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3: Em Tobias Barreto, 9:11. Isso mesmo, 9:11. O nosso abraço aos amigos lá na Tapera do Lima. Estão ligados no programa Encontro com a Saudade. Um abraço, amigos. Quem também está ligado no programa é o Eldo de Dudinha. Meu abraço, Eldo. Obrigado aí pela sintonia do Encontro com a Saudade. Amanhã teremos o programa A Voz da Verdade Presente. Não. Amanhã é isso mesmo, é. O programa A Voz da Verdade Presente aí com a equipe do professor Marcelo. Vamos ao telefone. Alô, boa noite.
4: Boa noite, Padre Emílio.
3: Dona Alaide, tá tudo bem, minha amiga?
4: Era mesmo. Bom, tá tudo bem, graças a Deus.
3: Que deseja?
4: Pedi uma música.
3: Que música?
4: Que você encontrar por aí.
3: Qual é a música?
4: Aquela que você leva eu minha saudade, também quero ir.
3: Leva eu minha saudade, também eu quero ir. Aí ficou
4: quando
3: meio com...
4: Eu chego na ladeira, tenho medo de cair.
3: Como é, mulher?
4: Leva eu minha saudade.
3: Ah.
4: É a minha música. Estou cantando?
3: É,
4: pode,
3: canta.
4: Pode caçar por essa que é, vai, é mas, certinho.
3: Não, mas vá cantando aí.
4: Se enquanto... desistir essa música, né?
3: Vá cantando enquanto eu vou procurando, mulher. Vá.
4: Sim,
3: como é?
4: Vai eu, minha saudade, eu também quero ir. Quando eu chego na ladeira, sem medo de cair. Bom, eu já sei, né?
3: Já cantou?
4: Já tá todo por isso.
3: A senhora, adianta, né? A senhora já cantou a música?
4: Eu não sei, não foi toda não, cantei um pouco, tá? A letra da música.
3: Né? Me responda se essa daqui, escuta só o trecho dela. Vamos ouvir aqui, rapidinho aqui. Vamos saber se é essa.
5: Oh, leva
3: eu. Essa?
4: Essa mesmo.
3: Essa mesmo?
4: É,
3: pronto, então eu vou colocar aqui daqui a pouco, tá bom?
4: Ofereço, viu? Ofereço para todos os ouvintes, ia ver.
3: Ok, minha amiga.
4: Um bom programa, viu?
3: Certo.
4: Jesus nos dê boa noite.
3: Antes,
4: muita paz.
3: Antes da música que a senhora pediu, tenho três aqui ainda no ponto. Aí a quarta será da senhora, tá bom?
4: Tá bom, sim. Tchau.
3: Muito obrigado, uma boa noite, tudo de bom para a senhora. Tchau, tchau. Então tá aí, Dona Laíde, acompanhando o programa Encontro com a Saudade. O nome da música é Leva Eu, Saudade. O cantor é Nilo Amaro e seus cantores de Ébano. Então daqui a pouco sairá a música. Um abraço aos amigos. Tem um cantor aqui, ó, desde cedo. Quando eu cheguei, ele já estava danadinho. Até agora não parou com a garganta. Oh, meu Deus do céu. Um abraço aos amigos ali nos Palmares, município de Riachão do Dantas. Estão ligados, acompanhando o programa Encontro com a Saudade. Lembrando que... Cadê? Vamos lá. Lembrando que a festa do Bom Jesus, padroeiro do povoado Campo Pequeno, município de Tobias Barreto, terá início amanhã, viu? É isso mesmo. A festa do Bom Jesus, padroeiro do povoado Campo Pequeno, município de Tobias Barreto, terá início amanhã, dia 28. E o encerramento será no dia 6, na quinta-feira. Então, começa amanhã, terça-feira, 28, e termina quinta-feira da semana que vem, dia 6 de agosto. E amanhã é Noite das Crianças. Tá bom? Noite das Crianças. E a festa de Nossa Senhora Imperatriz dos Campos, padroeira de Tobias de Barreto, terá início na noite do dia 6, quinta-feira. Alvorada festiva de abertura, repique do sino com orações e execução do hino da padroeira pela lira Nossa Senhora Imperatriz dos Campos, na Igreja Matriz, às 6 horas da manhã. Logo depois, às 6h30, Santo Terço, seguido da missa. Então tá aí, viu? Às 6h30 da manhã terá o terço. Quando for às 7 horas, missa. E às 19 horas, a primeira noite de oração, quer dizer, a primeira noite da novena, é noite de oração pelos movimentos e grupos de oração. O presidente da celebração será Dom Guido Zendron, bispo de Paulo Afonso na Bahia. Da Bahia, aliás. Bom, vamos nessa? 9h17, 9 horas, 17 minutos. Moacir Franco com cartas na mesa.

0: Então tá aí a música que Dona Laíde solicitou, leva eu, Nilo Amaro é o nome dele, aqui no maior programa de todos os tempos.
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0: É isso, não é? Programa Encontro com a Saudade. Aqui tem alguma coisa? Tem sim. É, no WhatsApp diz o seguinte, boa noite, quem é que tá desejando boa noite pra nós? Quem é que deseja boa noite para nós? Hein? É um cabra aqui. Agora o nome. José de Jesus. É isso mesmo? Acredito que sim. José de Jesus. Ok, amigo. Um abraço e obrigado aí pela sintonia do programa Encontro com a Saudade. Tá bom? Tudo de bom. Aqui... apareceu aqui agora, né? O Facebook está mais gelado do que 10 geladeiras juntas. José Domingos, o Lulu de Zusa Rodrigues, ele diz, boa noite. Aqui é Lulu de Zusa Rodrigues, Dona Dilma, juntamente com os filhos, doutora Dioneide, Sofia e Antônio. Estamos na Praça da Matriz ligados no programa Encontro com a Saudade. E queremos ouvir Zezo. Daqui a pouquinho. Tá bom, amigos? Daqui a pouquinho ouvirão aí o Zezo. O Zezo, aliás. Rapaz. Lembrando que amanhã, às 6 horas, teremos aí o programa Acordando no Campo. Logo depois, o Bom Dia Tobias. Aí você saberá dos acontecimentos do dia, noite de hoje, madrugada de terça-feira. Quem é que está dizendo que o programa está bom? Maria Soares. Boa noite, Dona Maria Soares. Obrigado também pela sintonia aí do Encontro com a Saudade. 9h34. O que é isso aqui? Micarana. Em Itabaiana. Micarana em Itabaiana. Quando será? Essa micarana em Itabaiana. Já começou. Ou melhor, é dia 23 do mês que vem. É. A semana toda, é? Homem, de 23 a 30, é muita festa, rapaz. Ou não? No meu entender, sim. É festa demais. Oi? Do dia 23 ao dia 30. É festa demais, rapaz. Pra que tanta festa? Proliferação daquilo que muitos já sabem o que é que acontece. Festa demais é proliferação daquilo que muitos já sabem. E agora com alerta da ONU, né, a respeito da AIDS, né, que pode alastrar uma epidemia no mundo. Oh, meu Deus do céu. Vamos embora. Maísa e a belíssima música Meu Mundo Caiu.

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1: Olha, um abraço a todos, viu? Obrigado aí pela sintonia do programa Encontro com a Saudade. Amanhã, se o nosso Criador permitir, tenho certeza, estaremos juntos mais uma vez. Até lá!
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0: 22:02.
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5: Meia-noite 53.

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1: Um e quatro.

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0: Libra, Leo, Cancer,
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0: Muito bem, bom dia, graça e paz seja com cada um de nós. Está no ar, mais uma vez, mais um dia, o programa A Voz da Verdade Presente, com a equipe do professor Marcelo. De antemão, eu quero mandar um forte abraço aqui para a Bárbara, para Iris, e também quero mandar um abraço aqui para Daninho. Daniel, um forte abraço. Quero mandar um abraço aqui também para Evaristo Nunes de Barbosa, o Bananão, o Bené e também o Bispo do Cachorro Quente na Lagoa Redonda. Um forte abraço. Um abraço para a irmã Gracinha aqui no Suti, a mãe dela. Né? Quero mandar um abraço para Maria de Lourdes, aí no Suti também. E todos vocês que estão aí de rádio ligado, nos escutando, um forte abraço e mandar um abraço para todos vocês aí do Face, né, que estão aí conectados, nos acompanhando através do Face. Quer mandar um abraço para o irmão Alan, o pai dele, seu Carlos, Carlos Souza, e também a mãe do irmão Alan, em Lagarto. Um abraço para Celso
1: Araújo. O outro
0: Araújo.
1: É vídeo, outro.
0: E também mandar um abraço aqui para Davi Bispo, Castro Alves, na Bahia. Um forte abraço aí para todos vocês. O tempo hoje é corrido, né? Os demais alô vai ficar aí para o próximo, se Deus nos permitir. É, estou aqui com o irmão Claudenilson, que vai dividir o pão conosco nesta manhã. Né? E também o irmão Claudenilson tem um canal, né, no YouTube, no Face também, né, para todos vocês que quiserem acompanhar, né? Como é o nome aí, irmão Claudenilson?
1: Bom dia, pessoal. A graça e a paz do nosso Senhor e Salvador Jesus Cristo. No YouTube, nós temos um canal com o nome Adoração Sincera. Tem o TikTok, no Quai, no Instagram. São canais que o nome é Exalando a Cristo. Esse do YouTube é um canal apenas de louvores, né? Nós iremos ouvir um louvor, faz parte do meu canal. Se você puder acompanhar o nosso canal, a gente está com o Ministério de Música, para que seja para a honra e glória do nosso Deus. E obrigado, viu, Cosme, pelo convite, mais uma vez estar aqui, e os nossos irmãos estão nos ouvindo nesse exato momento.
0: Muito bem. Então, nesse momento, a gente vamos ouvir um louvor, né? Em seguida, vamos fazer uma oração. E vamos partir para a palavra.

0: Que louvor lindo, né? Maravilhoso. Esse louvor foi para todos vocês, né, que estão aí nos escutando. E para você que quer ligar para cá, você pode ligar para o 9996 8790. 9996 8790. Se quiser nos acompanhar aí através do YouTube, né? É só ir lá no, na nossa live. No programa A Voz da Verdade presente com o professor Marcelo e equipe. Você vai ver todas as nossas programação, né? E vai poder nos acompanhar, né? Vamos fazer uma oração, irmão Claudinho, para em seguida a gente entrar na mensagem, né? Oramos. Pai querido, bondoso e maravilhoso, mais uma vez, Senhor, estamos gratos por esse momento, por essa oportunidade, pelo privilégio, Senhor, de podermos deitarmos e levantarmos com vida. Senhor, nesse momento, muitos não tiveram essa oportunidade de deitar e levantar, mas nós temos e estamos gratos por tudo que o Senhor tem feito na nossa vida. A tua palavra, Senhor, está aberta. E te pedimos carecidamente a direção do Teu Espírito Santo. Que o Teu Espírito Santo, Senhor, venha falar conosco nesta manhã. Que a Tua palavra, Senhor, possa entrar na mente e no coração de cada um desses queridos ouvintes. É o que oramos e desde já te agradecemos, em nome de Jesus. Amém.
1: Queridos, um bom dia, a graça e a paz do nosso Deus mais uma vez para você que está ouvindo a Tobias Barreto FM. Eu queria agradecer ricamente essa oportunidade ao nosso Deus de poder abrir a palavra do Senhor e poder compartilhar com vocês. O primeiro texto que nós iremos ler está lá em 2 Timóteo, o capítulo 3. Nós iremos ler dois textos aqui em Timóteo, capítulo 3, o versículo 12, e aqui é dito o seguinte: todos que querem viver a vida cristã unidos em Cristo Jesus serão perseguidos. Versículo 13 diz assim: porém, as pessoas mal fingidas irão de mal a pior, enganando e sendo enganado. O primeiro texto aqui fala sobre uma perseguição aos seguidores de Jesus Cristo, e eu queria aqui relembrá-los do que está ocorrendo na Nigéria, na China, na Índia, no Egito, em vários países, inclusive aqui no Brasil. Os nossos irmãos cristãos, católicos, evangélicos, estão sendo perseguidos porque acreditam no Senhor Jesus Cristo. Esse texto aqui, ele é claro quando ele diz que todos que querem viver piedosamente em Cristo Jesus serão perseguidos. Amados, nós estamos vivendo um período onde o cerco está se fechando para os cristãos em todos os sentidos. Vocês sabem que agora na Nigéria, muitos católicos, irmãos nossos, cristãos, foram massacrados, torturados, evangélicos também. E o que a gente entende aqui é um cumprimento da palavra de Deus. A gente aqui fica muito triste e vai aqui meu repúdio para esses governantes ditatórios que tentam de qualquer forma impedir que a fé cristã ela possa ser expressada de uma forma livre, de espontânea vontade. Veja, Jesus nunca obrigou, nunca forçou ninguém a servi-lo. A Jesus, ele chama os seres humanos para que o aceite e para que o adore, porque de fato ele é digno. Mas em alguns países onde a gente tem presenciado a presença de cristão, nós estamos percebendo que as pessoas elas estão tentando impedir que os seres humanos exerçam a sua fé em Jesus Cristo. Mas Jesus havia dito que isso iria acontecer. Princípios das dores, como está lá Cosme e Mateus, capítulo 24. Cada vez mais nós estamos percebendo que as coisas, meu amado, estão acontecendo de uma forma absurda. Esse mundo está a caminho para uma destruição. Tudo está demonstrando realmente. Hoje você não pode exercer mais a sua fé. Eu estava vendo ontem um conteúdo na internet onde um pastor estava sendo proibido de pregar na praça em São Paulo, mesmo a Constituição, dando o direito de liberdade, dando o direito de falar sobre a sua fé, e aqui já está começando, em alguns lugares, os cristãos já estão começando a serem impedidos de falar sobre a sua fé na pessoa do Senhor Jesus Cristo. Então, Jesus ele disse que isso iria acontecer, e, de fato, isso já está acontecendo. Agora, pasme, por que que essa matança de cristão que está acontecendo nos países fora não está sendo motivo dos meios de comunicação estar falando sobre isso? Veja, nós saímos agora de uma Copa do Mundo onde a maioria das redes sociais estava focada apenas na Copa do Mundo. A gente presenciou absurdos de pessoas que estavam quebrando televisão, pessoas que estavam perdendo vidas, brigando e fazendo todo tipo de arruaça por causa da Copa do Mundo, por causa da seleção brasileira, onde, no momento em que estava ocorrendo a Copa do Mundo, muitos cristãos estavam sendo massacrados, torturados, tinham que fugir para poder adorar ao Senhor nas montanhas, nas cavernas, em todos os lugares onde pudesse expressar a sua fé. Mas mesmo diante da ameaça, não se acovardaram. E aqui vai uma pergunta para você, meu amado, para você. E essa mensagem é especialmente para você, que é um cristão, que é um conhecedor da palavra de Deus, que é uma liderança cristã. Como é que está a sua fé diante dessas coisas que estão acontecendo nesse mundo? Hoje a gente vive em um tempo onde as pessoas elas reclamam do banco da sua igreja, reclamam do ar-condicionado porque não tem, reclama da dificuldade que se apresenta, tem hoje a liberdade de poder adorar e algumas vezes se lamentam, reclamam, tem a oportunidade de ir à igreja, à missa e algumas vezes as pessoas elas não vão. E as pessoas elas estão dando as suas vidas fora daqui para poder adorar a Deus. O que está acontecendo com o cristianismo de forma geral no nosso país? Isso é algo que a gente precisa refletir. Isso não é normal, amados, o que está acontecendo no nosso mundo. As pessoas estão brigando por causa de cargos. As pessoas estão brigando porque exercem um poder. Hoje existe um favoritismo terrível dentro do cristianismo. Hoje você é tratado de uma forma indiferente se você fala algumas verdades que incomodam as pessoas. E a perseguição, ela está presente dentro da igreja. E eu fico imaginando quando, de fato, realmente vem essa perseguição por parte dos governos, porque a Bíblia diz que vai ser esses os governantes que vai perseguir os cristãos. Jesus disse que nós seremos levados aos tribunais. Eu não quero aqui apontar fazer um julgamento precipitado, dizendo que é governo A, governo B, governo de direita, governo de esquerda. Não, a Bíblia diz que os governantes, em todos os sentidos, vão perseguir os cristãos. Quando a lei ela vem de encontro, as leis que são criadas, elas vêm de encontro aos princípios, nós como cristãos, a gente precisa exercer a nossa fé, a gente precisa respeitar assim, as pessoas nas suas escolhas, nas suas decisões, aquilo que as pessoas elas acreditam, que elas gostam, mas a gente precisa entender que os princípios de Deus é inegociável, precisa ser realmente respeitado. E nenhum governante tem o direito de impedir o exercício na fé. Mas o que está acontecendo é isso. Então a gente vê um cristianismo hoje no Brasil, um cristianismo light. É um cristianismo onde você não pode falar nada. Porque se você fala em algumas congregações, alguns pastores começam a colocar você em escanteio e você não tem mais a possibilidade de falar algumas verdades. E eu quero dizer uma coisa aqui. Sabe o porquê que existem igrejas hoje que estão espiritualmente mortas? Porque existem líderes que são covardes, que não tomam um posicionamento com relação a algumas práticas que estão acontecendo no nosso meio e que não se posiciona, que não toma uma decisão. Amados, quando vier a perseguição, se nós, como filhos de Deus, não começarmos a analisar e refletir como está a nossa vida, porque a gente olha para uma sociedade onde as pessoas elas estão entregues aos prazeres, e algumas vezes nós, como cristãos, eu me coloco nesse meio, e algumas vezes a gente, como cristão, a gente acha que nós somos melhores do que os outros que não são cristãos, e a gente nos engana, Cosmo. Sim. Porque Deus, a Bíblia diz que Deus ele tem muitas ovelhas que não são deste abrisco, naquele ele se referindo, que existiam pessoas que faziam parte do seu reino que ainda não estavam ali. acompanhando a ele. Então, nós não podemos fazer esses julgamentos. E o que vê? A sociedade, ela olha para os cristãos e elas não vê de fato, de verdade, aquilo que nós professamos ser. A gente professa uma coisa, mas na prática nós somos outra. Então, o que acontece hoje? A gente vive hoje um cristianismo que é um cristianismo voltado totalmente aos prazeres deste mundo. A gente esquece que nós, como filhos de Deus, não somos melhores, já volto a falar, não somos melhores do que ninguém, seja você católico ou evangélico, todos nós precisamos nos posicionar ao lado de Jesus. A gente precisa acabar com essa competição que acontece no meio dos cristãos, essa competição de que a sua igreja é melhor do que a minha, de que a sua crença é errada, de que esses... Ontem eu estava com... respondendo um comentário de um seguidor, e ele falando que queria que padre, que pastores provasse algo sobre a Bíblia. Eu mandei uma mensagem e falei, meu querido, nós não estamos em tempo de ficar discutindo coisas supérfluas. Existem vidas que estão sendo ceifadas porque essas pessoas elas querem adorar a Jesus. E a gente fica brigando por coisas supérfluas, por coisas bobas, coisas insignificantes. A gente precisa agora entender e unir as nossas mãos em oração e orar pelos nossos irmãos que estão morrendo, porque o nosso país vive um cristianismo light. Essa é a verdade. Esse cristianismo supérfluo que estamos vivendo aqui nesse país é um cristianismo... E o que eu fico mais, pasme, Cosme e Valdemir, o que acontece mais é que quando as pessoas estão passando por alguma dificuldade, qualquer coisinha, qualquer fagulha de algum problema que a pessoa ela passe, a primeira coisa é eu quero sair da igreja. Primeira coisa é abandonar a fé.
0: É mais fácil você entrar... ou você sair?
1: É a coisa mais fácil. A Bíblia diz que o caminho largo é um caminho onde todos querem seguir. Mas eu queria ler outro texto aqui, rapidinho, porque o tempo é curto. E aqui diz o seguinte, no capítulo 2, no versículo 3 do livro de 2 Timóteo ainda, e diz aqui, como fiel soldado de Jesus Cristo, tome parte do meu sofrimento, versículo 4, pois o soldado, quanto está em servindo, quem agrada o seu comandante, quer agradar o seu comandante, por isso não se envolve em negócio da vida civil. Eu achei interessante um comentário de um político, eu achei muito interessante essa questão de... Na verdade, não foi um político, foi uma evangelista lá na China, e ela estava pregando, falando sobre um assunto interessante, que nós cristãos, algumas pessoas acham assim, porque nós somos cristãos, você não pode palpitar com relação à política, com relação aos governantes, e aí é onde nós nos enganamos. A gente acha que os governantes, eles não têm... eles não podem, as suas leis que eles criam, especialmente o Senado Federal, né, que são as pessoas que criam as leis, que eles não podem afetar na decisão das igrejas através das suas leis. E claro que pode, meus amados. E nós, como cristãos, a gente precisa ver e orar a Deus, porque essas leis que estão sendo criadas aí, por que esses governantes, eles estão perseguindo os nossos irmãos católicos? Estão perseguindo os nossos irmãos evangélicos? Por quê? Porque eles criam leis e, pautado nessas leis, as leis dão o direito de eles perseguir, de eles fazer o que quer. Onde a própria Constituição, ela nos dá o direito de expressar a liberdade religiosa, liberdade essa que aparentemente parece que é algo banalizado. Que país é esse onde é que se encontra os direitos humanos? Que a pessoa não pode exercer a sua... A gente não pode atacar nenhum governante, aí eu concordo. Você atacar a ponto de querer que aquela pessoa ela faça aquilo que você quer. Se estiver de acordo com os princípios e a pessoa estiver atacando a sua crença, aí tudo bem, você pode exercer a sua fé e mostrar dentro da Bíblia que aquela pessoa ela está errada. Mas você não pode atacar um governante porque você é de um lado ou do outro. Aquele governante, ele não presta, aquilo, isso, aquilo, aquilo, a gente sabe. Você é um bom entendedor, poucas palavras bastam. Você tem que exercer a sua fé. Agora, o que a gente precisa entender aqui é que nós não podemos acovardar diante do que está acontecendo e nos calar como cristãos. Ah, o político ele toma a decisão, como se passe, está aí rolando aí nos meios de comunicação, e uma liderança bem conhecida diz que os cristãos não podem se envolver com a política, que a política precisa. É isso, era o que o ditador chinês ele queria. Que nós não se envolvamos no sentido de palpitar, no sentido de questionar e falar das nossas crenças, daquilo que a gente aceita e daquilo que nós não aceitamos. O que a gente precisa entender, para finalizar aqui, queridos, essa parte de Timóteo, é que seja você cristão ou não cristão, Jesus está voltando. Nossos irmãos estão perdendo as suas vidas. Parentes nossos, distantes, estão sendo perseguidos. E o Brasil não vai ser diferente. Queridos, o que está acontecendo sobre esse mundo ao redor vai se tornar mundial. Não fique pensando que a perseguição ela não vai chegar aqui no Brasil, porque vai. Ela já está chegando. Nós vivemos em um país comunista. Essa é a verdade, onde se ditam as regras, o que se deve fazer, o que se não deve fazer. E vai chegar um momento, você que tem a oportunidade de ir para a igreja, você que tem a oportunidade de ir à missa, você que tem a oportunidade de estudar a sua Bíblia, vai chegar o dia em que você não vai ter mais essa oportunidade. Então aproveita hoje. Aproveita a oportunidade de hoje. Eu queria me direcionar agora a você também, ainda que não aceitou a Jesus, que está ouvindo essa programação agora, nessa manhã. Por favor, Senhor Jesus Cristo, Ele quer fazer uma mudança na sua vida. Ele está voltando. Todos os acontecimentos estão mostrando que Jesus está às portas. Tudo está acontecendo de acordo com aquilo que Jesus havia dito que iria acontecer quando Ele estivesse às portas, os princípios das dores. E eu digo aqui mais, baseado no que está nas Escrituras, essas coisas vão piorar, Cosmo.
0: Cada vez mais vai piorar.
1: As coisas vão piorar, as coisas vão cada vez mais ficar difícil para os cristãos. Então, para de ficar com esse cristianismo banalizado, querendo passar a mão na cabeça naquilo que realmente não agrada ao Senhor. Para de querer agradar A, de querer agradar a B. A gente precisa ser categórico, a gente precisa, não é perfeição que eu estou me referindo, mas a gente precisa tirar do nosso meio tudo aquilo que é profano, tudo aquilo que não agrada ao Senhor. Hoje se querem se fazer da casa de Deus um lugar onde é show. É show, as pessoas estão fazendo. Eu vi esses dias, eu acho que foi ontem, um vídeo, onde enquanto nossos irmãos estavam morrendo lá, estavam comemorando a Copa do Mundo dentro das igrejas. As pessoas fazendo dancinha dentro da igreja, comemorando, chorando porque um jogador Neymar, e por isso e por aquilo, nada contra esse jogador, não sou simpatizante de futebol nenhum. Mas o que a gente precisa entender, as pessoas precisam chorar por Jesus, não é por jogador, não. Neymar ganha 8 milhões todo mês, cai na sua conta. 8 milhões. Que mundo é esse que a gente vive, um mundo desigual? Onde a gente vê jogadores ganhando milhões e milhões e milhões. Onde a gente vive em um país onde a miséria está imperando, onde as pessoas estão precisando da ajuda de um do outro para poder sobreviver, para poder dormir em algum lugar. E a gente fica brigando por causa de jogador, fica brigando por causa de político, fica brigando por causa de igreja, fica brigando por isso e por aquilo. A gente precisa entender, parar com essas coisas e começar a refletir. E eu digo mais, nós estamos vivendo depois da pandemia, eu estava comentando com minha esposa, que depois da pandemia as pessoas ficaram mais doentes. Você não consegue mais parar para raciocinar, não consegue pensar em estudar, não querem mais crescer na vida, não querem desenvolver. Hoje o que as pessoas querem é apenas serem dominadas, controladas e não estão mais se importando com nada. É um mundo depressivo agora. A gente precisa procurar ajuda profissional. E acima de tudo, a gente precisa procurar Jesus como Senhor e como Salvador da nossa vida. Porque sem Ele, nós não vamos conseguir, em hipótese alguma, meus amados, não iremos conseguir realmente o nosso maior objetivo, que é estar preparado para a sua grandiosa volta. Nós estamos aqui, eu estou aqui nesse exato momento, pedindo a Deus que Deus tenha misericórdia daquelas famílias que nesse exato momento estão sofrendo com essa perseguição, queridos. Eu fiquei pensando ontem, refletindo ontem. Meu Deus, eu tenho duas filhas, são pequenas. Eu tenho que preparar minhas filhas para esses grandes acontecimentos que estão por vir. A gente tem que parar de ficar brigando por coisas bestas e começar realmente a fazer aquilo que agrada ao Senhor. A gente precisa realmente ser cristãos de verdade e começar a pedir ao Senhor, muda a minha vida. Ninguém é perfeito, irmãos. Todos nós sabemos isso. Muitos homens no passado, eles tiveram falhas. Homens que eram homens de Deus e tiveram falhas, todos nós teremos. A Bíblia diz que o único que não cometeu nenhum pecado e que nunca cometeu nenhuma falha foi Jesus. Mas a gente precisa realmente buscar uma mudança. As igrejas precisam buscar uma mudança, uma transformação. Agora a gente precisa fazer uma corrente, nos unir em oração. buscar a Deus por essas famílias, orar, interceder de verdade, para que Deus possa nos preparar para esses grandes acontecimentos que vai vir. As igrejas serão fechadas. Você não vai ter mais oportunidade de expressar a sua fé publicamente. Os governantes serão obrigados a seguir leis que vai partir de lá de cima. E eu quero dizer aqui para vocês, finalizando, tenham cuidado com as pessoas que vocês vão colocar no Senado Federal. Tenham cuidado com os senadores. Tenham cuidado, amados, porque esses homens é quem criam as leis. E se a gente não tiver cuidado com quem nós estamos colocando, com quem nós iremos colocar, esses homens vão criar leis que vão beneficiar eles mesmos e vai prejudicar o exercício da sua fé. Tenha cuidado, pare e pense um pouco, peça sabedoria para o Pai do Céu, para que Deus possa realmente lhe dar o direcionamento e você realmente faça uma boa escolha. A gente sabe que realmente são homens imperfeitos, mas sempre ainda Deus vai ter homens aqui na face dessa terra, eu acredito.
0: Sim.
1: Eu acredito que existem muitos políticos que são homens realmente de Deus, pessoas que ainda Deus pode usar e tem usado para poder realmente nos resguardar de alguns males que o inimigo tem tentado usar. Mas eu quero dizer uma coisa, eu finalizo aqui. A nossa luta não é contra os nossos irmãos, isso aqui é fato. A Bíblia diz em Efésios, Cosme, que a nossa luta é uma luta contra seres espirituais. Nossa luta não é contra a carne. A nossa luta é contra as forças do mal. Nós não devemos brigar um com o outro. Nós devemos nos unir no sentido de orar, no sentido de clamar, para que Deus possa nos ajudar realmente a seguirmos. E para você, meu amigo tubiense, você dê oportunidade para que o Senhor Jesus ele possa fazer uma mudança e uma restauração na sua vida. Que Deus te abençoe e que você entenda. O cristianismo está passando por um momento muito difícil, um momento realmente onde a mídia deveria dar mais ênfase a isso aí, mas agora a mídia vai dar ênfase à política, né? Vai esquecer mais uma vez. Passou foi esse período agora da Copa do Mundo, não se falou do que está acontecendo nos países fora, do ataque ao cristianismo, ao exercício da fé. Aí agora vai entrar na política, já entrou na política, e aí agora vai esquecer realmente do que está ocorrendo lá mais uma vez e vai continuar dessa forma, é assim. Mas eu espero que você use os meios de comunicação, os veículos de comunicação para anunciar a sua fé e para mostrar que você é uma pessoa do Senhor. E não negue a Jesus por nada. Não negue ao Senhor Jesus. Vem o que vier, o Senhor é o teu refúgio e a tua fortaleza.
0: Justamente, irmão Claudinos, a palavra de Deus diz para a gente orar pelos governantes.
1: É isso que, né, nós devemos fazer, né?
0: Para a gente orar por eles. E também, aproveitando aqui, né, e dizer, né, que quantas e quantas vezes a gente passamos a mensagem, pregamos e falamos e dizemos. Eu não canso de dizer, irmão Claudinos, que isso aqui um dia vai sair das nossas mãos.
1: Isso.
0: Nós vamos procurar e não vai encontrar. Muitos vão procurar os cristãos para ouvir um pouco da palavra de Deus. E não vai encontrar também.
1: É verdade.
0: Muitos. A palavra de Deus diz que as pessoas vão ter fome e sede. Não com sede de água e não com fome de pão, de alimento. Mas sim da palavra de Deus. Vão correr atrás, procurar e não vão encontrar. Justamente nesses dias, muitos vão pedir a morte na vida de Jesus e a morte vai fugir deles. Para você ver como é tão sério que até a morte eles vão pedir, mas a morte vai fugir. E é por isso que a gente temos que aproveitar o hoje e se entregar para Jesus.
1: Amém.
0: Buscar Ele enquanto está perto, enquanto se pode achar. Porque você vai chegar o dia que você vai procurar e não vai encontrar.
1: Isso é verdade. Então a gente tem que refletir, pensar um pouquinho nas nossas atitudes, naquilo que a gente está fazendo, porque o tempo é curto, né? Nós iremos ouvir agora mais uma música, depois eu vou finalizar com uma oração, mas enquanto estiver passando essa música, permita o Espírito Santo entrar na sua vida e fazer uma mudança completamente.

que essa música ela possa realmente tocar no seu coração nesse momento. Olha só a letra dessa música, o que Jesus passou por você. Preste atenção. Deixa o Espírito Santo falar com você.

0: Todo o sofrimento que Jesus passou ali na cruz do Calvário foi unicamente por nos amar. Sabe, Jesus, ele nos ama de uma forma infinita, incomparável o amor que o Senhor tem por cada um. Sabe, não importa se você é cristão ou não cristão, Jesus te ama. A vida que o Senhor entregou ali na cruz do Calvário foi por você. O sangue que Jesus derramou, a agonia que Jesus passou, todo o sofrimento, toda a sua trajetória. A Bíblia diz que o Verbo se fez carne e habitou entre nós. O Senhor deixou o seu trono de glória para vir aqui nos dar a oportunidade de aceitá-lo como Salvador. Eu fico imaginando, Cosmo, quanto Jesus ele está triste de ver os seus filhos brigando por coisas tão supérfluas.
1: Sim.
0: Eu fico imaginando, Jesus quer preparar uma igreja, e quando se fala igreja, não está falando de nome, uma placa não, é uma igreja que esteja voltada realmente para aquelas pessoas que mais necessitam, para aquelas pessoas que mais estão precisando nesse exato momento, é aquela pessoa que quer se libertar de um vício, é aquela pessoa que está vivendo uma luta tremenda, uma perca que é irreparável, e a gente, como filhos e filhas de Deus, precisamos fazer a diferença na vida das pessoas. As pessoas precisam olhar para nós como cristãos e ver realmente a pessoa de Jesus em nós. Enquanto a gente viver esse cristianismo supérfluo, esse cristianismo de soberba, de acharmos que somos melhores do que os outros, é claro que as pessoas nunca vão sentir vontade de seguir a Jesus. Porque esse Jesus a qual nós professamos, e na sua maioria a gente vê que as pessoas elas não vivem de fato como de fato elas falam. Falar é uma coisa e viver é outra, mas a gente, eu acredito que o Senhor, ele pode mudar e pode restaurar completamente e mudar a história do cristianismo. Ele pode, isso vai depender das minhas escolhas e das suas escolhas também. Que Deus te abençoe, que o Espírito Santo possa iluminar a sua vida e que durante esse dia você possa sentir a presença do Senhor. E eu quero dizer aqui para você que essa música está lá no meu canal, Adoração Sincera. Se você, tanto essa como outras, existem muitas músicas bonitas. Se você puder me acompanhar nesse Ministério de Música, eu ficarei muito feliz. Está lá, Adoração Sincera, existem muitas músicas bonitas ali. E que essas músicas possam realmente acalentar e alimentar a esperança no seu coração de dias melhores. Então, Cosmo, muito obrigado mais uma vez. Valdemir, muito obrigado pela oportunidade e que o Espírito Santo possa estar conosco durante esta manhã.
1: Amém.
0: Vamos orar?
1: Vamos lá.
0: Então, vamos orar ao Senhor, né? Querido Deus e maravilhoso Pai, nós queremos agradecer pela oportunidade, pelo privilégio de estarmos aqui nessa rádio. E eu queria fazer uma oração especial pelo nosso gestor dessa cidade. Sim, pelo prefeito dessa cidade. Senhor, esses dias eu estive em uma ordem de serviço, assinando ali, e realmente a gente precisa reconhecer que Tobias Barreto está crescendo de verdade, os trabalhos estão sendo feitos de verdade. A gente precisa orar pelos nossos gestores, porque a Bíblia diz que quando alguém está no poder, é o Senhor que concede a oportunidade. Então, a gente precisamos cumprir o nosso papel como cristão, que é orar. Então, todos os gestores, Senhor, do município de Tobias Barreto, tanto o prefeito como o vice-prefeito, como os vereadores, e em todos os segmentos da nossa cidade, Senhor, nós estamos vendo realmente que a cidade está crescendo, isso a gente precisa reconhecer. A gente não pode ser hipócrita e precisa reconhecer como cristãos que de fato realmente a cidade está melhorando. Senhor, eu não sei até quanto tempo nós ainda iremos continuar aqui nesse mundo, mas que o Senhor possa preparar na nossa vida, Senhor, para que nós possamos sermos diferentes, que o Senhor possa mudar. Perdoa-me, Senhor, nos momentos de fraqueza, de fragilidade, naqueles momentos em que a gente deveria agir de forma diferente, mas por impulsividade a gente comete algumas falhas e alguns deslizes. Que o Senhor possa mudar a nossa natureza e nos ajuda para que possamos realmente reconhecer que sem ti nós não somos nada.
1: É verdade.
0: Abençoa, Senhor, nesse exato momento as pessoas que estão ouvindo essa rádio, que o Espírito Santo possa visitá-los, possa confortá-los se alguém porventura perdeu algum ente querido e que o Senhor possa ser o governante dessa cidade de Tobias Barreto e do nosso país num todo. Mas nesse momento, de forma especial, pelos nossos irmãos que estão nesses países fora, que estão sendo perseguidos, como Nigéria, China e outros países, outros mais que a gente não foram citados aqui, que o Senhor possa visitar os nossos irmãos para que eles possam ficarem firmes dentro das provas. Se faz presente conosco e nos dá um dia deleitoso na tua santa e maravilhosa presença, é o que nós pedimos em nome de Jesus. Amém.
1: Amém.
0: Muito obrigado a todos e tenham todos um bom dia na presença de Deus.
1: Muito bem, agradecemos a todos vocês. que ficaram até conosco, né, nesse exato momento. Fique agora com o programa Acordando no Campo, com Valdemir Barreto, e até a próxima, se Deus quiser. Música.

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3: 5:55.
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1: É, Deus mesmo, cheguei, já tô pulando.

Então vamos começar o programa Acordando no Campo da Tubia Barreto FM, porque hoje é terça-feira, a última terça-feira do mês de julho. São 28, viu, Candielo? Hoje são 28 de julho de 2027, né? 26, rapaz, 26. Oxê, já quer adiantar o ano, né? 26, 28 de julho de 26, a partir dos agora, o Pergamo Acordando no Campo. Bom dia a todos, ouvintes. É o início do povoado Candeia, o Candeeiro. Diz que tá lá, é plantando quiabo. Oxê, tá plantando quiabo uma hora dessa, acaba. Uma hora dessa tinha que fazer plantação de milho, feijão, batata, abóbora, aipim, né? Agora de quiabo. Quiabo, você, meio-dia, você faz o plantio. É só pegar cimento e sacudir. Pronto, já tá feito o plantio no quiabo. Bom, Pergamo Acordando no Campo já tá no ar. 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Já tem 7 minutos e 58 segundos de porta escancarada. Fechou o tempo. 8 minutos e 4 segundos de porta escancarada lá. Oh, meu Deus do céu. É, nova, 6790. 88, carta 6, carta 5, 19. Quem quiser participar do Pergamo é só ligar para cá. Chicão chegou ali, ó, em terceiro lugar. Lenício foi o primeiro colocado. Aí não encontrou o segundo colocado, eles vão dar mais uma volta, que é para ver se eu encontro com o segundo colocado. O segundo colocado foi ele. Aí ele resolveu dar outra volta, perdeu a colocação. Aí quem está na terceira colocação é Chicão. É. Bom dia, Vardemir, seu Deus e todos os seus ouvintes. Valeu, Chicão. Chicão chegou em terceiro. Lenício ficou só na primeira e na segunda. Na terceira ele não conseguiu alcançar, Chicão. Ai, Deus do céu. Tinha 5 pessoas vivas, só tem 3, olha. Subiu, tá em cá. Um abraço pra você que tá nas estradas, viu? Vá devagar, vá devagar. Chicão deu risada. Na quarta colocação, Chicão deu outra volta, chegou em cá. Ivaneta Gi chegou em quinto lugar. Olha, ele resolveu dar outra volta e tá chegando. Lenício, olha. Eita, Lenício, Candeeiro forte danado. Vamos embora, que é melhor, né? Tem duas vozes ali. Aí nós vamos trazer agora as cantigas para não ficar devendo, que já são 6 e 9. E 43. Então vamos trazer aqui duas mulheres contando a história da escritura sagrada. É. Da escritura sagrada, a propriedade. Ela comprou e deu ao papai. Vamos rir? Vamos lá. Escritura sagrada com Caló Viola e Duda Cinta. É isso mesmo? É, Duda Cinta. Vamos embora. 6 e 10.

0: Eu caí de paradula, homem de pedra, aqui no Pergama. Como é que é o nome do Pergama, cara?
1: Acordando no campo.
0: É esse mesmo, é o Pergama acordando no campo. 6:15 mais 50 segundos. Dona Igá? Ô, Dona Igá! Alguém aí da Dona Igá tá me ouvindo? Tem um vazamento de arga desde ontem, viu? É, tem um vazamento de arga desde ontem ali na Arlindo Costa, aqui, ó. Escute só o que o cabo vai dizer, olha.
2: Olha. Um vazamento aqui na rua Arlindo Costa,
0: viu? Olha, olha.
2: Aqui na rua do Peru.
0: Sim.
2: Por favor, amigo de Iguá, falou em rápido, que passou lá, porque tá sem arga.
0: Tá vendo, Dona Igá? Tá sem arga lá, os moradores da Arlindo Costa tá sem arga. Escute a voz aqui do vidro. Olha lá o vidro. Tá falando. Cadê? Fala ou não fala?
2: Bom dia, Marcelo. Bom dia, Vandemir.
0: Sim.
2: Marcelo, como tá aqui?
0: Olha. Enviou pra Marcelo. Enviou, tá? Mas enviou deixa dentro do meu Pergama.
2: Tá a lagoa aqui.
0: Tá vendo? Olha lá. Tá uma lagoa danada mesmo, olha. Até parece que aconteceu uma trovoada.
2: Só que aqui parou.
0: Olha aí.
2: Mas aqui continua.
0: Tá vendo, Dona Igá?
2: Olha.
0: Olha aí. Eu tô vendo. O cara tá mostrando ele, eu tô vendo. Olha aí.
2: Aí.
0: É água misturada com areia.
2: Água danada aí.
0: Tá vendo? Vai lá, Dona Igá. Arlindo Costa, viu? Arlindo Costa, se vocês que trabalham na IGA não conhecem Arlindo Costa, é só perguntar ao povo. Onde é que fica a rua Arlindo Costa aqui? Aí todo mundo vai dizer, a rua do Pilu. Rua do Pilu, é, do Pilu. Tá bom? Arlindo Costa, famosa rua do Pilu. Vão lá consertar, tá lá o vazamento. E o pior que já tá perto do rio, né, a rua, é... Aí, Ave Maria, se encontrar um trabalhador da IGA, meio zangado, ele diz, não, eu conheço a rua, fica ali na lateral do rio, não tem problema não, a arga tá voltando pro rio. Aí, ponto, é que o morador vai sofrer mesmo. E por falar em arga, teve um terremoto no Japão, viu? Hoje, de manhã cedo, de madrugada, teve um terremoto do mesmo tamanho que aconteceu na Venezuela. Aí já deram aqui a alerta da Tucinama. É, já deram um alerta aqui da Tucinama. Deus é Pai, Deus é Pai, Deus é Pai. Região sofrida também por lá de remoto, né? O Japão, ô meu Deus. Valeu, meu São Benedito. Helenice está dizendo, passa aí a cantiga modão sertaneja raiz. Dani Aramã está desejando bom dia para todo mundo. 6 pessoas vivas. Vamos ver se aumenta aí, ó, vamos. Tão bom que chegasse a 15 pessoas, né? Vamos, outra voz aqui. Outra voz.
3: Bom alô. Dia, Valdemir Barreto, mais
0: olha
3: uma
0: ele,
3: vez.
0: Candilo, olha.
3: Valdemir, hoje eu quero ouvir. Estou aqui plantando quiabo e o ar está ligado. Eu quero ouvir modão sertanejo, raízes. Para oferecer a todos os ouvintes. Estou em Baixo Santa Rita. Seu Nino Valério. Um abraço, seu Nino Valério. A Riso, que tem a borracharia lá no posto. Riso, um abraço a você. Muito obrigado, viu?
0: Quem mais?
3: Me junta aí. E também para aquele rapaz que tem a oficina. Eu esqueci o nome dele agora. Regi. Regi, na Avenida Doutor R. de Andrade, que tem a oficina. Porque ele escuta você. Regi, um abraço para a Macaxeira, viu?
0: Valeu, obrigado.
3: Valeu, Helenilson, Rato Candeias.
0: Eu sei quem é o Regi. É aqui, bem perto da esquina aqui da João da José Aires de Andada. É. Passa aí lá em busca do Dione mesmo. Eu nem sei mais. É aqui, eu sei onde é. Né, seu Regi? Meus abraços, seu Regi. Obrigado pela sintonia do Pergama. O que é que você quer, cabrão?
4: Bom dia, Vladimir. Onde é essa rua, Vladimir?
0: Que rua?
4: Falei pra dar licença, Arlindo Costa.
0: Você vai consertar?
4: Aí. Já foi.
0: Você vai consertar?
4: Muito filme, eu mandei lá pra
0: onde?
4: Linguá, pra fazer.
0: E foi?
4: Socorro.
0: Então vá agora, na IGA. Pega o trabalhador e já leve pra lá, ponto. Aí eu vou dizer que você realmente está resolvendo o problema, né?
2: Bom dia, meu amigo. Bom dia, Marinho. O cabo é verdade.
0: Olha aí, tá vendo aí? O cabo aí.
2: Ele é atrasado no serviço, não perca
0: a hora. Tá lá o vazamento.
2: Deixa o patrão perceber que sua falta não faz falta. Cabo, é isso aí. Amigo, passa aí, por favor. Amigo da Canoa. Meu amigo aí, leve o saco, aqui comigo aqui, tomando um cafezinho aqui na padaria.
0: Leve o saco.
2: Não escuta aqui, viu?
0: Valeu, meu
2: Zé. Meu Zé. Daí do pastor. Céu, Pena Gás, e a todos o programa de audiência, Rodrigo Barreto, Cabo, é isso aí.
0: Valeu, sujeito, meus abraços. Obrigado pela sintonia do programa Acordando no Campo, da Tubia Barreto FM, né? Um abraço, Zé, do saco, obrigado. 6h20, vamos embora. Poxa, caiu, aí eu... Tinha 6 pessoas, eu digo, vamos ver se arminta aí. Aí fez, foi descer. Antes do... O Lenício, modão, né? Raiz, você quer? Então tá aqui, ó. Vavá Machado e Marcuíno com um abuí bom aqui, tá bom? Tá. Logo depois, vamos à percura do Menino da Canoa. Porque a rua Arlindo Costa, famosa Rua do Peru, só passa se for de canoa, porque tá tendo vazamento lá desde ontem. Bora, Vavá?

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1: É, teu mesmo, são 6:27, mais quinta segunda. 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Já tem 28 minutos, mais 28 segundos de porta escancarada. 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Se você não acertar, acaba você não conhece uma batata assada. 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É. Aqui no Facebook... Tem Dona Mala Araújo desejando bom dia para todos nós. É, José Luciano lá em Cupila, Pernambuco. Meus abraços pernambucano, obrigado. Maninho Santo, bom dia meu amigo Valdemir Barreto. Estou ouvindo o seu programa. Faça uma cantiga de Calavera. Ele já está pipalado, viu? Já está pipalado. Coviarve, bom dia Valdemir. Gostaria de ouvir uma cantiga do Rio Negro e Solimão. Ô, rapaz, Rinegro e Solimão. Eu vou anotar aqui para ir ali na feirinha ver se encontro pelo menos Solimão, viu? Porque o Rinegro, ele tá seco, tá esvaziado. É, tá bom? Mas eu vou anotar aqui, Rinegro e Solimão, viu? E Solimão, é... Solimão, ponto. Vou percular. É, o Solimão, o rio, está esvaziado. Você passa ali na beira do rio ali, olha para baixo da ponta, não vê nada, só pedra. É, rapaz. Aí você passa no outro aqui, ó, vizinho aqui, a Tubia Barreta. Aí você vê alguma arguinha, mas aquela arguinha é toda escura. Que você não sabe se é cinza, olhando pro céu, ou o que é. É, caba. Ô, rapaz. O que é que eu ia dizer? Eu ia dizer alguma coisa aqui e tô tentando. Tô tentando dizer, por isso que eu tô batendo aqui, ó, que é pra ver se consigo, né, desvendar o que eu quero dizer, rapaz. Parece que não vou desvendar, não. Ô, rapaz. Ah, descobri, ponto. Olha, já choveu bastante em Tubia Barreta, viu? Já choveu bastante em Tubia Barreta, graças a Deus. Agora o sol já apareceu, as nuvens se espalhou um pouquinho, mas espero que chova mais. Viu, Jair? Tá aí na fazenda, no beijinho. Aquela conversa que nós tivemos ontem no Encanto com Sardada, eu perguntei, já choveu por aí? Você disse que não. Eu digo, com sua experiência de roça, o que é que você acha? Você acha que daqui para amanhã chove? Aí você disse, rapaz, o arquétipo que daqui para quarta-feira ela chega. Eu digo, rapaz, o teu arquétipo que ela chega já, já. E começou a chegar foi ontem, viu? Fui. Ontem chegou. Hoje de madrugada todinha, aquela chuvinha, tudo molhadinho. Tudo molhadinho. Só falta a operação, tá para buraco. Resolvi logo esses negócios aí, né? Porque a festa começa quinta-feira, da semana que vem. E com tanto buraco, né, marquei. Tá ali. Bom dia, Valdemir. O pai já foi caminhar na Praça do Vasterfanco. Vou fazer um café reforçado para quando ele chegar, né? Chuvinha boa agora, caindo. Olha, tá vendo aí? Já tá chovendo aí. Eu disse que o sol tinha espalhado as nuvens, mas não. Espalhou, juntou novamente e a chuva tá caindo aí. Graças a Deus, né? Valeu, Marquinho. Marquinho, antes de você dar café a seu pai, você, né, você disse que seu pai tinha dado um derramezinho, não foi? Mas está se recuperando, aí agora está fazendo a caminhadinha, né? Pois, aí você faz o seguinte, você deu uma gemada boa a ele. Pegue um ovo, jogue, lave direitinho o ovo, com casca e tudo, viu? Você pega um ovo, não quebre não o ovo. Pega um ovo, lave direitinho, aí jogue dentro do liquidificador, depois você coloque um copo cheio de leite, né? Dentro, mas você não coloca o copo não, você coloca o leite. O copo é a medida, acaba, viu? Você pega um copo, né? Deixa, depois despeje dentro do liquidificador. O copo você deixa de lado. Pega uma laranja, descasca a laranja, certo? Aí você corte ela esfatiada dentro. Você corta a laranja esfatiada dentro. É, leite, um ovo, é, uma laranja. Aí depois você pega o quê mesmo? Cai a outra coisa, rapaz, que eu sempre colocava, né? É, umas três castanhinhas. Umas três castanhinhas você coloca dentro. Certo? Tinha mais outra coisa, né, rapaz? Era cinco itens, né? É, um ovo. E uma colher de mel. É, os cinco itens. Você, aí você coloca uma colher de mel. Essa é sério mesmo, viu, caba? Você coloca uma colher de mel. E aí, aí você bata no liquidificador. Mas você não bata no liquidificador, não. Você liga na energia e deixa lá, trabalhando. Certo? Marquei. Aí deixa lá. Quando tiver tudo espalhado, né? Tudo parecendo, né? Arga. Tá descardadinho, né? Aí agora você chama seu pai. Pai, senta aqui, pai. Aí enche um copo e dê aí. Toma aqui, pai. Uma receita boa que eu aprendi agora. E foi, meu filho? Foi, pai. Toma aqui. Eu tenho certeza, acaba que com uma semana o seu pai vai estar jogando bola. Viu, Marquinhos? Faça do jeito que eu estou dizendo que é para se ver. É. Né, João Alberto? Um abraço. Tudo de bom. Vamos trazer as cantigas para não ficar devendo ninguém, né? É. O que é que eu tenho aqui? O que é que eu tenho aqui? Eu também não anotei nada ainda. Valeu-me, Jesus. Se acaba pedir a cantiga, eu não coloquei. É. Estou conversando, mas também se eu não estivesse conversando, como é que eu ia explicar para Marquei, né? É. Aqui, aqui. Tá. Vamos trazer logo. Olha, telefona. Vamos atender às 6h35. Alô? Bom dia. Alô? Alô?
2: Tá me ouvindo?
1: Tô sim. Fale, Mani.
2: Você tá bom?
1: Tô na paz, graças a Deus. E o amigo velho, como é que tá?
2: Tá passando a receita do nosso velho, né?
1: Rapaz, essa, como é que diz? Essa gemada é boa. Levanta.
2: Essa é infalível.
1: Levanta qualquer um. É verdade mesmo. Levanta qualquer um. Sério mesmo.
2: Vladimir, eu liguei agora porque eu quero mandar um abraço para os nossos amigos, tá bem? Eu dei uma paradinha,
1: sim,
2: até para deixar espaço para o povo.
1: Sim. Mas pode mandar
2: para os nossos amigos, né? Eu isso quero mandar mesmo um abraço para o nosso amigo Nequinha. Que Deus o abençoe, que Deus dê muitos anos de vida e saúde.
1: Isso mesmo.
2: Um abraço para minha sobrinha Gervan.
1: Sim.
2: Um abraço para o meu sobrinho Deus. Isso é ali. Que Deus o abençoe, que Deus o proteja. Um abraço também para João do Padre Pedro, nosso amigo velho.
1: Tá lá ligado.
2: Tá ligado. Eu acho que também tá ficando preguiçoso, Vladimir. Tem dia que ele fala todo dia comigo, e tem dia que ele acorda e diz: rapaz, faltei no programa de Vladimir, acordei 7 horas, olha.
1: Mas ele não liga para cá mais, não, ele nem manda voz, se zangou. Fui.
2: Mandar um abraço também pro nosso amigo, que você sabe, lá em Guarujá, Maciel Araújo.
1: É, Araújo está lá ligado mesmo.
2: Agora dessa já tá no batente, que ele chega cedo.
1: Verdade mesmo.
2: É, essa aqui é a verdade. Que Deus o abençoe a ele e a esposa dele, dona Sayonara, e Eric e Sofia.
1: Então,
2: rapaz, eu vou dizer a você, tô um profissional de lembrar de nome, porque tem dia que eu esqueço o nome dos meus melhores amigos. Mandar um abraço para Minho de Valério.
1: Sim.
2: Voltou, nosso amigo Minho, passou um tempo, deu um tempo.
1: Foi.
2: Agora ele voltou, tá sempre ligado com a gente. Mandar um abraço também para Manuel de Belo, meu amigo, meu irmão.
1: Sim.
2: Sempre quando acontece alguma coisa em Tubia Barreto, ele me manda um áudio, me manda. E mandar um abraço, Valdemir, para o nosso amigo Sivane da padaria.
1: Tá lá ligado,
2: cidadão. Pense num cidadão que eu não conheço pessoalmente. Eu conheci muito o pai dele.
1: É.
2: Mas duas pessoas que, através da rádio aí, eu passei a respeitar e ter como meus melhores amigos, Maciel Araújo e Sivane da padaria.
1: São gente
2: boa. E, aliás,
1: boa.
2: Peço desculpa aos outros todos, que todos são meus amigos. João do Padre Pedro, eu não preciso falar. Mas até Budinho agora, o irmão de Maciel, sempre me manda um bom dia, quase todos os dias. Seu Wilson, Dona Laíde, nosso amigo Seu Popô.
1: Isso mesmo.
2: E Dona Raimunda. Então, um abraço para todos. Que Deus o abençoe. Que Deus dê um dia cheio de saúde e paz a todos vocês.
1: Valeu, meu amigo. Um abraço, tudo de bom para você, viu?
2: Para você também, meu irmão.
1: Obrigado. Tchau. Marco, quem tá dizendo? Essa receita aí, Vardemir, levanta até defunto. Rapaz, levanta mesmo, qualquer um, viu? É. Eu cheguei num determinado lugar uma vez, aí eu fui visitar uma pessoa, né? Aí a pessoa foi se levantar da cama para poder conversar com eu e com as outras pessoas. Rapaz, aí a pessoa empendurou o baço, né? Apoiou o baço na cama para poder se levantar. Rapaz, olha o baço da pessoa. Tremia mais do que a bandeira do Brasil. Aí eu fiquei olhando, observando, né? Aí eu chamei a pessoa que estava cuidando daquele doente, coitado. Aí eu ensinei a receita, eu disse, olha, faça desse jeito assim, tá, que foi essa gemada, né? Eu disse, pode fazer. Você vai ver essa pessoa aí se levantar sem precisar fazer força, sem temer nada e sem ninguém apoiar. Será, Vardemir? Eu digo, você vai ver. Aí fez. Rapaz, com uma semana a pessoa já estava indo para tudo que era lugar, sozinha. Fui. Tá vendo como é a coisa? É sério mesmo, faz que é para ver, não tem. Se não resolve o problema, você resolve o problema na hora. Cara velha, conta a história aí das seis cordas, vá. Logo depois, Rinei de Solimão.

0: Isso aí é Magma Cieco! Tô deixando assim. É, vá lá fazer, vá. Quem chegou, enquanto eu tava conversando com o Maninho Santos, aí a Cancela tava, o Chucaí, e, né, chucaiando tudo. Quando eu vou olhar, dá licença, com um saco cheio de bolacha, agora vai fazer café e contando as histórias. Se Ivan, dá licença, vai chegar por aí, viu? Na Rua do Pilu, que é pra ver o vazamento e resolver o problema. Ele disse que vai resolver. Vamos aqui uma voz. Ó, Rinegro e Solimão já estão preparados, viu? Pra contar a história de Sampar La Belém. Alô?
1: Bom dia, Valdemir.
0: Marcié.
1: Todos ouvintes da Tubias.
0: Diga, Marcié, caba.
1: Um forte abraço pra todos de AZ, especialmente meus pais do João Porto, seu Popô. Seu Maninho lá em Iguaí, seu D, seu Nequinha.
0: Certo.
1: Palitão.
0: Palito.
1: João de Palipedro.
0: Alô, Palito, cara. Esse nada de vida.
1: É o Luiz Pereira. Dona Dulce na Rua da Pedreira. Não esquecendo também. Dona Luiz, um forte abraço. A senhora e toda a família. Seu Elcio na Roma. Né? O homem do aeroporto. Bica Marcineiro. Pipi do Leite. Né? Não esquecendo também nosso nobre amigo.
0: É. Quem é?
1: Elcio aí na Lagoa Redonda.
0: E seu S da Ruma, alô, seu S.
1: Um abraço, Marcié Araújo de Guarujá. Tô ficando escutando, viu? Você é caro.
0: Valeu, Marcié. E aqui Marcié falou no S lá da Lagoa Redonda, eu falo do CS de Arruma, né? Alô, seu S. Meus abraços aí na Ruma, juntamente com dona Jossiqueia e os Pinhim, né? É Miguezinho e Laizinha, isso mesmo. É, aqui. Bom dia, Vardemi. Aqui Gideana Tindara, da Rua Carro Lemo. Sérgio Rei, o menino da Portela. Vou percular, viu? Desse garotinho. Esse garotinho fez umas artes ontem, aí eu vou ver onde é que ele tá, né? Que é pra dar um jeito nele, tá bom? Alô?
2: Bom dia, alô? Valdemir Popô, Barreto.
0: Valdemir. Diga, sujeito.
2: Desde madrugadinha eu tô assistindo aquele programa, eu acho que ele é evangélico.
0: A voz, né, da verdade presente,
2: ali eu vi, uma pessoa consciente, falando a verdade, sabendo respeitar todos os cristãos, viu? Ele combatendo um bom combate, como diz a Bíblia Sagrada, ele combatendo um bom combate. E aí eu escutando ele falando que por que atacar os evangélicos, né, na sua igreja, por que atacar os católicos na sua missa? Foi o que eu ouvi ele falar.
0: Foi,
2: eu agradeci muito, escutei o programa dele do começo ao fim. Eu não sei quem é ele, gostei mesmo, viu? E você, Valdemir, tá de parabéns. E eu quero mandar lembrança para seu maninho que falou desta.
0: Foi, verdade mesmo.
2: Essa pessoa maravilhosa, quando ele chega no rádio, o rádio parece que a rádio já é boa e fica melhor ainda.
0: Oi.
2: Né, Valdemir?
0: Verdade.
2: Marcié Araújo não fica por baixo. É igualmente a seu maninho. É dois irmãos. Dois irmãos, né? João do Padre Pedro. João do Padre Pedro, outra pessoa maravilhosa. Muito seu bom. Maninho sempre fala essas coisas. João do Padre Pedro é um homem consciente, um homem direito, graças a Deus.
0: Alô, João, da cidade de vida, João do Padre Pedro.
2: Meu Deus do céu, quando eu quero falar nas pessoas, Valdemir, esqueço.
0: A idade chegou, cara. A idade.
2: Seu Nequinha. Sua família aqui.
0: Seu Niquinha, acaba! Cadê o senhor?
2: Sua filha, parece que é Jane, o nome dela.
0: Jevan.
2: Uma pessoa maravilhosa, uma pessoa de Deus mesmo, Igualmente a seu Nequinha, aquela satisfação. Seu Nequinha, eu estou tentando pegar seu número de celular, e ele me pediu para o senhor ligar para o senhor à noite, porque aí o senhor fica sem área. Aí, seu Maninho, é bom o senhor comprar...
0: Está faltando área lá.
2: O senhor colocar uma
0: motivar
2: via rádio, sim, que aí o senhor vai ter grande sucesso, com fé em Deus, viu? E eu vou pedir a meus amigos que, pelo amor de Deus, vá me desculpando, que eu não posso falar em todo, porque o tempo de rádio também não é só meu, né? O programa não é só meu.
0: É nosso.
2: Deus abençoe, Valdemir. Obrigado.
0: Valeu, povo. Seu Niquinha tá sem área, não pode falar com nós.
3: Tá chovendo.
0: Porque tá sem área lá.
3: Manda o ar que ele fique.
0: Vereador Montivar, rapaz, vá ali, ó, no campo, no Begelão, e pega uma tava daquela e coloca a área aí, Montivar. Porque a área é na tava. Você sabia disso? Você que é torcedor? Concorda comigo?
3: Agora concorda, né?
0: Olha, tá vendo? Agora ele concorda com eu. E se dá licença, eu vou te contar, viu?
3: Agora o negócio de mergulhar não existe, rapaz.
0: Oi. Rapaz, dá ouvido a dar licença, é o cabo endoidar.
3: Eu acho que eu
0: sou Cacá mesmo, né?
3: Tô dentro de uma Vademir, viu?
0: Você endoida é Cacá, viu? Agora Vardemir, você não endoida, não.
3: Tá na minha lista, viu?
0: Tá na sua lista, né?
3: Não vou dizer, não.
0: Deixa pra lá, Cacá, você abusou, hein, Cacá?
3: Não explicou nada, Cacá, viu?
0: Se você der ouvido a dar licença, você vai acabar de endoidar mesmo, Cacá. É seu primo, é? Pois você arrumou um primo bom.
3: Deixa comigo.
0: Quem é melhor dos dois, é ele ou você? Dá licença.
3: Toda vida é eu, pai. Tô
0: Cacá, eu já vi que você não presta, não, Cacá. Ele disse que toda a vida foi ele o melhor.
3: Porque se não fosse o outro, todo mundo gostaria de mim, né?
0: É verdade, com certeza. É verdade mesmo.
3: É verdade.
0: Deixa eu soltar aqui a última voz pra poder trazer as cantigas, né? Não, a última voz não vou soltar, não, porque tá aqui a última voz, não fecha a boca. É Gidete Marques Gia, ela diz: bom dia, Vardemir, bom dia. Passe meu ardo, Vardemir. Não, não vou colocar o seu ardo, não, senão não vai sair a cantiga. Viu, mulher? Ela disse que tá certa. É. Bom dia, Vardemir. Aqui é Lulu de Zusa Rodrigo e Dona Dirma, juntamente com os nossos filhos, doutora Dioneida, Sofia e Antônio, aqui na Praça da Matriz. Estamos ligados no programa. Valeu, caba. Tudo de bom para vocês aí na Praça da Matriz. Olha, vocês vão estar em festa de sábado, porque vão inaugurar aí, viu? Ô, Mio, vão reinaugurar a Praça aí da Matriz. Vai ser sábado, viu? 7 da noite. É, primeiro tem a missa. Aí depois tem o comes e beba. Tem o comes e beba. Bolo, suco. É, bolo de tudo que é jeito aí. Agora, quem vai dar o bolo, eu não sei.
3: Dá não
0: licença. É? Dá licença, diz que vai levar pelo menos 2.
3: Tô fora.
0: E umas bandejas de bolo. Mas não, dá licença.
3: Eu vou, não. Eu vim aqui porque é você.
0: Fale lá com o seu patrão, dá licença. Pra ele mandar pelo menos fazer 2 metros de bolo.
3: Você
0: está sabendo,
3: rapaz.
0: Oxê. Mas vocês aí merecem mesmo, viu?
3: Não vi ainda, viu?
0: Oi, não viu ainda, né?
3: Ainda,
0: não, ninguém viu ainda, não. Vocês vão ver, sabe?
3: Ele vai em todos,
0: tá? Vocês vão ver, sabe? Oi, os abaixa todo mundo. Ninguém pode falar nada, então vamos embora, né? É, vamos embora. Que eu vou ver se vai dar tempo de tocar aqui as duas cantigas. Primeiro, Rio Negro e Solimão de Belém, São Paulo. Que é quem?
3: Mandei pra você aí.
0: Foi? Mandei um ar pra eu, pro Pergama.
3: Mas não fala o ar, não, porque é negócio de cacá, deixa quieto.
0: Hein?
3: Deixa ele fora. Pronto.
0: Não, já falou aqui. Já. Já, o ar. Olha aqui.
4: Bom dia, Vladimir. Onde é essa rua, Vladimir?
0: Olha, você perguntou onde é a rua.
4: Arlindo Costa, fica
0: onde? Foi.
4: Liga aí.
0: Aí eu disse, aí eu cheguei e disse: dá licença. Se você não souber onde é a rua do Peru, você não vai de Tubia Barreto. Então vá logo lá, viu? Resolveu o problema.
3: Olha aqui.
0: Agora vai e resolva, viu? Tá lá um vazamento, desde ontem. Oi. Deixou embora, eu já vi.
3: Falei tudo pra você ver, tudo pra você ver.
0: Já. Aí, eu já vi.
3: Assim, rapaz.
0: Sim. É, isso mesmo. Vai lá resolver, viu? O problema lá da Rua do Peru. Vai, já basta todo mundo. Vou-se embora agora.
3: Agora eu vou.
0: Hein? É.
3: Já foi.
0: Já, vou ter que ir embora
3: sabe,
0: agora.
3: Você acertou daí da Tubi FM? Pode falar?
0: Hein? Vá lá, dá licença, só fala ali, vá, ali, gente, vá, rapidinho, porque é pra ver se toca a cantiga, só vai dar pra um agora, não vai dar pra duas. Bom dia.
3: Bom dia, programa do campo, Vladimir, aqui é o cara, tô aqui mais ele, fazendo um cafezinho.
0: Dá licença, é.
3: Deus abençoe o sertão daí, sacode a Margarida, eu faço cuscuz,
0: Margarida, mulher, faz cuscuz.
3: Deus abençoe o sertão, Didi Salgari,
0: um forte abraço. Dá licença, tá chegando aí.
3: Foi. Dá licença.
0: Bom, já fui. Cacá, cacá.
3: Não vou falar com Deus.
0: Poxa, e assim é a cantiga?
3: A minha Deus.
0: Ah, é. Rinegue Solimão, né? Rinegue Solimão aí, ó.
3: Eu vou ter um tico
0: de Belém a São Paulo. Um abraço a todos. Se Deus permitir, a gente se junta amanhã. Cacá Oliveira, Cacá Oliveira. Não deu vida, dá licença, senão você endoide, Cacá. Você já tem as bolas minhas atrapalhadas, né? Aí, aí. Ele tá me mostrando um negócio aqui. Não tá deixando eu terminar o pergama. Aí se você der ouvido a dar licença, em doida, cara. Valeu, valeu. Sirvano, dá licença, diz que vai chegar por aí agora pra ver esse negócio aí, resolver o problema. Já vai tapar tudo.

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4: 7:03.
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1: É isso aí, 7h, 21 minutos, 7h21, bom dia Tobias, bom dia meu povo, bom dia, como é que vocês estão? Estão bem? Espero que sim, viu? Porque hoje já é terça-feira, dia 28 de julho, hoje tem sessão na Câmara Municipal de Vereadores e você pode interagir, você pode participar também, né, aqui no Bom Dia Tobias, através dos números, Valdemir Barreto, vamos fazer diferente hoje? Libera os números aí, povo.
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1: 7h23, o Tobias Barreto, velho, é diferenciado, né? A cidade, a minha cidade é diferenciada demais, viu? Daqui a pouquinho, a informação é que a mãe de um recém-nascido é encontrado morto em Duque de Caxias, isso aconteceu, né? E a gente vai trazer essa informação de que o casal confessa ter assassinado o filho recém-nascido. Após o nascimento, eles foram lá e matou a criança. Diga aí. Já a gente traz aí essa informação.
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1: Brasil deve ter 1 milhão de presos em 2027. Daqui a pouquinho a gente traz aí esses números.
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1: 7h24, dragão das nuvens. A França foi atingida aí por um dragão das nuvens. Ou seja, né, fogo nas nuvens. O que foi que aconteceu? E o que é isso? Já você fica sabendo.
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1: A nossa repórter Cindy Kruszewski já está desfilando lado a lado com a notícia pelas ruas da cidade e vem com a notícia, Cindy. Bom dia. Como é que você está? Bom dia com Jesus.
3: Bom dia, Marcela Fernanda. Bom dia, Valdemir Barreto. Bom dia para você que acompanha o jornalismo da Tobias Barreto FM. Tenha uma excelente terça-feira e logo mais eu volto trazendo informações das principais notícias aqui no município de Tobias Barreto, onde uma moto foi apreendida pela CTTU de Trânsito de Tobias Barreto com restrições de furtos e logo mais eu volto trazendo mais detalhes para a Tobias Barreto FM. Fique ligadinhos que logo mais eu volto.
1: 7h, 25 minutos, casal, né, a informação que esse fato aconteceu no interior de Sergipe, um casal foi abordado, né, com tiros. O homem ficou morto, foi morto, né, na hora mesmo, a mulher foi socorrida e a informação é que os policiais chegaram de imediato e levaram duas pessoas presas. Já você fica sabendo tudo.
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1: E ainda no programa de hoje, né, homicídio, homem que filmou se masturbando, lembra disso? Na Bahia, se masturbando em uma academia, né? Teve aí a sua prisão mantida. Já a gente vai atualizar esse assunto aqui no Bom Dia Tobias. E eu também quero saber, eu gostaria de saber... recebi agora há pouco uma mensagem de que aqui em minha cidade, Tobias Barreto, e a gente faz uma matéria, né, com relação a esse fato, eu preciso saber, trazer as fontes, né, eu preciso saber se é verdade, se procede, num período eleitoral como esse, né, a gente sabe que os nervos da comunidade, da população, ficam aflorados. Mas se de fato está acontecendo, vamos trazer, sim, essa informação. Eu recebi agora há pouco a mensagem de que a UPA, a Unidade de Pronto Atendimento, ou melhor, o Hospital Futuro de Pequeno Porte, né, que agora está tendo aí a reforma, está com dois aparelhos de raio-x quebrado. Eu preciso saber se essa informação procede ou não. Meu programa não é politiqueiro, jamais, mas a gente precisa trazer os fatos como eles são e a veracidade dos fatos, né? Recebi agora há pouco a mensagem de que dois aparelhos de raio-x está quebrado. Foi o que aconteceu? Uma falta de manutenção? Procede a informação? E por que não fez essa manutenção nenhum, deixou o outro, né, Valdemir? São coisas como essa. Se é verdade, sim ou não. Porque às vezes só quer sujar a imagem do próprio, né, governador. Às vezes é isso, o ano de política se faz de tudo. Mas vamos ter cuidado na matéria e vamos procurar saber com a nossa repórter Cindy Schilder. Vai lá, Cindy Schilder, na UPA aí de Tobias Barreto, para a gente saber se de fato... Quem é agora na direção, Valdemir? Quem é a direção da UPA de Tobias Barreto? Precisamos saber também, né? Fiquei sabendo que é uma pessoa de fora, de Aracaju, para a gente poder colocar a boca aqui, né, no microfone e esclarecer os fatos. O que não pode é ficar circulando essa informação e a imprensa não ter conhecimento se é de fato, se é de verdade, se é mentira, se procede ou não. A população quer saber, tá certo? São essas e outras informações a partir de agora no Bom Dia, Tobias.
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7 horas da manhã, 29 minutos, 7h29, que Deus nos abençoe poderosamente, né, a todos vocês, uma excelente terça-feira, cheia de paz, em nome de Jesus, tá bom? Maria Luciene, Marcos Coelho, tô te vendo, um abraço, João Correia, obrigado aí pelo carinho da audiência, Clarice Ribeiro, muita gente, né? Misericórdia. Bom dia, Lícia. Bom dia, Gilvanete. Bom dia, Clarice. Alguns comentários aqui, já já eu leio, tá bom? Rose Santos, tá bom, professora Miriam? Já já eu leio todos os comentários. 7h29. Hoje eu trago... Misericórdia, que esse negócio agora é automático, é? É? 7h30. Deixe ele, que ele tá todo atrapalhado nos botões aí hoje. 7h30. Hoje a palavra... de Deus, é um versículo muito conhecido, mas que se a gente pensar nele, colocar para pensar o significado que é esse versículo, podemos nos alertar mais, podemos enxergar mais as ciladas do inimigo. Em João 10:10 diz o seguinte, ó, o ladrão não vem senão a roubar, a matar e a destruir. Eu vou repetir, viu? O ladrão. Quem é o ladrão? Não vem senão a roubar, a matar e a destruir. Aí o Senhor nos confirma. E eu vim para que tenham vida. E tenham vida com abundância. O ladrão, ele veio para matar e destruir. Só que a gente está vivendo tão no automático, a gente está buscando tanto trabalhar, ter, comprar, mas a gente está acabando que esfriando. Da gente buscar a Deus, da gente aquecer a nossa fé, da gente alimentar a nossa fé. E aí está dando espaço para quem? Para o inimigo. E aí vem várias e várias ciladas que o inimigo tem. E ele arruma uma brecha na minha vida, na sua vida, para que ele possa adentrar. Às vezes o casamento vai bem, mas vem aí os filhos dando trabalho, né? Ele busca uma área, né, Valdemir? Às vezes a convivência, os filhos, graças a Deus, tem sido uma bênção. O casamento tem sido uma bênção, mas às vezes aí a gente deixa uma brecha abertinha. Aí vai lá, o inimigo vai lá e adentra no emprego. São coisas como essa que a palavra de Deus diz, vigiai e orai. Vigia, meu amigo. Vigia em nome de Jesus. O ladrão, ele veio para matar, roubar e destruir. O ladrão representa tudo aquilo que afasta você de Deus. Falando bem claro, o ladrão representa... tudo aquilo que afasta você de Deus e faz mal à sua vida. E somos maduros o suficiente para a gente saber o que é bom e o que é ruim para a nossa vida. Porque Deus dá livre e arbítrio, né? Para nós. O pecado, o mal, tudo o que destrói sua paz, a sua esperança, a sua fé... é preciso que eu e você nos atente. Fique em alerta. Essas coisas chegam para roubar sua alegria, para matar os seus sonhos, para destruir a sua comunhão com Deus. Não permita que o pecado, que o inimigo, que o ladrão que veio para destruir o mundo, que veio para roubar sua paz, não permita que ele adentre na sua casa. Vigia, vigia em nome de Jesus. Quando o Senhor nos confirma, eu vim para que tenham vida, e vida essa em abundância, ele está dizendo, eu vim para dar uma vida de verdade. Eu vim para dar uma vida com propósito, com paz, com esperança, com perdão e a presença de Deus, o nosso Criador, mesmo quando existem dificuldades. Mas isso não significa
que quem segue a Jesus, que quem busca a Cristo, nunca terá problemas, coisa alguma. Mas significa que mesmo nas lutas, mesmo nas dificuldades, eu e você vamos viver com esperança, com a direção de Cristo Jesus em nossa vida, com força, com aquela força inabalável que vem de Deus. Mas eu preciso voltar a dizer que o inimigo, ele não brinca. O inimigo, ele não brinca. Ele não vem para brincar, não, viu? Ele vem para matar, para destruir, para espatifar. Resumindo, tudo isso. Enquanto o inimigo trabalha para destruir as nossas vidas, Jesus trabalha para restaurar. Jesus trabalha ao seu favor, dá um novo sentido à sua vida, dá um novo de Deus à sua família. Mas é preciso que eu e você busque. Busquemos ouvir a palavra, busquemos alimentar nossa fé. E em nome de Jesus, que possamos ter entendimento, onde o mundo está aí, nesse mundo, um pai mata filho, filho mata pai, matéria essa como essa que me mexe. Uma mãe que deu aí a luz e de imediato ela foi lá e engasguelou. Vamos falar no popular? Engasguelou a criança e matou na hora do nascimento. Que mundo é esse? Onde as pessoas estão esfriando, estão morno, daqui a pouco estão frio e não busca a palavra. E aí o diabo e o inimigo vai lá, ó, e adentra. Que possamos ter entendimento. Que possamos ter visão espiritual em nome de Jesus. Que possamos identificar o que é de Deus e o que é cilada do inimigo. Senhor, obrigado por nunca nos abandonar, Senhor. Muitas das vezes não reconhecemos o cuidado de Deus para a nossa vida. Fortalece a nossa fé, renova a nossa esperança em nome de Jesus e não deixe que nada roube a nossa paz. Ajuda-nos, em nome de Jesus, a viver a vida que tu preparaste para nós, confiando em ti todos os dias de nossa vida. Em nome de Jesus, desde já agradecemos. Amém.

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2: É isso aí, 7h38. 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Dizer a vocês que vocês podem interagir, vocês podem participar, fiquem à vontade. Hoje o céu está nublado, né, Valdemir? Choveu durante a madrugada, o tempo mudou, né? Esses últimos dias tem sido bastante quente e ensolarado, né? Para quem foi lavar tapete, para quem lavar sofá, deu tudo certo, deu tempo de secar. Mas hoje o tempo já mudou, já ficou mais frio. Na verdade, os dias têm sido quentes durante o dia e a noite tem sido mais fria, né, Valdemir? É um inverno diferente. Eu achei, pelo menos eu achei esse ano, o inverno aí diferente, né? Tem algo, Liberto?
3: O vazamento aqui na rua Lindo Costa, viu? Aqui na rua do Peru. Por favor, avise igual, para mim rápido, que faça água, que fica sem água.
2: Atenção, empresa Iguar.
3: Aqui na rua Lindo Costa, viu? Aqui na rua do Peru. Por favor, avise Iguar, para mim rápido, que faça água, que fica sem água.
2: Atenção, empresa Iguar, providencia aí esse vazamento. Cadê da licença que acabou de sair daqui? Da licença diz que é responsável por essas coisas. É coisa, viu? O povo tá sem água, empresa Iguar. Socorro o povo na rua do Gluglu. Na rua Arlindo Costa. Eita, que é vazamento, viu? As imagens estão na tela, muito vazamento, né? E como disse aí nosso amigo Silvano, né? O povo está sem água, viu? É muito vazamento e não tem condições nenhuma de passar muito tempo, né? Tá certo? Tem o que aí? Marcela, bom dia, Valdemir, passando para agradecer que já colocaram a lâmpada, né? Adriele, obrigado, viu, Adriele? Libere aí mais áudios.
4: Bom dia, Marcela Fernanda. Bom dia, ouvintes do programa Bom Dia Tobias. Marcela, estou passando para agradecer aos meninos que vieram colocar a lâmpada aqui na rua Francisco Benevício do Rosário. Agradecer aí o rapaz da secretaria, não sei se é secretaria de obra, né? Mas que foi enviado.
2: Secretaria de obras.
4: E a equipe colocaram a lâmpada aqui. Então, como eu cobrei para vim a lâmpada para colocar, então eu tenho a decência de vir agradecer por eles terem vindo. Muito obrigado, que Deus abençoe, muito obrigado também a você, Marcela, e ao seu programa, que é um programa líder de audiência no horário, né? A gente pede e é atendido. Muito obrigado mesmo, do fundo do coração a todos, e que Deus abençoe.
5: Bom dia, Marcela Fernanda, Valdemir, a todos os ouvintes. Marcela, estou presencial para pedir que você peça ao pessoal da Secretaria de Obras, aqui na Rua Saquinho, Agripino 3, tem alguns entulhos, tem 4 rumas de entulho, mas vou mandar a foto para você só de um, para você ficar impressionado com o que tem aqui. Valeu, Marcela, vou enviar a foto para você agora, para você passar para o pessoal da Secretaria de Obras. Valeu, um abraço. Helenilson.
2: 7h42, o entulho está aí, né? O entulho tá aí, tá bom? Ah, eita, tanto entulho, Matagal Brabo. Mas isso aqui é da prefeitura? Tá. Mas não é resto de obra não ali, Valdemir?
6: Pode ficar então que botou.
2: Vamos ser justos, né? Não podemos aí cobrar Se não é a Secretaria de Obras. Eu estou vendo entulho ali, né? Resto de obra, resto de casa. Ou é minhas vistas? Como é que eu vou cobrar do município? Diga aí. Porque se foi uma pessoa que reformou a sua casa, que construiu, quem tem que tirar é a pessoa. Vamos ser justos, né? Pelo amor de Deus. Libera aí o áudio para saber. Hoje está molhado, Valdo? Choveu lá? Está enxuto. Está enxuto? Libera o áudio, oi.
5: Aqui é o mesmo.
2: Não.
5: Já tem muito tempo, já tem pé de abóbora, e se ele não vier pegar, eu vou limpar, plantar de pé de quiabo, vou plantar de pé de pimenta, porque a abóbora já tem. Aí eu planto quiabo, pimenta e maxixe. E nós vamos cultivar até não sei que dia, mas tá, já tá bonitinho já, viu? Já tem um pé de abóbora bem grandão. Passa lá pra secretário Lucival, né, rapaz? Esse pé de cobra que ninguém nunca viu, que é pra ver se ele vem buscar. Quem ele não vier, eu vou fazer um plantinho em cima, eu a limpo. Que é bem de frente da casa que eu moro, bem de frente da casa que eu moro. Aí os vizinhos do lado de lá pediram para mandar, para pedir. Eu digo, vou pedir mesmo, mandar um áudio. Aí mandei já, viu? Valeu. Valeu, Marcela, um abraço. É Lenilson do Porra Candeia, está falando, viu? Marcela, foi que eles fizeram o reparo do calçamento aqui, eles pegaram os entulhos e deixaram outros.
2: Ah, então é a obra, né?
5: E o povo aproveitou e botou. Isso é sabe como é gente, né? Tem um resto de entulho, o povo botando mais em cima. Se deixar, vai botar mais e mais, mas daqui a pouco tá uma caverna. Mas foi o resto de caçamento mesmo. Eles pegaram uma parte e deixaram outra.
2: Telefone. Pronto, telefone. Alô do telefone, bom dia com quem eu falo.
7: Bom dia, Marcelo Cletinho aqui da obra.
2: Fica à vontade aí.
7: Ô, Marcelo Fernando, queria que você avisasse aí um rapaz aí, trabalha na prefeitura, acho que é na Secretaria de Educação. O nome dele é Adalberto, achei a identidade dele ontem lá perto de Suti, a identidade dele. O documento dele.
2: Pronto. Então, se o senhor, já que você está com a identidade dele, procurar você aonde?
7: Lá em casa do Santo Bom, ali de frente à Secretaria de Obras, ele sabe onde é a minha casa, de Queletinho.
2: Pronto.
7: É um amigo dele.
2: Tá dado o recado.
7: Tem a propaganda da HMC na parede lá. Pronto. Tem a igreja, a minha casa tem um lado da igreja.
2: Pronto. Tá dado o recado.
7: Alô.
2: Valeu, valeu, Letinho.
7: Adalberto. Alô, obrigado. Adalberto, ele trabalha na Secretaria de Educação ali no jardim ali. Adalberto, o nome dele.
2: Pronto.
7: Eu tô aqui em Zé Barreto, se quiser vir aqui conversar comigo.
2: Pronto.
7: Alô, obrigado. Já
2: foi. Pronto. 7:45. Valeu, Léo.
5: Ele tá aqui já, dá licença, tá aqui na área já. Tá filmando ali já.
8: Bom dia. Marcela Fernanda. Ai, aqui eu dá licença. Eu tô aqui na rua do Peru, viu?
2: Tô dizendo.
8: É água, viu? Entrou quase gente na casa da mulher. E é assim, Marcela Fernanda.
2: Pronto.
8: Já filmei, já mandei pra igual. Já, vai arrumar na estante, é ligeirinho. Se não arrumar semana, manda outra uma.
2: Ah, tá bom.
8: Já foi, fui, venha, vá. Dá licença. É, dá licença. Tá aqui na padaria de Silvano, viu? Manda alô pra ele aí, narrado aqui na padaria aqui, viu? Socorro, fui.
2: Eu tô dizendo a vocês que Tobias Barreto... Tobias Barreto é diferenciado demais. Tá cidade boa de se viver, viu? Dá licença, saiu daqui agora. Fez o café e desceu. Disse, tá com uma pastilha cheia de pedido da Iguá. Raul, você está trabalhando? Eu, não, é que eu ajudo a Iguá. Ajudo. Foi lá na rua do Gluglu, lá onde está Silvano. Diz que daqui para semana que vem. Se daqui para semana que vem a Iguá ir resolver, vai secar a barragem.
8: Bom dia. Marcela Fernanda. Aqui eu dá licença. Eu estou aqui na rua do Peru, viu? É água, viu? Entrou quase gente na casa da mulher. E é assim, Marcela Fernanda. Já filmei, já mandei para Iguá, já, viu? Vai arrumar na estante, é ligeirinho. Se não arrumar semana, manda outra uma.
2: Eita, Tobias Barreto. Valeu-me, Jesus.
8: Se há... É ligeirinho. Se não arrumar semana, manda outra
2: uma.
8: A
2: Iguá tem que resolver hoje.
8: Se não arrumar semana, manda outra uma. É ligeirinho. Se não arrumar semana, manda outra uma. É ligeirinho. Se não arrumar semana, manda outra uma.
2: Se não botar arrumar hoje... A barragem seca, de verdade. Pela quantidade de vazamento que está acontecendo aí no Gluglu, na rua do Gluglu, a empresa tem que providenciar, tapar logo, a resolver aí esse problema que eu não sei o que é. Agora é um grande vazamento.
9: Bom dia, Marcela Fernanda. Bom dia a todos os ouvintes da Tubis FM. Estou aqui ligado no seu programa, Marcela. Não perco por nada o seu programa.
2: Programa bom,
9: é, Marcela, sobre as lâmpadas que eu tinha falado, não vieram colocar ainda. Continua no escuro aqui, viu? E na terceira etapa aqui. As lâmpadas aqui estão. Não vieram trocar ainda, não. Certo? Obrigado, Marcela. Tenha um bom dia.
2: Terceira etapa.
10: Bom dia, Marcela. Aqui é Lucas Mantigo Matador. Tudo bem? Espero que você esteja bem.
2: Bom Marcela. Dia.
10: Ontem eu passando, eu estava fazendo uma análise. Graças a Deus, a gente tem um prefeito bom, trabalhador, não enxerga quem não quiser. Agora, Marcela, uma das praças que eu acho que tem muita história, uma das praças principais do Tobias Barreto.
2: Três lâmpadas apagadas.
10: A Praça do Abelardo, conhecida, né? Como Praça do Abelardo. Será que não tem nenhuma reforma para aquela praça, não? Ele não merece estar daquele jeito, não. Até os meninos que ficam lá brincando, rapaz, fizeram uma mangação, botaram uma bola na cabeça da estátua. Acho que deveria fazer alguma coisa lá, né?
2: Concordo, reformar, com Lucas.
10: Algo desse tipo, você sabe me dizer?
2: Eu concordo com você, Lucas. Mas como disse, o senhor mesmo disse, né? Que disso vem trabalhando, eu acredito que ele tenha um projeto também para aquela praça aí do Abelardo. E vamos torcer que saia mesmo, né? Pronto. Eita, secretário. O secretário já me respondeu logo. Eu disse, olha, Bom Jardim, terceira etapa, está com três lâmpadas apagadas. Bom dia com Jesus. Aí ele disse, o carro está na oficina. Assim que arrumar, ele vai enviar, tá bom? Obrigado, secretário, por nos atender, né? Pronto. Vamos aguardar. Tem mais? Bom dia, Marcela. Com Jesus. França, Agripino 1. Bom dia. Bom dia, que a paz de Cristo esteja aí no seu lar. Amém? Bom dia. Tem uma pergunta ali no Facebook. No Facebook. Desça mais um pouquinho. É porque as conversas vão sumindo, né, Valdemir? Ligadinho aqui no Walter Franco, Marcos Coelho, um abraço, viu, Marcos? João da Lapa, obrigado pelo carinho da audiência. Marcela, esse cabra aí, se masturbando, eu vi a reportagem, eu castrava ele na cepa, segundo aí Marcos, né? Gente, isso aí é o de menos. E a mulher que deu à luz, né, com seu companheiro, veja que matéria cabulosa que aconteceu, e eu disse, eu vou trazer. A mãe de um recém-nascido, encontrado morto em Duque de Caxias, na Baixada Fluminense, confessou à Polícia Civil ter matado o próprio filho logo após o parto. Logo após o parto. Vejam bem, viu? Afirmou que o pai da criança também participou da ação. Os dois foram presos em flagrante e responderam por homicídio qualificado. Em depoimento, a mulher relatou que o bebê nasceu com vida e chegou a chorar. Segundo ela, ao dizer que não queria a criança, o companheiro respondeu que também não queria. E a confissão foi prestada durante as investigações conduzidas pela Polícia Civil. O pai apresentou inicialmente com uma versão diferente aos investigadores, mas depois admitiu ter ajudado a ocultar o corpo do recém-nascido. A polícia continua apurando a participação de cada um no crime e as circunstâncias que levaram à morte do bebê. As imagens do caso foram divulgadas pela Rede Record. E aí eu volto a dizer, tem o que mais assumir? A mãe, o pai assumiu, Valdemir. Tem o que mais apurar? Cadeia, meu irmão. Isso aí é uma falta de amor. Isso aí é uma falta de que mais, Valdemir? De Jesus no coração. Você carregar 9 meses na sua barriga. Ah, mas tem tantos meios de evitar uma gravidez, gente. Tem tantos meios de evitar uma gravidez. E dizer que não queria. Um vacilo. Na hora de revirar o zoinho, ninguém acha vacilo, né? Aí agora não quer filho, vai lá e diz que fizeram assim, ó, no bebezinho. Engasguelaram, né? É a palavra certa? Engasguelaram?
11: É, Asfixiado.
2: Não é essa palavra, o povo da roça não entende, não. Asfixiaram.
11: Estrangularam.
2: Estrangularam. Engarguelaram, falando popular. É uma dessas matérias que me deixa, sinceramente, eu não sei. Aí diz, ah, culpa do diabo. Tudo é o diacho. Ter livre arbítrio. Passou 9 meses na barriga. Será que essa mãe, será que essa mulher que não... Uma mulher dessa eu não posso chamar de mãe, não. Porque amor de mãe é um amor incondicional. Será que uma mulher dessa, uma elementa dessa, digo logo assim, será que não teve 9 meses para pensar, não? Quanta mãe, quanta mulher hoje não deseja de um filho e não pode ser mãe e quer adotar? Te entregado para adoção aí? Cadeia. Eu acho que 30 anos de cadeia ainda é pouco para uma pessoa dessa. Tem que passar muitos anos na cadeia para pensar, para ver o que fez, para repensar, ver que falhou e se voltar para Deus. Vou ver aqui a mensagem. Olha, Valdemir, não me culpe droga. Não... O problema é que a gente está normalizando, gente. Para você que está em casa, a gente está normalizando tudo. Aí, ah, pai matou o filho matou o pai. Você viu que um filho foi... A mãe espancou, o filho espancou aí a mãe? Ah, gente, é droga. Ah, gente, isso aí a gente está normalizando as coisas. Não tem nada normal. Nada normal onde uma mulher passa 9 meses gerando uma vida. Vai lá em garguela, bota assim... Engarguela, falando popular, uma criança. Onde é que é droga, é só droga? Foram 9 meses pensado, gente. Foram 9 meses, deu tempo de pensar. Rapaz, eu poderia entregar para minha mãe, eu poderia entregar minha prima. Será que tem uma prima minha que está precisando de ter um filho e não pode dar luz? Foram 9 meses para pensar. Foram 9. Não foram 9 dias, não, nem 9 horas. Tudo é de acha agora da droga? Aí utiliza o diabo da droga para dizer diabo. 7,55. 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Bora.
12: Marcela, é eu, Wilson, de volta novamente. Ó, uma mulher dessa, uma pessoa dessa, você não pode chamar de gente, não. Aí tem que chamar de bicho, daqueles bichos feroz, daqueles bichos mesmo assim, brabo, terrível. Uma bicha dessa, uma monstra dessa, ela tem que comer cadeia para sempre, para nunca mais sair. O delegado tem que botar ela na cadeia, ou seja, no presídio, lá e colocar a chave, jogar a chave no mato, para ela prudecer na cadeia. Ela e o marido, é 2 monstros. É 2 bichos, 2 animais feroz. Umas coisas delas não se chama de gente, não. Se chama do Satanás. Eles têm que comer cadeia. Esses 2 monstros.
2: É complicado. Eu não sei nem o que dizer. Tem coisas, eu faço logo, eu digo logo. O sistema acaba que adoecendo a pessoa, né? Com as matérias dessas, é só faz a gente pecar. Só. Olha ele, olha, Valdemir. Apareceu, chegou de viagem, Valdemir. Olha lá, olha. Olá, amiga e amigo Valdemir, essa notícia do assassinato do bebê embrulha o estômago. Prisão perpétua, para alguns casos, seria bem-vinda. Que é o nosso amigo Nego Valeriano. Nego, um grande abraço a toda a família de Nego Valeriano, né? Fernanda Valeriano e a toda a família, até as irmãs que sempre nos ouvem. E aí? Você diz o quê numa matéria dessa? Quer? O nosso incendiário. Mas não faça o povo pecar tanto, não.
11: Bom dia, Marcelo.
2: Bom dia, com Jesus.
11: Você quer me ouvir mesmo, é?
2: Quero. Qual a sua opinião?
11: É aquela que eu já disse aqui algumas vezes. Se realmente constatar que aí não teve nada de droga, e sim monstruosidade, sei lá, que
2: monstruosidade?
11: Se realmente garantir que aí foi pura macabrice, então deve-se fazer o quê? Qual é a prisão? É aquela que eu já disse aqui alguns dias atrás. Pega uma pessoa, essas duas pessoas e mais outras que tem por aí, que não tem condições nenhuma de viver em sociedade, e colocar nos laboratórios.
2: Eita! Valdemir!
11: Para serem cobaias, porque eu continuo dizendo, a fila de pessoas com problemas de coração, problema de rim, problema de fígado, problema disso e daquilo, continua crescendo.
2: Mas então, você já parou para analisar?
11: Essas pessoas, os órgãos delas, servirão àqueles que estão com o pé na cova.
2: Mas você já parou para analisar que toda defesa, quando entra, que todo mundo tem o direito da sua defesa, mas todo mundo que entra, qualquer profissional que entra com a defesa, num um caso como esse, normalmente diz o quê? Foi um surto? Foi droga? E aí, onde é que a gente vai parar? Porque sempre tem um negócio, ah, é porque teve trauma familiar, teve trauma não sei de quê, endoidou,
11: o número
2: é de... droga, cachaça.
11: O número de presos no país, a previsão é que para o ano chegará...

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1: Bom dia, Valdemir. Bom dia, Nan. Bom dia, Marcela. E ouvindo a Tobias FM, programa Bom Dia, Tobias. Marcela, José da Casa Neto, Pobre Nova Brasília. De segunda a sexta, tô ligadinho no seu programa. É, bom Marcelo, dia, eu tô entristecido e indignado com essa situação aí, né? Desse casal, de Duque de Caxias, né? Como você falou aí, né? Tirar a própria vida da criança, que não tem culpa de vir ao mundo, um inocente ou uma inocente, isso não existe. Deveria ter pena de morte para uns casos desses. Que pena que não tem ainda. Aqui, né? Mas em outro país, ou em outro Brasil, tem. É. Mas que bom que a polícia, né, prenderam em flagrante esses monstros, esses assassinos. Eu tô aqui sem palavra, porque tenho filho, né? E é duro você ouvir umas coisas dessas.
0: 8:02, deixa o povo falar, Valdemir.
2: Bom dia, Marcela, bom dia, Valdemir. Aqui é a Aline Santos, da Travessa Joviniano, sua ouvinte de todos os dias. Marcela, uma notícia dessa, Marcela, uma hora dessa, chega e embrulha o estômago, viu? É revoltante, Marcela. Tem muitas lutando para ser mãe.
0: Pois é.
2: Engravidar e não consegue. Ter um bebê e não tem. E vem um demônio desse, né? Aí tudo agora é Satanás. Tudo agora é usado do cão. Nem sempre. Aí inventa que é droga. Pra que usar as drogas? Esse diabo. Criança nasceu, não queria, tinha dado. Né? Dois demônios. É o nome que se dá a essas criaturas. Dois demônios. Cadê é pouco pra eles. Essa é a minha opinião, Marcela. Porque existem vários métodos de evitar. Por que não evita antes? Para depois que tá, gerar 9 meses, a criança nascer e matar o próprio filho. Misericórdia, viu? Falar a verdade. É uma notícia que é difícil de engolir. Está repreendido.
0: Tem mais?
3: Bom dia, Marcela. Marcela, sem comentários nessa situação aí dessa. Não, a gente não pode chamar uma mulher dessa de mãe, né? Não pode chamar uma mulher dessa de mãe. Pode sim chamar ela de uma monstra, de um bicho feroz, como esse homem acabou de falar. É? Porque é um absurdo.
0: É um bicho que faz isso, né, Valdemir?
3: Deus tem misericórdia, Jesus, da cabeça dessa nação. Do mundo não, o mundo é o mesmo. As pessoas é que estão ultrapassando e fazendo loucuras, se dizendo a droga. E quando vai usar droga? Tá com ela na cabeça? Não faz porque gosta de fazer, né?
0: Deus tem misericórdia. Já vai no pensamento, viu? Quando você usa droga, você já vai...
3: Eu sou Leopoldo. Sou uma admiradora de vocês aí.
0: Obrigado,
3: grande programa.
0: Obrigada mesmo pelo carinho da audiência. Eu acho que quando a pessoa está usando a droga, já, tá no, já vai arquitetando o que vai fazer para criar coragem, mais criar. Para o inimigo mesmo tomar conta. Não, deixa ele tomar conta mais um pouquinho aqui. Ó. Eu não sei não, viu? Eu acho difícil e eu não posso e nem quero e não vou normalizar tipos de situação como essa. Sério mesmo. Notícias como essa a gente não pode normalizar e dizer... Ah, aconteceu lá não sei na onde. Olha, tá comum. Não, não tá comum não, gente. Pelo amor de Deus, a falta de amor. Tá, é como disse o rapaz aí, tá parecendo uns bichos brutos. Meu pai dizia que os bichos brutos, né, não tem essa... vamos lá, que tem vaca que rejeita o filho. Tem borrego, tem a borrega, tem a ovelha que rejeita o filho, né, Valdemir? Gente, pelo amor de Deus, estamos falando de ser humano. Que tem coração, que tem ser humano, que tem sentimentos. Que é isso? 9 meses na barriga? 9 meses. Deu para pensar, repensar, criar amor. Homem, sangue de Jesus tem poder. Tá amarrado. 8:05. Vamos pro apoio. 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

0: tá tudo bem. Bom dia com Jesus. Vamos, daqui a pouco a gente volta.
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4: 8:06.
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0: Marcela Fernanda.
1: É isso aí, 8 horas da manhã, 16 minutos, 8h16. É informação, é notícia que não pode parar. Libera aí, você,
2: mano. Agora.
3: Vem pra loja.
1: Eita, já foi. Só amanhã. Já foi, Silvano? Só amanhã agora, viu? 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Bom dia com Jesus. 8h17. É informação, é notícia e a gente traz. Eu quero saber do raio-x também, viu? Lá do hospital, não esqueci não. A gente entra em contato com quem, Valdemir? Do hospital? Já que a gente não sabe quem é a direção. Né? É, vamos buscar aí, Cindy, pra ver se ela tem um contato de alguém. Porque às vezes tem mais, né? Ela tá na ponta da linha, já é. Deixa ela chegar, viu? E baseado no que Valdemir falou agora há pouco, a população carcerária, o Brasil deve ter 1 milhão, poderá ter 1 milhão de presos em 2027, tudo saindo do nosso bolso.
4: Cindy Kruszewski.
1: População carcerária cresceu em ritmo médio de 3,54% por ano. Uma última década apontam dados de anuário da segurança pública. O aumento agrava superlotação dos presídios no país. O Brasil pode atingir a marca de 1 milhão de pessoas presas em 2027, caso se mantenha o ritmo de crescimento da população carcerária, visto nos últimos anos. Conforme os dados, anuário brasileiro de segurança pública, produzido aí pelo Fórum Brasileiro de Segurança, né? Em 2025, a população prisional chegou a 964.668 pessoas, somados os presos em penitenciárias e em delegacias. O número aumentou 6% em relação ao ano anterior. Na última década, houve um aumento médio de 3,3%, ou seja, 2027 chega aí a 1 milhão. É pouco, é? Eita! Ela está na ponta? 8h19, vamos com a nossa repórter Cindy Schilder, está na ponta da linha. Vem com a notícia, garotinha. Bom dia. Não deu. Tá na linha?
5: Tá.
1: Aí é só chover, a Viva é desse jeito. Ou ela não chegou no local ainda? Às vezes ela não chegou, né, não, Valdemir?
5: Tem que dar um sinal de vida.
1: Mas tá chamando?
5: Tava.
1: Deixa ela se preparar, né, não? Deixa ela se preparar. Bora, libera os áudios. Libera os áudios. Deixa ela resolver aí. Segura aí, a gente bota. Daqui a pouco a nossa repórter. Viu? É melhor. Vamos aguardar ela aí. Já já ela entra. É? Pode ser a vivo também, viu? Pode ser a vivo. Só é chover e fica desse jeito. Gente, com relação aí à França...
6: Bom dia, minha linda.
1: Eita,
6: Josiane, meu amor,
1: aqui da
6: Travessa Jane Cardoso. Ai, eu quero ganhar um galeto da Marcela Fernanda. Meu Pepe, minha linda, que Deus te abençoe.
1: Bom dia com Jesus. Dragão das nuvens que cospe fogo. O sangue de Jesus tem poder. É sinais, viu? Assustadora tempestade provocada por incêndio nos céus da França. Os incêndios florestais que atingem o sudoeste da França e o centro da Espanha já obrigaram mais de 325 mil pessoas a deixar suas casas, viu? Com um recorde de hectares destruídos pelas chamas, autoridades e equipes de bombeiro seguem mobilizadas para combater os focos que ainda permanecem ativos. Na Espanha, o incêndio que atingiram principalmente as províncias da Ávila e Madrid foram controlados. No entanto, nas últimas horas, um novo foco surgiu na região de Valência. Na França, a situação continua crítica. Bombeiros trabalham para combater um dos maiores incêndios florestais registrados nos últimos anos na região de Gironda, próximo aí à cidade, né? O país está entre os mais afetados pelo incêndio e com cerca de 42 mil hectares devastadas. Uma das maiores desastres do tipo registrado desde a Segunda Guerra Mundial. O fenômeno que vem dos céus, conhecido como, olha o nome do fenômeno, como pirocumulonimbo. Olha o nome. Pirocumulonimbo. É o nome do fenômeno, também chamada de nuvem de fogo. É uma tempestade gerada pelo próprio incêndio e pode tornar o combate às chamas ainda mais difícil. Eu vi imagens, confesso a vocês, que é assustador, né? Final dos tempos. Esses são sinais. Explosão durante o terremoto destrói parte de shopping no Japão. Polícia fala a quantidade de mortos. Bota aí essa matéria, Aldemir. O shopping, a polícia da região do Kumamoto afirmou que acreditar que há um número considerável de mortos no shopping que sofreu uma explosão durante o terremoto. O órgão, porém, disse que ainda não sabia determinar a causa da explosão. Mas e a quantidade? Cadê? O Corpo de Bombeiro de Kumamoto afirmou que muitas pessoas estavam presas dentro do shopping, possivelmente sob escombros. O sangue de Jesus tem poder, viu? Isso foi no Japão, viu, gente?
5: Isso foi hoje.
1: E hoje? O terremoto, olha pra isso, que destruição, Valdemir. Bota aí, bota. Isso aí foi o quê, menino? Volta aí pra ver. O shopping é um dos edifícios afetados pelo país após um terremoto com magnitude de 7,1. Diga aí, Valdemir. E tremores secundários terem atingido o sul. Gente, eu tô lendo assim porque tô com o pescoço de pendurado. O sul do Japão, nesta terça, o fenômeno natural deixou dezenas de feridos, segundo autoridades do país. O terremoto teve seu epicentro em uma terra próxima à cidade de Kumamoto e Uki, na ilha de Kyushu. Não é isso? Kyushu, no sul do país, segundo a agência de meteorológica. O tremor teve profundidade de apenas 10 km, considerado próximo à superfície, e foi acompanhado de tremores secundários. Que Deus guarde aquele povo, né? O povo do Japão é um povo organizado, né, Valdemir? É um povo organizado, viu? 825, alô do telefone, bom dia com que eu falo.
3: Bom dia, Marcela.
1: Bom dia com que eu falo?
3: É com Luciene, a mãe de Regis.
1: Oi, Luciene, fica à vontade.
3: Ô, Marcela, eu queria que você pudesse aí passar os parabéns para meu marido Nado, que ele está completando anos hoje.
1: Pronto, saúde e muita paz pro seu esposo, viu?
3: Tá certo, ó, e Keinha também tá parabenizando a nora dele, tá parabenizando ele.
1: Um abraço para toda a família.
3: Que é a nora. E o filho Léo e Cordélia aqui, a vizinha, viu?
1: Um abraço, minha querida. Deus abençoe a sua vida, a vida do seu esposo e sua família, viu?
3: Amém, amém, viu? A você também.
1: Amém.
3: Eu mandei a mensagem aí, se você puder ler depois.
1: Pronto, leio sim. Cadê, Valdemir? A mensagem dela.
3: Tá bom, muito obrigada.
1: Um abraço.
3: Oi, Larinha, uma amiguinha minha, viu? Tá completando anos hoje.
1: Pronto. Feliz aniversário pra ela também. Bota aí.
3: Sim, tá bom.
1: Os parabéns tá. aí pra o esposo dela. É ok, isso aí, menino. Ok. Coloque os parabéns para os aniversariantes do dia especial.

0: Ai, que loucura desse homem.
1: Cíntia Kraszewski.
0: Ai. Vamos com a nossa repórter, Cindy Kraszewski, direto das ruas da cidade. Você fala onde, Cindy? Você fala de onde,
2: Bom
0: mulher?
2: Dia mais uma vez, Marcela. Eu já falo aqui da rua Professor Italva Almeida de Fonseca, aqui no, na lateral, aqui no fundo do Colégio Abelardo Barreto do Bom Rosário. E ao meu lado está aqui uma moradora, como é o nome da senhora?
3: Josefa Silva Santos.
2: Estou aqui com Dona Josefa, Marcela. E ela que a gente presenteou hoje. A gente não, o anjo presenteou aí.
0: O anjo da guarda.
2: Da galeteria Top Frango.
0: Pronto, você explique direitinho a ela. Ela mora aí há quanto tempo, Cindy Schilder?
2: Tem quanto tempo que a senhora mora por aqui?
3: Já tem mais de 40 anos.
0: 40 anos de uma casa só, que Deus abençoe, né? Difícil, né, Valdemir? É. Você mora 40 anos, né, em uma casa? É difícil, não? Tem gente que vive a vida toda numa casa só, né? É. Deseja aí saúde para ela, é nosso ouvinte, Cindy Schilder. Você passou aí aleatório e de repente, não, o Espírito Santo me disse que era por vir aqui.
2: Ela, além de conhecer você, Marcela, que ela disse que ela é irmã, como é o nome do rapaz do leite, que leva leite para você aí?
0: Ninho de Valero.
2: Não, o outro.
0: Que leva leite para minha casa?
2: Sim.
0: Criança.
2: Não, que deixa aí na rádio.
0: Seu miminho de Valero ou piu-piu de leite? Do leite.
2: É, acho que é isso mesmo. Ela estava aqui me falando, me informando que é irmã dele, que conhece muito. E eu escuto assim a rádio.
0: Ô, Cindy Schilder, irmão de quem? É no fundo do Abelardo, é? Aí eu sou curiosa para saber essas coisas. Deve ser irmão de criança.
2: Bom dia.
0: Deve ser irmão de criança. For leite lá em casa, é criança. Se for leite na rádio,
2: é
0: miminho de Valério.
2: Minho, é minho.
0: Seu ninho, deve ser seu ninho de Valério, né, não, Valdemir? É seu ninho de Valério, Cindy? Pergunta a ela. Deus é pai, não é? Tá ruim a ligação, não vai. Mas agradeça a ela, ô Cindy Schilder, pelo carinho da audiência. E
2: é isso mesmo,
0: ela.
2: Marcela.
0: Explique a ela direitinho como é que tem que fazer, viu, Cindy Schilder? Até meio-dia. Passou de meio-dia, não ganha mais. No sábado,
2: certo,
0: explique
2: avisado.
0: Direitinho. Explique direitinho, por favor. Obrigado.
2: Certo.
0: Você fala em nome
2: de
0: quem?
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0: Repita o nome dela, Cindy Schilder.
2: Josefa.
0: Josefa, conhecida como o quê?
2: Como é que a senhora é conhecida?
3: Nidinha.
2: Nidinha.
0: Pronto.
2: É irmã do seu Ninho de Valéria, é isso mesmo.
0: Pronto, tá valendo, viu? Um abraço. Tá perdida a ligação hoje.
4: Marcela, bom dia. Gostaria de ganhar o galeto, Cirlane, da Travessa Rio do Costa. É um bom dia para todos.
0: Vamos fazer um sorteio? Hoje eu acabo mais cedo, viu, pessoal? Hoje tem sessão na Câmara Municipal de Vereadores. Um abraço, Eduardo, meu diretor aí da Câmara Municipal. Mas chega já, já. Estava conversando 7 horas com todos dois. Chega já, já, viu? Eu falo assim no ar. Olha, é coisa, viu? É muita coisa, viu, Valdemir? Muita informação para uma cabeça só. Pronto. Cindy já mandou aqui a mensagem. Josefa Silva Santos, ganhadora. Botou. Pronto. Alô, do telefone, bom dia, com quem eu falo? Alô, bom dia?
4: Bom dia, Marcela. É Ninha do Irmã Dulce. Marcela, é Ninha do Irmã Dulce. Marcela, é Ninha do Irmã Dulce. Marcela, é Ninha do Irmã Dulce.
0: Baixa o rádio, mulher.
4: Do sorteio do valente.
0: Em Ninha do Irmã Dulce. Ninha do Irmã
4: é,
0: Dulce.
4: É, aquela mulher que você tirou foto que estava na academia, na praça.
0: Pronto. Tá valendo,
4: eu
0: viu?
4: Eu queria participar também. Obrigado. Tenha um
0: Deus
4: bom
0: abençoe.
4: Dia.
0: Ninha do
4: você
0: Irmã
4: também.
0: Dulce. Pronto. Ninha do Irmã Dulce, tá valendo, viu? Tem mais? Tá com nome agora, o Cirlane também tá valendo, né? Cirlane, tá valendo pra senhora também, viu? Alô, do telefone, bom dia, com que eu falo?
5: Bom dia, Marcela. Adriana, da Lagoa do Calcão.
0: Tá valendo pra você também, viu, Adriana?
5: Obrigada.
0: Eu só aceito ligação ou pelo WhatsApp de áudio, viu? E ser bem objetivos os áudios. Anjo da guarda, me pede pra eu sortear, a gente sorteia. Agora eu peço a compreensão, gente, que o propósito da gente poder retribuir aí, da gente poder presentear, são pessoas que verdadeiramente, né, Valdemir? Verdadeiramente precisam. Olha, Marcela, eu tenho dificuldade, eu sinto dificuldade em poder, né? A gente, a intenção é essa. Alô, do telefone, bom dia, com que eu falo?
6: Bom dia, Marcela. Marcela, eu quero participar também, eu posso?
0: Como é seu nome?
6: É Luciene, a mãe de Regis.
0: Oi, Luciene, tá valendo, viu?
6: Tá bom, muito obrigada. Amém. Um abraço.
0: Um abraço. Maria Rosinha, bora. Alô, do telefone, bom dia, com que eu falo?
7: Maria Rosiene.
0: Maria Rosiene. Moradora de onde?
7: Doga Empina 3.
0: Pronto, tá valendo. Viu? Tá valendo pra senhora, boa sorte.
7: Tá bom.
0: 8h34, gente, quanta ligação é essa, hein? Alô, do telefone, bom dia, com que eu falo?
8: Bom dia, gata, Valda Bela Vista.
0: Oi, Val.
8: Quero participar com esse galeto seu.
0: Pronto, Val, tá valendo, viu? Boa sorte.
8: E você?
0: Tem mais? Alô, do telefone, Deus benza. Agora eu queria que ganhasse uma pessoa, uma outra pessoa, uma pessoa, né? Que não tenha costume de ganhar, que não tenha costume de participar. Você pode interagir. E que precise também, né? Tem mais? Alô, do telefone, bom dia, com que eu falo? Alô, bom dia?
9: Bom dia.
0: Bom dia. Oi. Não vai não, viu? Alô, bom dia?
9: Alô, bom dia?
10: Bom dia, minha linda.
0: Bom dia com Jesus, com que eu falo?
10: Joséane, linda.
0: Joséane, Rua da Pedreira, né? Tá valendo, viu, Joséane?
10: Na travessa, viu?
0: Pronto, tá valendo.
10: Pronto. Vem,
0: tem mais? Bota.
11: Bom dia, Marcelo. Josefa Batista da Rua Antônio Alves Barreto. Quero participar.
0: Josefa Batista, de onde? Antônio Alves, é?
11: Bom dia, Marcelo. Josefa Batista da Rua Antônio Alves Barreto. Quero participar.
0: Tá valendo. Tem mais? É da rádio? É sim, minha filhinha. Perguntar se é da rádio. Mulher mandou mensagem ali. Alô, do telefone, bom dia. Alô, bom dia. Não vai. Não vai de jeito nenhum. Alô, bom dia. Não tá indo.
12: Valdir. Bom dia, Marcela.
0: Bom dia. Com que eu falo?
12: É Cleide do Irmã Dulce.
0: Oi, Cleide. Tá valendo, viu, Cleide?
12: Valeu. Obrigado. Valeu. Tchau.
0: Tchau. Cleide do Irmã Dulce. Aqui tem Ninha do Irmã Dulce. Cleide do Irmã Dulce. Tem mais? Deus benza.
13: A mesma pessoa ali.
0: Não vale não, viu? A mesma pessoa não venha. Não vale, não vale. Não venha que a gente tá ligado aqui. Quer usar da como dizer a história, boa vontade de má fé? Bota, não ligue não, a mesma pessoa. Eu peço por gentileza, não atenda. Se já participou, bota outra pessoa para participar do mesmo número? Não. Vamos dar espaço a outras pessoas. Que é isso? Não atenda, não. Bora, libere Leni lá em cima. Leni. Leni. Aí, libere.
13: Bom dia, Marcela Fernanda Leni do Irmã Dulce. Bota o meu nome aí no sorteio. Tem um
0: tá valendo,
13: bom dia.
0: Tá valendo, viu? Vamos ser correto, né, Valdemir? Sério mesmo. A mesma pessoa ligar e botar um...
14: Marcelo, eu participo sempre desses sorteios. Eu nunca ganhei um galeto. Tenho a vontade maior do mundo de ganhar. Mas um dia eu ganho, se Deus quiser. Se puder me colocar aí, coloque.
0: Já botei,
14: Wilson,
0: sim.
14: Wilson Pereira.
0: Wilson Pereira. Já coloquei. Tem mais?
15: Bom dia, Marcela. É bom Nana dia. Aqui do Bela Vista. Eu quero participar do sorteio.
0: Nana,
15: é?
0: Nana do Bela Vista. Gente, quem ganhar o galeto? Eu vou pedir a compreensão a vocês, que vão pegar de 10h40 da manhã, a partir de 10h40, até o meio-dia, certo? Até o meio-dia. Vão pegar o galeto no sábado. Se vocês não pegar no sábado, até meio-dia, não vai ganhar mais. Então, é de 10h40 até meio-dia. Por que 10h40? Porque 10h40 já sai a primeira fornalha, né? E aí a gente vai liberando até o meio-dia, porque é o horário que tem galeto. Se você chegar meio-dia, dificilmente, até aqui o senhor nos ajudou, tem galeto, certo? Porque a gente trabalha mais também, além das encomendas, a gente só trabalha o que a gente sabe que vai ficar depois de 12h30, uma hora. Quem acha que quer comer galeto? Eu vou vender galeto dormido no outro dia? Não, né? Então eu preciso vender a quantidade... Eu preciso colocar no forno a quantidade que eu sei que vende. Certo que tem dias que vende mais, tem dias que vende menos, mas eu não boto a quantidade para que venha, né, adormecer lá, que no outro dia eu possa vender. Não. Se não vendi, eu levo para casa. Certo? Então vou pedir a compreensão.
16: Bom dia, Marcela. Obrigado pelo carinho. Coloquei aí na promoção aí.
0: Se você não
16: pegar. Bom dia, Marcela. Obrigado pelo carinho.
0: Tem mais? Alô, do telefone. Alô, bom dia. Telefone.
17: Bom dia, Marcela, minha linda.
0: Com quem eu falo?
17: É Gabi. Gabi Santos Dumont.
0: Gabi. Gabi do Santos Dumont.
17: Quero participar aí da promoção aí.
0: Pronto, fica.
17: Bom sorteio.
0: Pronto. Gabi Santos Dumont, né?
17: Pode.
0: Boa sorte,
17: tchau,
0: viu?
17: Tchau.
0: Dumont. Aí. Bom dia, Marcela. Quero participar do sorteio. Só vale áudio, viu, pessoal?
18: Bom dia, Marcela. Aqui é Alberto, povoado de Riachundo. Eu quero participar aí.
0: Alberto, Riacho Fundo.
19: Marcela, aqui é Regina do Marinho do Carmo. Marcela, gostaria tanto de ganhar esse galete, Regina. Marcela. Ah, eu participo, nunca ganhei um prêmio.
0: Marinho do Carmo. Pronto, tá valendo, viu, Regina? Alô do telefone, bom dia.
20: Bom dia, Marcela.
0: Bom dia. Com que eu falo?
20: Aline Santos, da Travessa Joviniano.
0: Aline Santos.
20: Gostaria de participar aí do sorteio.
0: Travessa. Qual é o bairro?
20: É centro, é Tobias Barreto, é centro.
0: Pronto, tá valendo, viu?
20: Valeu, Marcela,
0: valeu.
20: Obrigado.
0: Um abraço. Vamos, libera os áudios.
21: Bom dia, Marcela, gostaria de participar do sorteio do galeto, Vaninha da Lagoa Redonda.
0: Vaninha, Lagoa Redonda. Tá valendo, Vaninha.
22: Bom dia, Marcela, quem tá falando é Jair, da Aline Bicicleta. Marcela, quer participar da promoção do galeto, viu?
0: Aline, o quê? Jair?
22: Bom dia, Marcela. Quem tá falando é Jair, da Aline Bicicleta. Marcela, que eu participar da promoção do galeto, viu?
0: Tá valendo, viu? Tem mais?
23: Bom dia, Marcela. Aqui é Nainha da Ruta Baianinha. Sou sua fã também. Tô com a amiga todos os dias.
0: Como é o nome dela?
23: Eu queria participar do galeto.
24: Bom dia, Marcela.
23: Bom dia, Marcela. Aqui é Nainha da Ruta Baianinha. Sou sua fã também. Nainha. Tô com a amiga todos os dias. Eu queria participar do galeto.
0: Nainha.
23: Bom dia, Marcela. Aqui é Nainha da Rua Itabaianinha.
0: Nainha. Rua Itabaianinha. Tá valendo.
25: Gostaria de participar aí do sorteio.
26: Bom dia, Marcela. Aqui é Rosângela, viu? Queria participar também.
0: Rosângela,
26: que Deus dê um bom dia.
0: Amém. Pessoal, diga a localidade.
27: Bom dia, Marcela. Aqui quem fala é Gil do Papelão. Gostaria de participar do sorteio.
0: Informem.
28: Bom dia, Marcela. Quem tá falando é Gerlio, aqui do Bela Vista.
0: Gerlio.
28: Quero participar também, me sorteio esse galeto.
29: Bom dia, Marcela. Quem tá falando é Margarida, aqui do Santo Dumont. Quero participar do sorteio do galeto.
0: Hoje tem
30: bom
0: sessão
30: dia,
0: na
30: Marcela.
0: Câmara. Vou
30: gostaria
0: precisar.
30: Aqui é dedo do povo
0: vou precisar acabar mais cedo, viu? Porque hoje tem sessão e eu tô sozinha lá.
1: Bom dia, Marcelo. Gostaria de participar. Aqui é Deda do povoado de Amposto.
0: Falei desde o início. O pessoal da clínica Neoclin era para vir, não veio?
2: Marcela, aqui é Maria do Barro Santo Dumont, quero participar do sorteio.
0: Maria?
2: Moro aqui na rua projetada, 144, próximo a Rodrigo Sobrinho.
0: Santos Dumont.
3: Bom dia, Marcela. Quem tá falando é Andinho da L Confecções. Gostaria de participar da promoção do Galeto. Valeu, um abraço. Tenha um bom dia.
0: Pronto.
4: Bom dia a todos aí da Rádio Tobias. Quero participar do sorteio do Galeto aí, Marcelo. Quero ganhar esse Galeto, viu? Sou seu fã, até mais.
0: Tem mais? Teve um que mandou
2: falar. Bom dia, Marcelo, também quero participar. Saborece esse frango, esse Galeto. Sabor Josefa.
0: Eita,
2: é o vereador já disse um menino.
0: Mulher, Valdemir, o povo é engraçado. Já mandou o CPF o povo, viu, Valdemir?
4: É Rua Olímpio de Oliveira Santos, desculpa aí, viu? Rua Olímpio de Oliveira Santos, aqui do bairro Centro. Próxima à Praça do Antigo Matadouro, valeu aí, é Romário, Romário do Coco.
0: Romário, tá valendo.
5: Bom dia,
0: Romário.
5: Marcelo, quero participar da promoção do Galeto.
0: Como é seu
5: aqui
0: nome?
5: Quem tá falando é Raimundo do Agripino 3.
0: Pronto. Olha, amanhã eu tenho entrevista, viu? Amanhã eu tenho... Essa semana eu tô cheia de entrevista. Tenho entrevista com o deputado Cacá Santos. É amanhã? Que data é amanhã, Valdemir? Dia 29, né? Amanhã eu tenho entrevista com o deputado Cacá, 7 horas da manhã em ponto. Hoje eu tinha entrevista com a Neoclin, mas infelizmente não deu tempo. Eles não vieram. E eu vou ter que finalizar o meu programa mais cedo por conta da minha responsabilidade, como todos sabem, da Câmara Municipal de Vereadores. Tá bom? Tem mais?
6: Bom dia, Marcela. Aqui é Cláudia, da Rua José Amâncio dos Santos. Quero participar.
0: Amâncio dos Santos. Tá valendo, viu, Cláudia? Gente, quantas participações, né?
2: Bom dia, Marcela Fernanda. Meu nome é Meire, moro aqui no Macaé. Eu quero participar também, viu?
0: Tá valendo.
7: Bom dia, Marcela Fernandes. Aqui é Rosana. Quero participar da promoção.
0: Valeu, Rosana. Tá valendo. Tem mais? 8h45. Vamos contar quantas pessoas, quantas participações. Gente, muita participação. Obrigada aí pelo carinho. Isso só nos confirma. Lembrando a vocês que o anjo de Deus, né? Que sempre me diz, olha, sorteia aí. Sorteia aí 5 por semana. Isso é bom. Isso é bom que movimenta o nosso programa e ajuda a presentear aí alguém com galeto, né? 1, 2, 3, 4, 5, 6, 7, 8, 9, 10, 11, 12, 13, 14, 15, 16, 17, 18, 19, 20, 21, 22, 23, 24, 25, 26, 27, 28, 29, 30, 31, 32. 32 pessoas participaram no programa de hoje, viu, Valdemir? Bora? Cadê Cindy Shield? Não veio não hoje?
8: Já foi.
0: Vamos, diga um nome, de um até...
8: 16.
0: De cima para baixo, de baixo para cima.
8: De lateral para lateral.
0: Eita, homem, para complicar, viu, velho? Eu não aguento, não.
8: De baixo para cima.
0: 1, 2, 3, 4, 5... 18, foi?
8: 16.
0: 1, 2, 3, 4, 5, 6, 7, 8, 9, 10, 11, 12, 13, 14, 15, 16. Gabi Santos Dumont, você acaba de ganhar um galeto. Você pega seu galeto no sábado, né? A partir de 10h40 até o meio-dia, tá bom? A partir de 10h40 da manhã até o meio-dia, na galeteria Top Frango, bem vizinho aí a Casa do Gelo, bem vizinho aí a padaria de Catuta, na galeteria da família de Marcela Fernando. Possivelmente, quem vai estar atendendo vocês lá são das minhas filhas, no caixa, é quem vai, quem recepciona o pessoal. Eu vou estar lá dentro, mas quem vai ao seu encontro para levar o galeto sou eu mesmo, tá bom? Lá é assim, é só família. É duas filhas, é um filho, é um genro, é uma nora e é o marido, né? Todo mundo em família. Graças a Deus, até aqui nos ajudou o Senhor. 8h47, faltando aí apenas 2 minutos para a gente finalizar aqui o programa, né? Vou finalizar 10 minutos antes, por conta aí da minha responsabilidade que eu preciso honrar, que é a Câmara de Vereadores, tá bom? 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Aliás, todos os dias eu estou lá até 1 da tarde, mas como é dia de sessão, eu preciso chegar antes do programa finalizar, tá bom? 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E amanhã, com a graça de Deus Pai Todo-Poderoso, eu estarei aqui de volta. Fica com ela. São 10 minutinhos aí. Fica com ela, Larissa Rotai. Fui!
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10: 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Apresentação, Marcela Fernanda.
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14: 8h50.
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2: Muito bem, conferindo a hora certa comigo, agora 9:11, bom dia.
1: Primeiro lugar em audiência. 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
2: Obrigada, senhora. Senhor, quase que não sai aqui. Bom dia, bom dia, bom dia. Bom dia, cidade. Bom dia, Brasil. Bom dia, mundo. Nessa manhã maravilhosa de terça-feira, hoje, 28 de julho de 2026. Desejo pra você um dia leve, lindo, extraordinário. Abençoado ele já é, né? Porque Deus nos permitiu mais um dia no capítulo da vida. Tô chegando aí nesse climazinho gostoso, manhã nublada de terça-feira. E você já está inativa desde cedinho aí no trabalho, né? No trabalho, fora de casa, ou pra você aí na correria já da dona de casa, né? Que é mil e um afazeres e graças a Deus. Quantas e quantas pessoas não queriam essa oportunidade que eu e você estamos tendo hoje? Quantas e quantas não estão no leito de um hospital só querendo uma rotina? Corrida.
3: Um
2: né?
3: Dia incrível.
2: Agora 9h15. A partir de agora, você liga, você interage, você participa na nossa programação com 799-9996-8790. Esse é o WhatsApp da galera, tá bom? Participa junto comigo, pede aquela música que você quer ouvir pelas ondas da 87,9. Fique inteiramente à vontade, a casa é sua.
3: De inveja.
2: E pra essa terça-feira, que não nos falte sabedoria. E pra quem... Jamais. Que não nos falte sabedoria para sermos hoje melhores do que fomos ontem. Que Deus abençoe o nosso dia. Bom dia, cidade!

9-16, vou liberar você no 799-999-6-8790. Ó, um beijo bem carinhoso, tá? Interage com a gente na nossa programação. Agora, 9-16, aumenta o volume do seu rádio, começando com você ao som do Panda. Eu te seguro, 9-16.

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1: Luísa Martins, Tailândia, você também curtiu Panda de Seguro?
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1: 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Agora 9h22. Chegando por aqui mais música.
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0: tem sucesso pra você, Parangolé Top 1, agora 9h26 na 87,9. Você também curtiu aí, olha, o Geninho e a Mariana Fagundes, Espião Todo Tatuado, Luísa Martins, Tailândia, Panda, Eu Te Seguro. Agora 9h26, na programação da Melhor, falando sempre no oferecimento das marcas que estão aqui junto com a gente, né, dando vez e voz ao seu produto. 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Agora 9h28, esses são os nossos apoiadores culturais. 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Agora 9h28, mandar um salve pra galerinha aí dos Mosquiteiros Juliana, né? Todo mundo trabalhando na ativa. A galera também da Princesa Bordados. Tem dia que ela cutora lembra de todo mundo, né? Cadê minha turma boa da presença, hein? Bom dia, Daiane. Bom dia, Kel. 928. Vamos liberar a galerinha no nosso WhatsApp. 799-996-8790. Com muito mais emoção, você pede aquela música. Você ouve nas ondas do rádio, que é sensacional. Vamos lá, libera. Libera mais, ouvinte, bora. Bom dia, Lari. Bom dia, tudo bem? Passou a música de Tarcísio no acordeon, não era eu no bolão, é o Rafa da Arte Plus. Valeu, Rafa. Valeu. Já tá no ponto, eu toco pra você na sequência, tá bom? Adriele Drica, bom dia, Lari. Ótima terça-feira, bom dia. Gostaria de ouvir Marília Tavares. Meu tchau é uma vez só. Pronto, vou preparar também, tocar o sucesso que você quer ouvir. Bom dia, abençoado, minha amiga Larissa Rotai. Passa uma música de Mano Walter, oferecendo pra Zezinho da Fontinha. Tô te ouvindo no trabalho, hein? Deus acima de tudo sempre. Vem pra cá, Mano Walter. Oi, ouvinte, bom dia. Oi, cadê o áudio da mulher?
1: Eu gostaria de... Bom dia, Larissa. Bom dia. Aqui é Pamela do Povoado Muniz.
0: Tudo bem, Pamela?
1: Eu gostaria de ouvir uma música de Toque 10 para oferecer minhas colegas, Renils, Aline. E para quem estiver ouvindo, estamos ligadinha, viu? Na melhor.
0: Valeu, minha linda. Um cheiro carinhoso para você. Obrigada pelo carinho da sua sintonia. Aqui assim, aqui você pede, aqui a gente toca. Aproveita aí, manda sua mensagem, avisa pra geral que ela já chegou e eu quero a sua companhia. Tarcísio no acordeão, Ataú Vaqueiro. Dona Maria, aumenta o volume aí, bora. Vai gracheirar essa casa aí agora, bora. Bom dia, Brasil!
2: Brasil!

0: Salve de palmas pra galera.
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0: Toque 10, bloquear pra quem? Pamela e toda a turminha, boa tarde, a fábrica de rádio ligado. Você também curtiu Marília Tavares, Mariana Fagundes, meu tchau é uma vez só. Mano Valta, então vem cá com Cláudia Leite, Tarcísio do Acordeão e Raul Vaqueiro aí trazendo Não Era Eu no bolão nessa manhã incrível de terça-feira. Comecinho da semana, né? Podemos considerar aí que é o comecinho da semana. Então você aí já ativou o modo on? Acorda, menino. Acorda, menina. 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Frigorífico Aguiar, bom dia, Manu, bom dia, Juliana, bom dia, turma.
1: Mariana Fagundes!
0: Pra você aí curtindo a nossa programação também no Distrito de Lagoa Redonda, as fábricas curtindo a gente, a galera do fabricante, a turminha boa da Insovés Paraíso, os comerciantes também, né? As mercearias aí curtindo a gente, o Oliveira, bom dia, Joyce, bom dia, turminha, pra você no povoado Sambaíba, na Bainga, no Candia 1 e 2, obrigada, viu?

Olha, onde quer que você esteja ouvindo a nossa programação, vou colocar a nossa live lá no Facebook, tá bom? Pra você poder interagir junto com a gente. Agora 9h44 e a música aqui, ela não para. Wesley, Ludmilla, Ronaldinho Gaúcho. Tu pode falar mal. Agora 9h44.

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Só alterou agora 9h54 na programação da Melhor. Você também curtiu aqui. E Guinho Lulinha, Amigo do Espelho. Ana Castela, Eu Só Quero Você. Wesley Ludmilla e Ronaldinho Gaúcho, Tu Pode Falar Mal. Que playlist bacana demais, né? Uma sequência daquele jeitinho com tudo que você gosta de ouvir. 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Agora 9h56, tá chegando por aqui mais música antes do nosso break das 10. Tem Calcinha Preta com aquele popurri bacana. Sonho lindo, vem Me Deixa Louca.

0: ligado. Daqui a pouquinho tem mais música.
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2: 10 horas em ponto.
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1: Lambadão. Muito bem, de volta ao som do Léo Santana, desse lambadão. Agora 10:09.

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2: 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Deixa o lambadão. Tá bom demais, hein? Que programação é essa? Somente música boa. Cadê a galerinha da La Casa do Bolo? A turminha boa da La Casa do Bolo que já está de rádio ligado, curtindo a nossa programação. Um beijo pra Tatai, né, pra Brad, pra o Josué também tá por aí. Cadê também o Jefferson? Obrigada, viu, pelo carinho da sempre da audiência. E a turminha boa da JJ Bordados, que eu não posso esquecer. Fala na JJ Bordados. Tem Dominique, tem Késia, tem Maria, tem Sarinha. Lembrei de todo mundo hoje. Tem que mandar a lista desse povo, viu, porque a locutora de vocês é daquele jeito. Mas eu quero agradecer também o carinho da audiência das fábricas aqui de Tobias Barreto, né, pra você nos bairros, as fábricas também no Complexo Empresarial, né, a JM Confecções, que tá curtindo a nossa programação. Agradecer também o carinho da audiência, da galerinha aí da Doce Sedução, não é isso? Um beijo carinhoso, viu? A galera também lá na RS, RS Confecções. Bom dia, Amélia. Bom dia, Ida. Bom dia, turma. A galera da BBB também, né, Samuel? E a turminha boa da Fábrica Bela Real. Tem o Tia Apaixonado, né? Tem o Wesley aí da Taquara pro Mundo. Cadê Daiane, hein, Wesley? Daiane deve estar o quê aí? Daiane tá em contato com a natureza, né? É isso, Dai. Cheiro carinhoso pra vocês também, viu? 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Agora 10 horas e 15 minutos. 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Agora 10 horas e 15 minutos, 10 e 15. A dona Bernadette quer falar com a gente. Oi, dona Bê, tudo bem? Bom dia.
3: Agradeço muito, Larissa. Amém. Deus, você está fazendo um programa tão maravilhoso que só pode pedir a Deus, a gente. Para Deus te abençoar, para Deus te iluminar. Amém. Cada vez mais que você... Nossa, que ser onde você pisa, você já deixa uma alegria. Deus te abençoe.
2: Amém. Muito obrigada, viu, dona Bernadette? Amém, amém, amém. Que os anjos digam amém.
4: Valeu, manda uma música aí. Aquela de Belmarques, viu? Tô aqui na escuta, viu?
2: Belmarques, você quer ouvir, hein?
4: No trampo, Vizinho Barreto. Tô aqui na escuta.
2: Valeu, Letinho aí que quer ouvir Belmarques. Cadê? Quem não apareceu mais foi o Bica Marceneiro. Ele faz a propaganda dele, né? Com certeza deve estar trabalhando aí, ouvindo a programação do 87,9. 10 horas 16 minutos, 10 e 16. Vou colocar a nossa live, né? Lá no Facebook, que eu não coloquei, não. E eu aí coloquei. E me derrubaram, não foi? Foi um babado daquele jeito mesmo, né? Vamos ao telefone. Alô, você do telefone, bom dia. Ih, ligação caiu, quer falar comigo no off, né? Ah, gente, eu tô ao vivo. Ai, que loucura. Eu te vou colocar a live no Facebook. Como? Se eu já estou com a live. Não, fia. Creio em Deus, pai. Depois dos 30, é ladeira abaixo, né, bebê? Agora é 10 e 17, então tá chegando por aqui, ó. Márcio Felipe, chance boa, 10 e 17.

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0: 12 horas pra vocês.
1: Tá aí, sucesso pra você. 12 horas com Dilcinho na programação da Melhor. Agora 10 horas e 30 minutos. 10 e 30 na 87,9. Você curtiu aí o quê? Assunto que dá essa música maravilhosa do Avini Vini, junto com o Heitor Costa, que inclusive também o Gustavo Lima gravou e ficou muito boa, não foi? Ficou sensacional. Bel Marques, você quer fazer amor? Pedido do Letinho aí. Chance boa com Márcia Felipe. Uma sequência musical do jeitinho que você gosta de ouvir. 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Agora 10 horas 31 minutos, 10 e 31, na 87,9, vou ao break e volto já.
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4: 10 horas e 31 minutos.
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1: De volta na programação, Gustavo Mioto com Murilo Huff. Novo Sozinho é o lançamento musical que você vai ouvir agora. 10h38.
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gente, tem horas que eu fico me perguntando onde é que eu acho esse frio. Quem manga é minhas amigas. Ela disse, não, minha filha, quando esse frio chegar, eu sou frienta, viu? A bicha é frienta, tem que andar em meia. Só pode, hein? Ai, meu Deus do céu. Olha, 10 horas, 46 minutos, últimos dias, viu? Hoje é dia 28 de julho. Minha gente, olha, o mês ser de dia 31 é bom, ao mesmo tempo é ruim. É mais longo, mas a gente pensa, parece que fica mais longo tudo, né? Julho de 31, agosto também de 31, né? Eita, Lele, vamos embora, viu? 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Agora 10 horas 47 minutos, 10 e 47, 13 minutinhos faltando para as 11. Piscou? Piscou? Já vai dar 11 horas da manhã, né? É, bebê, 11 horas da manhã. 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Agora 10 horas 48 minutos, 10 e 48, e você tá fazendo o que de bom aí? Hoje não deu pra lavar roupa, né, mulher? Não deu pra lavar roupa, não. Clipa, assim, tá gostoso. Tá gostoso demais. Fabíola Santana também já chegou por aqui. Menina, sonhei com você e com Júlia. Agora, pra me lembrar do sonho, tá puxado. E, ai, eu tô, quando a aura ataca, quando minha aura ataca, aí o bicho pega, né? É um babado de dor. Então, agora 10h49, a galerinha também aqui na Avenida Doutor Ayrton de Andrade, eu quero agradecer o carinho da audiência, das borracharias, das oficinas. Alô, alô, Dona Cida Joates aí na Autopeças São Vicente, o Luquinhas também nas imediações da Praça Esté de Lemos, quem também tá de rádio ligado é o Nanã Mecânica e a galera lá da panificação Nossa Senhora Aparecida, não é isso? É, sou cliente de lá também e eles são os nossos ouvintes, então muito obrigada, viu? Obrigada mesmo pelo carinho da sua audiência. Bom dia também pra Miara e Nicolas. Miara e Nicolas aí, sempre curtindo. Ô, Nicolas, bom dia, bom dia, bom dia, bom dia, bom dia. Gente, eu amo os meus ouvintes mirins diariamente, é porque tem dias mesmo que a gente se passa, né? Ontem, pronto, ontem, peraí, deixa eu ver. Ontem, não, sábado eu encontrei com uma moça na Fassolto. Ela falou comigo, me abraçou até o vídeo do programa. Eu lembro do nome da mulher? Não, mas eu acho que eu anotei. Peraí, deixa eu ver aqui, viu? Peraí. Deixa eu ver, eu acho que eu anotei. Eu acho que eu anotei aqui o nome da mulher. Deixa eu ver. Aí agora eu vou ter que procurar o nome da mulher. Sábado, Armelinda. Ah, dona Armelinda, um cheiro. Aí, tá vendo que eu lembrei dela? Armelinda, foi Ah, não, encontrei com ela na panificação. Ai, que doidice. Que dia foi? Sábado, foi? Sábado, encontrei com dona Armelinda, lá na panificação Nossa Senhora Aparecida. Ela mora... Peraí que ela me disse onde mora, viu? Peraí, Pepe. Ela mora perto do Colégio Abelardo Barreto do Rosário. Agora eu lembrei, Armelinda, conheci ela lá na panificação Nossa Senhora Aparecida e ela disse que é minha ouvinte de todos os dias, que é minha seguidora também no Instagram. Um beijo. Obrigada, viu, pelo carinho da audiência. E ontem, né, fui gravar lá na Feira Livre e um casal me abordou ali do lado do Liase, né? Eu creio que eles não são daqui, são da Bahia, que estavam indo na direção, né, de Itapicuru. E a moça falou comigo, Larissa, com todo entusiasmo. No momento da correria ali, eu não consegui ir até eles, né? Eles já estavam de saída de moto, mas eu quero agradecer pelo carinho, tá bom? Você que assinou aí, ó. Quando me verem, pode gritar, pode coisar, até porque a locutora é meio surda, viu? Se não ia, eu passo atacada. Gente, já é de mim. Eu já sou atacada por natureza.
natureza, nascida de 7 meses. Se vocês vão sempre vão ver na rua no 220, tá? Ai, Larissa é metida, Larissa passou por mim. Não, ela é doida mesmo, tá? Pode crer. Quem falou que ela é totalmente santa, tá mentindo, filha. Se eu tiver o juiz 100%, mentira. E se não for um pouco surtada, não vale, né? E aí vocês têm que me ver, têm que gritar, acenar. Pois é, o babado era aquele mesmo. E quando eu vejo também, filha, ah, é de longe, viu? Só não querem que eu fale com vocês dirigindo, né? Tem gente que diz, mulher, você passa por mim de carro, nem me viu. E eu de acha, eu olho pra frente, meu amor. Se olhar por lado, eu vou bater meu carro. Deus me livre. Olha, 9 minutinhos faltando pra as 11 da manhã. Bebê, 10h51, Alok. Na sequência tem Gustavo Lima, Bala Lojada. E tem muito mais música.

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3: Muito bem, de volta ao som de Dailara com Jerry Smith, Faz Comigo Outra Vez. Agora 11h10.

0: sucesso pra você na Manu, batidão, chuva de choro da Ilara, também com Jell Smith, faz comigo outra vez. 11 horas e 15 minutos, 11 e 15, né, turminha boa aí de rádio ligado na 87,9. Deixa eu mandar um salve pra galerinha do restaurante Sabor da Comida Caseira, né, isso? É, restaurante Sabor da Comida Caseira, tá todo mundo aí interligado, ouvindo a nossa programação. 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Agora são 11 horas e 16 minutos. 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São 11 horas e 18 minutos. 11 e 18. Alguém aqui mandou um bom dia, mas não falou nada mais. Bom dia, bom dia, bom dia, Dani. Tudo bem? Manda um abraço também pra Maria aí na casa de Manezinho Amado, né? Sempre curtindo a nossa programação. 11 horas e 18 minutos. Quem tá chegando por aqui é Rei Vaqueiro com Wesley Safadão. Não diz que acabou. 11 e 18.
1: Chega pra nós aí.

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10h30, 11h30. Bom dia, Larissa. Me chamo Dani, do Conjunto Irmã Dulce. Passo a música de Heitor Santos para oferecer para meu filho Lian Davi. Um cheiro, Lian, para você. Você vai ouvir agora. O Heitor Santos foi por conveniência. 11h30.

sucesso pra você. Breno e Bernardo, com Murilo Huff, Deixa Ela Voar. Sucesso aqui pra você na programação da Melhor. E tá chegando o lançamento musical da nossa eterna Marília Mendonça, com a linda música Tudo Vai Ficar Bem.

0: Que música linda! E é desse jeitinho que eu vou me despedindo de você, deixando as nossas últimas de hoje.
1: O sexy
0: de Jonas Esticado, Gabi Laona Prada e Pablo com Marília Mendonça. Uma playlist musical daquele jeitinho, ó. Tô indo embora. Fiquem todos com Deus, que eu tô indo com ele, prometendo voltar amanhã, se o nosso bom Deus permitir, pra comandar a melhor manhã do seu rádio. Muito obrigada, viu? Obrigada pela sua audiência. Obrigada pelo seu carinho. Obrigada pela sua companhia. A gente se encontra nos stories da vida. Na sequência, a partir do meio-dia, vem o jornalismo Tribuna do Povo com Valderlan Lemos. Tô ficando por aqui. Fiquem todos com Deus. Eu tô indo com ele. Tchau. Beijos. Fui.
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3: 12 horas e 1 minuto.
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1: Agora, confiram comigo, são 12 horas, 18 minutos, meio-dia, 18 minutos na Tobias Barreto FM. Hoje é terça-feira, 28 de julho, o ano é 2026. Saudando e abraçando a você que está em casa, a você no trabalho, a você almoçando, onde quer que você esteja, com o radinho ligado, ouvindo a Tobias Barreto FM. Obrigado pela companhia! Pois é, a você que já almoçou, já bateu um prato de arroz com feijão, farinha e molho de pimenta. Falar em molho de pimenta, eu ganhei, né? Dois molhinhos, né? Ô, Leco, Alex, aquele molho lá que seu concunhado me deu, rapaz, pensa um negócio gostoso, viu? Eu levei um paracaju, deixei um lá, para quando eu for para lá, né, visitar os filhos, né, e outro deixei em casa. Mas, menino, o bicho pegou ontem, viu? Fui debulhar uma macaxeirazinha com a carninha achada em casa. É isso, menino. O negócio pegou uma galinhazinha dura, com uma adinha cozinhou, né? E uma carninha de uma carninha de coisa de... Ah, rapaz. É, Romualdo. Aí é Joaldo, Romualdo. Não confie. Não me atrapalhe, pelo amor de Deus. Tava todo confuso. Eu tava todo confuso aí. Viu, Romualdo? Você falando de Deus. Não, esse é Joaldo. Esse é Joaldo, rapaz. Troca o nome, mas não troca o homem. Troca o... É, não troca. Você atrapalhou, meu amigo. Viu? Pronto. Pronto. Pronto. Valeu, viu? Pronto, beleza. Tá bom, beleza, belezal. Pois é, então ontem foi dia de uma macaxeirazinha lá, na casa de Fia, hein? Família unida, reunida, família reunida. Eu, Dona Fran, Badinha, Zaio, Liz, Madininha, Vitória... Ai, meu amigo, rapaz, quando eu levei o moinho... Ô, Leco! Viu, rapaz? Quando eu levei o moinho de pimenta aqui e botei no prato, eu sou malaquia, né? Não sou... Eu, assim, rapaz, eu não conheço esse molho, eu vou comer pela primeira vez. O outro, não. O outro eu já tinha testado. E aí cai, meu genro. Quando foi isso aqui, disse, eu não conheço, você quer que eu vou fazer, seu menino? Vou botar ele aqui, ó, na beirinha do prato. Quando eu tirar um pedacinho, eu boto um pouquinho... Esse negócio de botar a pimenta logo por cima da comida, depois a pimbicha arde. Aí eu não vou, eu vou perder minha comida, não. Vamos devagar. Ô, Leco, Alex da Xerox aí, Dona Sônia, Leleco, Andrei, né? Neguinha, você ficou no canto agora. Andrei cresceu, Andrei agora tá namorando, não quer saber de titia mais não, viu, Neguinha? Aí você parta pra lá, pra Geninho, lá do Sete Corno. Ele tá doido para arrumar um casamento, viu? Aí, solteiro, você solteira também, os dois aposentados, vai dar um negócio bom, viu, neguinha? Ô, Sônia, vê se você consegue aí, Sônia, vá convencer neguinha, sua irmã, aí lá no Sete Corno, viu? Porque Leleco, né, que é Andrei, não quer mais nada não. Leleco agora virou homem, já tá namorando, pra cima e pra baixo, quer saber de neguinha mais não, tá bom? Leleco, molho de pimenta, pense, viu? Aquele é original, viu? Os dois, viu, Leleco? Aqueles dois lá que você pegou lá com o seu concunhado e me deram naquele dia lá, viu? Menino, pensa um negócio gostoso da gota. Negócio bom, brabo. Pois nós estamos chegando nessa terça-feira, né? Hoje deu certinho, né? Hoje não deu certo, não. Eu me acordei, ainda cheguei a sair. Mas o tempo mudou, mudou pra chuva, só vê nego aí. Todo mundo satisfeito, animado, a chuva tá chegando bom. Agora tá diferente esse inverno nosso, viu? O nosso inverno tá diferente, viu? No verão choveu mais do que o próprio inverno até agora. No verão, né, Vandemir? No verão choveu mais do que o próprio inverno. Estranho isso, né? Engraçado isso aí. Os telefones liberados, 3541-3591, 9996-8790. 99968790. Esse é o número do nosso WhatsApp. Você também participa pelo 988464519 ou pelo 99981-0841. Programa Tribuna do Povo, de segunda a sexta, das 12 às 14 horas. E nós estamos chegando e vamos às manchetes do programa de hoje.
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1: Olha, no programa de hoje, atenção, atenção, no programa de hoje eu vou trazer, olha. Já falei que a partir de agora a gente vai trazer mais umas matérias de política. E aqui, olha, Justiça declara irregular pesquisa que apontou Valmir na liderança e multa Instituto em R$53 mil. Eu vou ler essa matéria daqui a pouquinho aqui no programa.
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1: Também no programa de hoje, eita, meu Deus do céu, é tanta coisa, viu? É tanta coisa. Terremoto no Japão, explosão em shopping, deixa mortos e pessoas presas sobre escombros. Que dia foi? Foi sábado, foi? Sábado tinha um pessoal conversando aí, né, sobre essas chuvas, né? Aí no sul do país. Mas é no mundo todo. É no mundo todo tá tendo esse tipo de coisa. Será o fim dos tempos? Porque diziam que no ano 2000 o mundo acabar. Nós já vamos em 2026. Mas ó, já tá no sul, um bocado de chuva lá. E cidades alagadas. Agora, mais um terremoto no Japão. Eu vou trazer essas notícias daqui a pouquinho aqui no programa.
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1: Também no programa... Não, peraí, isso aqui, peraí. Não faça isso não comigo. Não me atrapalhe, não. Não me atrapalhe, não, pelo amor de Deus. Deixa eu fazer meu programa quietinho aqui. Deixa eu fazer o programa... Deixa eu fazer, não. Deixa eu apresentar o programa quietinho aqui, pelo amor de Deus. Deixa eu ver aqui. Pronto, aqui, assim. Beleza. Pronto, trago também no programa de hoje flagrante. Atenção, atenção, atenção. Flagrante leva a Polícia Federal à prisão de investigado em Aracaju.
2: Cindy Kruszewski.
1: Quando são 12 horas 25 minutos. Cadê você, Cindy Schilder? Boa tarde.
3: Boa tarde, Valderlan Lemos. Boa tarde, Valdemir Barreto. Boa tarde para você, ouvinte da Tobias Barreto FM. Agora, a previsão do tempo nessa tarde deve aí permanecer com sol entre nuvens, um período de maior abertura de nuvens no céu. A temperatura começa em torno dos 29 graus e diminui gradualmente ao longo da tarde, proporcionando uma sensação aí mais agradável. Apesar do predomínio do sol, ainda há possibilidade de pancadas rápidas e isoladas de chuva em alguns pontos do município. Logo mais eu volto trazendo informações da Câmara Municipal Tobias Barreto, onde hoje eu acompanhei aí a sessão, falamos com o vereador Roberto do IBV e também já trago informações da Secretaria de Assistência Social. Continue ligadinhos no Tribuna do Povo, que logo mais eu volto trazendo informações.
1: Ah, você volta já. E você falando do tempo e da temperatura, a SEMAC prevê chuva fraca e temperaturas de até 32 graus centígrados em Sergipe até no próximo sábado.
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1: Oi. Oi, tá vendo aí, Neca? Tá vendo, Neca? Tá vendo, Nequinha? Ah, eu vi uma foto, Nequinha, viu? Dia de vovô, ele foi almoçar com Dona Jacira. Eu vi a foto, viu? Bateu uma favinha com um capãozinho, hein? No pote culé. Eu vi a foto, viu, Neca? Quatro municípios estão com alto índice de infestação do Aedes aegypti.
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1: Nós vamos falar também de esportes no programa de hoje, viu? No programa de hoje nós vamos falar de esporte. Olha, com alegria, viu? Após 171 anos, Aracaju ganha oficialmente seu primeiro hino. Vou trazer daqui a pouquinho detalhes aqui no programa Aracaju agora com hino. Vou trazer no programa de hoje.
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1: É, tudo isso e muito mais a partir de agora, até às 14 horas, no programa Tribuna do Povo, com Valderlan Lemos, com Pedro Menezes, Cindy Kruszewski, Oviedo Abreu, Neu Batista, Valdemir Barreto e você, do outro lado, participando e interagindo com a gente. Boa tarde.
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0: Não lembro.
1: Agora são 12 horas mais 31 minutos. Meio-dia, 31 minutos na Tobias Barreto FM, programa Tribuna do Povo. 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Telefone? Alô, você do telefone, boa tarde.
2: Boa tarde, Nan.
1: Quem fala comigo?
2: É Luciene, Nan.
1: Luciene.
2: Cabelo vermelho.
1: Ô, cabelo, tem que se identificar, né? Não, não vejo pelo telefone. Eu não sei. É? Diga aí, Luciano, o que é que manda?
2: Ô, Nan, dá pra você passar aí os parabéns pra Nado, que ele tá completando anos hoje?
1: Ah, então hoje tem. Então hoje tem, nosso amigo Nado. Nado de Niva. Falar em Nado de Niva, tá chegando a festa de agosto e ele gosta de ir também pra Alvorada.
2: É, com fé em Deus.
1: Com fé em Deus. Pois hoje é aniversário de Nado, vamos registrar sim. Bota aí, Valdemir.
3: Muitas felicidades, muitos anos.
1: Bota aí que hoje tem cabelo vermelho.
3: Parabéns.
1: Hoje a mulher...
2: Oi, Nan.
1: Oi, diga aí.
2: Oi, o filho dele, Regi e Léo, estão parabenizando ele.
1: Sim.
2: As duas noras, que é a Giovana. E Cordélia, minha vizinha, também.
1: Cordélia, vizinha.
2: É, tá parabenizando ele.
1: Pronto.
2: E a neta de Gilto.
1: Chegou.
2: Tá completando anos hoje, Larinha. E como é?
4: Rony.
2: E Rony, viu? Rony também tá parabenizando ele. Rony Darley.
1: Rony Darley parabenizando também nosso amigo Nado de Niva. Esse amigo das antigas. É o homem que gosta do Valnei Joy. Aumenta o som do volume, Ademir. Vou perguntar, Trovejo. Trovejo, hoje vai ter negócio forte lá na casa do Nado, viu? Ô, Trovejo, no Pá de Pedro, hoje, na casa de cabelo vermelho, tem Fanta com bolo, viu?
2: Sim, Trovejo também tá parabenizando ele.
1: Pronto, mandar um abraço a toda essa turma aí e desejar nosso amigo Nado de Niva, como é conhecido, esse grande amigo das antigas. Nado, que Deus abençoe a você, lhe dê muitos anos de vida, muita paz, muita saúde e muitos carnavais ao lado da sua esposa Luciene, a conhecida como Cabelo Vermelho do Padre Pedro, para vocês pularem e arrastar muito, muito no fundo do trio elétrico, Nado. Um abraço para você, meu irmão. Luciene, parabéns, viu, para Nado, viu?
2: Tá bom, muito obrigado.
1: Pronto. Forte abraço aí a Luciene, lá no Padre Pedro. Falar em Gilto, a netinha de Gilto hoje completando idade nova. E ontem, quem chegou, né, foi o neto de Gilto. Né? Gilto foi buscar ontem, foi buscar a netinha, o netinho ontem, lá em Aracaju. Valeu, né? Valeu, Gilto, a todos vocês aí ligados no programa. O nosso abraço. É. Pronto. Telefone, né? Alô, você? Boa tarde.
5: Ah, não.
1: Amunda! Ai, Amunda! Ai, Amunda
5: não
1: aí.
5: Tá vendo ali, não.
1: Olha, aniversário de Nado hoje, olha. Aniversário de Nado.
5: Não, vi, não.
1: Sim.
5: Ô, não.
1: Oi.
5: Não, tá vendo, a mulher foi ver atrás dele, ele se escondeu debaixo da cama.
1: Ave Maria, foi se esconder debaixo da cama. Tá ligando de Instagram, é?
5: Foi, não. Foi verdade. Tu vejo, me falou, tu vejo.
1: É no zap, é? Olha como tá agora. Outro vejo. Você foi fofocar, né? Foi dizer a Amunda que aí, ó, tá vendo? Nado se escondeu da mulher. Tá vendo?
5: Foi bater palma, foi Sérgio Oliveira, ele se escondeu debaixo da cama.
1: Ô, gente, foi bater palma, parabéns, e ele se escondeu debaixo da cama, que né? Que homem é esse? Que homem é esse?
5: A minha comprou o bolo, aí ele se escondeu debaixo da cama.
1: Ô, gente, se escondeu, escondeu nada, você escondeu debaixo da cama, nada. A mulher que...
5: Foi nada, foi, é minha mentira não, foi Truvejo que me falou.
1: Ó, quem falou foi Truvejo, Raimundo não mente, Truvejo pior.
5: Eu sou um cara que só fala a verdade.
1: Só foi
5: Raimundo. Nada é um mico.
1: Raimundo, Truvejo.
5: A mulher é gente boa, a mulher de nada é gente boa, agora nada é pão duro.
1: Ó, virgem Maria, já tá descobrindo até os pontos de nada, olha. Oi,
5: nada pra comer, rapaz, é amarrado.
1: Ave Maria, eu sei, mas hoje tem. Valeu, Amundo. Pois não, Amundo.
5: Onan.
1: Inho.
5: Onan.
1: Inho.
5: Ali perto do apitão. Ali perto do apitão, perto do portão, sabe?
1: Sim.
5: Já mataram o outro.
1: Mataram o outro?
5: Não, botaram o osso de carne de boi.
1: Botaram o osso ali perto da minha casa também, botaram, domingo.
5: Então, lá tá cheio, né? Lá tá cheio.
1: Mas hoje o carro passa, hoje é dia do carro passar.
5: Se não, Deus... tá no chão, não, tá no chão.
1: É, ave Maria, ave Maria.
5: Tá
1: ave
5: na
1: Maria.
5: Calçada, não.
1: Atenção, Secretaria ali, de Obras.
5: Tem... Ali, não, tem botar uma cama ali na cama, tem botar uma cama ali pra pegar, tá jogando.
1: Se botar a cama ali, os caras vão dormir na cama, pai, tem vão dormir na cama. Valeu.
5: Nem na cama da polícia. Ah.
1: Valeu, Raimundo.
5: Ademir Barreto.
1: Ademir Barreto tá aqui. É gente boa, dormindo, não faz mal a ninguém.
5: Dormindo, mas cadê o homem é você, não?
1: Dormindo.
5: Você,
1: é outro que dormindo não faz mal a ninguém. É outro dormindo não faz mal a ninguém.
5: Domingo, no sete cono, não ia sair no sete cono.
1: Sete cono tinha 70 domingo, mas aquele bar do cabungo tinha peste quanto corno tava lá domingo.
5: Eu tá não,
1: perdido. Valeu, Raimundo, um abraço.
5: Fica aí com Deus, não.
1: Tchau. Nosso amigo Raimundo caiu a ligação. Pois é, Raimundo, lá no sete cono domingo... Eu fui na rua, quando eu voltei, tinha uns 70. Eu perguntei, Geninho, tá faltando quantos aí? Ele tá sobrando. Tá faltando. Tá sobrando. É como tá aqui, que não cabe mais. E lá dentro tem, uns 30. Olha que tinha as corno pro peste no 7 corno domingo. Eita, meu Deus do céu. 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Alô, você da mensagem?
0: Olá. Manda um alô pra Iguaí, que estourou um cano aqui na Rua do Peru. É um algueiro brabo.
1: Desde de manhã, né, pai? Desde ontem. De manhã eu vi quando participaram aqui no programa. Foi Santana da Padaria. Foi. Dizendo que tinha um cano estourado lá na Rua do Peru, na Arlindo Costa. Cadê você? Agora, deixa eu cobrar agora. Dá licença. Ele é o representante, mas não resolve. Aí fica procurando problema. Que eu ajudo a Iguá, que eu resolvo com a Iguá. Sai de problema. Ô, dá licença. Sai de problema, rapaz. Sai de problema, olha. Alguém aí, ô Zé Ailton. Tem um número aí no talão de água. Eu vou daqui a pouquinho no intervalo pegar o talão de água aqui da rádio também. Tem um talão aí, que é no talão de água tem um número de contato para a pessoa fazer uma reclamação. Se fosse com a Deso, eu já sabia quem mandar mensagem aqui. Mas a Iguá, esse serviço aí é com a Iguá, eu não sei. Mas nós vamos registrar aqui, aí. Se alguém estiver ouvindo aí e conhecer alguém da Iguá, comunica aí, por favor, que na rua Arlindo Costa, na Rua do Peru, como é conhecida, aqui em Tobias Barreto, tem um vazamento de água desde ontem. Desde ontem. Além do desperdício... Daqui a pouco as pessoas ficam sem água na rua. Então, por favor, eu vou ver aqui, né? Um contato também que eu possa entrar. Tem mensagem?
4: tarde, Nan. Boa tarde, ouvintes do programa Tribuna do Povo. Então, eu tô passando para dizer que tô sintonizada, como sempre, né, no programa Tribuna do Povo. Mandar um abraço aí para toda a família Tubis Barreto 87.9. Em especial para você, sua família. Mandar um abraço aí para Francineide, para os seus filhos, não, o Zé, o Irlan,
1: Zé tá aqui, Alice, de férias, tá ali,
4: a Kari com o esposo em Aracaju.
1: Obrigado.
4: E também sem esquecer aí o Manu, o João Marco, esses meninos lindos, maravilhosos, são grandes amigos, grandes profissionais que... É, apresenta o Chique do Brega com muita resenhas boas, brincadeiras sadias. E também mandar um abraço para a Fabiola, né, para o Bom de Madeira, é o lá da Fazenda Barra, né? E dizer para você que, como sempre, né, não, mandar um abraço também para minha... minhas queridas aí no Maria do Carmo, né? No conjunto Pedro Barreto, a Andriele e a Alci, que estão lá sintonizadas.
1: Sim.
4: E sem esquecer o Ayrton Góes, né? O Ayrton parece que ele tranquilizou, ele se acalmou, que isso é muito bom, Ayrton. Os ouvintes gostam de ouvir a sua participação.
1: Ele
4: com
1: gosta
4: calma,
1: de mulher,
4: com tranquilidade.
1: O negócio é esse. Ele gosta
4: e
1: de
4: é
1: mulher.
4: Isso que você é uma pessoa boa, uma pessoa dócil, né? Uma pessoa que com tranquilidade e perseverança tudo se alcança. Ainda estou mandando um abraço para Valdemir Barreto, em família, né?
1: Cuidado,
4: eu mandei um áudio cedo para ele, Valdemir, não passou porque já estava no final do programa. Mas eu estava ouvindo desde cedo, Valdemir. Foi porque eu, na correria dos afazeres, fazendo café, né? Aí acabei sem mandar o áudio com tempo para ler. Mas eu ouço aquele programa e dou muita risada com o português do Valdemir Barreto. Sou fanática do Valdemir. Abraço,
1: você,
4: Valdemir,
1: cuidado,
4: em família.
1: Mulher. Valdemir não é brincadeira, não, viu? Você roda as caras com o Valdemir. Valdemir já vai fazer 60, viu, Gildete? E você não falou. Gildete Marques. Marquesio. Boa tarde, meu amigo Valderlan. Lemos, estou ligadinho aqui no programa Agripino 2. Daniel Neto de Zé Porquinha. Rapaz, Zé Porquinha. Aí tem história para contar, viu? Vovô te mandou um abraço, meu amigo. Um abraço, Daniel. Um abraço, Zé Porquinha. Eu estive lá, tem semana passada, eu fui lá com minha esposa pegar um tamanco dela, e ele estava lá sentado, seus tios estavam lá, inclusive tem dois tios seus que foram alunos de minha esposa. Aí eu disse, Zé, e você tem muita história para contar? Ele ficou dando risada. Abraçar também a mãe de Daniel, que é minha amiga, é filha de Zé Porquinha. Valeu, Daniel. Manda me veja aí o Facebook, por favor. Fabiola, Gildete Marques, Marques Gil, mandou um abraço para a tia. Gildete, José Jussiano, não, passa o meu áudio, se possível, já passei. Nosso amigo Romualdo do Pau de Colher, que está ouvindo o programa. Gente, olha, deixa eu trazer aqui. Ontem eu falei aqui no programa sobre o lixo. E ontem à tarde, quando eu saí da rádio, eu ia ali em uma reunião, mas uma pessoa me parou para me falar sobre lixo. Disse que estava ouvindo o programa, pediu que eu não falasse o nome. Falou três pontos de lixo em Tobias Barreto. Eu ontem falei do rapaz que foi com outro companheiro levar uns ossos na esquina do hospital ali ao lado onde eu moro. Eu não vi. Eu não vi. Quem viu foi Kekel, o sobrinho de doutor Ayrton. Inclusive, ele chegou a filmar, depois apagou a pedido da filha, segundo ele. E Nego estava lá com ele. Eles estavam sentados na porta do bar Sete Corno, com a mesa na calçada, comendo amendoim, e viram um movimento. Aí Kekel sabe que eu moro ali, bateu na minha porta e disse, olha, tem aquele carro, um carro aqui e tal, tal. Me contou, eu falei a história aqui ontem. Eu falei essa história aqui ontem. Eu falei aqui também ontem sobre ali a subestação do... da Sugipe, que fica no Agripino 1. Eu ia numa propriedade sábado, eu falei isso aqui ontem. Eu vou relembrar. Porque possa que alguém estava trabalhando, né? E dia de segunda-feira é mais complicado para ouvir o programa. Mas, aqui, olha. Na subestação da Deso, da Sugipe, no Agripino 1, ao lado da caixa d'água da Deso. Eu ia na propriedade ali como se fosse para o terreno de Reizinho. Reizinho que tem uma pista de corrida de cavalo aqui. Próximo ali onde era a pista de motocross. Na subestação da Sugipe, você desce ali. E no fundo da subestação, cheio de lixo. E aquele lixo não é a Sugipe que bota. Aquele lixo não são os proprietários de terrenos que tem aí, né? Esse pessoal que tem fazenda, que tem roça, que tem um terreninho aqui, como diz o Ademir Barreto. Nesse trecho, o lado de cá é Pururuca, o lado de lá, eu não sei. Como se fosse ali para a barragem da Menezes. Agripino 1, tem a caixa d'água da Deso e tem a subestação da Sugipe. Ali não são essas pessoas que jogam o lixo. Porque tem lixo lá de vidro, tem lixo de retalho de pano. Retalho de pano, quem joga é quem fabrica. E ali não tem nenhuma fábrica. Ali no fundo da caixa d'água da Deso e da subestação da Sugipe, do Agripino 1, não tem fábrica para ter aquele tanto de retalho de pano. Vão lá conferir. Eu vi sábado, quando eu passei. Eu vi. Não foi ninguém que me disse. É coco, é vidro. Eu não sei se é uma carroça, viu, Regi? Regi de Priquito, trabalha com carroça aí. Pegando entulho, pegando as coisas aí. Eu não sei se a carroça de Regi. Nem duas viagens leva o vidro que tem lá, não. Ali a gente está fazendo obra, pega e leva o lixo lá. Jogam tudo. Fora o que eu vi lá de carcaça de geladeira, carcaça, só armação de sofá velho, fogão velho. Por que não oferece esse material ao pessoal da reciclagem? Aí uma pessoa me disse, Nan, venha ver o lixo aqui que jogaram. Aqui, ó, perto da Feira das Bananas. Olha o que mandaram para mim também, ó. Olha aqui o que mandaram para mim aqui, ó. Veja a consciência do povo. Aí foi o que mandaram para mim, ó. Aqui foi Valtesse, meu tio, que mandou. Eu vou dizer porque ele não pediu segredo. Veja aí, Valdemir, foi o que mandaram para mim. Tá chegando aí. Tô lhe mandando agora. Veja aí a consciência do povo, qual é. Quando a gente fala de lixo. Tá aí calçado, asfaltado. Tá aí todo isolado porque tem uma obra ali. Né? Do Rio Real. Aí. Quem é que vai levar esse lixo aí? Repare. Reparem vocês aí. Tá aí, na nossa live. Veja aí, a foto que eu recebi. Aí aqui fica fácil mandar mensagem, ligar e cobrar só da Secretaria de Obras. Só da Secretaria de Obras. E eu já tive a oportunidade de estar secretário de Obras em Tobias Barreto. E mesmo depois de estar secretário, eu nunca, quando estava na Secretaria de Obras, duas coisas que eu não deixei de fazer. Duas coisas. É até cansativo para mim. Mas eu não deixei de apresentar programa de rádio e eu não deixei de tocar. Porque tocar está no sangue, vem de berço. Quem me conhece sabe que eu venho de berço musical. Meu pai. Quando eu nasci, ele já tocava. E eu nasci, graças a Deus, com dom. E fui músico profissional. Sou profissional da música. Hoje eu não estou mais em atividade como antigamente. Era exclusivo, não. E o rádio também. Mas eu nunca larguei o rádio. Desde que comecei o rádio. Eu comecei o rádio na FM Cruzeiro em 96. Minha filha não era nem nascida, nasceu depois. Minha esposa estava gestante. Também, cara, nasceu logo, né? Eu casei numa quarta. Ela nasceu na outra. A diferença foi 8 dias. Mas assim, quando o Jorge Capoeira me chamou para ir fazer, apresentar um programa lá, da Cruzeiro, foi em 96. Lembra, Valdemir? Chegou na minha casa. Pá, tá fazendo o quê? Eu vou tomar café, bem assim. Eles vão ali comigo, eu tô precisando de um favor seu. Jorge, era para ir na Cruzeiro, ele tava fazendo um programa lá, de 7 a 8:30 de esporte, de manhã. E eu nunca larguei. Fiz o curso de rádio, fiz aí, né, um treinamento, fiz aí abraço. Então, essas coisas eu nunca larguei. E eu nunca critiquei coisas que eu sei que não podem ser criticadas, principalmente na Secretaria de Obras. Desde que eu saí da Secretaria de Obras, 2016, foi, 2019, 20 foi, mas eu nunca larguei o rádio. E eu não vivi perseguindo, não tem necessidade disso, não. Eu não quis pagar com a mesma moeda que fizeram comigo, não, quando eu estava lá. Mas fica fácil das pessoas verem e cobrar. Tem que cobrar da secretaria? Tem! A gente cobra. Você que ouve a Tobias Barreto FM, cobra. Você que manda mensagem no Face, a gente lê. Você que liga ou manda mensagem no Zap, a gente bota no ar. Mas tem coisas difíceis da gente engolir. A pessoa me dizendo ontem, essa pista aqui, eu falei, meu amigo Naldinho da Fazenda Barra, já participou foi umas 40 vezes, sem mentira nenhuma. Umas 40 vezes de programa de rádio na Tobias Barreto FM, para reclamar de saco de osso, de resto, de pena de galinha, fora outras coisas. Porque ele tem a propriedade dele lá no Suti, na Fazenda Barra. E as pessoas saem de qualquer lugar para levar entulho, lixo, resto de osso, resto de pena de galinha, tudo. Aqui, nessa rádio. Ali eu não sei como é que essas pessoas aguentam. Não é só Naldinho, não. Porque hoje ali é muito habitado, Suti. Aquele condomínio que tem lá ao lado. Mas aí a gente vem recebendo. Pronto, aí agora. Vamos na live para você ver que eu recebi a foto. Tá aí na nossa live. Domingo, um filho. Não vou dizer que ele é filho de Nossa Senhora, não, que eu não sei se ele é. Também não vi quem foi. Eu estava em casa. Quando bateram na porta, que eu saí, disse, o cara me mostra ali. O lixo lá passa terça, quinta e sábado, naquele trecho que eu moro. No domingo, o cara da casa do caralho encostou um carro lá com outro e botou um saco de osso. Botou um saco de osso. Sábado eu fui aqui, como eu estou falando, nessa propriedade de uma pessoa nossa, ali, né? Pessoa amiga nossa, ali nesse trecho que vai para a barragem de Zé Menezes, como é conhecido, e vi no fundo da subestação ali do Agripino 1 e 2, do Agripino 1, onde tem a caixa d'água. Lixo não. Ali, para limpar, a caçamba vai encher umas 4 vezes. Vão lá ver se é mentira minha? Aí fica fácil só cobrar a limpeza, e as próprias pessoas não colaboram. Precisam colaborar. As pessoas precisam também colaborar. Aí Raimundo falou agora aí. Deve ser outro caso. Que já jogaram lixo. Na live aí, que eu recebi. Tá na live aí. A foto. Aí. Tá aí a foto. Aí era aquele trecho da Feira das Bananas. O carro do lixo passa. E por que tem que jogar lixo em qualquer lugar? Por que tem que jogar lixo em qualquer lugar? Ao lado do abrigo dos velhos, naquele desvio que vai sair na estrada do Padre, na estrada ali ao lado do Padre Pedro que vai para Tapera, vão lá ver. Roda e vira, a gente recebe aqui uma reclamação. Que foram lá jogar lixo. E outra, viu? É, onde Cindy morava, aqui, próximo ao missionário, né, Cindy? Outro dia ela falou que tinha uma equipe da Secretaria de Obras lá, fazendo a limpeza. Quando foi, com 2 dias, ela mandou uma foto. Naquele trecho que chama o Pasto de Totinha, né? Foram jogar o lixo também. Aí fica difícil. Tem que cobrar das secretarias? Tem. Quando tiver coisa para cobrar, aqui, não ligam? Para reclamar de uma lâmpada apagada, do esgoto estourado? Olha o esgoto aí que eu botei aqui. Eu ia botar o vídeo ontem, não botei. Olha o esgoto. Eu não botei o vídeo porque mostrava a casa com número e uma rua conhecida. Mas a Secretaria de Obras, com a equipe, esse final de semana, foi fazer um serviço de limpeza de uma rua, de um trecho aqui da cidade. Quando chegou lá, uma casa. O dono da casa, o cidadão, não teve coragem de pegar o cano, mandar cavar, pagar um pedreiro e botar o esgoto da casa dele na rede. Está aqui o vídeo. Só na rua, só a casa dele, só a dele, de mais ninguém. Está lá o cano com o esgoto a céu aberto.
6: Agora o morador vizinho devia
1: sentar. Mas vai fazer o quê? Vai matar?
6: Fazia ele tapar.
1: Tá, como fazer ele tapar? Não tem como fazer ele tapar. Não tem, aí não adianta. Aí ia ter morto, aí morria gente. O mais correto é denunciar. Como a Neide falou aqui ontem, Neide, de boa. Está acontecendo a situação na Getúlio Vargas. Da próxima vez, não, eu vou procurar o meu direito. Procure. É o correto, procure os seus direitos. Está certa, está corretíssima. Agora, como é que pode uma rua, o cidadão pegar o esgoto da casa dele e botar no meio da rua? Aí é bom, porque é para quem é vizinho, principalmente para quem é vizinho, descendo o curso da água. Porque quem vai subindo, a água não sobe, a água só desce. Aí toma aqui o meu fio, o meu fio da casa de rede de Valdemir, o meu fio da casa de fulano de tal, e tome meu fio aí. O esgoto, porque o cano da casa de fulano de tal está aqui, na porta da casa. O que custava? Se eu não tenho condições, rapaz, eu procuro a secretaria. Me dê um auxílio aqui, por favor. Tem como você mandar uma equipe aqui e fazer? Veja aqui se a gente, o que é que a gente pode fazer. Mas não. É só pegar lá e botar o cano no meio da rua. É uma cara de pau da porra, rapaz. Não existe, não. Veja aí, o Romualdo, é porra, não, Romualdo. Boa tarde.
7: Boa tarde, não.
1: Boa tarde.
7: Não. Logo eu tô por aí. Em nome de Jesus, viu?
1: Se Deus quiser.
7: Pra nós comer uma galinha caipira lá no. Lá no pau de colher, viu?
1: Vamos na hora. Tem pimenta?
7: Eu não sei, vai ser na casa de alguém aí, viu?
1: Poxa, a gente se vira.
7: Agora, que nós vamos pegar em alguma casa por aí, vamos. Aí vou mandar João Coco pegar pra nós comer na casa de alguém aí, no pau de colher.
1: Ai, João.
7: No bar de velho mesmo.
1: Lá de velho. É.
7: Ou na casa de Zé de Zeca.
1: Zé de Zeca acaba
7: João
1: bom.
7: João Coco vai procurar uma galinha por aí pra nós comer, eu não sei quem vai dar. Mas que nós vamos comer uma galinha caipira aí, nós vamos comer aí no pau do colher, viu?
1: Pronto, nós vamos. Na hora. Agora pegar eu não vou, não. Quem pega é João Coco. João Coco é gosta de pegar. Esse negócio de pegar não é comigo, não. Tá bom? Valeu? Um abraço aí você aí, Romualdo. Sempre ligado no programa. Ele tá lá em Capim Grosso, na Bahia. Tá lá ligado no programa. Mas é aqui de pau do colher. Família conhecida, flagrante da Polícia Federal leva à prisão de investigado em Aracaju. A Polícia Federal prendeu em flagrante, nesta terça-feira, um investigado encontrado com mais de 4 quilos de maconha durante o cumprimento de mandado de busca e apreensão em Aracaju. O cara já tinha a ficha suja, ainda é pego em flagrante com 4 quilos de maconha. Esse aí, vou dizer, viu? Esse tem que ir pro céu. Chegar na porta, São Pedro vai olhar para ele e vai dizer: você pode entrar. Na casa do suspeito, os agentes encontraram mais de 3 quilos de flor da maconha e cerca de 1,8 kg de maconha prensada. Da peste, é um especialista em maconha mesmo, viu? O mandado foi expedido pelo juiz criminal de Xorroxó, na Bahia, no âmbito de uma investigação de tráfico de drogas. A operação contou com o apoio do Batalhão de Polícia de Choque da Polícia Militar de Sergipe e da FICO Sergipe, a Força Integrada de Combate ao Crime Organizado em Sergipe. Rapaz, o caba era forte, viu? O caba, não vou dizer, não brincava em serviço, não, viu? O caba não brincava em serviço. Foi pego com 4 quilos de maconha. Na casa dele ainda tinha mais 3 quilos da flor e mais 1,8 kg prensada. Vida pé de Xorroxó, na Bahia. Você conhece Xorroxó? Pô, conhece não? Ei, João Coco, você conhece, João Coco? Xorroxó? Ei, Ailton, não. Agora, gente, olha. tem um assunto aqui que é de assustar a gente, viu? Sinceramente, quando a gente vê isso aqui, a gente fica preocupado e triste. Terremoto no Japão, explosão em shopping, deixa mortos e pessoas presas sob escombros. Não está fácil. Como eu falei aqui, às vezes a gente pensa que nunca acontece com um de nós. Eu vou dar um exemplo. Quando daquela chuva, que a água passou ali pela Lagoa da Porta, chegou até a 27 de junho, e aquele trecho da Rua da Brasília todinho ficou aguado. Ficamos com um trecho bom de Tobias Barreto, né? Com água acima do nível. E quando eu vejo essas coisas de terremoto, aqui no estado eu fico preocupado. O terremoto de magnitude 7.1, que atingiu o sul do Japão nesta terça-feira, foi seguido de uma forte explosão dentro de um shopping da cidade de Kashima, em Kumamoto. Imagens aéreas mostram que o teto do estabelecimento desabou parcialmente. Há relatos de mortos, desaparecidos e pessoas sob escombros. Mole? Mais cedo, a polícia de Kumamoto disse acreditar que há um número considerável de mortos no local e que possivelmente há pessoas presas sob os escombros. O corpo de bombeiro afirmou que o shopping foi evacuado, porém ainda não foi possível determinar quantas pessoas não

0: magnitude 7.1, que são tremores de magnitudes consideráveis que ocorrem horas após o principal, tornava impossível iniciar operações de busca e resgate na estrutura que ficou mais destruída. O epicentro do terremoto ficava a apenas alguns quilômetros de distância. Estão as fotos. O terremoto teve epicentro em terra próxima à cidade de Kumamoto e o que? A ilha de Kyushu, no sul do país, segundo a Agência Meteorológica Japonesa. O tremor teve profundidade de apenas 10 km, considerada muito próximo à superfície, e foi acompanhado de quatro tremores secundários de magnitudes 4.4 e 5.6. O terremoto japonês foi tão forte que foi sentido até na Coreia do Sul, com relatos de pequenos tremores de Incheon, vizinha da capital Seul, segundo a agência sul-coreana Yonhap. Não é faco, não. Não é brincadeira, não, viu? E eu, sinceramente, quando eu vejo esse tipo de coisa, eu fico triste. Porque morrem pessoas, destroem famílias. Não é fácil. E você está num shopping, ali tentando, né, um passeio, uma compra, algo do tipo. E daqui a pouco, quando você recebe, é um negócio desse. Então, a gente precisa ter mais fé em Deus, rezar mais e pedir proteção. E pedir proteção. Como eu falo, às vezes a gente acha que isso está tão longe da gente, está tão longe que isso nunca vai acontecer com a gente. Aí aqui, roda e vira em Sergipe, quem é que está aí? Roda e vira aqui em Sergipe e você vê um tremor de terra. Não, Canhoba, apropriar aquele trecho de telha, aquele trecho ali. Aquele trecho ali. Aí, meu amigo, você acha que nunca vai acontecer com você. Nunca vai acontecer com você. Daqui a pouco, aqui no Brasil, nós já tivemos aí esses relatos aí, essas coisas de enchentes. Tudo isso são coisas que deixam a gente muito triste e preocupado. É como eu falei aqui, antigamente nós ouvíamos dizer: ah, o mundo vai se acabar nos anos 2000, né, Manezinho do Som 2000? O povo dizia: ano 2000 o mundo acaba, nós já vamos em 2026, o mundo não se acabou, não. As pessoas que estão se acabando. Mas essas coisas deixam, né, o ser humano preocupado. Eu mesmo fico preocupado. Quem disser que não tem medo da morte é mentiroso. Tenho medo de morrer, não? Não tenho, não. Eu vou fazer igual a Suti. Eu tenho medo de morrer e deixar o mundo. 13 horas, 8 minutos. 13 e 8.
1: Boa tarde, não. Boa tarde, Valdemir Barreto. Boa tarde a todos os ouvintes do Tribuno Povo. Eita, programa bom. Esse jornal é bom
0: É
1: demais,
0: bom
1: viu?
0: demais.
1: Então,
0: Obrigado.
1: não. Então, senhor, eu tinha estava um pouco esquecido, mas graças a Deus a memória está 100%. Isso. Não, eu vi na cama de. Aliás, acompanhando nessa televisão, vi não. Acompanhando, né? Caiu do Goiás é ouvinte no jornal, tal, tal.
2: Agora, gente, tá aí.
1: Então, eu quero dizer para você, não, que foi aprovada uma lei que eu achei linda. Eu bati palma em casa, viu? Sabe o que foi? Aquele spray de pimenta. Agora, para as mulheres, viu? As mulheres, essas coisas lindas do Brasil, sabe, não? Porque só pode usar quem tem 18 anos, mais ou menos, que é de maior, tudo bem, isso. Por que não? Tem mulher linda, tu mesmo, Barreto, é uma cidade de mulher linda, agora tu fica esses lixos, cara, assim, tia Zé de Ad. Mas vai conquistar a mulher? Não, respeito não, porque hoje já estão preparados. Você vai querer estrupar, viu? Você vai ver, ela vai ter guardado sapeca no olho de safado, viu? Esses vagabundos, estrupador de mulher, com a raiva daí outro.
0: Oh, meu Deus do céu.
1: Coisa grande.

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2: Daiane, Daiane. 7 e 8, vamos apoio? Deixa eu ler aqui rapidinho, cadê a programação das festas? Deixa eu ver. Festa de Campo Pequeno, minha terra! Festa de Campo Pequeno, minha terra! Programação de festa de Nosso Senhor, Bom Jesus! A abertura é hoje, né? É hoje. 28 de julho, tema: Com Bom Jesus somos uma igreja eucarística, sinodal e missionária. De 28 a 6 de agosto, povoado Campo Pequeno, quase paróquia São Miguel Arcanjo e Tobias Barreto. Hoje, primeira noite, dia 28 de setembro de 2026, terça-feira, 19 horas, noite das crianças e dizimistas, celebrante Padre Uri, administrador da quase paróquia São Miguel Arcanjo em Tobias Barreto. Responsáveis, todas as mães e dizimistas da comunidade. Tá aí a festa de Bom Jesus do povoado Campo Pequeno. Eu vou a Pecultural, eu volto já rapidinho, rapidinho.
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5: 13 horas e 10 minutos.
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0: Agora são 13 horas mais 20 minutos. 13h20 na Tobias Barreto FM, programa Tribuna do Povo. Estamos aqui até as 14 horas. Quem tá comigo aí, Valdemir? Já?
1: Então, não. Eu tava gravando aqui o áudio, aqui ia mandar uma mensagem através do Kawaii. Mulher linda, mulher, coisa linda. Mulher não, avião, né? Porque dando meus parabéns, viu? Mas deixa pra lá. Então, quero dizer pra você que respeite com completar o áudio aqui, né?
0: Ah.
1: Mas tá um pouco retrocesso. Eu quero dizer pra essas mulheres lindas, viu? É de Tobias, do Sergipe, do Nordeste, do Sul do Pai do Mundo todo. Ande com aqueles vasinhos de desodorante, aquele. Não é daquele da hoje, não.
0: Ele antigo, já tá ensinando,
1: né?
0: Viu, Léo?
1: Deixa de. Minha preferência é pimenta malagueta.
0: Oh,
1: vai pegar pulso.
0: Oh,
1: ela tem toda a defesa hoje. Sapeque nos olhos. Oh, aí quando
0: Léo.
1: O diabo fica. Quer a pimenta nos olhos, não aguenta, não. Chama a polícia, prenda. Vagabundo aí. Oh. Passa a acabar na grade. Obrigado, tchau.
0: Tá vendo,
2: quem
0: Léo?
2: Quer saber disso? Quem quer saber disso? Vai tomar conta do programa todo, hein?
0: Tá vendo,
2: já
0: Léo?
2: Já tá bebo de novo, hein?
0: Ô, oh, Léo.
2: Cadê? Cama, pau d'água! Sai do meio de mulher, você não gosta não, rapaz!
0: Ó, Léo, tá vendo, Léo?
3: Tá bom, menina, muito obrigado, pra minha alegria, que homenagem. Ué, rapaz, que esse velhinho, que o velhinho tem um pouquinho de inteligência, né? Muito obrigado, então fica aí, se Deus quiser, um dia nós se encontrar, Daiane, agora
0: Daiane.
3: Sim, chegou pro lugar. parabéns, quem sabe um dia nós se encontrar, aí o Dugói tem aquela alegria, tá? Aquele abraço com as suas amigas. Isso, que tem muitas amigas e amigos. Obrigado.
0: Daiane.
4: Lá em Tugó, o Manézinho vai te cortar esses áudios seus.
0: Você
4: se o Manézinho tivesse aí, cortava. Corta o Manézinho. O Manézinho corta, seu Maíto Gó.
0: Você cuidado, aí, que Daiane tá doida pra dar um cheiro no senhor.
5: Ô, né? Eu tava olhando aqui no Kawaii, tem uma mulher reclamando aqui do velho do Padre Pedro. Tá xaropando demais, ela disse. Ela disse que ele não... Vai pegar ele aí, viu?
0: Ai. Será se Daiane? Ele não quis ver a tatuagem de... Da outra, como é o nome da outra? Adriele. Adriele queria mostrar a tatuagem que ela tem nas costas. Ele não quis, agora é Daiane.
6: Cindy Kruszewski.
0: Cadê você, Shilder?
7: Boa tarde, mais uma vez, Valderlan Lemos e aos ouvintes da Tobias Barreto FM. Agora eu trago a informação que no dia de ontem, os agentes de trânsito aqui de Tobias Barreto apreenderam uma motocicleta com restrição de roubo. E para explicar melhor para a gente, o coordenador de trânsito, o William, vai estar nos explicando. Boa tarde, William.
8: Boa tarde, Cindy. Boa tarde a todos os ouvintes da Tobias Barreto FM. No dia de ontem, os agentes de trânsito que estavam de serviço, no momento em que fiscalizava o trânsito ali na Avenida 7 de Junho, identificou uma motocicleta estacionada em um local proibido. E, ao consultar os sistemas, identificou-se que o veículo ele continha uma restrição de furto. Um veículo com restrição de furto, oriundo da cidade de Lagarto. E, diante desta consulta, os agentes de trânsito entraram em contato com a Polícia Militar, solicitaram apoio e conduziram o veículo até a delegacia de polícia, no qual apresentaram a autoridade policial para que fossem tomadas as medidas cabíveis.
7: Jornalista.
0: Cindy.
7: Aí o coordenador de trânsito, William, explicando sobre a moto que foi apreendida na Avenida 7 de Junho, no dia de ontem, aqui em Tobias Barreto. Logo mais eu volto trazendo mais informações para o jornalismo da Tobias Barreto FM.
0: Ô Cindy.
7: Oi.
0: O cara tava com uma moto com restrição de roubo e ainda estacionado
7: Isso.
0: no lugar errado.
7: Isso, a moto estava estacionada na localidade errada quando os agentes de trânsito foram até ver, pesquisaram e viram que a moto tinha uma restrição de roubo, como o coordenador de trânsito acabou de explicar, da cidade de Lagarto, onde foi acionada a polícia e foi conduzida aí para a delegacia para responder aí todo o processo judicial, né? Pois é uma moto roubada.
0: Rapaz, vou dizer, esse cara é um... cara... eu não tenho nem assim, nem uma... o que é que eu vou dizer um cara desse? Um cara com uma moto com restrição de roubo e ainda estaciona no lugar errado. Eita, meu Deus do céu. Esse aí, vou dizer, viu? Esse aí é um artista, viu? Esse é um artista. Tá bom, Cindy? Você também teve hoje na Câmara de Vereadores, não é isso?
7: Isso. Eu tenho matéria da Câmara de Vereadores com o vereador Roberto do IBV.
0: Se quiser, já pode ficar à vontade, viu?
7: Então, vamos lá. Hoje eu acompanhei a sessão na Câmara Municipal Tobias Barreto e a gente conversou com o vereador Roberto do IBV para falar sobre a demanda dele aí na Câmara Municipal, que foi usado na tribuna. Vamos acompanhar.
6: Jornalismo da Tobias Barreto FM, hoje 28 de julho, sessão aqui na Câmara Municipal Tobias Barreto, e comigo o vereador Roberto do IBV vai falar com a gente sobre o que ele usou na tribuna no dia de hoje. Tudo bom, Roberto?
9: Olá, Cindy e ouvintes da 87.9. Uma sessão tranquila, onde os colegas vereadores, cada um fizeram suas cobranças, seus agradecimentos. E da nossa parte, a gente frisou alguns pontos no qual o Tobias Barreto continua avançando em passos largos. Eu ressaltei a respeito também do ginásio de esporte do SESI, que chegou um novo piso intertravado, mais uma vitória do povo Tobias Barreto, emenda oriunda do mandato do deputado Cacá Santos, cerca de R$300 mil para os desportistas do Tobias Barreto desfrutar de uma quadra de qualidade, de mais conforto, e fazendo assim com que Tobias Barreto seja referência, não só no nível de talentos individuais, mas na questão de estrutura da quadra. Hoje, na Desporto do SESI, através desse recurso, o deputado estadual Cacá Santos veio desfrutar dessa quadra muito bonita, e a gente só tem a agradecer ao deputado por reconhecer que essa propositura que foi minha do vereador Roberto, no qual foi aprovado por todos os vereadores, eles aprovaram essa propositura e Cacá atendeu o pedido em nome do desportista Luiz Barreto, esse requerimento do vereador Roberto. Eu agradeço muito, de coração mesmo, que é uma busca que não é de agora, é uma busca ativa de alguns anos que eu venho tentando, mas agora a gente conseguiu sucesso em nome dos desportistas Luiz Barreto. E outra situação também foi a respeito, sim, de ouvintes, do calçamento para o lado de Jabiri, que foi marcada a inauguração, mas foi adiada por conta de alguns detalhes, e a gente vai, juntamente com a gestão municipal, o prefeito Dilson de Agripino, vai marcar uma nova data para a inauguração daqueles calçamentos. Jabiri pode aguardar, que a gestão Fé, Amor e Trabalho irá aí muito em breve, inaugurar esses calçamentos, que é a emenda oriunda do deputado federal Fábio Reis, que também vem olhando por Tobias e pelo Jabiri. Foi mais um requerimento, mais um pedido do vereador Roberto atendido, através do mandato do deputado Fábio Reis. E mais um pedido nosso também, do nosso... Cindy, mais uma propositura nossa, que a gente não está com mandato votado só para a zona rural Tobias Barreto, mas também para a zona urbana, para os bairros de Tobias, para o centro de Tobias, foi a Praça do Conjunto de Manduce. Praça essa que em meados de 2018-19, e ao longo do meu mandato, nos mandatos anteriores, eu coloquei proposituras pedindo que fosse feita aquela praça da igreja da comunidade do Irmã Dulce. E presencialmente, me recordo muito bem, o senador Laércio Oliveira, no discurso meu, eu pedi a público também, e ele se comprometeu e mandou esse recurso e essa praça magnífica, uma praça bonita, que vai dar melhores condições de mobilidade, de entretenimento para os jovens, as crianças, os adultos, idosos do bairro Irmã Dulce. Que vocês tenham ciência que a obra foi executada pelo gestor municipal, prefeito Dilson de Agripino, mas foi mais uma vitória do nosso mandato, uma propositura nossa, essa propositura do vereador Roberto, que os colegas também aprovaram. Então isso mostra o trabalho, mostra o comprometimento com as causas coletivas, mostra que realmente a gente está na Câmara de Vereadores com um olhar voltado às classes coletivas, e esse é o nosso propósito, essa é a nossa luta, e dizer que eu estou com o meu gabinete com as portas abertas para a gente atender a todos na medida do possível. Estou ao nosso alcance, conto com o mandato do vereador Roberto. No mais, queria agradecer o espaço, obrigado, Cindy, e a toda a direção da 87.9.
10: Cindy Kruszewski.
7: Tá aí o vereador Roberto do IBV falando sobre a demanda, sobre tudo o que aconteceu na Câmara dos Vereadores no dia de hoje, no uso de tribuna da parte dele. A todos uma boa tarde e até amanhã.
0: Tá aí, Cindy Kruszewski. Um abraço, Cindy. Você volta amanhã aqui no programa. São 13 horas, 31 minutos, 13h31.
1: Você é lobisomem mais de suado.
0: Sexta-feira.
1: E essa outra pessoa? Corta pra rádio ali, Sabor e Tabaréu. Igual você agora. Respeite essa pessoa, Daiane, viu, não? Senhor Ailton não é besta nem burro, não. Tô suspeitando com a montagem que fizeram aí, né?
0: Não.
1: A montagem, não tem nada de Daiane, montagem fizeram. Mas nego vai pagar caro.
4: Corte ele, manezinho.
0: Tá bom, Cindy, beleza, tá legal, viu?
4: Corte ele, manezinho.
0: Eu aguardo aí, viu, Cindy? Pronto. Pronto, Cindy, vai aguardar. Dá uma matéria boa aí, né? Aí você vê aí, viu? Cindy Shield, pois é. Não é brincadeira não, pô. Gente é brincadeira. Gente é brincadeira, Cindy. Homem, volte. Eu tô vendo aqui um negócio que Cindy Shield recebeu. Pois é, Shield é Shield, vamos aguardar, né? Pronto, você vê aí, assim que o pessoal lhe der aí uma posição. Pronto, amanhã você já grava, então. Beleza? Amanhã nós teremos aqui, meio-dia, o secretário da Educação, Luciano Marques. Vai estar com a gente aqui amanhã, o secretário Luciano, onde vai participar do programa. É telefone? Tem telefone? Tem um 999-96-8790. Alô, você do telefone. Boa tarde, quem fala comigo?
10: Boa tarde, Ná.
0: Boa tarde, Eleni?
10: É Leni, de Corrinho de Maduce.
0: Ô, Leni, diga aí, minha amiga. Como é que você tá?
10: Tudo bom?
0: A paz de Deus, e você?
10: Ô, Ná.
0: Inho.
10: Tá cortando um pouco.
0: Não, estamos lhe ouvindo bem. Tá lhe ouvindo bem aqui, viu?
10: Você tá me ouvindo?
0: Bem, ouvindo e muito bem.
10: Eu não tô ouvindo não, você.
0: Nós estamos lhe ouvindo bem. Pode falar que nós estamos lhe ouvindo bem, viu? Pode dibuiar aí, dibuia.
10: É porque eu fui na Imbuá três vezes sobre um negócio de um vazamento de água que tem lá perto de casa, você entendeu? Só que aí a moça me atendeu muito bem, o cara foi lá, eu mostrei a ele onde era o vazamento. Você quer dizer que o cara só jogou umas casadas de areia e me deixou lá sem arrumar?
0: Foi mesmo.
10: E o vazamento continua vazando?
0: Não adiantou nada. Não adiantou nada. É mole um negócio desse.
10: Não adiantou nada, porque a gente vai e ele não arruma.
0: Você...
10: E nós ficamos três dias sem água lá no Irmandu, semana passada.
0: Ô, Leni, vocês fizeram a reclamação, receberam algum número de protocolo?
10: Ela me deu lá um papelzinho com o número da senha anotado, o telefone e tudo, mas não adianta. Ela disse que é para me esperar se hoje de novo, entendeu?
0: Então, se não chegar, você me manda foto desse papelzinho amanhã, que eu vou ver o que eu posso fazer para ajudar. Vou tentar ajudar vocês.
10: Valeu, porque aí fica molhando dessa água lá do vazamento e fica passando na casa da gente, aquele meloto vem brabo, nunca seca a frente da casa da gente.
0: Não, tem que ajeitar, tem que resolver. Tem que resolver.
10: Era sobre isso.
0: Pronto, se não chegar ninguém
10: eu
0: aí...
10: Eu sei que aí é a rádio do povo, né? Quando a gente liga, vocês atendem, né? Então a gente... Aí eu tô ligando se alguém da Inguá estiver ouvindo, ver se arruma esse vazamento, porque sai do bolso da gente também, porque fica vazando água e nós passamos, pois, sexta, sábado e domingo sem água lá no Irmandu, sai.
0: Pois, não existe isso, não pode.
10: E aí quando chega, fica vazando, desperdiçando.
0: E além de você ficar sem lavar o negócio, aí pior ainda.
10: É.
0: Ai, fica um negócio sem lavar.
10: Eu disse pra mulher, a água é vida, vocês têm que arrumar. Eu disse, vocês estão pior do que a Deso, tem um vazamento, vocês não arrumam, a gente ainda tenta ajudar vocês. Vocês não dão atenção a gente, manda o cara joga uma pasada de areia lá, tampa, engana a gente e vai embora.
0: Pois se você não conseguir amanhã, foi até isso, amanhã, só. Se não conseguir até amanhã, você me manda a foto desse papel que você tem aí. Deve ser o protocolo da reclamação.
10: Quando tiver coisa na água da rua lá, tiver coisa, eu vou mandar a foto pro seu jeito. Eu fiz um vídeo ainda e levei pra moça.
0: Pronto. Porque aí eles
10: estão... Valeu, obrigado.
0: Um abraço, Lani. Obrigado a você pela participação e pela audiência. É complicado, viu? Mas eu vou tentar ajudar, viu, Leni? Amanhã você pode me mandar aí a foto, tem um papel do protocolo. Quando vocês fazem a reclamação ou a solicitação, sai o número de um protocolo e as pessoas têm acesso. Ali, prova que a pessoa procurou e a gente vai procurar aí ajudar essas pessoas aí. Rapaz, é um problema. Essa igual vou dizer, viu? A Polícia Civil de Sergipe resgatou uma jovem de 18 anos mantida em cárcere privado em uma residência de Aracaju. A vítima, moradora de São Cristóvão, estava desaparecida desde a madrugada. Ximaria! O caso foi solucionado após investigações conduzidas por equipes do Centro de Operações Policiais Especiais, o COP, unidade especializada da corporação. As diligências levaram os agentes até o imóvel onde a jovem estava mantida. Um bilhete pedindo ajuda, escrito pela própria vítima e lançado para um estabelecimento vizinho, foi determinante para o início das buscas e para a localização do local onde estava presa. Essa foi corajosa, viu? Essa foi corajosa, mas também quem quer, né, quem quer viver, tem que fazer isso. Atenção, você! Já fez a sua fezinha hoje? Eu já fui fazer a minha hoje. Mega Sena! Atenção, atenção! Mega Sena sorteia prêmio acumulado em 78 milhões nesta terça-feira. Vladimir, já fez a fezinha? Nem vai. Vai não?
11: Acumula.
0: Pra quê, o quê?
11: Acumula.
0: Tá? Acumula. Quem não tem, se você fizer uma quina?
11: Vai acumular.
0: Se você fizer, acertar 5 números?
11: Não faz nada.
0: Se fizer a quina? É. Se acertar 4 números?
11: Aí já é outra coisa.
0: Né? Vai, tá pronto.
11: Mas quando eu jogo pra pegar o bolo.
0: Fazer igual, não. Ganhou alguma coisa, fazer igual a Dedezinho. Tente a sorte. Como é que você quer ganhar sem jogar? As 6 dezenas do concurso 3.037 da Mega Sena serão sorteadas a partir das 21 horas, horário de Brasília, no Espaço da Sorte, localizado na Avenida Paulista 750, em São Paulo. E eu vou nesse lugar lá, em São Paulo, mês que vem. Vou lá, no outro mês ainda, vou lá conhecer esse lugar, esse Espaço da Sorte. O prêmio da faixa principal está acumulado e estimado em 78 milhões. As apostas podem ser feitas até às 20 horas, horário de Brasília, nas lotéricas e pela internet, no portal das loterias Caixa. O jogo simples, com 6 números marcados, custa R$ 6,00. O sorteio será transmitido ao vivo pelo canal da Caixa no YouTube e no Facebook das loterias. Só que as casas lotéricas aqui fecham 5 horas, viu? Até 20 horas, aí você tem que fazer online. Aqui você não faz, eu mesmo já fui hoje de manhã. Fui lá tentar a sorte, fazer igual a Dedezinho do circo Rogério Íncaros. Tente a sorte! Remédio injetável que previne HIV pode entrar no SUS até o final do ano. Oi, tá vendo aí? Tá vendo aí? O Sistema Único de Saúde, o SUS, pode começar a oferecer ainda este ano uma nova forma de profilaxia pré-exposição aplicada por injeção para a prevenção do HIV. Trata-se do medicamento Carbotegravi, que impede a replicação do vírus de forma prolongada e pode ser tomado a cada 2 meses. O pedido de inclusão vai ser encaminhado ao Ministério da Saúde, à Comissão Nacional de Incorporação de Novas Tecnologias do Sul, o Conitec, na semana que vem. A Conitec é um colegiado independente que precisa avaliar aspectos como o custo-benefício da oferta de novos tratamentos pelos serviços públicos, antes que eles sejam incluídos no rol do SUS. A comissão pode recomendar ou não a inclusão, mas a decisão final cabe ao Ministério. De acordo com o Ministério da Saúde, com o ministro da Saúde, Alexandre Padilha, o governo ainda está negociando com a farmacêutica GSK, produtora do Carbontegravir, o custo final do medicamento e quantas doses serão compradas, mas a empresa fez uma oferta com preço adequado. Nós vemos com muita esperança as novas tecnologias de proteção prolongada, mas exigimos que elas sejam oferecidas, sobretudo, aos sistemas nacionais de saúde, com os preços adequados, não preços estratosféricos, declarou o ministro em uma coletiva de imprensa antes da abertura da 26ª Conferência Internacional de AIDS no Rio de Janeiro. Ainda, segundo Alexandre Padilha, esse custo foi determinante para a escolha do PrEP injetável que o governo pretende oferecer. Um outro medicamento chamado Lenacapavir concede proteção ainda mais prolongada, por 6 meses, mas foi ofertado por um valor inviável, disse ele. Mesmo o Brasil se dispondo a pagar até 10 vezes o valor que foi oferecido a países similares ao nosso, como a Indonésia e a Tailândia. A indústria ainda disse que não pode oferecer para o Sistema Nacional Público com esse valor. Então nós não pagaremos, não vamos drenar o recurso dos impostos dos cidadãos brasileiros pelo interesse de lucro de uma empresa. Apesar de ter sido um dos países onde o medicamento foi testado, o Brasil ficou de fora do acordo de licenciamento voluntário assinado pela farmacêutica Gilead, que autorizou 6 empresas a produzir versões genéricas e Lenacapavir para distribuição em 120 países. A medida foi criticada por outros participantes da conferência. Então tá aí, né? Que bom. Esse negócio de proteção não é ruim. A injeção, campanha de vacinação. Quem quiser que não acredite, não tenha coragem de tomar. Eu tenho. Então é um remédio aí que previne o HIV. Ah, mas o HIV você pode pegar de várias maneiras, viu? Não fique achando isso não, que é só no chap-chap, não, viu? 13 horas, 43 minutos.
1: Esse negócio de cortar é de Tabaréu. Quem tá dizendo é de Tabaréu. E esse ouvinte é apaixonado pelo radialista, mijador de colchão, né? Isso, do Tabaréu agora.
0: Ah, mãe.
1: Como eu falei que é
0: montagem.
1: E ontem o Cacá. Cacá, aquele abraço. Mas tá dizendo, viu, não? Que eu sou ouvinte acirrado, energia da tarde.
0: Sei.
1: Dizendo que a Adriele é a futura de Ailton Rocha. Cacá, não sei, que eu não tô investigando a vida dela, não, viu?
0: Ela é solteira.
1: Eu quero dizer pra você que é se ela tiver que me informar, se casou, não sei.
0: Não, é solteira.
1: Se tiver casado, deixa ela quietinha no canto, né? E Ailton Rocha aqui tá sozinho, doidinho pra namorar.
0: Oi,
1: fazer tá que nem diz meu amigo da Demo da Acordeon. Doidinho pra namorar, que é bicho bom mulher.
0: Oi.
1: Vai, bora pro cara do chapéu. Obrigado.
0: Eu
1: não andei falando nesse sentido.
12: Eu pra você, viu? Eu só quero falar um negócio pra você. Eu não gosto muito de telefone, não. O negócio é através de áudio, né? Usei muito telefone, fiquei tanto chateado que o negócio agora é áudio, né? É. Mas tudo bem. Agora eu vou gravar áudio. Mas vou deixar aqui meu telefone, né? Se você quiser anotar aí, é 8-8-8-4-10-19. Pronto. Operadora, você já sabe que aqui de Sergipe que é 79-079. Parece que é assim isso. Mas eu não sou muito chegado ao telefone, não. Tá bom? Obrigado, tchau, aquele abraço.
0: Oi. A Adriele mandou aqui. Boa tarde, Nan e Valdemir. Ele me trocou pro Daiane. Oi.
13: Miúda. Ah. Daiane. Ah. É um fecão bem grandão.
14: De repente, assim, ele some. É. Né? Então, assim, foi muita decepção.
0: Olha.
14: Quando eu falo, chega na vontade de chorar.
0: Olha, vixe.
14: Mas, é tudo bem, né? Vida que segue, né?
0: É.
14: Se cuida, meu Aitão.
0: Olha, Aitão.
14: Se cuida. Eu espero que essas mulheres cuidem de você.
0: Ai, Aitão, se cuide. Se cuide, Aitão.
5: Ô, não, boa tarde. Ô, não, fala pro velho do Padre Pedro pra ele trocar de roupa, porque só tem aquela roupa, pô, azul, a camisa azul e um óculos de mulher, um para-brisa de ônibus.
0: Não.
5: Ele fica andando naquela bicicleta parecendo um gafanhoto.
0: Oh.
5: Diga
0: Ele...
5: E toma banho. Choveu e hoje.
0: E teve choro. Mas dê-me esse áudio aí dentro do choro aí, como é esse negócio, como é? Cadê? Esse negócio do choro aí.
14: De repente, assim, ele some, né? Então, assim, foi muita decepção.
0: Olha.
14: Quando eu falo, chega na vontade de chorar.
0: Vixe Maria.
14: Mas, é tudo bem, né? Vida que segue, né?
0: Adrielão chorou.
14: Se cuida, meu então.
0: Se cuida.
14: Se cuida. Eu espero que essas mulheres cuidem de você.
0: Oi.
4: Uma coroa pra sair, tu gosta. Uma coroa doidinho querendo coroa.
0: Oi.
4: Eu acho que eu vou ajeitar essa coroa pra sair, tu gosta. Você quer sair, tu gosta? Se quiser, me dê o número do seu telefone. Oi. Manda pro meu WhatsApp que eu dou a ela.
0: Oi.
4: Ela tá doidinha atrás de coroa também.
0: Aí eu tô aí. Leni.
1: Mas você, mardiçoado, invejoso. Seu lubisone. Aqui é igual você, só toma banho quando chove, viu? Seu burro.
4: A poço de água aí, é aqui. Aí, aí. Vazamento, fiz um vídeo e mandei pra ela.
0: A poça de água que ela mandou. Olha aí, o Taleni do Irmã Dulce disse que tem uma coroa, que tá doida pra arrumar um coroa também, viu?
4: Arrumar uma coroa pra sair, tu gosta. Uma coroa todinho querendo coroa.
0: Ele quer novinha.
4: Eu acho que eu vou ajeitar essa coroa pra sair, tu gosta. Ele quer sair, tu gosta. Se quiser, me dê o número do seu telefone. Tá, manda pro WhatsApp que eu dou a ela.
0: Ele quer novinha.
4: Coroa também.
0: Ele quer novinha, Leni, lá do Irmã Dulce. Ele quer a novinha. Ele tá doido pra dar uma.
4: Ah, é verdade mesmo, tá coroa doido querendo um coroa.
0: Oi.
4: Eu ia estar ajeitando um coroa, amigo do meu namorado pra ela. Mas ele já tava com a namorada, ele não quis.
0: Ah, então tá.
4: É verdade mesmo, se ele quiser me dar o número de contato todo pra ela.
0: Oi.
1: Mas aí o Tugói não gosta dessas coisas arrumadas pelos. Desde novo, nunca gostei. Senhor Ailton que vai olhar, se agradar. Não gosto de coisa arrumada pelos outros, não. Não sou igual a Zé Mané da vida, não.
0: Vai lá, Ailton. Pelo menos se ele arrumar, você vai bater um papo. Se não der certo, você não fica, Ailton. Também, Ailton, você é demais, viu? A Leni tem um namorado e uma amiga. Aí a amiga quer arrumar um namorado. Pra ela não ficar sozinha, saindo só com ela, o namorado. Aí ela, o que é que ela quer? Ela quer... arrumar uma coroa e sai os dois casais, né? O senhor vai lá, não custa nada ir lá. Vá, Valdemir, passa o número de Ailton Góes para Leni, porque se de repente, né, rolar um clima lá, aí eles, quem sabe, né, Ailton? Aí vocês vão sair. Semac prevê chuva fraca e temperaturas de até 32 graus centígrados em Sergipe até sábado. A Secretaria de Meio Ambiente do Estado, Sustentabilidade e Ações Climáticas, Semac, divulgou a previsão do tempo para Sergipe entre esta terça-feira, 28, e o sábado, 1º de agosto. De acordo com a análise meteorológica, a circulação oceânica proveniente do Oceano Atlântico mantém a presença de nuvens sobre o estado, favorecendo a ocorrência de chuvas fracas, principalmente no litoral e no agreste. Nesta terça-feira, a previsão indica céu parcialmente nublado pela manhã, e durante a madrugada, com predomínio no céu claro, com algumas nuvens à tarde e à noite. Há possibilidade de chuva fraca em todas as regiões do estado. As temperaturas devem variar entre 22 graus centígrados e 27 no litoral, 18 graus centígrados a 28 no agreste e de 20 a 31 graus no sertão. Na quarta-feira, o cenário se mantém semelhante, com possibilidade de chuva leve no litoral e no agreste. No sertão, a previsão é de tempo firme, sem expectativa de precipitações e temperaturas de até 32 graus centígrados. Entre quinta-feira, 30, e sábado, 1º, a tendência é de continuidade das chuvas fracas e passageiras no litoral e no agreste. No sertão, a previsão alterna entre tempo seco e possibilidade de chuva leve, com máximas variando entre 31 graus e 32 ao longo do período. Segundo a CEMAC, os ventos devem variar entre fracos e moderados durante toda a semana, com maior intensidade no período da tarde, especialmente no sertão. A previsão poderá sofrer alterações conforme a evolução das condições atmosféricas. Tá aí a previsão para a semana de chuva, de tempo, aqui no estado de Sergipe. Vamos falar?
4: Não.
0: Oi.
4: É bom ele querer as novinhas, né? Porque as novinhas...
0: Sim.
4: Às vezes...
0: Hã?
4: não tem a potência que a coroa tem, né? E então a novinha, ela só quer uma vez, não quer mais, que ela quer...
0: Indireta aí, tá vendo, Ailton? Uma indireta.
4: É, dinheiro, né?
0: Ó, dinheiro?
4: E as coroas, às vezes, vai se apaixonar, né? Melhor mesmo, Ailton, que as novinhas, que as novinhas.
0: Bota
4: prepara o bolso, Ailton, prepara o bolso. Você gosta de mulher...
0: Prepara a música de Raimundo Lina aí, a coroa novinha.
4: Então, prepare o bolso.
0: Prepara a música de Raimundo Lina, o coroa novinha. Nós vamos encerrar com ela hoje.
1: Então, não. Então. Você fala que é novinha. Não, novinha demais, não presta, não. É uma pessoa de 25, 30 anos, 30 e
0: Daiane
1: pouco.
0: Daiane tem quantos, Daiane? Tal,
1: né? E a alegria da Ailton Góes, vou dizer para você. E daí depende do nosso pai, né? A minha alegria é que eu fui casado, sou separado, eu fui pai, mas foi as coisas de Deus, eu respeito. Jamais eu vou, como é que de falar nada contrário, com as coisas de Deus, a gente tem que respeitar. Minha alegria é uma pessoa para. Olha, você vai ser pai, vai ser minha alegria, que minha alegria. É, não sei como é que está o. Como é que eu posso falar um lugar, um termo especial, meu produto.
0: Ailton, eu acho que Gildete mandou o recado, viu?
4: A mulher tá falando a verdade. A novinha só quer o homem que tem dinheiro. Se não tiver dinheiro, a mulher não quer. Entendeu?
0: Olha,
4: então é bom os dois aposentados, viver a vida, um cuidando de um, cuidando do outro. Nessa, né? Não. Que é bom pra ele assim. Pois, meu namorado tem 57 anos, eu tenho 51. Nunca gostei de novinho, gosto de coroa. De homem coroa. Tá gostamos de velho, não gostamos novo, não.
0: Olha, Ailton, tá vendo?
4: Ela tem 74, seu Ailton, mas disse que é. Que ela gosta de homem.
0: Olha.
15: Mentira dele! Ele não foi casado, não! Ai. Mentira dele!
0: A mulher disse que.
15: É mentira dele!
0: A mulher disse que a amiga tem quantos anos? Bota ali, Lenir. Lenir, você disse que a sua amiga tem quantos anos?
4: Coroa tem 74, seu Ailton, mas disse que é.
0: Ele tem 73.
4: Ela gosta de homem.
0: Pronto, aí, tá vendo? Ela tem 74, gosta de homem. Ele tem 73, gosta de mulher. Já vi que vai dar certinho.
4: A coroa tem 74 anos, mas diz que quem tem fogo é ela.
0: Que tem fogo, então...
16: Novinha, não, novinha demais, não presta, não. A pessoa de 25, 30 anos, casado. Minha alegria é uma
4: passada. Novinha, minha vida, eu tô 51.
0: Valeu, seu Antônio.
1: Concordo com essa pessoa, não. Respeito novinho, e aí o Tugô já teve muita novinha, só quebrei a cabeça, viu?
0: Tá vendo?
1: Mas agora, como eu falo, 25, 30, 40 anos, quem sabe aí o Tugô vai ser pai.
0: Ailton, a Adriele era a pessoa correta pra você namorar, era a Adriele.
16: Muito novinho, e aí tu vai ter muita novinha, só quebrei a cabeça, viu? Mas agora começou 25, 30, 40 anos, quem sabe aí tu vai ser pai.
0: Quer ser pai? A Adriele era a pessoa correta, que ela tem uma tatuagem. Quando o senhor visse a tatuagem de Adriele, o senhor ia ver, viu? Aí o senhor ia cair dentro do fio do cabelo.
13: Corte ele, manezinho.
0: Olhe, pela Sul-Americana hoje. Hoje, Copa Sul-Americana, tem Tigres da Argentina recebendo o Nacional do Uruguai. Hoje, 9:30, tem o Santos de Ailton Góes recebendo a Universidade Central da Venezuela. Copa Sul-Americana, a bola vai rolar. Pela Série B do Campeonato Brasileiro, hoje tem Juventude e Avaí, Ponte Preta e Atlético Clube. Atlético Clube. Hoje também tem Fortaleza e Botafogo de Ribeirão Preto. Pela Champions League vão jogando Caps da Finlândia 0, Sabah Baku do Azerbaijão 2, Lincoln 0, Mijalbe da Suécia 0. Ainda hoje teremos Dinamo Zagreb da Croácia e Tchu da Suíça, Celje da Eslovênia e Engratia da Albânia. Hits da Escócia, Estorno Graz da Austrália, Chama de Rocks da Irlanda e Ararat da Armênia. Hoje, Liga dos Campeões da América. Essa semana, a bola vai rolar também por aí. A bola vai rolar por aí. E nós vamos encerrar o programa. São 13 horas, mais 56 minutos.
17: Rapaz, ainda está escolhendo. Gosta de novinha, vai, seu corno, pra gastar seu dinheiro com a novinha. Uma carcaça de frango dessa, se achando pegar novinha.
0: Vixe, Maria.
17: Rapaz,
0: agora...
17: pega o que tiver na frente, rapaz. Tu não vai ficar sem ninguém, rapaz.
0: Tô aí. Carcaça de frango.
17: Carcaça de frango dessa, rapaz. Não pega nem dengue mais, nem gripe, rapaz.
0: Ei, meu Deus do céu.
13: Ô, Nan.
0: Oi.
13: Daiane não tá lá com o feicão dela, viu?
1: Não, veja bem, não. Respeito à tatuagem, eu fiz uma crítica aqui, depois eu peguei a analisar, pensar, falei, né? Porque eu já tive namorado. Namorada, né? Ah. Embora que assim, eu não fui conquistar novinha na rua, não. Ah. Invadir aqui a barraca. Eu me autoestimando em qualquer lugar que quiserem. Invadir aqui a barraca rolou, né? Como diz a história, rolou. Oi. Agora, negócio de tatuagem, eu fiz uma crítica, mas acabou. Porque eu já tive a novinha que tinha tatuagem.
0: Agora a Daiane não, o Daiane tinha uma tatuagem linda pra mostrar o senhor, senhor. A tatuagem de Daiane, o senhor ia gostar. Daiane,

0: Você está grudado em mim. É problema. Quem for fraco não, que se quebre, Jair. Jair, da sua casa lasca lenha. Porque o meu machado tá afiado, virado do fim da peste.
1: Aí, senhor,
2: é bonito o quê, né?
1: Aí,
2: é bonito o quê? Ave Maria, quando ele dizer.
1: Essa amiga... Ailton, essa amiga de Leni tem 74 anos, o senhor tem 73. Agora a Leni falou que a véia fala, coroa, coroa! Enxuta disse, quem tem fogo é ela, viu? O senhor vai ter que ser um...
2: A coroa tem 74 anos, mas diz que quem tem um fogo é ela.
1: Ó, e você vai ter que ser um bombeiro, viu? Vai ter que ser... Um bombeiro, viu?
3: Ficou uma porcaria chamando de carcaça, pode ser você, carcaça de galinha agora. De corno, não ligo, não. Porque quando é corno, gosta de mulher. Agora, boiola, caiu pro Cazé, que aqui não é boiola, agora você, só. Carcaça é você.
2: A coroa tem 74 anos, mas diz que quem tem um fogo é.
1: Oi!
0: Cresceu, ninguém colheu.

0: Corta ele, manezinho.
1: Já tô aqui, eu cheguei.
2: Corta ele, manezinho. Amanhecer.
3: Eita, é verada, tá virada do frango.
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1: E a decisão é tua.
2: E a decisão é tua. Rapaz, você não sei não se você vai com a Everalda.
0: Vou sim.
2: Eu não sei não. Agora eu vou dizer a você. Leni do Irmã Dulce disse que tem uma amiga com 74 anos. Agora diz que quem tem fogo é ela.
3: A coroa tem 74 anos, mas diz que quem tem um fogo é ela.
2: Oi, manezinho.
1: Oh, não, a pergunta é se não tem um coroa aí, acho que dá certo, né? Não, né? Oh, manda um alô pra todos os meus amigos, viu? Ah. A letra B até a Z, viu, não?
0: Já tô aqui, Fabinho.
1: Ô, Naurinho, sua encomenda chegou, do chaveiro.
2: Ô, manezinho. Ei, manezinho, você se pegasse essa coroa de Leni, você tava no couro?
0: Ô, sim, com certeza.
2: Ó, eu vou encerrar o programa. Vem aí, Cacá Oliveira, com a energia da tarde. Às 16 horas, vem elas, as pessoas do Chique do Brega, Manezinho Amado e João Marcos. Às 20 horas, Valdemir Barreto comanda Encontro com a Saudade. Ô, Manezinho! E às 22, tem Sobral Júnior com Love Story. Você que tem coragem de enfrentar a Everalda?
0: Tem.
2: Tem mesmo?
0: Passa o número de Everalda pra mim.
2: Tem coragem?
0: Everalda é pra homem que tem coragem.
2: Agora você não mexe na cama, não, viu?
0: De jeito nenhum.
2: E a tatuagem de Adriele?
0: A tatuagem de Adriele, o nome da tatuagem de Adriele é Derruba Coroa.
2: Derruba Coroa.
0: É, a tatuagem. É
2: quando grande. Você viu?
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2: Foi mesmo.
4: Tava no couro?
2: Oi. Eu vou deixar aí a música O Coroa e a Novinha, de Raimundo de Lina, em homenagem às Coroas Fogosas. Um abraço e até amanhã. Fui! Tecnologia.

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4: 14 horas e 4 minutos.
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Muito bem, legal, cheguei no Energia. Bom demais, olha, são 14h mais 15 minutos. 14h, 15 minutinhos. Desde já agradeço pelo carinho, você que continua com o rádio ligado. Não desliga. Olha, hoje é terça-feira, a gente vai flutuando e eu vou pilotando essa aeronave. Não é brincadeira não, viu? Bom demais, essa é a 87,9. Tobias Barreto FM, a rádio que é minha, é sua e é de todos. Bom demais, eu vou adentrando em sua casa nessa tarde maravilhosa. Desde já, mais uma vez, vai abrindo as portas aí, porque o som da Tobias FM, aquele som cristalino, vai curtindo aí, vai adentrando em sua casa, né? É isso mesmo, esse somzão cristalino. A gente vai tocando muita música boa para descontrair, com certeza, a sua tarde de terça-feira. E com a participação do ouvinte, melhor ainda. Você fica à vontade, mande áudio, fala teu nome e a cidade onde você mora. Legal, né? Assim ficamos juntos e misturados. Olha, a Tobias FM é a rádio mais ouvida da região. Por onde você anda, tá todo mundo ligado. Coisa boa demais, né? E você não desliga, tá bom? Fica aí juntinho comigo, vai. Homens e mulheres em casa, no trabalho, dirigindo. Se nesse mundão afora, estamos através do rádio local, onde você esteja aí, onde alcançamos. 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Ah, também estamos no Facebook ao vivo. 24 horas. São essas plataformas que você vai seguir a Tobias Barreto FM. É uma rádio boa demais. Que coisa boa. A Tobias FM de 5 da manhã até meia-noite tem programação diferenciada. A cada locutores diferentes. Coisa boa, né? Então, é por isso que ela é diferente. Então, é isso aí. 14h, mais 17 minutos. Hoje é terça-feira. Que coisa boa. Você que chegou agora, fica ligado, viu? Fica ligado que a gente vai sacudindo o esqueleto.

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1: meu coração. Bom demais da conta, não é? Eita coisa boa. Vem arrochando. Vem arrochando. O Britão Elton Mota. Olha, são 12h19, 12h20, né? Bom demais. Obrigado pelo carinho, hein? Você que tá sintonizado no 87, nessa tarde maravilhosa. Eita, olha que legal demais. Pra você que completou a idade nova, parabéns, hein? Felicidades de muitos anos de vida. Vida longa. Ei, homens e mulheres em casa ouvindo a programação. Essa é show, é top. Ô, oh, potência.
2: Potência.
1: Vem pra cá, vem pra cá. Bom demais aí na Getúlio Vargas, na Getúlio Vargas. A nossa amiga Edneide Ramos. Que pena que eu não posso dar. Como é que é? Ei. Alô, você da 7 de junho, aí na Praça da Bandeira. Pra você aí, os quatro pontos, né? Coração. Desculpe, mas eu não posso dar. A namoradinha por aí vai. Oh, coisa boa. Eu conto demais, né? Que legal demais. 14h, mais 20 minutinhos. Tá chegando mais um sucesso pra você aí. Solta mais um aí, vai. Ei, coisa boa. Alô, vaqueirão. Alô, cowboy. Cowboy do asfalto. Um abraço pras Caguel, né? É Caguel, é. Cowboy e as Caguel. Eu acho que é por aí, né? Calguel. É Calguel, sei lá.

Já tô arriando com a bola aqui. A roupa. Ô, coisa boa. A flor parece ela, a flor parece opa. Suba na garupa do meu cavalo. Vem pra cá, morena, eu quero você. Ei, coisa boa. Ah, que vida boa. Alô, seu Joãozito. Alô, João do Leite. Aí na fazenda Vaza de Câncer. Arreia o cavalo. Já partou os bezerros aí, foi? A flor parece ela, a flor parece eu. É por aí. Se ela, a flor parece flor. 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

0: Alô, cowboy, alô, cowgirl. Alô, Fabiola. Arrei o cavalo e coloco o Ailton na garupa. Alô, parece ela, alô, parece eu. Eu falo, parece eu. Eu não sei se tá certo. Bom demais da conta. Alô, Gildete Marques Gil. Aí na fazenda não, é na, no, na taquara. Gildete Marques Marques Gil. A Marlene Mendes também por cá. Muita gente chegando e mandando áudio e vai sacudindo. A flor parece ela, a flor parece eu. É por aí, não é? Ô, solinho gostoso demais.
1: Vixe,
0: Maria.
2: Está agora o sol do Guilherme Telo.

0: Tá aí, legal demais, sucesso, toque 10, cavalo alado. Olha, são 2 da tarde, mais 31 minutinhos. 2 da tarde, mais 31 minutos. Que legal, hein? Pra você que chegou agora, obrigado pelo carinho. Olha, homens e mulheres, todo mundo mandando mensagem. Vai mandando aí, vai mandando. Eu vou lá pra entre a serra e as montanhas, na Taquara.
1: Boa tarde, Cacá. Boa tarde, ouvintes.
0: Tudo
1: do
0: beleza
1: programa
0: aí?
1: Energia da Tarde.
0: Bom demais, né? Que coisa boa.
1: Então, Cacá,
0: diga.
1: Toca aí uma de Pablo para oferecer para todos.
0: Você quer ouvir Pablo, né?
1: Para toda a família do Bilbao FM 87.9, especial para você, sua família. Para o Valderlan Lemos em família. Para a Larissa Rotaia, a Marcelinha, a repórter do NAN. E também, sem esquecer, a Cleidilene em família, o Naldinho na Fazenda Barra em família, enfim, todos esses ouvintes lindos, maravilhosos que estão sintonizados.
0: Beleza.
1: Eu estou oferecendo essa música e mandando um abraço e um super beijo, tá bom, Cacá?
0: Beleza, Gildete.
1: Cacá, você é demais.
0: É nada.
1: Gildete, Marcos.
0: Valeu, Marcos Gil. Tá bom, então, Gildete Marques Gil, lá entre a serra e as montanhas. É, tem um áudio aqui chegando, tem áudio?
2: Boa tarde, Cacá. Oi, presta atenção, já arrumei namorada
0: deixa
2: aí pelo Kawai.
0: Deixa isso pra lá, rapaz, deixa isso pra lá.
2: O velho do Padre Pedro, diz ele que gosta do Kawai lá, diz que tem mulher linda lá, maravilhosa, pô, já arrumei uma, viu? Vai bater hoje na casa dele, lá na porta,
0: deixa
2: viu? Vai chegar assim, ó. Velho Padre Pedro, abre a porta.
0: Deixa ele se divertir.
2: Abre a porta, velho Padre Pedro.
0: Com as mulheres virtuais, né? Isso mesmo. Lá no TikTok, né? O Kawaii, aliás, né? Alô, Bica, Serviços Gerais.
3: Boa tarde.
0: Oi.
3: Cacá Oliveira. Eu já tô aqui dançando aqui, dançando o esqueleto, viu?
0: Vixe, Maria.
3: Bica, Márcio, Serviços Gerais,
0: tá
3: Toradão, Lito Deus Barreto, porta de geladeira, faz tac-taco.
0: Taco.
3: Cacá Oliveira, bom dia. Estou aqui na Bahia, meu irmão.
0: Na Bahia.
3: Tô aqui só voando com essas portas, bem botada não. Faz tac-taco. Oi, vou mandar um abraço.
0: Como é
3: Gil do Papelão e toda a equipe que trabalha com ele, né? Família, Ediele, seu nosso amigo querido está do Sergipe, Cabra Macho, gosta de mulher, sou Ailton, Naldinho da Barra, Família, Barbearia da Vida,
0: sim.
3: Nosso amigo Damião Borracheiro, né? Sou Zé Max Família.
0: Né?
3: Nosso amigo Michel, o estouradão do primeiro Barreto, e passou a cantiga, sabe de quem?
0: De quem?
3: De Veveto, voz de outro primeiro Barreto, filho da terra, igualmente a Bica, Marcelo Ferraz. Tchau,
0: valeu!
3: Esse povo querido, baianos!
0: Quem anda é ele, nosso amigo Bica. Ô Bica, dá uma passadinha lá, aí, lá na rua do hospital, ali, né? Na casa de Nan, viu? Dá uma passadinha lá na casa de Nan, que estão esperando lá pra tomar um cafezinho, viu?
4: E ele sabe o que é.
0: É, valeu, Bica. Tá ouvindo? Uma passadinha na casa de Valderlan Lemos. Estão todo mundo esperando você lá, viu? É, isso aí. Tá voando lá na Bahia. Ele com aquela bike vai voando. Quando você vir de lá pra cá, você vai pela João Alves, viu? Bica. E dá uma passadinha na casa de Valderlan. Tá legal? Manda áudio aí, Bica, vai.
3: Estou ouvindo o Valderlan Lemos ao vivo.
0: Opa.
3: Eu tô lembrado.
0: Aí.
3: Eu vou tirar uma horinha pra fazer o seu trabalho. Lá é ligeirinho. Lá é com nós. Lá é só com o mestre.
0: É ligeirinho.
3: Valeu,
0: é
3: um tchau.
0: É o doce de Bacurinho.
3: Lindeba.
0: Tá aí, já tá dado o recado. Vai passar sim, viu? Tá dado o recado. É, a Adriele tá mandando um abraço, viu? Um cheirão aí pra o Bica, Adriele, dos Olhos Verdes. É a futura do Ailton, não sei, né? Não sei lá. Olha, o nosso amigo Mazinho também gostaria de ouvir uma música. É, General, é? General Boni Morris. Boni Morris, é? General Boni Morris. A música é Quase Sem Querer. Tá bom, vou agendar aqui essa música, tá bom? Daqui a pouquinho você vai ouvir todinho aí, nosso amigo Mazinho. Eu acho que é da BDS, não é isso mesmo? BDS Bordar. Leni, você tá amando ainda, Leni?
5: Eu tava mandando um áudio pra minha nota, tá? Você tá me amando, mas foi errado. Mas eu sou parrado aí.
0: Olha.
5: Desculpa aí.
0: Tá. Tá legal, então. Tem mais áudio?
4: Aí é montagem.
0: Oi, oi.
4: Chegou uma porcaria.
0: É montagem. Cuidado, viu, Lini? Com os áudios, viu, mulher?
4: Viu, Cacá? Eu tava vendo você nesse
0: tanto. Você pode mandar pra Ailton Góes aí?
4: Através do Fix.
0: Fix.
4: Eita. É, fazendo a energia daí.
0: Liga aí.
4: Sozinho, né? É. Agora, cadê, Cacá? O radialista do Itabaré.
0: Tá por aqui descansando, viu?
4: Burro. Ele não sabe expressar nada.
0: Ah,
4: não
0: há... Ele tá aqui descansando. Olha, essa ligação não pode, não, aqui. Como é que é? Ô, oh, é, alguém
4: aprende,
0: tá ligando aqui?
4: Aprende, faz errado nunca.
0: Oi.
4: Diz que é pra controlar, isso é time de controlar.
0: É.
4: Eu vou dizer pra você, você é um grande radialista. Você tem que falar assim, ó. Quem tá dando aula aí, eu tô gosto.
0: Diga.
4: Como ouvinte. Você manda no som.
0: Oi. Vixe, mano. Estão interrompendo a ligação do Ailton Góes. Ailton Góes, não posso fazer nada, viu? Tem a... Vixe, mano. Estão ligando aqui, tá aparecendo lá no computador, viu? É, Ailton Góes. Estão ligando aqui, estão interrompendo. Não posso fazer nada. Vamos concluir?
4: Sou apoio carinho do Sobreche. Oh. Quem manda na gira tarde sou eu.
0: Oh.
4: Vá pra cá do chapéu.
0: Oh, ele já tá aqui descansando, tá dando uma cochilada aí, ouvindo os áudios, né? Tá bom então, que legal. É, Ailton Góes, estão se interrompendo aqui, não sei quem, viu? Cuidado, cuidado. Olha, são 2h37, né? 14h, mais 37 minutos. Aí no bairro do Pinheiro também, ligadão na programação. Essa turma que tá ouvindo, né? Bairro do Pinheiro. Aí no Padre Pedro. Alô, Vânia. É Vânia não, é? É Maria. Maria Vânia, né? Eu esqueci o nome dela aí no Padre Pedro, rapaz. Bom, então vou mandar um abraço pra nossa amiga Negona, mãe do São Paulino, é na rua da Brasília, não é isso mesmo? Ela, quando me vê na rua, é assim, eu não desligo o rádio, tô te ouvindo. Ela não tem celular, mas ela tá ouvindo. A Negona, mãe do São Paulino, já mandei, viu? Bom demais, tem mais áudio. Quanto áudio é esse aqui?
6: Corte ele, manezinho.
0: Ih, pronto, aí, manezinho. Aí lascou, viu?
6: Corte ele, manezinho.
0: É pra cortar, manezinho? Aí você me manda aí.
6: Corte ele, manezinho.
0: Lascou tudo, mulher.
7: Ah, sim, Cacá.
0: Hã?
7: Mande um alô aí, ó.
0: Pra quem?
7: Pra Rejane.
0: Hã?
7: Pra Raíssa.
0: Eita.
7: Pra Nega. Pra Fatinha.
0: Pra Fatinha.
7: Pra Lúcio Pereira.
0: Lúcio Pereira, Fatinha.
7: Pra Gildete Marques Gil.
0: Alô, Gildete
7: Marques Gil. Pra Biquinha.
0: Pronto.
7: E vários amigos aí que dizem que é a sua ouvinte acerrada.
0: É nada.
7: Só que diz que tá com um defeito aí, tem um probleminha aí, mas vai ser resolvido, né?
0: Eita.
7: Olá, Cacá. Boa tarde, Cacá.
0: Oi.
7: Tudo bem? Tudo bem a todos os ouvintes?
0: Tudo beleza. Quem fala?
7: Se possível, passei calcinha preta, viu?
0: Ah, essa
7: gentileza.
0: É Fabiola. Ah, é Fabiola, né?
7: Forte abraço aí a todos, viu?
0: Valeu.
7: Muita paz.
0: Amém.
7: Valeu, Cacá.
0: Valeu, Fabiola.
7: Manézinho já tá aí pra cortar os áudios, né, Dan?
0: Já tá aqui.
7: Glória.
0: Já tá aqui, rapaz. Que é isso, né?
7: Olá, Cacá. Boa tarde, Olha. Cacá. Tudo bem? Tudo bem a todos os ouvintes?
0: É.
7: Se possível, passei calcinha preta, viu? Por gentileza.
0: Pronto, vou passar sim. Já tá aqui cochilando o manezinho, viu, Fabiola? Tá aqui. E ouvindo a rádio também, controlando, né? É isso mesmo. No Facebook tem alguém por cá? Tem? Tem mais mensagens? Boa tarde, Cacá. Tudo beleza. É a Vandete em Itapicuru, na Bahia, também ligada na programação, nessa tarde linda de terça-feira, né? Bom demais. Ah, um abração para o nosso amigo Guelinha, na Leandro Maciel, aí na oficina, no bike, né? Alô, Silvane, na Purificação, aquele abraço. Tá bom então, viu? Não, vou tocando devagarinho todinho. Alô, Leni, cuidado com os áudios.
8: Ah, Cacá Oliveira, é para cortar ele na hora do programa do Manezinho, na hora que ele estiver enchendo o saco. Aí para Manezinho cortar ele.
0: Mas Manezinho tá cortando
8: corta
0: tudo.
8: Corta ele na hora que ele estiver enchendo o saco. Se ele não quiser ouvir o programa, ele desliga o rádio, vai ouvir outro programa e deixa o de Manezinho em paz.
0: Por ele não ouve diz. Mais o programa do Manezinho. O Manezinho cortou tudo. Agora tá cortando um dos outros programas. Aí é complicado, né, viu, Nenê? É, né?
4: Viu, Cacá?
0: Oi.
4: Dizer pra Lubizone, mas de sua você arruma lá a mulher, seu retrocesso.
0: Retrocesso.
4: Você é casado de H.
0: Oi. Ixi, Maria, estão ligando, fala.
4: Só de H. Você é um lixo. Aqui é viciado no Kawai.
0: No
4: só
0: Kawai.
4: Tem mulher linda aí,
0: e essas
4: mulher.
0: Mulheres aí, viu? Virtual.
4: E outra, viu, Cacá?
0: Diga.
4: Quando você pega esses fotos de diabo. Diabo com diabo, não manda pra cá não, viu? Pega esse pode mandar pra cá de chapéu.
0: Opa, valeu então, tá legal. Muito bem, valeu. Olha, 14h, mais 40 minutos. Música, quem pediu aqui? Ah, já tem uma pedido do ouvinte, né? Tá aqui separado. Pediu essa. Você é especial pra mim. É pra você, Ailton Góes? Não sei, viu?

0: Aí, você some. Você sumiu por quê? Essa é a Fabiola que curtiu Calcinha Preta. Você some. Pra quem foi essa música? Será que foi pra ele? Hein? Foi pra ele? Foi pra ele?
1: Pegar os ouvintes do Apuricareiro que faz bag chique datado, radialista, Boi Tabaréu. Só que você conta com o dedo, a audiência dele. Conta com o dedo, tô dizendo aí. Conta com o dedo, viu? E outra.
0: Ele?
1: Tudo burro igual.
0: É a audiência que ele falou que você tá sempre ouvindo a programação do Brega.
1: Cortar, não existe palavra cortar.
0: Cortar.
1: Bloqueio o áudio do velho,
0: opa.
1: Pronto. Isso na fala, não aprende nunca. Tudo Tabaréu.
0: Aí, tá legal demais. Romualdo Nascimento.
2: Ei. Corta, corta,
0: corta. Corta,
2: corta. O frango velho, corta.
0: Ixi,
2: o frango velho. Corta
0: Maria.
2: Ele, meu filho.
0: Que
2: corta,
0: é isso?
2: Corta, corta.
0: Tá legal demais, hein? Tá chegando o quê aqui rapidinho? Deixa eu ver mais aqui rapidinho, rapaz. Deixa eu ver o que tem mais aqui a pedido do ouvinte. O nosso amigo Mazinho também pediu música aí, não foi? 11 mais da conta. Corta, corta o quê, rapaz?
2: Corta ele, manezinho.
0: Vixe, Maria, já cortou. Tá legal, valeu, Romualdo. Olha, a Raimunda Teodoro, viu? Aquele abraço, Raimunda. Tô te vendo. Ela tá no Facebook e ouvindo rádio também. Que coisa boa, né? Energia no seu rádio é bem melhor. A turma tá pedindo aí na BDS Bordados, é? General Boni Mores é o nome? Quase sem querer, ele pediu. Então vamos ouvir.

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0: Embaixa.
1: Tá no clima? Sente a pegada.
0: E a turma aqui em cima do palco canta lá dentro com a gente. Certo? Eu vou perguntar e vocês vão respondendo pra sair no DVD bem lindo pra gente colocar nas redes sociais. Agora é a vez de vocês. Já tem um cachorro ali, ó. Bora assim, ó. 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Tua ex que tá no relacionamento. 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

0: 15.
1: Bom demais, né? Quer entrar mais um? É, não, são 2 da tarde, não, são 3 em ponto, né? 3 da tarde, 3 em ponto. Deixa eu me ver aqui rapidinho. É, vamos para um breve apoio cultural, mas antes eu quero falar aqui, cadê aqui rapidinho? A nota de falecimento, não é isso mesmo? Nota de falecimento, olha. É com profundo pesar que comunicamos o falecimento de Raimundo Clementino dos Santos, né? Povoado Várzea, não é isso mesmo? Deixa eu ver aqui o povoado. Tá aqui em cima, peraí, pronto. Povoado Várzea dos Potes, né? Várzea dos Potes. Isso mesmo. Então, comunicamos aqui o falecimento de Raimundo Clementino dos Santos. Olha, o sepultamento, o velório está acontecendo na USAF, aqui em Tobias Barreto. E o cortejo e o sepultamento serão realizados amanhã, às 8 horas. Né? Às 8 horas pela manhã. Saindo do velório da USAF, em cortejo para o cemitério Maria de Mato, Itapicuru, na Bahia. Então, comunicamos o falecimento de Raimundo Clementino dos Santos, do povoado Várzea dos Potes.

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1: 15 horas e 2 minutos.
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1: Muito bem, já estamos de volta, são 3 da tarde, mais 12 minutos, 3 da tarde, 12 minutinhos, bom demais, hein? Olha que legal, aproveitando, quero mandar um abraço aí no bairro do Macaé também, todo mundo ligado aí, hein? Alô, bairro Sutri, aquele abraço, tá todo mundo sintonizado na 87,9, eita que legal, hein? Bom demais, alô Célia, alô Luiz Samango, um abraço aí, essa turma boa, tá trabalhando aí, construção civil, um abraço para o Bicudo Doce, Bico Doce, é os ajudantes em geral aí, Luciano Samango, homem do couve. É, cadê aqui rapidinho? Bom demais, hein? Ah, que legal. Vamos passando aqui rapidinho pro povoado Roma. Que legal, né? Com rádio ligado aí. Povoado Roma, Riacho Fundo. Aí, Puxica. Povoado Ilha. Bom demais. A gente vai rodeando aí. Tá legal? Alô, Kleber Góes aí no bairro do Alecrim. Como sempre, ele também através da rede social aqui, no Facebook, ao vivo. Aí no bairro do Alecrim, na cidade de Estância. Ah, legal demais, obrigado pelo carinho, João Paulo Andrade. Meus sentimentos aí, tá bom? É, nosso amigo Andinho já curtiu também aí na fábrica L Confecções. Tá bom então, viu? Gerlio, daqui a pouquinho tem áudio demais. Tem mais chegando o que pra nós? Hein, quem? Pronto, já curtiu. Tem alguém mandando mensagem? Então manda aí. Mazinho já curtiu. Ah, essa aqui é a nossa amiga, rapaz. Esqueci o áudio dela aí. Agora eu vou colocar o áudio dela.
2: Boa tarde, Cacá. Oi. Sério.
1: Muito
2: se
1: bem.
2: Você passasse a música de Eduardo Costa.
1: Eduardo Costa.
2: Tá falando, moço,
1: bom demais, viu, moça? Obrigado. Acabei esquecendo. Quase esqueço do áudio da moça. Aí no Agripino 2, é? 2?
2: Boa tarde, Cacá. Gostaria... Se você passasse a música de Eduardo Costa.
1: Ah.
2: Tá falando, é moço, do Agripino 3.
1: Pronto, Agripino 3 é a nossa amiga moça, como é conhecida. Tá ouvindo ainda, moça? Tá por aí ainda, tá? Mande mensagem novamente, vai. Hein, vou tocar sua música, assim, de Eduardo Costa. Tá legal, então, viu? É, cadê? Beleza, obrigado pelo carinho, vou enviar sim. Tá bom, cadê? Qual foto é essa? Essa. Pronto. Olha, são 3h14. Tem o quê? Deixa eu falar aqui rapidinho também, viu? 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Muito bem, legal demais, hein? Moça, ela tá por cá ainda. A nossa amiga moça esperou, mas já tá com o rádio ligado. Obrigado, viu, moça?
2: Tá, Cacá Oliveira. Tô escutando sim, meu rádio é 24 horas ligado.
1: Eu esqueci que era 24 horas ligado. Tá legal então, viu? Manda brasa, Bica aí, manda brasa, Bica.
3: Tata Oliveira, oi. Me passe a música aí, por favor. Tá aqui... De Veveto, Voz de Ouro, tudo esse.
1: Já tá aqui na ponta da linha, viu? Tem Veveto, depois tem Eduardo Costa.
3: Pra eu e só Ailton curtir essa Voz de Ouro de Tomás Barreto. Por favor, Bica Macense Gerais, estouradão da cidade. Está circulando aqui na Lagoa Redonda, Bahia. Graças a Deus.
1: Valeu, então.
3: Obrigado, Cacá. Estou na escuta, meu filho. Graças
1: valeu.
3: Fico bem. Tchau.
1: Muito bem, Bica. Obrigado pelo carinho. É isso mesmo, viu? Bica Serviços Gerais, sintonizado ainda lá na Bahia, né? Não sei por onde. Essa, é? Será que era essa? Ei, vem pra cá. Ah, essa aqui não, viu? Coloquei e tirei. Segura aí um pouquinho aí. Essa aqui tava programado no Tribuna do Povo.

0: Muito bem, legal. Você curtiu aí, Eduardo Costa, nossa amiga aí que pediu, né? A nossa amiga aí, a moça, como é conhecida aí no Agripino 3. Opa! 3 da tarde, mais 26 minutinhos também. Aproveitando, quero mandar um abraço também, rapidinho, que mandou mensagem aqui, foi... João da Lapa aí, do conjunto Walter Franco, desde já, obrigado pelo carinho de rádio ligado, toda a família aí no conjunto Walter Franco. Ele manda um boa tarde também pra Bica, né? Mandando Bica, mecânico, é uma figura, abraço a todos aí os ouvintes de A a Z, né? Legal, então, o Raimundo, aliás, João da Lapa, tá mandando também um abraço para o nosso amigo Bica, Serviços Gerais. Muito bem, no Walter Franco, aproveitando, um abraço para o Bananão. Também não perde a programação, hein? Legal, não é? Roberto Pá no Brejo do Arroz, legal demais, né? Isso. Ele e o parceiro aí, Sandoval, dupla sertaneja, tá ouvindo também através do Rádios Net, ou então naquele rádio local, né? Muito bom. Beleza pura, Brejo do Arroz. Olha, são 3 da tarde, mais 27 minutos. 3h27, vamos de áudio.
1: Tá, boa tarde. Cacá, você ainda tem aquele chaveiro.
0: Vixe, olha.
1: Que você estava enviando para os ouvintes.
0: Que é um chaveirinho do quê?
1: Manda aí, rapaz, um chaveiro daquele.
0: Manda aí, Silvane, você tem ela aí, o chaveirinho?
1: Uma pessoa quer um chaveiro daquele, olha.
0: Olha, ela quer um chaveirinho. Deixa eu ver se Silvane
1: e
0: tem
1: então,
0: um.
1: Então,
0: eu aqui não tenho mais não, viu?
1: Aproveitando,
0: eu vou mandar para Roberto
1: pra mim uma música.
0: Manda aí, Silvane.
1: Eu quero uma música de forró.
0: De forró? É forró? Qual música de forró?
1: Viu, forró romântico. Ah,
0: tá bom, então. Tá legal.
1: Pode ser qualquer uma de Anjo Azul. Viu? Um abraço, Cacá.
0: Valeu, então.
1: Escuta,
0: obrigado,
1: viu?
0: Pelo carinho. Ela quer o chaveiro. Ela gostou, viu, Silvânio? Olha, o Silvânio tem ele aqui, viu? Tem ele aqui. Eu vou te enviar aqui para o Silvânio, para você, o chaveiro, né? Vou mandar também para Bica e para Roberto Pá, do Brejo do Arroz, se ele também quer. Quer o chaveiro. Gostou, não foi? Tá bom então, quem tá fazendo esses chaveiros aí, acabei esquecendo aqui. Pronto, vou enviar aqui para a turma que quer o chaveiro, né? Roberto Pá também quer. Legal então. São 3 da tarde, mais 28 minutos. No Facebook tem mais o que para nós? A Raimunda Teodoro tá mandando mensagem também. Tá legal então. Olha, tá chegando essa aqui. Quem pediu o forrozinho romântico, né? A nossa amiga... A Jocilene, aí no Agripino 3, não é isso mesmo?
2: Rainhas da Farra.
0: Rainha da Farra. É assim que você quer?

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2: Bom demais, né? 87,9 são 3 da tarde mais 48 minutos. 3 da tarde mais 48 minutos. Né? Aproveitando, quero falar aqui também rapidinho. Cadê aqui? Pronto. Falar o que aqui? Tem mais pra gente falar? Olha, assim. 3 da tarde mais 48 minutos e às 4 tem aquele encontro marcado com o Manezinho Amado e João Marcos, né? Programa bom e todo mundo gosta. Faltando 11 minutinhos aí pras 4. Olha, eu vou falar aqui rapidinho, cadê aqui, mais uma vez, nota de falecimento? É isso mesmo, deixa eu me ver aqui rapidinho. Pronto, comunicamos o falecimento de Raimundo Clementino dos Santos. É isso mesmo, é do povoado, né, Várzea dos Potes. Povoado Várzea dos Potes. Então, cadê aqui agora? Pronto. O velório está acontecendo na OSAF, aqui em Tobias Barreto, né? E o cortejo e o sepultamento serão realizados amanhã, às 8 horas, né? Pela parte da manhã, né? Saindo do velório da OSAF, em cortejo para o cemitério Maria de Matos. Isso mesmo, em Itapicuru, na Bahia. Então, comunicamos o falecimento de Raimundo Clementino dos Santos, povoado Várzea dos Potes. Ah, legal demais, hein? Faltando agora 10 minutinhos, chegando a Lulu, que pediu o quê? Tem áudio pra mim? Esse áudio não é não, né? Cadê então? Tem mais ouvinte chegando aí? Manda mensagem, manda. Oi, você, papapá, cadê? Opa, é muita gente aqui, né? Eu vou esquecendo às vezes, viu? É muita gente aqui, muitos ouvintes também, né? Muitos ouvintes. Só vou lembrando quando você manda mensagem, viu? Isso, aqueles que eu não lembro, vai dando um toquinho. Tá ouvindo rádio? Então vai lá, né? Dá um toquinho, então liga pra cá, manda áudio. Obrigado pelo carinho de sempre, viu, Lulu? Lulu Alves, para mandar um alô à nossa amiga Lulu que tá ouvindo. Obrigado sempre pelo carinho, Lulu. Às vezes é porque é correria aqui. A Edineide, já falei, ela mandou um orelhão aqui, a Edineide. Logo no começo eu falei o nome dela, não foi, Edineide? Cadê aquele?
3: Ah, viu, Cacá?
2: Oi,
3: Edineide. Hoje eu não mandei mensagem.
2: Tudo beleza.
3: Não mandei áudio, mas estou te ouvindo, viu?
2: Isso.
3: Desde o comecinho do programa.
2: Que coisa boa.
3: Um abraço.
2: Né? A Edineide eu não falei não, né? Eu esqueci, eu falei no começo, não foi, Edineide? Falei. Esqueci da Lulu. Muita gente ligada aqui na programação. É o nosso amigo Michel também mandando mensagem, é? Alô, Michel?
4: O cara tá me queimando, né?
2: Oi, Michel.
4: Pai.
2: Oi, Michel.
4: Tô com uma parceria muito boa.
2: Diga aí, Michel, tudo beleza?
4: O cara fica calado.
2: Manezinho tá ficando. Já chega já, viu?
4: Não, fica me queimando.
2: Manezinho tá chega já, Manezinho. Aí você manda áudio. Tá legal? Beleza pura, Michel? Grande Michel aí. Ligadão aí na oficina do Damião. Meu nome, eu ouvi sim, tá legal. Coisa boa. Não esqueci não, viu? Ah, um abraço também pra quem é esse aqui? Erinaldo Souza, né? É, também nosso amigo Erinaldo Souza. Tudo beleza, meu patrão? O que, é que você manda? Boa tarde. Manda um abraço aí pra nós aqui. Como é que é, rapaz? É isso. Esse nome eu não falo não, viu? Tá legal. Val Mecânico, né? Val Mecânico, esse nome aqui eu deixo pra lá, viu? Erinaldo Souza, aquele abraço ouvindo rádio. Abraço pra quem? Pra tá. Olha, também ligado na programação aí, Ponto da Construção. Aí depois da ponte, aqui na entrada do condomínio da Ducati, essa galera que não perde também, sintonizada, toca uma música de pra nós aí, né? Tem notícia do Naldo? Rapaz, o Naldinho hoje não mandou mensagem não aqui, viu? O Naldo não mandou mensagem hoje no programa não, aqui na tarde. Meio dia hoje acho que participou, né? Toca uma música aí para a gente, né? Tá legal então, obrigado pelo carinho. O Naldinho tá de boa na Fazenda Barra, viu? Ponto da Construção. O homem tá de boa, de bem com a vida. Tá legal, tem mais mensagem? Helenilson nas Candeias.
5: Boa tarde, meu amigo Cacá. Boa tarde
2: Diga
5: a todos
2: aí.
5: Os ouvintes, Tobias Barreto FM.
2: Tudo beleza?
5: Boa tarde, meu compadre.
2: Compadre Marezinho.
5: Tá lá no Maria do Carmo, ouvindo.
2: Isso.
5: Zé Firme.
2: É isso mesmo.
5: Zé Firme. E também tem o filho Toninho do Bairro Santa Rita, deve estar ouvindo também. Olha, tá Toninho, as músicas que vai passar agora é pra nós. Essa aqui vai passar agora é pra nós. Valeu, um abraço.
2: Valeu então. Elenilson das Candeias também. Aí ligadinho na programação. Tem mais um áudio aqui ainda, tem? Alô, Bica.
0: Tá chegando essa aqui.
1: Manda pra João da Lapa. Eu não, eu quero chave aí não.
2: Pra João da Lapa,
1: Eu não tenho carro não, pra andar com chave aí pendurado no carro não. Manda pro Panaldinho da Barra.
2: Ah, pronto.
1: E pra família, e manda pra seu Ailton.
2: Vou mandar pro
1: povo da dona poção. Não. Pra mim não, não manda não. E manda pra barbearia da vida.
2: Vou mandar pro ponto da construção.
1: E Gerlinho, que gosta de chaveiro.
2: Valeu, então.
1: Eu não trabalho não, fazendo chave.
2: Ah,
1: eu
2: pensei que fazia essa chave.
1: Lá ele, meu trabalho é aceitamento de porta, porta de geladeira, faz espetáculo.
2: Valeu.
1: Não quero não, fico você mesmo.
2: Legal demais.
1: Adoro.
2: Valeu, Bica. Vamos ao telefone, boa tarde. Alô? Alô? Tem alguém aí do outro lado? Tem? Alô, boa tarde do telefone, tudo beleza? Caiu a ligação, não foi? Caiu a ligação? Então vamos de música, né? Alguém pediu Natos, não foi? Alguém pediu a música do Natson? Então vamos com
6: que
2: ela.
6: Que sorte a minha e tá aqui em Feira de Santana gravando esse projeto com vocês, hein? Mais duas pros apaixonados. Natson.

0: Bom demais, 3 minutinhos, 2 minutinhos já, finalzinho do programa, né? Nath Sofeirinha, antes de terminar o programa aqui, mais uma vez um abraço para Ponto da Construção. Tem áudio, é de Neide?
1: Ô, Cacá.
0: Oi,
1: Bica disse que só recebe o chaveiro quem tem carro.
0: Ah.
1: E ele trabalha com porta. E as portas não tem chave, não? E não pega o chaveiro, não?
0: Aí, tamo aí na Bica Serviços Gerais. É verdade, viu? É, as portas tem chave, viu? Tem chaveiro. Ô, louco, meu.
1: Esse chaveiro é uma resenha.
0: É, tá todo mundo querendo. A Jocilene se apaixonou, viu? A Fabíola tem um chaveiro? Tem?
2: Fica, né?
3: Ô, Bica. É, você trabalha consertando prótese, aquelas chapas.
0: Aí, lascou.
3: Conserta, Bica.
0: Tá bom.
3: É, o seu chaveiro, Bica, você quer um pretinho?
0: Eita, coisa boa. Olha, não dá mais tempo de tocar mais uma. Faltando 1 minutinho para as 4, eu vou embora. Para você, obrigado pelo carinho aí também, juntinho das 2 às 4. Você sabe que na Tubias é bem melhor, né? A rádio que conquista o carinho do ouvinte e o ouvinte chonado pela Tubias. Tocando muita música boa, atendendo o ouvinte de bem com a vida. E é isso aí. Amanhã, se meu bom Deus nos permitir, eu estou de volta com mais uma energia, tá bom? No seu rádio. Daqui a pouquinho tem alegria e descontração com o Manezinho Amado e João Marcos. Ailton Góes, aquele abraço. Tá de boa aí no sofá, aí na poltrona. Tá esperando a hora do bregão, né? Fui, aquele abraço, hein? Tchau, tchau.
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6: 15:59.
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0: Muito obrigado. É, chegou a hora. Vou trazer para vocês os meus filhotes, para vocês conhecerem. Eles sempre foram filhos maravilhosos e estão cantando muito bem. Mas eu quero que vocês confiram comigo. Com vocês, Eric e Bruno.
1: Boa noite, galera!
2: Boa noite, moçada!

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0: Agora você tá na Banana Maranhão, né, Marcos? Toda noite, João Marcos, uma banana e dois ovos.
1: É, a bananinha Maranhão, né, Bruno?
0: É, e dois ovos.
1: Gostoso, a banana Maranhão.
0: Ovo duro, né, Marcos? Porque mole não vai, né?
1: É, tem que ser os ovinhos
0: duros. É, né, mole de mancha, né, Marcos? Então, João Marcos tá em dois ovinhos e uma banana Maranhão,
1: não,
0: toda
1: não
0: noite.
1: Não, é dois ovinhos e uma banana Maranhão. É uma...
0: Ovo de codorna. Se for codorna, é ovo.
1: Três bananas, Manu, e dois ovinhos.
0: Aqueles ovinhos parecendo ovo de angupé, da carnambuzinha, da roça?
1: De ovos de
0: que, qual é a cor de ovo de nambu, João Marcos? Ô, João Marcos, você é da roça mesmo?
1: Azulzinho.
0: Não, azulzinho não, é vermelhinho. Da nambuzinha é. Ai, falei-me, João Marcos, não é do interior. Leime minha cruz.
1: É isso aí, mano. Meu muito boa tarde a você e toda essa legião de ouvintes. São agora 4 horas e 23 minutos aqui na Provisão.
0: O Wilson Pereira tava com a cobra morta ali na Santa Rita.
1: Uma
0: balançando
1: cobra
0: a cobra morta, morta. Quer, mano? Diga, ela não pica mais, não. Já foi.
1: Foi.
0: O Wilson Pereira.
1: Mas o Wilson com cobra?
0: Com a cobra. Tava lá, lutando com a cobra morta. Abado. Os telefones liberados, porque eu sou manezinho.
1: E eu sou João Marcos.
0: A Tobias Barreto FM, a rádio de todos. Não. Tem áudio?
2: Caiu
0: a ligação.
1: Caiu. Manu, mandar também aquele forte abraço pra galera aí. É, da Lagoa da Porta, né? Muita gente aí ouvindo a gente na Lagoa da Porta. A galera também na Praça do Curtume, Manu.
0: Praça do Curtume.
1: É, sintonizado com a gente, a galera da Praça do Curtume.
0: Eu falo com quem? Alô? Caiu a ligação.
2: Caiu.
0: Palito, cadê tu, Palito? Palito, Aguinaldo do Romero e Antônio.
3: Oi,
0: Francisco.
3: Delícias. Boa tarde.
1: Boa tarde.
0: Cadê ela? Boa tarde, querida.
2: Se cair a ligação, mande áudio, né, por exemplo?
0: Mande áudio.
2: Chama.
0: Alô?
2: Chama.
4: Alô?
0: Fique à vontade.
4: Oi, querido.
0: Tudo bem? Caiu a ligação de novo.
2: Caiu
0: outra
2: de novo.
0: Vez.
2: É, não tá dando.
0: Mande certo. Áudio, Jonadark.
2: Jonadark.
0: Bota aqui o copo de água, Jonadark.
3: Oi, delícias. Boa tarde.
5: Boa tarde, meninos alegre. Minhas companhias das tardes, minhas alegrias. Como é que vocês estão, né?
0: Você quer uma cobra dois
5: ovos? Tô aqui, mas meu branquinho. Então, alegre. Eu queria ouvir uma música de Amado Batista, Não Vai Embora. Essa música vai exclusiva para ele e para vocês dois, principalmente para João Marcos, mas o amor dele.
0: Marcos.
5: E, enfim, para todos os ouvintes. Um abraço, tô escutando aqui, viu? Tchau, tchau.
0: Tchau,
5: fica
0: mulher.
5: Com Deus.
0: Hoje ela não quer muita resenha, não, né? Tá ao lado do boy dela, né? Do namorado dela, do amor dela. Do branquinho. Ai, minha cruz.
1: Bica.
0: É, a morenona, né? Tá morena do topo balaio.
6: Boa tarde, manezinho amado. Boa tarde, João Marco. E muito boa tarde aí para o Cacau Oliveira no comando da sonoplastia. É, manezinho, estou passando para pedir que você
0: não
6: toque.
0: Passa, fica aí.
6: É, qualquer uma aí de Franquito Lopes para oferecer o meu grande amor e especialmente a todos esses ouvintes do programa Chique do Brega com manezinho amado e João Marcos. Dentro do mais, agradecer e desejar uma boa tarde e um bom programa.
0: E a cobra? E a cobra? Morta? Molenga? Hein? João Marcos, bica, serviços gerais, tem que jogar uma cobra morta nos pés de bica.
2: O Erinaldo Souza tá dando um abraço aqui.
0: Erinaldo Souza. Erinaldo Souza.
2: Boa tarde, mano.
0: Ouvindo o som da caçula.
2: Um abraço para Gustavo do Dez, da... Gustavo Donzelo, aliás.
0: Gustavo Donzelo, não é Gustavo do Dez, Gustavo é o Donzelo. Oi, Gustavo.
1: É, mandar aquele forte abraço, Manu, pra nossa queridíssima Sônia Bispo, Manu.
0: Sônia Bispo.
1: A Sônia Bispo, ela mora na Praça dos Crentes. E a gente manda aquele forte abraço pra Sônia. Bispo e o nosso amigo Sebastião, mano. Sintonizado aí com
0: a amanhã gente. Tem bolo, viu?
1: Na 87,9.
0: Amanhã bolo, tem bolo.
1: Bolo de quem, mano?
0: Na verdade, o Luiz já me deu o bolo ontem. Botei no bolso, meu filho, lá ficou no bolso. Cacá com vontade de comer hoje. Amanhã eu trago, Cacá. Bolo.
1: Bolinho da
0: Bado. Chupou a laranja do Dr. Edmilson?
1: Uma delícia, viu, mano?
0: Docinha, né?
1: Doce. Uma... Eu chupei.
0: Você pojou ou chupou?
1: Chupei, mano.
0: Chupou.
1: Muito docinho, uma delícia.
0: Bica Serviços Gerais. Tá ali, Adriele. Tá ali arrebentando. Pronto. Quem?
4: Tarde, eu marco.
0: Oito minutos, oito segundos? Sim.
4: Manezinho, boa tarde a todos, Caca Oliveira. Ô, João Marco, manda um alô, um abraço para esse povo baiano que estou aqui na Bahia, estou aqui na Lagoa Redonda, colocando aquelas portas, coisa mais linda do planeta e do Brasil, filhote de Tobias Barreto, Biquinha. Você, João Marco, Manezinho, e aqui é o Biquinha das portas de Tobias Barreto, que está voando e bombando, viu? Nós estamos nota mil no Nossa. Trabalho da gente. O trabalho de vocês é nota mil. Nossa. Brasil te ama. Um abraço para Ninho do Pastel, sou Ailton, Cabra Macho, Família, aquele povo querido. Fabinho. Sabe da onde?
0: De onde?
4: Agripino 1, 2 e 3.
0: Ai,
4: e
0: que
4: todos
0: ótimo.
4: Os bairros da cidade, me passa a música. Encosta a tua cabecinha
0: no meu ombro e chora. Vai, Bica.
4: Encosta a tua mágoa toda para mim, esse povo brasileiro. Te amo, meu povo brasileiro. Bica, mas nesse vídeo geral, estouradão das portas do meu barreto faz tac-tac. Tchau, manazinho amado. Deixa eu me deitar no seu coração. Ai, você, que meu coração de mãe.
0: Bota a chave na minha fechadura, bote, Bica.
7: Tio Marcos hoje foi pro cabestinho dele.
0: Não, fui sozinho.
7: Boa tarde, delícias.
0: É aí ela.
2: Aí, tem mais áudio.
0: Tem mais áudio.
2: A Adriele também.
0: Adriele.
2: Também quer bolo.
0: Gil dos papelão, hein?
2: Adriele quer bolo.
0: A sua manhã, Adriele, bolo. Esqueci do Todd no bolso do short.
2: O ponto da construção.
0: Ponto da construção. Vindo a gente.
2: Beleza?
0: Belezal.
2: Enquanto isso...
0: A doutora Ayrton de Andrade, tem gente ouvindo o som da caçulinha, o bairro Santa Rita, o Conjunto Dulce, o Walter Franco e Santos Dumont.
1: Manu, também lá na Lagoa Redonda, nossa amiga Rita chama na bota.
0: Cadê? Nunca mais.
1: Com a gente,
0: Rita.
1: Manu. Ela não perde a nossa programação, Manu. A Rita chama na bota e a nossa amiga Lolita lá na Lagoa Redonda, ligadinha com a gente, Manu.
0: Tá achando que. Professora Ana Maria, hein?
2: O ponto da construção tá pedindo essa música aqui. Então,
0: a turma do ponto da construção.
2: Do setor do Brega.
0: Setor do Brega.
2: Torcedor do Brega.
0: Torcedor?
2: Do Brega.
0: Do Brega.
2: Tá ouvindo?
0: Vamos ouvir.

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4: É isso aí, agora são 4 horas e 47 minutos aqui na Tobias Barreto FM, o prefixo da 87.9. Mandar aquele forte abraço, mandou, pra galera lá sintonizada com a gente, lá no bairro Bela Vista. A galera sintonizada com a gente aí no bairro Bela Vista. A galera aí do Conjunto Irmanduço também, mano, sintonizados com a gente. A galera lá ligadinha com a gente na Rua da Brasília. A galera aí da Luiz Alves de Oliveira Filho. A galera aí da Rua Itabaianinha.
5: Telefone, Marcos.
4: E chama. A gente, o telefone chama e a gente atende. Você do outro lado, boa tarde.
6: Boa tarde.
4: Com quem falamos? Dona Laís, mano. Fica à vontade, Dona Laís.
6: Graças a Deus. Eu tô boa.
4: Está de bem com a vida, né?
6: Acompanhando o programa. Graças a Deus.
7: Zetinha, ela vai pedir.
6: Sim. Passa aí a música Bate Coração.
4: Bate Coração, mano.
6: Para mim ouvir, para todos os ouvintes que estão escutando o programa.
4: Ela oferece para todos que estão na escuta do Chique do Brega. É, Dona Laís?
6: É. É,
5: cante um pedacinho.
8: É com Elba Ramalho, né? Deve ser.
6: Tudo de bom.
8: As músicas da Dona Laís.
5: Tchau, querida.
6: Jesus, Deus, Pai.
5: Escute aí um pedacinho.
6: Não só pra mim, pra todo mundo.
9: Bate, bate, bate, coração.
5: Essa música?
6: É,
4: ah, é essa.
6: Muito obrigada, viu?
5: Viu, moleque?
4: Ela quer o bate, bate e coração.
7: É, também. Só pede música boa, ela. Só pede música boa. Só ela volta pra ela.
10: Olá, galera. Tudo bem? Eu quero ouvir uma música, por favor.
5: Ai, que música.
10: O nome é Despedida de Casal. Se eu não me engano, é Silvano Salles. Mas se não for esse nome, pode ser qualquer uma, por favor.
4: Você, tá bom, você mandou um chaveiro pra ela?
10: Um beijinho da amiguinha Lulu, do Maria do Carmo.
4: Tchau. Maria do Carmo.
7: Ela gostou do chaveiro, não?
8: Não sei se
7: ela tá... Chaveiro.
8: Se ela ganhou o chaveiro, não sei.
7: Mas não manda não, vai.
11: Boa tarde, Cacá. Boa tarde, Manezinho. Boa tarde a todos da Tubeza Barreto FM. Participando aqui pela primeira vez do Bregão aí.
7: Oh, e
11: quer dizer
7: ele?
11: Pra Manezinho aí que meu amigo Diego aqui tá com a chave aí do seu cadeado, viu?
7: Ah, Diego.
11: Ele tá prontinho pra abrir aí, viu?
7: Ai,
11: ai,
7: que gostoso!
5: Ai, meu filho.
7: Bota a chave no buraco da minha fechadura.
11: Participando aqui pela primeira vez do Bregão aí. E quer dizer pra Manezinho aí que meu amigo Diego aqui tá com a chave aí do seu cadeado, viu? Ele está prontinho pra abrir aí, viu?
7: Bota a chave.
11: Fabinho da HR.
7: Bota a chave, mas não deixa travar. Porque tem chave que trava, né, João Marcos? Não entra bem, fica só no, na boquinha. No, na entradinha ali, não tem? Da fechadura. Aí a chave não vai. Não vai até o finalzinho lá, não sei porquê. E a porta não abre, aquela coisa toda, hein? Fica aquela coisa, né? Vai, mas não vai, entra, mas não entra,
4: mas
7: tosse, mas
4: jeito,
7: não tosse.
4: Mas tem jeito, tem jeito.
7: Tem.
4: Pra tudo.
7: É só botar um olhinho, né, Marco? Não tem um olhinho? É, como que nome de olho é aquele? Não é Camédia, não, né? Óleo. É óleo de máquina, parece. Bota um pouquinho assim na chave,
4: isso,
7: né, Marcos?
4: Isso aí, bota óleo de máquina e vai entrar, mano.
7: Aí entra liso, aí não tem como. Talvez tá enferrujado, né?
4: É, aí com aí... certeza com óleo de máquina chega lá.
7: Engraçado que fechadura quando tá enferrujado fica apertadinho, né, Marcos? Não há, não quer.
12: Sai daí, filho da
13: De repente, assim, ele some, né? Então, assim, foi muita decepção.
7: Oxê.
13: Quando eu falo, chega da vontade de chorar.
7: E é?
13: Mas, é tudo bem, né? Vida que segue, né?
7: É.
13: Se cuida, meu oitão.
7: Oh.
13: Se cuida. Eu espero que essas mulheres cuidem de você.
7: Sim.
12: Ô, Manazinho, passa aí aquela música aqui, a mulher chorando, Mané.
7: A mulher chorona?
12: Por favor.
7: Mulher chorona. Tem a, é só você pedir, mulher chorona e aparece.
12: Mané, manda um alô aí pra Mola Murcha aí que tá ali ouvindo aí.
7: Mola Murcha.
4: Mola Murcha?
7: O Wilson tava com a cobra morta, agora vem Mola Murcha. Mola Murcha eu não quis vir, não, programa de Cacá. Mola Murcha.
14: Boa tarde, Manezinho, João Marco.
4: Oi. Boa tarde,
14: Lili. A família aí de Amaro Batista, qualquer uma delas. Vocês fazem o programa da rádio para todos os ouvintes. E que negócio de porra de chaveiro é esse aí que vocês estão falando aí, hein?
7: Babado,
14: vocês
7: tomam, né?
14: Cuidado, rapaz.
7: Você? É, moleque. Abado, né?
15: Nezinho, essa mulher tem uma voz delicada, uma voz macia.
7: Nunca vi um negócio de date, não sei.
15: Nossa, Manezinho.
7: Eu
15: mulher. Agora estou aqui me soltando, Manezinho, viu?
7: Ah, tá soltando,
16: oi,
7: né?
16: Delícias. Boa tarde.
4: Boa tarde.
15: Eu pensei, meninos, que era uma rola murcha que a mulher ia falar, a Fabiola.
7: Não, mulher, que já viu rola murcha assim. Ela quando tá viva, que vai pro laço, depois ela morre, depois quando ela fica assadinha, ela fica crocantezinha, que é a chamada rolinha dura, né, Jean Marcos? Que ela fica bem assadinha. Aí você estrala a cabecinha dela no dente. Oi, é babado. O Ibama podia chegar dando de tapa nesse povo que pega rola, né?
17: O povo feio, né?
7: Viu, hein?
17: Babado. Tem muito que boi tem.
7: Babado.
18: Isso é uma bichona!
7: É muita gente ouvindo o som.
19: Dona Laíde?
7: Seu Luiz 15, Dona Josete. Seu Luiz 15 só fica dizendo, rapaz, deixa passar os áudios lá daquele coroa lá do Padre Pedro. É tão animado ele falando, digo, não. Corta, bota só um pedacinho e corta.
19: E o bate-bate coração vai tocar?
7: Bate-bate coração pra Dona Laíde. Bate, bate, bate.

canções românticas não é fácil. As canções românticas têm que ser muito bem interpretadas, que é para poder transmitir tudo o que o autor quis dizer. Eu sempre canto canções mais rápidas, mas de vez em quando eu canto uma canção romântica. Vamos ver como é que eu me saio nessa. É linda. O tema já é bonito. 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
1: 17:03.
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0: Vem pra cá, menina.
1: É isso aí, agora são 5h18 aqui na Tobias Barreto FM, o prefixo da 87.9. Mandar aquele forte abraço pra galera sintonizada com a gente aí no bairro Santa Rita, né? A galera aí do bairro Santa Rita, a rua José de Vânio, a galera aí sintonizada com a gente, também a rua Geni Cardoso, a galera sintonizada com a gente, a galera da Rua A, Rua A do Conjunto Padipeiro, também a galera sintonizada com a gente na 87,9. Vamos falar do que é bom? 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
1: 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Não é isso, Manu?
2: Verdade.
1: Mandar também aquele forte abraço para a galera ligadinha com a gente lá nos Agripinos 1, 2 e 3. A galera aí dos Agripinos 1, 2 e 3, a gente manda aquele forte abraço para a nossa amiga aí, Mamoça, e o Gilson aí do Agripino 2, sempre sintonizado com a gente. A gente manda aquele forte abraço, não é isso? Também aquele forte abraço, Manu, pra galera sintonizada com a gente lá no bairro Suti, né? Essa galera linda aí nos acompanhando no bairro Suti. A nossa amiga Dona Célia Cosmético aí sintonizada com a gente. Lá temos o Samango, lá temos também o Tony das Rolinhas e toda a galera aí do bairro Suti. A nossa amiga Jocielma, seu Joelso, Dona Valdenir, a Rosana, essa galera linda aí do bairro Suti nos acompanhando, e a gente manda aquele forte abraço.
3: Verdade verdadeira, né, Marcos? Vamos de música?
4: Não,
3: tem áudios?
2: Gustavo,
3: tô mandando
1: um abraço. Gustavo.
2: Gustavo. Oi, Mané Bigudo.
3: Bigodudo. Bigodudo. Quem é esse Gustavo?
1: Gustavo. Sintonizado com a gente.
5: Do tempo de meus avós. Bem antiga essa música, viu? Eu não sei nem quem é que canta. Eu acho que eu não era nem nascida.
3: Verdade.
2: Quer mais um áudio?
3: Quero.
6: Manezinho, vou jogar a porta nos seus braços pra gente se abraçar de nós quatro. Eu, você, João Marco, Manezinho e Cacá Oliveira.
3: Babado,
6: viu? Aí passa a música. Sentado na porta e sua cadeira. Fernando Mendes, por favor. Tchau. Vocês são um arraso do Brasil. Vocês são nota mil, rapaz. A gente ama vocês. Tchau.
3: Tchau.
2: É isso aí.
3: Babado, viu? Badíssimo.
2: É isso aí.
3: Marcos.
1: É isso aí, vamos.
2: Falou?
3: Vamos de bolsa. Hoje.
2: Manda um abraço pro
3: Agenoldo,
2: que tá ligado, viu?
3: Seu Agenoldo Dulce. Seu Agenoldo Conjunto Dulce.
2: Ninho de Valério.
3: O Ninho de Valério ali no aeroporto, no som. O som dele é pesado. Tá? Bado, né?
4: Boa tarde, Mona Lisa. Tô aqui ligadinha, Mona viu? Lisa. Quebrando o gelo já pra ir abrir a barraca, mas sintonizada na melhor, na mais babadeira.
3: Mona
4: Tô com a voz assim, mas fez um desacerto do tempo. Não foi outros babados, não, viu, gatas?
3: Mona Lisa. Ai, botou o nome, me chamou de Mona Lisa.
1: Menino.
3: Já a Margarida me chama Manuelita. Olha que coisa que a gente vê na cidade. É babado. Marcos.
1: Mandar aquele forte abraço, Manu, pra galera ligadinha com a gente. É, na Praça Esther de Lemos, né? Muita gente aí sintonizada com a gente. Aí na Praça Esther de Lemos, a galera das fábricas também. A galera das fábricas também sintonizados com a gente. E a gente manda aquele forte abraço pra galera das fábricas, a galera das padarias, a galera sintonizada com a gente, Manu, nos salões de belezas, né? Que estão agora trabalhando, né? Então agora as mulheres se cuidando, né? Cuidando do cabelo, cuidando das unhas e sintonizados e sintonizadas com a gente, Manu. Na 87,9.
3: Ai, manicure.
4: Um abraço para o prefeito Deus, o prefeito que mais fez obras nas praças, revitalizou, né? O correto é isso, revitalizou praças e calçou rua em Tobias Barreto, né?
3: Que coisa
4: chique. O prefeito
3: chique.
4: Que fez histórias, não é à toa que é 4 vezes, né?
1: Olha.
4: O mandato.
3: Coisa chique.
4: 2 anos consecutivos, depois uma pausa de 4 anos, depois mais 2 anos. O Dilso também é babadeiro, viu, mano? Realmente, é pé baixinho, é pé embaixo, jogador. Doa em quem doer.
7: Me dê,
4: e um beijo também, mano, para o meu vereador, belíssimo, o vereador mais bonito da Câmara de Vereadores de Tobias Barreto, o Toninho Barreto.
3: Safadinha.
4: Que é escuteira, a mais linda. Moram no meu coração e não pagam aluguel.
3: Babado.
1: Babado, viu, Anu?
7: Ai, que gostoso!
3: É o ninho do pastel. A Praça do Matador. Não,
1: Praça
3: qual é o nome?
1: Esther de
3: Ah, Esther Adelé.
7: Oh, gás!
3: Ai! Abado.
8: Manu, boa tarde, tô alegre. Você se lembrou de mim, pô. Você se lembrou de mim aí, não foi?
3: Foi.
8: Ficou mais meu amigo agora, pô. Você viu uma vez você lembrar de mim.
3: Eu soube que o senhor...
8: Eu não liguei mais pra você, não ia lembrar de mim mais nunca.
3: Eu soube que o senhor tava com a cobra morta.
8: É, meu filho. Bota pipocando aí, tá bom o programa.
3: Eu soube...
8: Não vou pedir música, não.
3: Eu soube que o senhor tava com a cobra cega, uma cobra mole.
8: Manu, um abraço. Chegou um rapaz aqui.
3: Chegou? Chegou um rapaz lá. Seu Agenor, do Conjunto 2.
2: É isso aí, mas assim, falta 4 minutinhos, né?
3: O Pitbull tá saindo bigode, né? O Pitbull, sim.
2: 4 minutinhos, vai trocar o Fernando.
3: Vamos ouvir um pedacinho, pra gente ir embora.
2: Vamos ouvir, pra
3: saideira. Saideira.

0: agora. Tchau, Marcos.
1: É isso aí, Manu. Agora são 5 horas e 30 minutos. Manu, chegamos ao término do programa.
0: E adeus e ao povo.
1: De volta, né, Manu?
0: Adeus e ao povo. Devemos o nosso sucesso. Encontro marcado amanhã às 4 da tarde. Fiquem todos com Deus. Porque depois do programa da igreja, né?
1: Agora vem o momento da igreja, né?
0: Aí depois da Voz do Brasil tem Valdemir. É verdade. Tchau, gente.
1: Vamos embora e vem amanhã estaremos de volta.
2: Aplausos.
0: Arrasou, bonita!

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3: São exatamente 17 horas e 34 minutos na Tobias Barreto FM. Você que está ligadinho conosco, está começando o programa do Grupo Renascer, momento de reflexão. Eu me chamo Rodrigo Guimarães e irei falar um pouco, partilhar com vocês do Evangelho do dia de hoje e que possamos abrir o nosso coração para ouvir o que é que a igreja, o que a liturgia diária tem a nos dizer hoje nesse dia, dia tão especial, né? Dia 28 de julho de 2026, a gente já acabando o mês de julho para iniciar também o mês de agosto, que é um mês também muito especial para nós daqui de Tobias Barreto, onde é a festa da nossa padroeira. Meu boa tarde também para Cacá, que está aqui conosco, que está junto aqui na mesa de som, e também a todos os ouvintes que irão entrar na nossa programação, seja no Facebook, seja também na rádio, seja das formas, inúmeras formas que nós temos aí de ter acesso a essa programação. Então vamos iniciar rezando, pedindo a esse Espírito Santo que venha conduzir essa programação e que tudo aquilo que seja falado seja também para nos ajudar a melhorar como cristãos, como pessoas. Em nome do Pai, do Filho e do Espírito Santo. Amém. Vinde Espírito Santo, enchei os corações dos vossos fiéis e acendei neles o fogo do vosso amor. Enviai, Senhor, o vosso Espírito e tudo será criado. E renovareis a face da terra. Oremos, ó Deus, que instruíste os corações dos vossos fiéis, com a luz do Espírito Santo, fazer que apreciemos retamente todas as coisas, segundo o mesmo Espírito, e gozemos sempre de suas consolações. Por Cristo, Senhor nosso. Amém. Que agora, nesse momento, você possa entregar, se você puder, todo o seu coração, para que o Espírito Santo venha conduzi-lo. Eu não sei como tem sido o seu início de semana, mas já entrega nas mãos no Espírito Santo o seu coração desta semana, durante a semana, nas realidades que você vive, seja no seu trabalho, seja nas suas atividades de casa, seja nos seus projetos durante a semana. Entrega esse Espírito Santo que conduz não somente os nossos corações, mas toda a nossa igreja, todos aqueles que professam a fé em Jesus Cristo. Também no Espírito Santo, que é Deus, a terceira pessoa da Santíssima Trindade, que tem a capacidade de derramar seus dons sobre o coração de todos os seres humanos. Basta a abertura do coração. Então, que o Espírito Santo venha conduzir este final de tarde, nesse dia 28 de julho, para que não somente possamos ouvir o Evangelho, mas também praticá-lo. Praticá-lo de forma verdadeira, de forma amorosa e, principalmente, amando a Deus e ao próximo. Por isso, também não podemos deixar de entregar nas mãos da Virgem Santíssima toda a programação, os corações que irão entrar, os corações que já estão presentes na nossa live, no programa de rádio, para que Nossa Senhora venha desde já interceder sobre tudo. Ave Maria, cheia de graça, o Senhor é convosco. Bendita sois vós entre as mulheres, bendito é o fruto do vosso ventre, Jesus. Santa Maria, Mãe de Deus, rogai por nós, pecadores, agora e na hora de nossa morte. Amém. Nossa Senhora Imperatriz dos Campos, rogai por nós. Você, querido ouvinte, que está entrando aí no nosso Facebook, nos ajude também compartilhando. Cada vez que você compartilha a nossa publicação, você também ajuda a mais corações serem evangelizados também. Então agora nós iremos de música, nós iremos ouvir a música Terra Seca, da Fraternidade São João Paulo II, e depois nós voltaremos para a reflexão, para a leitura e meditação do Evangelho do dia.

0: Senhor, glórias sejam dadas a Ti, Senhor. Obrigado, meu Deus, bendito sejas o Teu santo nome. Vá aplaudindo o nome do Senhor.
1: Voltamos com a nossa programação, são 17 horas e 44 minutos. Você acabou de ouvir a música Terra Seca, da Fraternidade São João Paulo II. Uma música muito linda, né, que fala, né, da necessidade do nosso coração de ter Deus, né? De sermos essa terra que espera pela chuva, que é as graças de Deus, que é a vontade de Deus. Então, temos que estar aberto para receber essa chuva, porque nosso coração é como essa terra seca, né? Quando nós não recebemos, quando nós não pedimos a Deus as suas graças. Então, possamos pedir para que Ele molhe a nossa terra seca e vire uma terra fértil, uma terra que possa ser semeada, que possa ser cada vez mais frutuosa, né? Que gere frutos, que gere vida também. Então, essa é uma canção muito linda que muita gente conhece. Já tocou também em Festa da Padroeira, já tocou também em Cerco de Jericó. Então, é uma música muito bonita. Então, vamos agora, você que está ligadinho conosco, proclamar o Evangelho, lermos o Evangelho, meditar também e trazer um pouco de uma reflexão. Você que está em casa e puder pegar a sua Bíblia, pega a Bíblia no Evangelho de Mateus, capítulo 13, versículo 36 ao 43. De Jesus Cristo, segundo São Mateus. Glória a vós, Senhor. Naquele tempo, Jesus deixou as multidões e foi para casa. Seus discípulos aproximaram-se dele e disseram: explica-nos a parábola do joio. Jesus respondeu: aquele que semeia a boa semente é o filho do homem. O campo é o mundo. A boa semente são os que pertencem ao reino. O joio são os que pertencem ao maligno. O inimigo que semeou o joio é o diabo. A colheita é o fim dos tempos. Os ceifadores são os anjos. Como o joio é recolhido e queimado ao fogo, assim também acontecerá no fim dos tempos. O Filho do Homem enviará os seus anjos e eles retirarão do seu reino todos os que fazem outros pecar e os que praticam o mal. E depois os lançarão na fornalha de fogo. Ali haverá choro e ranger de dentes. Então os justos brilharão como o sol no reino do seu Pai. Quem tem ouvidos, ouça. Palavra da salvação, glória a vós, Senhor. Então hoje o Evangelho traz, na verdade, uma continuidade dos Evangelhos também dos domingos sobre o trigo e o joio, onde Jesus traz consigo a explicação da parábola que ele, em outro momento, nos evangelhos anteriores, ele mesmo pôs, né, a multidão, falou através dessa parábola do joio e do trigo. Então, depois dele ter deixado a multidão, quando ele foi para casa, os seus próprios discípulos perguntaram, porque eles não tinham entendido ainda aquela mensagem que Jesus tinha falado, tinha demonstrado o que é o reino dos céus. Isso é muito belo, porque nós, seres humanos, nós temos algo que é muito próprio nosso, que é a curiosidade, né? Claro que um animal, ele tem uma certa curiosidade com as coisas materiais, vamos dizer assim, né? De mexer em algo, de mover algo para encontrar comida, para encontrar aquilo que precisa para a sua sobrevivência. Enquanto nós, seres humanos, nós temos uma curiosidade diferente, além da material também. Nós temos uma curiosidade sobre as coisas que nós não conseguimos entender. E uma delas é o céu. Uma delas é tudo aquilo que está relacionado a Deus. Então, nós temos uma curiosidade natural do ser humano que está dentro da nossa alma. Essa curiosidade, ela só pode ser preenchida através da presença com o próprio Cristo. Porque Ele mesmo que explica as realidades que são inexplicadas para nós, que são, melhor dizendo, ininteligíveis, né? Que nós não conseguimos entender. Então, tudo que nós não conseguimos e tudo que é mistério, Jesus, não que nós vamos compreender na sua totalidade, mas Jesus nos permite vivenciar. Né? Então, o que Jesus queria naquele momento para os seus discípulos? Que eles acolhessem no seu coração que aquela parábola, no fundo, era um chamado. Era um chamado para uma conversão, era um chamado também para viver essa riqueza que é o reino dos céus. Então Jesus diz: aquele que semeia a boa semente sou o próprio Cristo, né? Ele é o Filho do Homem, é o próprio Jesus. O campo é o mundo, é onde nós vivemos. Onde vocês vivem, os discípulos, né? Jesus direcionando aos discípulos. A boa semente são aqueles que pertencem ao reino. E os joios são aqueles que pertencem ao maligno. Então, existem duas sementes, a boa e o joio. Jesus meio que interroga ali cada um deles para que eles possam também fazer uma meditação, possa olhar para si mesmo e perguntar: eu sou a semente boa ou sou o joio? A quem eu pertenço? Na verdade, é essa a pergunta que temos que responder e que os discípulos se perguntaram. A quem eu pertenço? Eu pertenço ao reino ou eu pertenço ao maligno? E o inimigo é aquele que semeia o joio, ou seja, o inimigo está próximo daqueles que o pertencem, como Deus está próximo também daqueles que o pertencem. E os ceifadores, que são os anjos, são aqueles que auxiliam a Deus. Né? Mas eu não queria me ater muito a essa ideia do fim do mundo, porque é um mistério, nós não sabemos. E nem temos o direito de saber. Mas o que nós podemos saber, o que nós podemos fazer, é vivenciar e deixar ser transformado por Deus a cada dia, como uma semente nova. Deixar ser germinado, deixar ser plantado, deixar ser cuidado por Deus. Então, esse cuidado que Deus tem, que Ele é um bom agricultor, porque Ele cuida de cada um, dentro de cada particularidade, mas é também necessário que nós possamos acolher isso. E essa é a dificuldade dos discípulos e nossa também. Porque, embora eles tenham entendido agora o que Jesus falou, existe uma dificuldade quando nós entendemos de acolher isso como uma verdade e como também uma necessidade de mudança. Porque no final Jesus diz: o Filho do Homem enviará os seus anjos, eles retirarão do seu reino todos os que fazem outros pecar e os que praticam mal. Então, eu não posso fazer com que outros pequem e praticar o mal também e viver uma vida como se isso fosse indiferente, como se isso não acontecesse. Cristo nos convida a retirar isso de nós, a se transformar em uma semente boa. Como eu posso me transformar? É a forma como eu trato as pessoas, é a forma como eu olho para a vida de Jesus e às vezes não me esforço. É claro que nós não seremos iguais a Ele nunca, mas Ele nos chama a olhar para Ele, a olhar suas atitudes e tentar imitá-las. E se esforçar. E pedir a Ele essa ajuda. Porque o Senhor diz no final: ali haverá choro e ranger de dentes aqueles que estão fora do reino. Porque o reino também é felicidade. E o contrário da felicidade é também o sofrimento. Então os justos brilharão como o sol no reino do seu Pai. Quem tem ouvidos, ouça. Ou seja, todos aqueles que têm ouvido, que estão ouvindo, que a palavra chegou nos seus ouvidos, possam transformá-la em semente boa no coração também. E mudar de vida e transformar também aqueles que estão à nossa volta. Amém. Gostaria de mandar um abraço também, né? Tem comentários no Facebook. Gostaria de mandar um abraço para Jurandir Rodrigues, que ele manda aqui seu boa tarde. Também para minha querida irmã Sueli, que é minha parceira de rádio, mas que hoje não pôde estar presente. Mas eu gostaria de mandar um meu abraço para ela e todos os ouvintes que estão nos acompanhando, né? Que não mandaram a sua mensagem, mas que estão ligados conosco. na rádio, seja também no Facebook. E nós agradecemos de coração a participação de todos que estão aí ligados também. Nós iremos agora de música. Já já nós voltaremos para rezarmos o Ângelus. Você que está ligadinho na nossa programação, não saia, né? Que nós voltaremos já já. Já prepara também a sua oração de Ângelus. Se você não conhece, não consegue, né? Não tem acesso a ela, é só botar na internet. Oração do Ângelus, que você consegue ter acesso. Nós iremos ouvir agora a música Minha Mãe, Minha Rainha da Irmã Kelly Patrícia.

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1: Voltamos com a nossa programação aqui no Momento de Reflexão do Grupo Renascer. Você acabou de ouvir a música Minha Mãe, Minha Rainha, da irmã Kelly Patrícia, que já foi até tema, né, também de Festa da Padroeira aqui no Nossa Senhora Imperatriz dos Campos, em Tobias Barreto. E você, também a gente meditou juntos o Evangelho de hoje, que fala sobre a explicação de Jesus acerca da parábola do joio e da semente boa, da boa semente. Então, vamos levar essa meditação para o nosso dia, para a nossa semana, e refletirmos também aquilo que nós precisamos melhorar nos dias de hoje, né? Na nossa vida, nas nossas realidades. Você que está ligadinho conosco, vai pegando desde já a oração do Ângelus, né? Você que sabe aí já de cor, mas também você que não sabe, coloca aí na internet, oração do Ângelus. Então você vai rezar junto com a gente nesse momento especial que a igreja nos ensina a rezar juntos, a oração do Ângelus, que é muito forte, né, para a nossa vivência com a experiência, né, com a nossa mãe Maria Santíssima também. São exatamente 18 horas aqui em Tobias Barreto. Vamos iniciarmos a oração do Ângelus. O anjo do Senhor anunciou a Maria e ela concebeu do Espírito Santo. Ave Maria, cheia de graça, o Senhor é convosco. Bendita sois vós entre as mulheres, bendito é o fruto do vosso ventre, Jesus. Santa Maria, Mãe de Deus, rogai por nós, pecadores, agora e na hora de nossa morte. Amém. Eis aqui a escrava do Senhor. Faça-se em mim segundo a vossa palavra. Ave Maria, cheia de graça, o Senhor é convosco. Bendita sois vós entre as mulheres, bendito é o fruto do vosso ventre, Jesus. Santa Maria, Mãe de Deus, rogai por nós, pecadores, agora e na hora de nossa morte. Amém. E o Verbo divino se habitou. E o Verbo se fez carne e habitou entre nós. Ave Maria, cheia de graça, o Senhor é convosco. Bendita sois vós entre as mulheres, bendito é o fruto do vosso ventre, Jesus. Santa Maria, Mãe de Deus, rogai por nós, pecadores, agora e na hora de nossa morte. Amém. Rogai por nós, Santa Mãe de Deus, para que sejamos dignos da promessa de Cristo. Oremos. Derramai, ó Deus, a vossa graça em nossos corações, para que, conhecendo pela mensagem do anjo a encarnação do vosso Filho, cheguemos por sua paixão e cruz a glória da ressurreição. Por Cristo nosso Senhor. Amém. Glória ao Pai, ao Filho e ao Espírito Santo, assim como era no princípio, agora e sempre. Amém. Então, essa foi a nossa oração do Ângelus. Eu agradeço de coração a participação de cada um de nossos ouvintes, aqueles que mandaram a sua mensagem, mas também aqueles que estavam conosco, ligadinhos. Então, Jair Oliveira, Jurandi Rodrigues, a nossa querida irmã Sueli, também Marlene Mendes, um grande abraço para cada um. E também aqueles que não mandaram a sua mensagem, mas que estavam conosco, ligadinhos na nossa programação. Então agradeço também a Cacá pela parceria e também a cada um que faz parte aqui desse grupo tão especial que é o Tobias Barreto FM. E você que está ligadinho conosco, semana que vem nós teremos o nosso programa novamente. Convido vocês também a compartilharem mais pessoas para estarem ligados conosco, tá bom? Então, que Deus abençoe e até a próxima.

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1: 18 horas e 4 minutos.
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0: A equipe feminina do Sampaio Basquete está a uma vitória do título da Liga de Basquete Feminino. A disputa das partidas finais estão sendo em melhor de cinco, entre Sampaio e Unimed Campinas, com vantagem para a equipe maranhense por 2-0. Venceu a segunda partida na segunda-feira por 70-52. O terceiro jogo está marcado para o dia 31, sexta-feira, às 21 horas, no Tênis Clube de Campinas.
1: E ainda falando da final da Liga de Basquete Feminino, a MVP da partida, ou seja, a melhor jogadora de ontem, foi a armadora Laís. A jogadora do Sampaio Basquete comemorou a segunda vitória na melhor de cinco da grande final.
2: Muito contente pelo troféu de MVP, mas não por isso, eu acho que é pelo que o nosso time vem apresentando. Estou muito contente com a nossa equipe, hoje a gente fez um jogo extremamente fantástico. Com tudo que o Rodrigo colocou pra gente, acredito que a gente conseguiu levar pra quadra e fazer com excelência. Então estou muito, muito contente, a gente sabe que a gente tem que consertar a cada jogo. Como o Rodrigo fala pra gente, o nosso time está bem consciente disso. É uma série de 5 jogos. Pra gente, a nossa cabeça é essa. Estamos indo passo a passo, jogo a jogo. E se sair com mais uma vitória de lá, melhor ainda. Mas a gente está pensando em cada jogo, então estou muito contente. E é isso, não tem mais o que falar.
1: E lembrando que você pode acompanhar o jogo 3 da grande final da LBF na telinha da sua TV Brasil. A bola quica e sobe nesta sexta, a partir das 8h45 da noite. E chegou a hora do...
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1: Os países europeus podem boicotar a próxima Copa do Mundo. De acordo com as informações da TV inglesa Sky Sports, o possível boicote seria uma reação ao plano divulgado pela FIFA para a criação de uma empresa para fazer a operação de suas principais competições, entre elas a Copa do Mundo e a Copa do Mundo de Clubes. O objetivo da entidade é vender participações minoritárias nesta nova empresa. As confederações associadas à UEFA já debatem o possível boicote à Copa do Mundo e uma reunião virtual está prevista para ocorrer nesta semana para definir a estratégia. O objetivo é evitar que a FIFA crie a empresa para a venda de ações a investidores privados. Brenda Balba, é uma questão de grana, não é?
4: É isso, pelo que eu estava lendo, Rodrigo, a justificativa da FIFA para isso, né, abre aspas, é alcançar todo o potencial dos direitos de transmissão e dos patrocínios da FIFA em todo o seu portfólio de competições de futebol masculino, feminino e de base. É claro que, fecha aspas, uma entidade do tamanho da FIFA e qualquer entidade no mundo capitalista que a gente vive, pensa basicamente em dinheiro.
1: Lucrar,
4: né?
1: Mais.
4: Em lucrar mais. Então, eu entendo o lado da FIFA, entendo o lado das federações, dos países europeus, mas assim, entendo também que... Será que é necessário a FIFA tá precisando... subsidiar a sua autonomia, entre aspas, para criar uma outra empresa, sabe, para fatiar as porcentagens que vai receber, sendo que, cara, assim, eu honestamente não entendi legal, tá? Porque eu não sei qual é o objetivo. A gente sabe que o objetivo no final das contas é lucrar mais, mas de que maneira a criação de uma nova empresa para isso vai fazer com que entre mais dinheiro? Eu acho que essa foi a questão que não ficou tão clara assim. Mas eu acho que esse embrólio vai se estender para essa semana e a gente traz de volta isso aqui no programa.
1: É verdade. Vamos aguardar os desdobramentos desse embrólio. E chegou a hora do futebol feminino.
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1: No jogo que fechou a 13ª rodada do Brasileirão Feminino, o Bahia confirmou a boa fase e derrotou o Botafogo por 2-1 ontem, em jogo disputado na Arena Cajueiro, em Feira de Santana. Roqueline e Carol Martins marcaram para as meninas de aço e Tchula Contra fez o único gol das gloriosas. A autora do segundo gol do Bahia, Carol Martins, analisou a atuação da sua equipe.
5: Não, a gente veio aqui com a cabeça focada em vencer, sabíamos que ia ser um jogo duro, não ia ser fácil. O Botafogo é uma equipe boa, qualificada, e a gente fez o nosso trabalho e saímos daqui com os 3 pontos.
1: Bastante festejada pelas companheiras de equipe, Carol Martins comemorou o gol marcado no triunfo sobre o Botafogo.
5: Estou muito feliz, né? O primeiro gol com a camisa do Bahia é fruto de muito trabalho. O grupo vem trabalhando muito. Isso, o protagonismo individual reflete no grupo. O grupo está de parabéns. A gente vem numa sequência boa e uma vitória importante para a sequência do campeonato.
1: Com o resultado, o Bahia subiu para a quarta posição na tabela do Brasileirão Feminino, com 24 pontos. Já são 5 rodadas sem derrotas na competição. Já o Botafogo vive um drama. A equipe carioca está na lanterna do Brasileirão Feminino com apenas 5 pontos e precisa pontuar nas próximas rodadas para se livrar de um novo rebaixamento para a Série A2. A volante Zóio pede que o elenco alvinegro chame a responsabilidade e tire a equipe dessa situação.
5: Acho que não hoje, há alguns dias falta a gente matar a partida, né? Fazer gol. Nosso time se defende bem, tem boas oportunidades, mas a gente não consegue sair com 3 pontos. Hoje um empate seria bom, mas está na hora da gente também assumir mais a responsabilidade, porque a gente coloca muito sob comissão técnica e afins, mas a gente que entra em campo, né? E a gente vem trabalhando muito, o Léo vem trabalhando muito para que a gente consiga sair dessa situação. Mas agora faltam 4 rodadas e sair dessa zona nessas 4 rodadas, lutar até o final.
1: Brenda Balbi, corrija-me se eu estiver errado. No Brasileirão Feminino, só 2 equipes são rebaixadas, certo?
4: Isso.
1: Já dá para cravar que o Botafogo foi? E como é bacana ver esse trabalho do Bahia, né? Fora do eixo Rio-São Paulo, em 4º lugar, fazendo um grande campeonato.
4: É isso. Vamos começar falando desse Bahia, né? Já que venceu, inclusive fez os 3 gols da partida, né? Já que marcou 2 contra, a seu favor, né? E 1 contra. É um time que, de fato, né, vem crescendo muito no cenário nacional, vem tendo um investimento muito preciso, né? Eu acho que, para além de apenas dinheiro, eu acho que só dinheiro não é o suficiente, né? A gente pode pegar 2 projetos para fazer esse balanço, né? Que é o caso do Bahia, que tem um trabalho sério, um investimento a longo prazo, briga, né? Começa a brigar agora pela parte de cima da tabela. Na temporada passada também avançou para a segunda fase do Campeonato Brasileiro. Então, não é uma surpresa que o Bahia esteja nesse momento ali brigando para avançar novamente para a segunda fase. Mas, por outro lado, a gente tem um outro projeto que bota muita grana, mas que não tem um projeto estruturado, solidificado, um projeto pensando a longo prazo, principalmente em resultados e em se estabelecer na modalidade, que é o caso do Flamengo. O Flamengo tem hoje uma das maiores folhas salariais do futebol feminino aqui no Brasil e, mesmo assim, é um time que não compete. É um time que tá ali, né, no G8 da competição, tá em 7º lugar, mas é um time que tem ali as suas medalhões, mas não tem um trabalho técnico eficiente, né? Um time que dentro de campo parece um catadão. Parece um, sei lá, a gente catou a galera aqui pra jogar a pelada aqui da empresa e entrou em campo, sabe? É um trabalho que não tem um comando técnico. Mas o Bahia, por sua vez, é um projeto que vai se estabelecendo e se solidificando cada vez mais no cenário brasileiro. E é muito legal realmente ver esse time do Bahia. Agora, o Botafogo, cara, o Botafogo, não sei o que tá acontecendo, assim. É claro que tem toda a questão externa, né? Externa, que eu digo, política do Botafogo também, com John Textor, com várias coisas acontecendo no clube, SAF e etc. E isso acaba afetando o futebol masculino e afeta muito o feminino. Porque recentemente foram mandadas 5 jogadoras embora, não fizeram nenhuma peça, não trouxeram nenhuma peça de reposição. Um time que já estava mal no Campeonato Brasileiro e que parece ser cada vez mais sucateado dentro do clube. Não tem, né? A gente não consegue ver um vislumbre de que as coisas vão melhorar para esse time feminino do Botafogo. Eu acho que talvez seja cedo cravar que o Botafogo vai ser rebaixado, Botafogo Bahia e Vitória, né, que estão ali no Z2 da competição, mas possivelmente é o que tudo indica, né? São 2 times que estão tendo muita dificuldade nessa temporada, o Bahia por situações diferentes, né, porque é um projeto também que herdou essa vaga na elite por causa de 2 desistências, então tinha um projeto, um planejamento de estruturação de elenco para disputar uma Série A2, e aí do nada vai disputar uma Série A1, uma elite do futebol, então isso faz muita diferença, isso traz muito impacto, mas o Botafogo não, é um time que já estava na Série A1, um time que tem também, né, recorrência ali na elite do futebol, um time que inclusive há pouquíssimo tempo atrás era um dos times que competia de frente com o Flamengo aqui no Rio de Janeiro, no Campeonato Estadual. Enfim, é muito triste ver o Botafogo nessa situação que está.
1: É verdade. Lembrando que você acompanha as emoções do BR Feminino na telinha da TV Brasil, a sua emissora pública Pública transmite mais duas partidas neste sábado com exclusividade e em sinal aberto para todo o país. Anote aí na agenda de vocês, dia 1º de agosto, também conhecido como sábado, temos dois jogos aqui na TV Brasil. Às 2 horas e 45 da tarde, Cruzeiro e Botafogo, jogo que vai acontecer na Arena do Jacaré, em Sete Lagoas. E também no sábado à noite, às 8h45 da noite, Vitória e São Paulo, lá no Barradão, em Salvador. A gente ainda vai falar muito mais desses jogos ao longo da semana. E voltando a falar de futebol masculino, a 21ª rodada do Campeonato Brasileiro começa nesta quarta. Vamos ao jogo. Vamos ter Mirassol e Remo, Internacional e Flamengo, Fluminense e Bahia, que é o jogo da Rádio Nacional, amanhã, às 9h30 da noite. Transmissão a partir das 9h15. Vitória e Palmeiras. Esse é um jogo de quarta-feira. Quinta-feira tem na rodada ainda Corinthians e Atlético Paranaense e Corinthians e Curitiba e Cruzeiro. Lembrando que alguns times não vão jogar nessa rodada por conta dos playoffs da Copa Sul-Americana. E o destaque da Rádio Nacional nesse meio de semana será o duelo de tricolores. Fluminense e Bahia se enfrentam amanhã no Maraca, com transmissão ao vivo para todo o Brasil em 87.1 FM, 1130 AM, em radionacional.ebc.com.br e nas emissoras da Rede Nacional de Comunicação Pública. Enquanto se prepara para mais um compromisso pelo Brasileirão, o Fluminense tem que lidar com mais um problema: um cartão amarelo do meia argentino Lúcio Acosta no empate com o Bragantino gerou um alerta de manipulação em casas de apostas. O relatório chegou à CBF e a entidade abriu investigação. Por meio de nota, o Fluminense informou que tomou conhecimento do caso e assegurou que Acosta negou envolvimento em qualquer irregularidade. O argentino segue treinando normalmente e deve entrar em campo amanhã. Mais uma vez, essa questão de casa de apostas, jogadores que teriam forçado os cartões amarelos. Ainda é cedo, claro, para fazer qualquer julgamento do Lúcio Acosta, mas sempre já tivemos precedentes parecidos, hein, Brenda?
4: Exatamente, Rodrigo. E eu acho que o mais sério disso tudo é justamente os precedentes que já tivemos e que a gente viu que no final das contas não deu em nada, né? Nada foi feito. Enfim, é muito complexo, é uma situação extremamente complexa, porque hoje a gente tem o futebol girando basicamente com dinheiro de casas de aposta, né? Patrocinando times, patrocinando campeonatos, patrocinando estádios, né, com seus name rights. Então, assim, a gente vive uma situação que eu honestamente não sei de que maneira a gente vai conseguir sair dessa, né, conseguir desvincular uma coisa da outra. Porque hoje em dia o dinheiro do futebol tá extremamente atrelado com o dinheiro de casa de aposta. Então, essas situações, elas vão, né, infelizmente...
1: E é preciso algum tipo de regulação, principalmente porque a ludopatia, né, que é uma doença, já há muitas pessoas viciadas em jogos que perdem tudo, né? Enfim, é complicado, tem que ter uma regulação. O Bahia, por sua vez, encerrou a preparação para o jogo contra o Fluminense. O técnico Rogério Ceni já sabe que não poderá contar com David Duarte e Zé Guilherme, ambos suspensos. Eric está com uma infecção no pé e é dúvida para a partida. Caio Alexandre, Léo Vieira e Kiko Oliveira seguem entregues à preparação física. Quem pode voltar ao time é o lateral Luciano Juba, recuperado de lesão. O tricolor de aço também se destaca pelo estilo de jogo. Ao final do empate contra o Corinthians, a equipe soteropolitana está no terceiro lugar entre as que mais trocam passes. O técnico Rogério Ceni fala sobre as características dos seus jogadores e volta a criticar o gramado da Arena Fonte Nova.
6: Eu espero que eles nos vejam assim, porque é assim que nós somos treinados para ser. Um time que quer ter o controle do jogo, que quer ter bola mais que o adversário. Eu acho que se tivéssemos um gramado melhor, nós teríamos melhores condições aí, nós teríamos mais acertos de passe, rifaríamos menos bolas com pressão adversária. Mas o que mais, e isso deixa, por um lado, orgulhoso, porque você jogar com Caio, Everton e Jean é uma coisa, ou mesmo Cauli ou William José. Agora, você jogar com, não é desmerecimento, não, isso é característica, né? Nico, Eric, não são jogadores que têm características semelhantes. Então, acho que isso mostra um sistema de trabalho, uma repetição, né? Acho que a melhora do Ronaldo com os pés, a única coisa que o gramado não passa muita confiança, quando você... A bola vem toda... Ela vem quicando, trocaram aí o gramado agora, mas continua também ruim, né? Então, se nós tivéssemos, talvez, gramados como na Copa do Mundo, com gramados melhores que você vê, talvez nós erraríamos tentaríamos menos passes, tentaríamos mais, teríamos mais controle de jogo ainda. Mas para mim é um motivo de orgulho ter um time que constrói jogo.
1: Posse de bola valorizada, mas realmente o gramado precisa ajudar, hein, Brenda?
4: Pois é, uma coisa interfere diretamente na outra, né? Porque, de fato, um time que preza por ter a posse de bola, preza por construir o seu jogo de pé em pé, tem muito mais dificuldade quando as condições do gramado não são as adequadas. Justamente por isso, né, que o Rogério Ceni falou. Quando o campo é irregular, a bola quica muito, dificulta muito o domínio, dificulta o passe, dificulta o jogo, né? Em suma, dificulta o jogo, porque é isso, a bola não rola da maneira que deveria rolar. E aí a gente entra numa outra problemática, Rodrigo, que é muito difícil também manter, né, os gramados naturais aqui no Brasil. São muitos jogos, o calendário é muito extenso, mas aí vem a outra briga, né? Ah, não, mas gramado sintético não é gramado para futebol. Gente, é um caos, né? Vamos combinar que tudo virou um caos.
1: Falar da nossa última notícia do nosso programa, rapidamente, o zagueiro Vitor Gabriel, do Internacional, foi suspenso pelo STJD até que Gabriel Peck retorne aos treinamentos com prazo máximo de 180 dias. Cabe recurso da decisão. O defensor foi julgado hoje pela manhã pela falta que provocou uma fratura na perna esquerda do atacante na derrota do Inter, no último dia 22 de julho, no Beira-Rio. Vitor Gabriel foi julgado no artigo 254 do Código Brasileiro da Justiça, que trata de jogada violenta e prevê pena de suspensão de 1 a 6 partidas. A Procuradoria, porém, fez a denúncia com agravante, prevista no parágrafo 3º do mesmo artigo, que prevê que um caso só volte quando a vítima, né, ou seja, o agressor, só volte a jogar quando a vítima voltar a treinar. Achei justa, mas achei incrível que um advogado colocou uma prova fake no processo, um áudio que se dizia do VAR e não era do VAR, Brenda.
4: Não era do VAR. Gente, a gente chegou realmente em momento crítico para a sociedade, né? Num todo, assim. Porque como que um cara apresenta uma prova fake crendo que a pessoa não vai descobrir que aquilo era fake? Gente, eu acho que a gente perdeu a mão.
1: É verdade. Boa noite, Brenda, pra você.
4: Valeu.
1: Esse programa No Mundo da Bola vai ficando por aqui. Vem aí o Repórter Nacional com as últimas notícias do Brasil e do mundo. Uma ótima noite pra todos vocês. Tchau, tchau.

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2: Olá, muito boa noite para você que está sintonizado na Rádio Nacional em Brasília, São Paulo, Rio de Janeiro, Amazônia, Alto Solimões, São Luís e Recife. E também para você que nos acompanha em todo o Brasil, junto às emissoras parceiras da nossa Rede Nacional de Comunicação Pública. Eu sou Bianca Paiva e você vai ouvir, a partir de agora, as principais notícias desta terça-feira, 28 de julho de 2026. Entidades jurídicas manifestam apoio ao STF e ao ministro Alexandre de Moraes após declarações do presidente argentino Javier Milei. Associações de magistrados também reafirmam a independência do judiciário e a soberania das instituições brasileiras. E mais...
3: Em um ano e meio, o Ministério Público Federal atuou em mais de 1000 processos relacionados ao tráfico internacional de pessoas e contrabando de migrantes.
4: IPCA 15, prévia da inflação, sobe 0,06% em julho, puxada por energia elétrica, aponta IBGE.
5: Decisão da Justiça do Trabalho da Bahia obriga a INSS a criar um protocolo de atendimento para entregadores que atuam em empresas de aplicativos em casos de acidente ou adoecimento decorrente do trabalho.
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2: Antes de darmos início ao nosso noticiário, lembramos que, diante do período de defesa eleitoral, não serão veiculados conteúdos que possam caracterizar publicidade institucional. A medida se faz necessária para garantir o cumprimento das normas que regulamentam a comunicação de instituições públicas. O defesa eleitoral será encerrado em 25 de outubro. 6 horas 32 minutos. 7 entidades da magistratura e da comunidade jurídica divulgaram notas de apoio ao Supremo Tribunal Federal e ao ministro Alexandre de Moraes em resposta às ofensas do presidente da Argentina, Javier Milei. O repórter Pedro Lacerda está aqui no estúdio com a gente e tem as informações ao vivo. Oi, Pedro, boa noite.
6: Boa noite, Bianca. Boa noite, ouvintes. Nas notas divulgadas hoje, as 7 entidades repudiaram os ataques e defenderam a independência do judiciário e a soberania das instituições do país. A AMB, Associação dos Magistrados Brasileiros, destacou que divergências políticas não autorizam autoridades estrangeiras a atacar magistrados ou questionar a legitimidade das instituições brasileiras e cobrou respeito também à justiça eleitoral. Já a AJUF, Associação dos Juízes Federais do Brasil, salientou que a ofensa recaiu sobre uma decisão tomada no exercício do cargo e não sobre um indivíduo. A ANAMATRA, Associação Nacional dos Magistrados do Trabalho, e a APAMAGES, Associação Paulista de Magistrados, reforçaram que críticas a decisões judiciais são legítimas em uma democracia, mas defenderam que elas devem respeitar os limites da urbanidade entre estados soberanos. Já a APMP, Associação Paulista do Ministério Público, lembrou que Alexandre de Moraes integrou a instituição paulista antes de chegar ao Supremo. Para a ATRICOM, o episódio é incompatível com a independência entre os poderes e demanda solidariedade ao ministro e à corte. No último sábado, o presidente argentino Javier Milei chamou o ministro Alexandre de Moraes de lixo careca durante a convenção do PL em São Paulo, que oficializou a candidatura de Flávio Bolsonaro à presidência. Milei criticava a decisão, que negou um pedido de vista ao ex-presidente Jair Bolsonaro, que está em prisão domiciliar. Na ocasião, Milei também classificou ministros do STF como ditadores e chamou o presidente Lula de presidiário. O governo brasileiro convocou o embaixador da Argentina em Brasília para prestar esclarecimentos e a gestão argentina já sinalizou que não pretende recuar nem pedir desculpas. Ainda no sábado, o presidente do STF, Edson Fachin, classificou a declaração como desrespeitosa e reafirmou a autonomia do judiciário perante autoridades estrangeiras. Bianca.
2: Obrigada, Pedro, pelas informações. 6h34. ministro do STF, Alexandre de Moraes, deu prazo de 15 dias para a Procuradoria-Geral da República se manifestar sobre a recusa do senador Flávio Bolsonaro em comparecer ao depoimento marcado para hoje na Polícia Federal. O senador é acusado de calúnia contra o presidente Lula em uma postagem pelas redes sociais. Gésio Passos também está aqui no estúdio com essas informações. Boa noite, Gésio.
7: Boa noite, Bianca. Boa noite, ouvintes. Olha, Bianca, mais cedo, Flávio Bolsonaro, que é candidato à presidência da República pelo PL, apresentou defesa por escrito e não compareceu para depor no inquérito em que é acusado de crime de calúnia contra o presidente Lula. Por estar na condição de acusado, o senador não é obrigado a depor, Bianca. O ministro Alexandre de Moraes havia atendido o pedido da PGR para a reabertura do inquérito da PF para a realização do depoimento de Flávio Bolsonaro. Na investigação anterior, a Polícia Federal já havia concluído que o senador fez postagens caluniosas contra o presidente Lula nas redes sociais. Em janeiro, o senador do PL postou que Lula seria delatado pelo ex-presidente da Venezuela, Nicolás Maduro, que foi sequestrado pelos Estados Unidos e que o presidente brasileiro estaria envolvido em crimes internacionais. Em sua manifestação por escrito nesta terça-feira, Flávio Bolsonaro afirma que a postagem não atribuía ao presidente Lula os tipos penais e que a interpretação de que a publicação estaria relacionada ao presidente da República é um erro. E ainda, segundo a manifestação, os tipos penais estão relacionados a Maduro e não a Lula. Com você, Bianca.
2: Obrigada, Gésio. Daqui a pouco você volta com informações que vêm lá dos Estados Unidos. 6:36. Economia. As exportações brasileiras bateram recorde em junho. Segundo o Banco Central, o aumento de 25% ajudou a reduzir o déficit das contas externas do Brasil. As informações com o repórter Gabriel Brum.
8: Petróleo e minério de ferro se destacaram nas exportações brasileiras em junho. Relatório do Banco Central, divulgado nesta terça-feira, mostrou que o recorde de US$ 36,5 bilhões nas vendas para o exterior no mês passado reduziu o déficit geral das contas externas do país para US$ 2,3 bilhões. De acordo com o chefe do Departamento de Estatísticas do Banco Central, Fernando Rocha, o impacto da guerra entre Estados Unidos e Irã fez até o preço do petróleo que o Brasil exporta subir.
9: Então a gente tem visto um aumento nos preços do petróleo exportado pelo Brasil e também o aumento no preço dos óleos combustíveis importados pelo Brasil. Como a conta petróleo nas exportações brasileiras é superavitária, né? A gente tem exportações líquidas de petróleo, isso é uma fonte adicional para aumentar o valor das nossas exportações. A gente tem visto, por exemplo, se olhar os dados do mês de junho, os principais produtos que mais cresceram na exportação brasileira foram petróleo, principalmente por causa dos preços, e minério de ferro.
8: De janeiro a junho, o petróleo também teve destaque, acompanhado da soja e da carne. No período, as exportações alcançaram US$ 185 bilhões. As tarifas aplicadas pelos Estados Unidos no ano passado, que chegaram a 50%, fizeram as vendas ao país encolher. No entanto, o comércio com outros países mais do que compensou, afirma Fernando Rocha.
9: Quando a gente compara os dados deste ano com o ano anterior, é uma redução das exportações para os Estados Unidos, o que, no caso, contribui para ampliar o déficit comercial que o Brasil já tinha e que sempre teve nos últimos 10, 15 anos com os Estados Unidos. Mas esse efeito de redução das exportações para os Estados Unidos é mais do que superado, mais do que integralmente superado, pelo crescimento das exportações brasileiras para outros mercados.
8: Segundo o Ministério do Desenvolvimento, Indústria, Comércio e Serviços, as exportações brasileiras para os Estados Unidos caíram do recorde de US$ 40 bilhões em 2024 para US$ 37 bilhões no ano passado, em razão das tarifas. E no primeiro semestre deste ano, a redução foi de 13%. Da Rádio Nacional em Brasília, Gabriel Brum.
2: São 6:39 e vamos seguir com a economia. A prévia da inflação oficial do Brasil ficou próxima da estabilidade no mês de julho. A informação consta no IPCA 15, divulgado hoje pelo IBGE. Detalhes com Daniela Longuinho.
10: A variação do Índice Nacional de Preços ao Consumidor Amplo, 15, foi de 0,06%. Os preços foram coletados entre os dias 17 do mês passado e 15 deste mês. A inflação registrada representa uma desaceleração de 0,35 ponto percentual na medição mensal. Dos 9 grupos pesquisados pelo IBGE, o da habitação teve a maior alta, quase 1%. A principal razão é o aumento da energia energia elétrica de residências, que subiu mais de 3% por causa da vigência da bandeira tarifária amarela e dos reajustes em capitais como Curitiba e Porto Alegre. Por outro lado, a alimentação apresentou a maior queda, deflação de 0,66%. Os preços que mais caíram foram os do tomate e da batata inglesa. Os demais setores variaram entre redução de 0,33% em roupas e alta de 0,28% em saúde. O grupo Transportes registra alta de 0,11%. Apesar do aumento das passagens aéreas, os combustíveis recuaram quase 1%, apesar dos aumentos internacionais do petróleo. Entre as capitais dos estados, a maior variação do IPCA 15 ocorreu no Rio de Janeiro, 0,44%, pressionada pelas passagens aéreas e pela energia. O menor índice ficou em Belém, menos 0,22%, que teve deflação e houve forte redução de preços da gasolina e do açaí. No acumulado do ano, a inflação geral para o bolso do consumidor está em aproximadamente 3,5%, enquanto nos últimos 12 meses acumula pouco mais de 4,5%. Com reportagem de Gabriel Correia, da Rádio Nacional em Brasília, Daniela Longuinho.
11: Horário de Brasília, 6h41. O governo brasileiro acionou formalmente a Organização Mundial do Comércio para contestar as novas barreiras tarifárias aplicadas pelos Estados Unidos sobre as exportações do país. Priscila Mazenotti.
12: O Brasil recorreu à OMC, que é a Organização Mundial do Comércio, contra o tarifaço imposto pelo presidente dos Estados Unidos, Donald Trump, contra produtos brasileiros. São as tarifas aplicadas recentemente, a de 25%, segundo os norte-americanos, por práticas desleais contra empresários de lá, citando aí o PIX, o comércio digital, pagamento eletrônico, por exemplo, e a de 12,5%, segundo eles, uma restrição à importação de bens produzidos com trabalho forçado. O governo brasileiro, ao entrar com essa consulta na OMC, que é a primeira etapa formal nesse sistema de solução de controvérsias, alega que as tarifas são injustificadas, incompatíveis com normas multilaterais de comércio. Nesse primeiro momento, é a busca por uma solução negociada antes da instalação de um painel mesmo para analisar o caso, e foi feita com base na seção 301 da Lei de Comércio de 1974. Uma solução negociada primeiro, mas no domingo mesmo, em artigo publicado no jornal Washington Post, Lula chegou a falar sobre a possibilidade de uso da lei de reciprocidade. Essas novas tarifas atingem mais de 6,5 bilhões de dólares em produtos brasileiros exportados ao mercado norte-americano. Entre os itens atingidos estão máquinas e equipamentos, diferentes tipos de madeira, gorduras e óleos, calçados, móveis e confecções. Da Rádio Nacional em Brasília, Priscila Mazenotti.
11: 6h43. O assunto agora é a proteção aos trabalhadores por aplicativo. Na Bahia, o INSS e o iFood são obrigados a atender entregadores que sofrerem acidentes durante o período de trabalho nos pedidos de benefícios previdenciários. A decisão é da Justiça do Trabalho baiana. Madison Euler conta os detalhes.
13: A decisão liminar é da juíza Carla Tereza Baltazar da Silveira Porto, da 2ª Vara do Trabalho de Salvador. Ela determinou uma série de medidas para fortalecer a proteção previdenciária dos entregadores por aplicativo e combater a subnotificação de acidentes de trabalho. A liminar atende uma ação civil pública ajuizada pelo Ministério Público do Trabalho baiano contra o iFood, a seguradora MultiLife e o Instituto Nacional do Seguro Social na Bahia. Agora, o INSS não poderá mais rejeitar requerimentos de benefícios previdenciários apenas pela ausência de CAT, a comunicação de acidente de trabalho, ou pela inexistência de vínculo formal de emprego, ou porque o trabalhador está classificado como parceiro ou autônomo. Cada caso deverá ser analisado individualmente com base nas provas apresentadas, impedindo recusas automáticas baseadas exclusivamente na forma de contratação. A decisão da para trabalhista, também determinou que o INSS estruture um fluxo administrativo específico para permitir a reanálise de requerimentos anteriormente negados por esses fundamentos e deu prazo de 30 dias para que o Instituto apresente como será o roteiro de atendimento para estes trabalhadores. Em nota, o INSS informou que ainda não foi notificado e se manifestará oportunamente em relação ao mérito da decisão judicial. A juíza fixou multa diária de R$10 mil para o iFood, a MultiLife e o INSS em caso de descumprimento das obrigações impostas. A ação civil pública foi ajuizada pelo Ministério Público do Trabalho na Bahia após investigação que apontou obstáculos enfrentados por entregadores para registrar acidentes de trabalho e acessar a proteção previdenciária. Com produção de Luciene Cruz, da Rádio Nacional em São Luís, Madison Euler.
2: Hora certa, 6:45 no horário de Brasília. Você vai ouvir daqui a pouco.
14: Ministério da Saúde recomenda que cidades de Guarulhos, São Bernardo do Campo e São Paulo ampliem vacinação contra sarampo.
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2: Um terremoto de 7,1 na escala Richter atingiu o sul do Japão hoje e provocou destruição em diversas cidades. Mais de 300 mil pessoas foram orientadas a deixar suas casas e milhares ficaram sem energia. O governo japonês emitiu alertas para novos tremores e tsunamis. Maíra Guedes, da TV Brasil, tem as informações.
15: O forte terremoto surpreendeu moradores do sul do Japão no meio da tarde desta terça-feira. As imagens registradas em diferentes cidades mostram o momento em que prédios, pontes e estações ferroviárias começam a tremer. O tremor de magnitude 7,1 atingiu a província de Kumamoto e foi sentido em várias regiões na ilha de Kyushu. As autoridades japonesas emitiram alertas de emergência e orientaram moradores a procurarem locais seguros. Mais de 300 mil pessoas foram instruídas a deixar as áreas de risco. Milhares de imóveis ficaram sem energia elétrica. O terremoto também interrompeu serviços ferroviários, provocou incêndios, danos em estradas e deixou dezenas de feridos. Em uma estação de trem, passageiros registraram o chão tremendo e o barulho provocado pelo abalo sísmico. Em um trem-bala, o sistema de emergência foi acionado imediatamente para interromper a viagem e garantir a segurança dos ocupantes. Segundo a emissora pública japonesa, NHK, pelo menos um hospital recebeu mais de 50 pessoas feridas. Há ainda relatos de vítimas em diferentes localidades atingidas pelo terremoto. As autoridades também emitiram alerta para ondas de até 1 metro de altura em áreas do litoral e pediram atenção para a possibilidade de novos tremores de grande intensidade. Um dos símbolos históricos da região também foi atingido. Parte do muro do castelo de Kumamoto desabou durante o terremoto. O monumento já havia sofrido graves danos no terremoto que atingiu a região em 2016. As imagens aéreas mostram a dimensão da destruição. Há registros de uma ponte destruída, incêndios em edifícios, casas desabadas e danos em um centro comercial parcialmente atingido pelo terremoto. Equipes de emergência trabalham no combate às chamas e nas buscas por possíveis vítimas. Em Tóquio, a primeira-ministra do Japão, Sanae Takaishi, convocou uma força-tarefa para coordenar as ações de resposta ao desastre. A primeira-ministra informou que cerca de 3.600 integrantes das forças de autodefesa já foram mobilizados para atuar nas áreas atingidas. As autoridades japonesas seguem monitorando a ocorrência de réplicas do terremoto enquanto as equipes de resgate trabalham para atender a população afetada. Com informações da agência Reuters, da TV Brasil, em Brasília, Maíra Guedes.
2: 6:48, voltando ao Brasil, um levantamento do Ministério Público Federal mostra que a Unidade Nacional de Enfrentamento ao Tráfico Internacional de Pessoas atuou em mais de 1.000 processos judiciais no último ano e meio. Pedro Lacerda volta ao vivo com as informações, os detalhes desses números. É com você, Pedro.
6: Pois é, Bianca. Para se ter uma ideia, de 2025 até junho deste ano, a Força-Tarefa denunciou 216 pessoas à Justiça, sendo 79 por tráfico internacional de seres humanos, com 299 vítimas identificadas e outras 137 por contrabando de imigrantes. Segundo o Relatório Nacional sobre Tráfico de Pessoas de 2025, o Camboja foi o principal destino de brasileiros traficados, seguido por Israel, Itália, Bélgica e Albânia. Pela primeira vez, a exploração sexual ultrapassou o trabalho escravo como principal finalidade do crime, e as mulheres já são mais da metade das vítimas. No ano passado, o MPF enviou 43 pedidos de auxílio jurídico a outros países e recebeu 36 pedidos de autoridades estrangeiras. A unidade foi criada em 2024 para concentrar as investigações que antes eram tocadas de forma isolada por procuradores em diferentes estados. Segundo o MPF, essa centralização ajudou a identificar ligações entre casos espalhados pelo país. A legislação prevê pena de 4 a 8 anos de prisão para o tráfico de pessoas e de 2 a 5 anos, além de multa para o contrabando de migrantes. Os dados foram divulgados durante a campanha Julho Azul, que marca o Dia Mundial de Combate ao Tráfico de Pessoas, celebrado no dia 30. Bianca, é com você.
2: Obrigada pela sua participação hoje, Pedro. 6h50. O Ministério da Saúde recomendou nesta terça que as cidades de Guarulhos, São Bernardo do Campo e São Paulo ampliem a vacinação contra o sarampo. A medida é direcionada para todas as pessoas entre 6 meses e 59 anos de idade e deve ser adotada na campanha de multivacinação, que acontece de 3 de agosto a 1º de setembro. A repórter Sara Quines informa agora o número de casos confirmados no país.
16: O sarampo é uma doença altamente contagiosa. Até o momento, foram confirmados 14 casos de sarampo no país neste ano, sendo que 11 deles seguem em surto ativo, 2 em São Bernardo do Campo e 9 na cidade de São Paulo. Na tarde desta terça-feira, a Secretaria de Estado da Saúde confirmou mais um caso na capital paulista. De acordo com o Ministério da Saúde, as investigações estão em andamento e, por enquanto, os casos são classificados como de fonte de infecção desconhecida. Segundo a pasta, como o surto foi identificado em uma região de grande circulação de pessoas, inclusive de viajantes de outros países, a transmissão ocasional do vírus é favorecida. A melhor alternativa para se proteger contra o sarampo é tomar a vacina tríplice viral, que protege contra sarampo, caxumba e rubéola, e é oferecida de forma gratuita nas unidades básicas de saúde. Por conta da circulação do vírus, a recomendação é que a chamada dose zero seja aplicada em crianças de 6 a 11 meses de idade, grupo que está mais sujeito a desenvolver formas graves da doença. Entre os sintomas do sarampo estão febre alta, manchas vermelhas na pele, tosse, coriza, conjuntivite e mal-estar intenso. Em caso de sintomas, a Secretaria de Estado da Saúde de São Paulo recomenda o atendimento em unidade de saúde para avaliação e orientação sobre exames. Durante a suspeita da doença, a orientação é evitar contato com outras pessoas, já que o sarampo é altamente contagioso e pode ser transmitido por meio de tosse, fala ou espirro. A vacina tríplice viral é segura e é possível tirar dúvidas no site vacina100duvidas.sp.gov.br. Da Rádio Nacional em São Paulo, Sara Quines.
2: 6h53. Seguimos com saúde. Dormir mal pode afetar a memória e até o rendimento no dia a dia. Esse é o destaque de hoje da nossa Rede Nacional de Comunicação Pública. O repórter Marcos Aleixo, da Rádio Cultura FM de Belém, explica como a terapia do sono e outros tratamentos podem ajudar quem enfrenta dificuldades para dormir.
17: A terapia do sono é feita a partir de um conjunto de tratamentos que existem para estimular o sono e melhorar quadros de insônia ou dificuldades para dormir. Alguns exemplos destes tratamentos são a realização de higiene do sono, terapias de mudanças do comportamento ou de relaxamento. Tratar a insônia é fundamental para regular os níveis de hormônios do organismo, recarregar as energias e melhorar o funcionamento do cérebro. Neurologista Andréa Bacelar detalha o principal problema.
18: Todos nós, na vida moderna, com as telas, estamos dormindo menos do que precisamos. E essa conta vai ser paga. Por quê? Porque a gente precisa restaurar.
17: Quando a terapia do sono não traz resultados, pode ser necessário o uso de medicamentos que podem ser antidepressivos, como sertralina, trazodona ou mirtazapina, por exemplo, ou ansiolíticos. As principais formas de terapia do sono também são higiene do sono, a terapia comportamental, a terapia de relaxamento e tratamentos alternativos. E quando você deve usar medicamentos? Quando for a sua última opção, ou usados quando há problemas neurológicos associados à insônia. A quantidade de horas de sono necessária pode variar, mas geralmente é entre 7 ou 8 horas por noite. Neurologista Daniel Pais Santos dá mais informações.
19: Existe uma fase do sono que a gente chama de sono REM, que é uma fase onde o organismo, de maneira muito inteligente, preserva toda a função do organismo para a preservação do cérebro. Ele dura mais ou menos uns 30 a 50 minutos, que é o momento onde você tem atonia muscular. Todo o resto do sono, que até você chegar lá, tem mais outras três fases, é um sono agitado. E se você não tiver um sono reparador, se você acordar aqui no meio, você não chega lá. E você precisa chegar lá para ter um sono reparador 2 a 3 vezes numa noite, para você ter um sono reparador, para você acordar com revigorado.
17: Marcos Aleixo, da Rádio Cultura de Belém, para a Rádio Nacional em Brasília.
0: Esportes.
20: Depois da entrada dada pelo zagueiro Vitor Gabriel do Internacional, que ocasionou na fratura da tíbia do jogador Gabriel Peck, na partida que o Cruzeiro venceu o Inter por 2-1 no estádio Beira-Rio, em Porto Alegre, após reunião do Superior Tribunal de Justiça Desportiva, ficou decidido que o atleta do Internacional, Vitor Gabriel, além de tomar 6 jogos de punição, só voltará a jogar assim que Gabriel Peck retornar aos treinamentos no prazo máximo de 6 meses. Se o prazo de recuperação de Gabriel Peck ultrapassar 6 meses, o zagueiro do Inter, Vitor Gabriel, estará com seu retorno aos gramados liberado. Vivendo um momento interno complicado, Santos, na opinião de muitos, tem hoje na Vila Belmiro, pela Sul-Americana, uma missão dentro de campo muito mais fácil do que fora. O Peixe encara o jogo de volta da competição, pegando o Universidade Central da Venezuela. Se quiser se classificar no tempo normal, terá que fazer 4 gols de diferença no Santos, já que no jogo de ida na Venezuela, o Peixe goleou por 4-1. Mesmo relacionado para o jogo, já que está suspenso na próxima rodada do Brasileirão, o atacante Neymar tem sido uma dor de cabeça para o Santos administrar. Após o empate de 2-2 com a Chapecoense, Neymar teria reclamado de maneira muito áspera com seus companheiros mais jovens no vestiário, o que deixou um clima muito ruim no grupo. No treino regenerativo de ontem, marcado para as 10 da manhã, Neymar chegou às 10h30 e pediu para fazer academia em casa, enquanto os demais jogadores continuaram no gramado. O técnico Cuca e a direção do Santos não se pronunciaram até agora. Da equipe de esportes da Rádio Nacional, André Luiz Mendes.
11: 6h57. Os Estados Unidos prorrogaram por mais um ano a ordem de emergência nacional contra o Brasil sem estabelecer medidas adicionais. O documento de 30 de julho do ano passado classifica o nosso país como uma ameaça incomum e extraordinária. E o Gésio Passos está de volta com mais detalhes dessa medida que foi divulgada agora há pouco. Gésio.
7: Olha, Bianca, como você disse, os Estados Unidos prorrogaram essa ordem executiva que acusa o Brasil de supostamente violar a liberdade de expressão.
21: Observatório Nacional, 18 horas, 57 minutos, 50 segundos. Observatório Nacional, 18 horas, 58 minutos, 0 segundo. Observatório Nacional, 18 horas, 58 minutos, 10 segundos. Observatório Nacional, 18 horas, 58 minutos, 20 segundos. Observatório Nacional, 18 horas, 58 minutos, 30 segundos. Observatório Nacional, 18 horas, 58 minutos, 40 segundos. Observatório Nacional, 18 horas, 58 minutos, 50 segundos. Observatório Nacional, 18 horas, 59 minutos, 0 segundo. Observatório Nacional. 18 horas, 59 minutos, 10 segundos. Observatório Nacional. 18 horas, 59 minutos, 20 segundos. Observatório Nacional. 18 horas, 59 minutos, 30 segundos.
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4: Olá, boa noite.
22: Boa noite para você que nos acompanha em todo o país.
4: Terça-feira, 28 de julho de 2026.
22: Vamos aos destaques na Voz do Brasil.
4: Saúde e IBETS.
22: Campanha orienta sobre riscos das apostas online e atendimento em saúde mental no SUS.
4: Em entrevista, Marcelo Chimatti, do Ministério da Saúde, comenta sobre o impacto das BETs e o apoio para quem quer parar de jogar.
23: Uma incidência muito maior de transtornos de humor, como transtornos depressivos, transtornos de ansiedade, entre pessoas que jogam e principalmente aquelas que desenvolvem algum tipo de jogo patológico, e se trata de fato de um fenômeno novo que ele tem que ter uma atenção no campo da saúde mental.
22: Tecnologia na palma da mão. Mais de 177 milhões de pessoas usam o GovBR.
4: Hoje vamos falar sobre os níveis da conta e como ter mais segurança e acesso a todos os serviços. Carlos Oliveira.
24: Aumentar o nível da conta GovBR amplia a segurança e a quantidade de serviços que podem ser acessados na plataforma.
22: Do campo ao laboratório, cientistas da Amazônia sequenciaram pela primeira vez o genoma do açaí.
4: A descoberta abre caminho para melhorar a produtividade, garantir mais resistência, além da geração de novos produtos. Gabriela Noronha.
25: O trabalho é resultado de uma parceria entre a Embrapa e pesquisadores da Universidade Federal do Pará.
22: Hoje, na apresentação da Voz do Brasil, eu, Luciana Vasconcelos e Luciano Seixas.
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22: O Brasil apresentou o pedido formal de consulta aos Estados Unidos no sistema de solução de controvérsias na Organização Mundial do Comércio, a OMC.
4: A iniciativa do Ministério das Relações Exteriores contesta o aumento das tarifas imposto pelo governo norte-americano sobre as exportações brasileiras.
22: O Brasil questiona a tarifa adicional de 25% aplicada a produtos brasileiros e a taxação de 12,5% a um grupo de 60 países.
4: O pedido considera que as medidas norte-americanas são injustificadas e incompatíveis com obrigações dos Estados Unidos.
22: E está amparado no Acordo Geral sobre Tarifas e Comércio do Entendimento Relativo às Normas e Procedimentos sobre Solução de Controvérsias da OMC.
4: A solicitação é a primeira etapa para tentar um acordo direto entre os países junto ao órgão internacional.
22: E Brasil e Coreia participaram hoje em São Paulo de um fórum empresarial.
4: Promovido pela APEX, a Agência Brasileira de Promoção das Exportações e atração de investimentos, o encontro ocorreu no contexto da visita oficial do presidente sul-coreano Lee Jae-myung ao Brasil esta semana.
22: No encontro foram discutidas oportunidades para aumentar a relação bilateral de comércio, principalmente em setores do agronegócio, mineração, defesa e tecnologia.
4: O presidente da APEX, Laudemir Miller, destacou que, embora a movimentação comercial entre os dois países tenha chegado a 11 bilhões de dólares em 2025, a participação do Brasil nas importações da Coreia do Sul ainda é pequena.
26: O Brasil participa com 1% do comércio da importação da Coreia. Nós temos interesse e estamos crescendo no nosso mercado de frutas, café, especialmente a área de aeronáutica, defesa, mineração, minerais críticos, que é tão importante para nossos países, farmacêutico, biocombustíveis, que eu já comentei, química, a parte de tecnologia, e são esses empresários que estão aqui nesse encontro tão importante.
22: E o acordo de livre comércio entre o Mercosul e Singapura entra em vigor no próximo dia 1º de agosto.
4: O decreto que promulga o tratado foi publicado nesta terça-feira no Diário Oficial da União.
22: Para apoiar a implementação do acordo, o Ministério do Desenvolvimento, Indústria, Comércio e Serviços disponibilizou manuais com orientações para exportadores, importadores e operadores de comércio exterior.
4: Os documentos estão no portal Siscomex na internet.
22: O Ministério da Saúde lançou uma campanha de utilidade pública de prevenção aos danos das apostas online.
4: A iniciativa alerta a população sobre os riscos associados ao uso abusivo das bets e divulga serviços de saúde mental oferecidos pelo SUS para acolhimento e tratamento de apostadores afetados.
22: A campanha é veiculada na televisão, no rádio e nas redes sociais. Vamos ouvir?
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4: Para falar sobre as bets e o impacto na saúde de quem joga, conversamos com Marcelo Quimatti, diretor do Departamento de Saúde Mental, Álcool e Outras Drogas do Ministério da Saúde. Vamos ouvir.
22: A gente conversa agora com Marcelo Quimatti, diretor de Saúde Mental, Álcool e Outras Drogas do Ministério da Saúde, para falar sobre saúde e apostas eletrônicas, as famosas bets. Muito obrigado, Marcelo, pela sua presença aqui na Voz do Brasil.
23: É um grande prazer e muito obrigado pelo convite.
22: Marcelo, para começar, o fato de uma pessoa realizar apostas já é considerado um vício ou existem etapas? Quando é que passa a ser realmente um problema?
23: Não, o fato de jogar, ele não é propriamente um problema, e muito menos um problema de saúde mental. A questão é que não existe um limite em que a gente pode dizer esta forma de jogar, ela é absolutamente segura. E a pessoa, ela migra muito rápido de um jogo que ele acontece por lazer exclusivamente para um jogo que ele acontece de uma forma compulsiva e que traz vários problemas associados tanto à saúde mental quanto à saúde financeira.
9: Agora, uma pessoa viciada em bets, Marcelo, ela consegue

0: ela estipula a partir de um algoritmo que ela tem que ter pequenos ganhos para que ela se mantenha dentro daquela plataforma jogando. Porque do ponto de vista neurobiológico, um pequeno ganho que a pessoa tem dentro de uma plataforma tem um efeito cerebral muito parecido com um grande ganho. Então a pessoa ela tem uma sensação de que ela está no controle, que ela está ganhando com aquilo, e quando ela coloca dentro de uma planilha ou vê depois de 1 hora, 2 horas de jogo, o quanto que ela ganhou e perdeu, ela realmente perdeu. Então, e daí neste momento, ela continua jogando de uma forma compulsiva, por um lado, porque aqueles ganhos elas trouxeram prazer para ela, mas por outro lado, porque ela começa a correr atrás de um prejuízo do que ela teve. Aí quando esse processo ele está desencadeado, é muito perigoso e a pessoa ela tende a ter impactos muito importantes dentro tanto da saúde mental quanto da saúde financeira.
1: O senhor falou saúde financeira, né? E a saúde mental, quais são os impactos mais comuns que a gente vê dentro da pessoa, para a vida familiar, no trabalho? Como é que acontece?
0: Então, do ponto de vista da saúde mental especificamente, do ponto de vista epidemiológico, existe uma associação que não é uma associação só que é feita em estudos no Brasil, mas na literatura internacional, que eles apontam que existe uma incidência muito maior de transtornos de humor, como transtornos depressivos, transtornos de ansiedade, entre pessoas que jogam e principalmente aquelas que desenvolvem algum tipo de jogo patológico. Nós temos também várias outras dependências a álcool e outras drogas que eles também estão associados ao jogo compulsivo, e existe, por exemplo, uma taxa de suicídio que ela é 5 vezes maior do que a população em geral entre pessoas que desenvolvem problemas com jogos e apostas.
2: Agora, qual deve ser o primeiro passo para a pessoa que reconhece esse vício em bets? E existe essa ajuda no Sistema Único de Saúde?
0: Sim, como você havia perguntado, existe uma dificuldade de identificação de quando isso se torna um problema. Em saúde mental, a gente tem dois parâmetros que eles são bastante importantes para definir algum tipo de dependência, que é o primeiro, quando uma pessoa ela deixa de fazer outras coisas ou quando aquilo tem um impacto no cotidiano dela. Aquilo tem um impacto no cotidiano da pessoa, normalmente é difícil de mensurar, principalmente quando alguma coisa ela não é criminalizada. Então, ela tende a naturalizar aquela prática que ela desenvolve. Dentro de saúde mental, é muito importante que a pessoa ela ouça as pessoas que estão ao redor, que elas normalmente têm uma sensibilidade muito maior e muito mais apurada para identificar diferenças e mudanças no padrão do cotidiano. Então, se, por exemplo, a pessoa é casada e o cônjuge fala assim: olha, você está jogando demais, você está com um problema. Escute essa pessoa, porque muito provavelmente você está com um problema sim. E aí, o Sistema Único de Saúde, ele está passando por um processo de qualificação em relação a cuidado de pessoas com problemas com jogos e apostas, e é uma qualificação necessária, porque esse é um fenômeno novo e que, do ponto de vista epidemiológico, cresceu muito rápido ao longo dos últimos anos. E existe um desenvolvimento de uma plataforma de acesso a cuidado, com um acesso digital, através do meu SUS digital, para pessoas que têm problemas com jogos e apostas, e que funciona. Foi muito importante a gente desenvolver esse tipo de estratégia, na medida em que as pessoas têm problemas com jogos e apostas, muito frequentemente elas estão cotidiano, dentro do cotidiano delas, num ambiente digital, e que tem muito mais sentido para elas acessar o cuidado através de uma plataforma digital.
1: E nessa plataforma digital que existe, é possível ver se você tem problema, se você não tem. Se alguém falou, olha, eu acho que você está com problema. Aí você pode nessa plataforma, dentro do meu SUS digital, para poder ver, identificar, né?
0: Sim, existe uma testagem que ela tem uma sensibilidade e uma especificidade acima de 90%. A partir dessa testagem, a pessoa ela é encaminhada para uma outra plataforma, no qual ela vai receber atendimento, e aí ela vai ter um processo de acolhimento, de avaliação, e a partir daí é desenvolvendo um plano terapêutico para ela.
2: Agora, existe uma plataforma de autoexclusão para as pessoas que não querem mais jogar. Como é que funciona essa plataforma e para quem ela é direcionada?
0: Não, ela é fundamental. É fundamental porque, como se trata de um problema e que, uma vez instalado, a pessoa ela continua utilizando plataformas de uma forma compulsiva, a plataforma de autoexclusão é uma estratégia estratégia na qual ela para de receber

0: propaganda, ela para de não tem acesso às plataformas de jogos através de um acesso que dá pelo GovBR e que ela se cadastra dentro dessa plataforma de autoexclusão. Dentro dessa plataforma de autoexclusão, existe já orientações em relação a como ela procura cuidado na área de saúde mental. E nós temos identificado que mais de 30% das pessoas que se autoexcluem identificam que já apresentam algum tipo de problema de saúde mental relacionado aos jogos e apostas.
1: Quando você se auto-exclui, o que que acontece?
0: Você não consegue acessar plataformas de jogos e você não recebe propagandas relacionadas a jogos e apostas a essas plataformas.
1: E só eu posso fazer? Um parente, alguém que vê que eu tenho problemas, pode fazer isso pela pessoa?
0: Sim, o acesso é através do CPF e através do SouGov.
1: Ah, então se eu ver que um familiar precisa disso, eu posso ir lá colocar o CPF dele e auto-excluí-lo dessas plataformas?
0: Sim, mas de qualquer forma, a intervenção da família é muito importante que ela se dê de uma forma pactuada junto com o usuário, porque é muito importante que a família seja próxima no sentido de apoiar qualquer tipo de intervenção na área de saúde. E a plataforma de autoexclusão é bastante importante, mas quando ela está associada a um problema relacionado à saúde mental, é muito importante que a isso se some uma procura de cuidado.
2: E uma vez feita essa autoexclusão, não tem como sair.
0: Existem algumas modalidades em que a pessoa é excluída por 1 mês, 2 meses, 6 meses ou por um tempo indeterminado. Então, isso vai variar de acordo com a modalidade que a pessoa escolhe ela ser autoexcluída.
1: Então, só para destacar que esse vício é um problema, sim, de saúde mental, para as pessoas estarem de olho, a família sabe, olha, não é uma brincadeira, é um vício, é um problema de saúde pública.
0: Não, e é um problema de saúde pública bastante importante. Ao longo desses últimos anos, a gente teve um aumento de procura na área da rede de atenção psicossocial de quase 150%, um aumento ao longo desses últimos anos, e com alguns meses, né, do desenvolvimento de ações de acesso digital ao cuidado, a gente teve uma procura gigantesca ao longo dos últimos meses. Então, de fato, é um problema de saúde pública, é um problema que ele teve um crescimento bastante importante durante os últimos anos. Ele se acentua muito durante o período da pandemia e se trata de fato de um fenômeno novo que ele tem que ter uma atenção no campo da saúde mental.
2: Tá certo, então. Nós conversamos com o Marcelo Chimatti, que é diretor de saúde mental, álcool e outras drogas do Ministério da Saúde. Marcelo, muito obrigado pela presença aqui na Voz do Brasil.
0: Muito obrigado, o convite, foi um prazer estar aqui.
1: Você que é usuário do gov.br, sabia que já pode aumentar os níveis da sua conta para ter mais segurança e acesso a serviços?
3: A conta gov.br possui os níveis bronze, prata e ouro. Cada um deles determina os tipos de serviços disponíveis e o grau de proteção.
1: E com alguns passos, você pode avançar para o nível ouro, o mais completo e seguro. Saiba como fazer na reportagem de Carlos Oliveira.
4: Aumentar o nível da conta GovBR amplia a segurança e a quantidade de serviços que podem ser acessados na plataforma. O nível mais completo é o ouro, o segundo é o prata e o bronze é o mais básico. Se sua conta GovBR for bronze ou prata, você pode subir para o nível ouro. Isso leva alguns minutos e deixa sua conta bem mais protegida contra fraudes e golpes. O diretor do Departamento de Identidade Digital da Secretaria de Governo Digital do Ministério da Gestão, Hudson Mesquita, detalha um dos caminhos para aumentar o nível de sua conta GovBR.
5: Uma das opções para fazer isso é pelo aplicativo GovBR. Para baixar, é só ir na sua loja de aplicativos, por exemplo, a Play Store ou App Store, fazer o download e instalar o aplicativo. Na verdade, com o app GovBR, a navegação na plataforma GovBR como um todo fica muito mais fácil.
4: Aí, logo na parte de cima do aplicativo GovBR, tem o botão Ver Nível. Quando você clicar nesse botão, vai aparecer o nível de sua conta e a opção Aumentar Nível da Conta. Se o seu nível não for ouro, você clica e vai seguindo o passo a passo. Uma das tarefas é o reconhecimento facial. Ao final do processo, você passa a ter a conta ouro. Um jeito ainda mais fácil é usar a carteira de identidade nacional, assim. Se você já tirou a sua, quando abrir o aplicativo GovBR para aumentar o nível, selecione a opção de fazer isso por meio da SIM. Você usa o aplicativo GovBR para ler o código QR que fica na sua carteira de identidade nacional. Depois, é só seguir o passo a passo até concluir tudo. Com o nível ouro, é possível habilitar a autenticação da sua conta GovBR em duas etapas. Isso deixa a sua conta ainda mais protegida. E para assinar os seus documentos no GovBR, só é possível se você tiver o nível prata ou ouro. Para saber mais sobre os níveis da conta GovBR, acesse o site gov.br/conta. Reportagem Carlos Oliveira.
3: O início do inverno, marcado por tempo seco na maior parte do país, contribuiu para o desenvolvimento da safra no Brasil.
1: Por outro lado, o excesso de chuvas que atinge o Rio Grande do Sul pode trazer prejuízos para as plantações. A análise é da Conab.
6: O clima favoreceu o desenvolvimento das lavouras e o avanço da colheita na maior parte do país em julho. Mas o excesso de chuvas no sul e a falta de umidade em algumas áreas do Nordeste e do Centro-Oeste mostram que os efeitos sobre as plantações variam conforme a região e a cultura. É o que mostra o boletim divulgado pela Companhia Nacional de Abastecimento. A diretora de Política Agrícola e Informações da Conab, Nayara Andreoli Bittencourt, destaca os principais pontos do levantamento.
7: Entre 1º e 21 de julho, os maiores volumes de chuva ficaram concentrados em parte das regiões norte e sul e também no leste e no nordeste. Na maior parte do país predominou o tempo seco. Isso foi favorável, porque ajudou a maturação e a colheita do algodão e também do milho na segunda safra.
6: A diretora da Conab, Nayara Bittencourt, também explica que no sul a umidade ajudou as lavouras de inverno, mas as chuvas mais intensas trouxeram pontos de atenção no Rio Grande do Sul. Já no Nordeste, a falta de água no solo afetou áreas de feijão e de milho, cultivado na terceira safra.
7: No Rio Grande do Sul, as chuvas intensas do final do período podem ter causado danos localizados por enxurrada, alagamento e também lixiviação de nutrientes. A lixiviação é quando o excesso de água leva embora o nutriente do solo e reduz a fertilidade.
6: Já o algodão e o milho foram beneficiados pela falta de chuvas nas regiões Centro-Oeste e Sudeste, diferente do que ocorreu no Mato Grosso do Sul. O tempo firme prejudicou o desenvolvimento das lavouras de trigo. Para acompanhar essas mudanças, a Conab também analisa índices de vegetação obtidos por imagens de satélite. Eles ajudam a identificar o vigor das plantas e comparar o desenvolvimento das lavouras ao longo do tempo. Reportagem Pablo Mundim.
3: Pela primeira vez, pesquisadores da Amazônia sequenciaram o genoma do açaí, um dos frutos mais representativos da economia da região norte.
1: Essa técnica fornece um mapa genético do fruto, permitindo identificar os genes responsáveis por características como produtividade e resistência a doenças.
3: Isso contribui para o desenvolvimento de espécies mais adaptáveis, produtivas e resistentes.
1: Além de abrir novas oportunidades para a indústria e a pesquisa científica.
8: Todos os dias, em uma fábrica na Flórida, toneladas de polpa do açaí amazônico são transformadas em alimentos energéticos prontos para o consumo. A produção é resultado de um trabalho que começou há mais de 10 anos, quando Débora Saraiva e o marido resolveram levar o sabor original do Brasil para o mercado norte-americano. Segundo a empresária, o açaí é reconhecido lá fora como um superalimento.
9: Existe uma infinidade de possibilidades no uso do açaí, não só no mercado alimentício, mas também na parte cosmética. Então, cada vez mais eu percebo que as pessoas têm conhecimento do fruto. Sabem que é um fruto poderoso, um fruto rico em nutrientes.
8: O fruto da Amazônia ultrapassou as fronteiras geográficas e também da ciência. Pesquisadores sequenciaram pela primeira vez o genoma do açaí. O trabalho é resultado de uma parceria entre a Embrapa e pesquisadores da Universidade Federal do Pará. O professor Rafael Baraúna, do Instituto de Ciências Biológicas da UFPA, explica quais as contribuições que esse estudo vai trazer.
10: A gente passa conhecer todo o funcionamento fisiológico daquela planta, e aí entra, por exemplo, o melhoramento genético. Cada variante daquela do açaí podem ter características específicas, como, por exemplo, melhor produtividade, maior polpa do fruto, maior resistência à seca, maior resistência à praga, maior altura, e, enfim, diversas outras possibilidades.
8: A coautora do estudo e pesquisadora da Embrapa Amazônia Oriental, Elisa Moura, avalia que o conhecimento do genoma é um importante ponto de partida para identificar os genes relacionados a características desejáveis da planta.
11: Tem várias aplicações agora que a gente vai poder utilizar a fungianoma e poder avançar em pesquisas variadas. Eu vou poder, ainda na fase de muda, identificar plantas que produzem frutos menores, que produzem mais rápido.
8: O estudo reuniu uma equipe de 14 cientistas brasileiros e contou com financiamento da Fundação Amazônia de Amparo e Estudos e Pesquisas e do Conselho Nacional de Desenvolvimento Científico e Tecnológico. Reportagem Gabriela Noronha.
3: Instalação de sistemas de bombeamento, compra de ração, de motor para embarcação, gelo, combustível.
1: São muitos os gastos e investimentos necessários para viver da pesca no país.
3: Uma ferramenta de cálculo pode ajudar esses profissionais a encontrar crédito para negócio.
12: Por meio do preenchimento de algumas informações básicas, pescadores e aquicultores podem fazer simulações para encontrar linhas de crédito compatíveis com seu perfil. É para isso que foi criada a ferramenta de cálculo do crédito do Programa Nacional de Fortalecimento da Agricultura Familiar, PRONAF Azul. Significa mais renda para quem tira o sustento das águas e mais alimento de qualidade para os brasileiros, como destacou Clécio Nerbi, coordenador-geral de infraestrutura e fomento do Ministério da Pesca e Aquicultura.
13: Uma iniciativa que conecta pescadores artesanais e aquicultores familiares ao crédito rural.
12: Além de atender aos produtores, a ferramenta também pode ser utilizada por técnicos de assistência técnica, extensão rural e pesqueira, cooperativas, colônias de pescadores, associações e outras organizações que prestam orientação sobre o acesso ao crédito rural. São três linhas disponíveis, voltadas para diferentes objetivos e faixas de renda, como exemplificou Clécio Nerbi, do Ministério da Pesca e Aquicultura.
13: Ele funciona como uma ponte inteligente, direcionando o pescador ou aquicultor para a linha de crédito que melhor se encaixa na sua necessidade.
12: Vale lembrar que a simulação tem caráter informativo e não substitui a análise realizada pelas instituições financeiras, nem representa aprovação ou garantia de contratação do crédito. O endereço para acessar a ferramenta é simuladorpronaf.mda.gov.br. Reportagem Natália Cosli.
1: E essas foram as notícias do Governo Federal.
3: Uma realização da Secretaria de Comunicação Social da Presidência da República.
1: Com produção da empresa Brasil de Comunicação.
3: Fique agora com as notícias do Poder Judiciário e do Congresso Nacional. Boa noite.
1: Boa noite para você e até amanhã.
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16: STF autoriza a plataforma Buser a operar fretamento de ônibus por aplicativo no Paraná. STJ nega seguimento a recurso que pretendia levar discussão sobre caso do ex-jogador Robinho ao Supremo. Empresa de call center é condenada por não impedir atos obscenos no ambiente de trabalho. Boa noite, eu sou Marcela Luiza. O Supremo Tribunal Federal liberou os serviços da Buser no Paraná. A decisão liminar do ministro Nunes Marques derruba a proibição imposta pela Justiça Federal no sul do país, até que o Supremo julgue o recurso do caso. Carolina Chaves.
17: No STF, a Buser alegou que é apenas uma plataforma digital que conecta passageiros a empresas autorizadas e que a proibição fere o entendimento do Supremo sobre o uso de tecnologia no mercado. Para o relator, proibir a atuação da plataforma prejudicaria usuários e empresas parceiras. A liminar concede a liberação imediata das atividades no Paraná, mas a decisão, que já está valendo, deve passar por referendo do plenário do STF.
16: Vice-presidente do STJ, ministro Luiz Felipe Salomão, nega seguimento a recurso extraordinário do ex-jogador Robinho. O objetivo era levar ao Supremo Tribunal Federal a discussão sobre a decisão que reconheceu a validade no Brasil da sentença italiana que condenou o atleta por estupro coletivo. Fátima Uchoa.
18: Segundo o ministro Salomão, os argumentos da defesa tratam da interpretação aplicação de leis federais e não da violação direta à Constituição, o que impede a análise do recurso pelo STF. Dessa decisão ainda cabe agravo interno que, se apresentado, será analisado pela Corte Especial do STJ. Se o colegiado mantiver o entendimento do vice-presidente, o recurso extraordinário não será remetido ao STF. Robinho está preso desde março de 2024, quando a Corte Especial, por maioria, homologou a sentença da justiça italiana que o condenou a 9 anos de prisão por estupro coletivo cometido naquele país em 2013 e aceitou a transferência da execução da pena ao Brasil com o cumprimento imediato.
16: Empresa de call center é condenada por não impedir atos obscenos no ambiente de trabalho. A vítima já havia formalizado 14 denúncias. Marla Lacerda.
19: A atendente de call center deve receber indenização de R$5.000 por assédio sexual. O TST manteve a decisão que havia condenado a empresa por entender que ficou comprovada a omissão diante das situações vividas pela trabalhadora. O relator do caso na terceira turma, o ministro Maurício Godinho Delgado, observou que apenas um episódio já é suficiente para caracterizar o assédio, quando ele gera constrangimento ou abalo psicológico à vítima.
16: De 3 a 9 de agosto, o TSE promove a Semana Nacional do Sistema Eletrônico de Votação. Juliana Cariri.
20: A semana vai ter eixos temáticos para aproximar a justiça eleitoral de cidadãs e cidadãos. O primeiro tema é o sistema eletrônico por dentro, com a abertura da urna eletrônica em uma escola de Brasília. 2 dias vão ser dedicados ao combate à desinformação, com o eixo Viralizou, fatos e boatos sobre a urna. Há ainda os eixos Avanço no Sistema Eletrônico de Votação, Caminho do Voto e Como Votar. Cada tema vai ter uma ação específica, como uma exposição no Senado Federal e visitas de estudantes ao Museu do Voto, na sede do TSE.
16: Justiça Federal recebe denúncia do MPF contra 4 acusados de garimpo ilegal em Parque Nacional no Amazonas. Vanessa Pereira.
21: Segundo a denúncia, a extração clandestina de cassiterita destruiu ao menos 39 hectares de floresta e atingiu 4.800 quilômetros de cursos d'água no Parque Nacional Mapinguari, em Lábrea, no Amazonas. A cassiterita é a principal fonte de estanho, metal usado na fabricação de latas de comida, telas de celular, peças de carro e ligas metálicas. Os réus vão responder pelos crimes de usurpação de bem da União, extração ilegal de recursos minerais e dano direto à unidade de conservação.
16: 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Uma boa noite e até amanhã.
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23: Eu sou Paula Groba.
24: E eu sou Ricardo Nakaoka.
23: E estes são os destaques de hoje do Jornal do Senado, que começa agora.
24: Fim da taxa das blusinhas divide parlamentares e depende de votação do Congresso.
23: Participação das mulheres na política mobiliza iniciativas no Senado.
24: Governo veta a inclusão de zootecnistas na lei do piso salarial.
23: Boa noite.
24: Boa noite.
23: A decisão do governo de acabar com a chamada taxa das blusinhas ainda precisa do aval do Congresso. A medida provisória que elimina o imposto de importação sobre compras internacionais de até 50 dólares deve ser votada até o dia 22 de setembro para continuar em vigor.
24: O texto, que ainda divide opiniões no Congresso, está entre as 32 medidas provisórias que aguardam a análise dos parlamentares. Os detalhes com a repórter Marcela Diniz.
25: Entre os parlamentares, a medida provisória que permite zerar o imposto de importação para compras internacionais de até 50 dólares divide opiniões. Com o argumento de que a MP cria concorrência desleal com a produção nacional, o senador Isalci Lucas, do PL do Distrito Federal, apresentou emenda para restabelecer a isonomia tributária. Para o líder da oposição no Congresso, o fim da taxa das blusinhas prejudica a geração de emprego e renda no Brasil.
26: É como se o Brasil estivesse financiando a produção e a geração de emprego em outros
0: outros países, enquanto a nossa indústria, o nosso varejo, perde espaço.
25: O senador Fernando Dueire, do PSD de Pernambuco, também defende a manutenção da taxa das blusinhas. Ele apresentou emendas com esse objetivo e para definir prazo mínimo de 90 dias para entrada em vigor de mudanças nas alíquotas do imposto de importação em remessas internacionais. O objetivo, segundo ele, é dar tempo de adaptação aos setores da economia impactados por essas alterações.
2: Promove previsibilidade, segurança jurídica e estabilidade regulatória. Empresas, produtores, comerciantes, plataformas digitais e consumidores precisam de regras claras e tempo razoável para adaptação.
25: A chamada taxa das blusinhas foi criada pelo governo Lula e aprovada pelo Congresso em 2024. Na época, a tributação de 20% nas compras em sites internacionais foi defendida tanto para dar um up na arrecadação quanto para proteger o varejo nacional. O senador Jax Wagner, do PT da Bahia, que defende a medida provisória, diz que o governo reavaliou o cenário.
4: No caso das blusinhas, desde a criação dela, proposta na época pelo Ministério da Fazenda, houve uma controvérsia muito grande dentro do próprio governo. E aí se limitou até esses $50. Na minha opinião, pela avaliação que o governo fez, a arrecadação não foi tão significativa quanto se imaginava e prejuízo, principalmente para as famílias mais humildes do ponto de vista financeiro, ou seja, que não tem tanto poder aquisitivo, foi muito grande.
25: Além do fim da taxa das blusinhas, o Congresso tem em pauta outras 31 medidas provisórias, como a do novo Desenrola Brasil, programa de renegociação de dívidas populares, as que reforçam as ações de proteção aos setores da economia brasileira prejudicados pelo tarifaço imposto pelos Estados Unidos e as MPs editadas pelo governo para regular o mercado de combustíveis afetado por conflitos no Oriente Médio.
23: E o Brasil pode ganhar uma política nacional para fortalecer a indústria de motores.
24: A proposta, que está pronta para a votação final no Senado, prevê incentivos à fabricação no país, à inovação tecnológica, à qualificação de mão de obra e à instalação de fábricas em regiões menos industrializadas. Mais informações com o repórter Márcio Maturana.
5: Com o fim do recesso parlamentar, a Comissão de Infraestrutura pode votar a criação da Política Nacional de Incentivo à Fabricação de Motores. A análise do projeto foi iniciada antes do recesso, mas a energia elétrica caiu no momento em que o resultado ia ser revelado no painel eletrônico. O objetivo da proposta é estimular a inovação tecnológica, qualificar trabalhadores e incentivar a instalação de fábricas em regiões menos industrializadas. O texto foi elogiado pelo relator Laércio Oliveira, do PP de Sergipe.
6: O projeto acerta ao incentivar investimentos em pesquisa, desenvolvimento, inovação voltados a motores mais sustentáveis, especialmente aqueles compatíveis com biocombustíveis, hidrogênio e outras alternativas energéticas nas quais o Brasil possui vantagens comparativas relevantes.
5: Se for aprovado pela Comissão de Infraestrutura, o projeto segue direto para a Câmara dos Deputados.
23: O projeto que estendia o piso salarial aos zootecnistas foi vetado integralmente pela Presidência da República.
24: O governo alega que a proposta descumpre as regras da responsabilidade fiscal. Agora o veto será analisado pelo Congresso Nacional. Repórter Douglas Castilho.
7: O Poder Executivo justificou a decisão apontando que o texto criaria novas despesas obrigatórias para órgãos públicos federais, estaduais e municipais que empregam esses profissionais, sem apresentar os estudos de impacto financeiro exigidos por lei. Além disso, a Constituição Federal prevê que a criação de despesas obrigatórias não pode ser realizada sem a indicação da origem dos recursos para pagar os novos gastos. O autor do projeto, o senador Zequinha Marinho, do Podemos do Pará, falou da importância da iniciativa no momento de sua aprovação pela Comissão de Assuntos Sociais.
26: O zootecnista é responsável pela questão do manejo animal, pela questão da nutrição animal, pela questão ambiental. Então, é um profissional extremamente importante para um país como o Brasil, que tem um rebanho aí de mais ou menos de 234 milhões de cabeças de gado, sem falar em outras espécies que também não são pequenas.
7: Agora, o Congresso Nacional deverá avaliar a decisão do Executivo em sessão conjunta da Câmara dos Deputados e do Senado. Para um veto do presidente da República ser derrubado, é preciso o voto de, no mínimo, 257 deputados federais e 41 senadores.
23: Faltam pouco mais de 2 meses para as eleições e as mulheres continuam sendo a maioria do eleitorado brasileiro. Segundo o Tribunal Superior Eleitoral, elas representam 52,8% das pessoas aptas a votar nas eleições de outubro.
24: Mas, embora sejam maioria nas urnas, as mulheres ainda ocupam poucos espaços nos cargos eletivos. Para mudar esse cenário, o Senado tem debatido e apresentado iniciativas para ampliar a participação feminina na política. Ouça mais na reportagem de Yasmin Rodrigues.
21: De acordo com o TSE, mais de 83 milhões de eleitoras estão aptas a irem às urnas em outubro deste ano, número que representa 52,8% do total de votantes. Apesar dessa predominância, elas ainda ocupam uma parcela reduzida dos cargos eletivos no país. No Senado, por exemplo, das 81 cadeiras, apenas 15 são ocupadas por mulheres. Para mudar essa realidade, nos últimos anos, o Senado tem discutido e aprovado medidas voltadas ao fortalecimento da participação política feminina e ao enfrentamento da violência política de gênero. Apesar das discussões, a senadora Leila Barros, do PDT do Distrito Federal, destaca que a presença das mulheres nos espaços de decisão ainda precisa avançar.
3: Você começa a entender que muitas vezes esse espaço muitas vezes é negado pelo próprio corporativismo do ambiente. Então, assim, nós sabemos que esses desafios, eles não serão superados numa legislatura ou em 2 ou 3 legislaturas. É um trabalho diário.
21: Na avaliação da senadora Zenaide Maia, do PSD do Rio Grande do Norte, ampliar a participação feminina nos mandatos eletivos é um passo importante.
8: Por isso que precisamos de mais mulheres, para poder estarmos presentes em todas essas comissões. Porque eu digo sempre para as mulheres, por que vir para a política? Porque se faz necessário, porque é nesse Congresso Nacional que é quem decide o seu salário. Aqui decide com quantas horas homens e mulheres desse país vão trabalhar.
21: No Senado, o tema tem recebido atenção por meio da atuação da Procuradoria Especial da Mulher, de sessões temáticas e da análise de propostas voltadas ao aumento da representação feminina. Entre as iniciativas debatidas estão medidas para ampliar a participação das mulheres nos espaços de liderança do parlamento, fortalecer o financiamento de campanhas e combater a violência política de gênero, considerado um dos principais obstáculos para a permanência das mulheres na vida pública.
23: E a tecnologia também tem ajudado os eleitores. O e-Título, aplicativo gratuito da Justiça Eleitoral, permite consultar o local de votação, emitir certidões, justificar a ausência às urnas e, para quem tem biometria cadastrada, substitui o documento de identificação no momento do voto.
24: Além do e-Título, são aceitos para votar nas eleições gerais de 2026 documentos com foto, como carteira de identidade ou identidade social, carteira nacional de habilitação, passaporte, carteira de trabalho, certificado de reservista e carteira de categoria profissional reconhecida por lei. Com edição de Paula Groba e trabalhos técnicos de Eliseu Caires, o Jornal do Senado fica por aqui. Acompanhe agora as notícias da Câmara dos Deputados. Boa noite.
23: Boa noite e até amanhã.
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9: Comissão aprova mudanças na Política Nacional de Mobilidade Urbana.
10: Proposta em discussão amplia autonomia de paciente em fase terminal.
9: Avança projeto que protege idoso contra crimes de natureza financeira.
10: Boa noite. Comissão aprova medidas para a proteção de idosos contra fraudes financeiras. A repórter Maria Neves explica quais são as novas medidas.
11: A Comissão de Defesa dos Direitos da Pessoa Idosa da Câmara dos Deputados aprovou proposta com medidas para combater a violência financeira contra idosos. O projeto determina expressamente que o Fundo da Pessoa Idosa deverá financiar ações, campanhas e outras iniciativas voltadas à prevenção, combate, responsabilização e reparação de danos decorrentes de práticas lesivas ao patrimônio de maiores de 60 anos. Atualmente, a lei que criou o fundo diz apenas que o Conselho Nacional dos Direitos da Pessoa Idosa deve dar prioridade a projetos que, entre outras medidas, promovam a educação financeira de pessoas idosas. O texto aprovado também prevê penas para quem cometer crimes financeiros contra idosos. Pela proposta, o infrator ficará sujeito à reclusão de 4 a 8 anos e multa. Se quem cometeu a fraude tiver com o idoso relação contratual, familiar ou profissional que envolva confiança, a punição será maior. Sobe para a reclusão de 5 a 10 anos mais multa. Na opinião da relatora, a deputada Flávia Moraes, do PDT de Goiás, prever punição severa é mais uma forma de proteger o idoso que muitas vezes é vítima da própria família.
1: Quando você fala do endividamento geral da população, a gente sabe que essa ocorrência ela vai estourar muitas vezes ali, é na aposentadoria do idoso da família, é ali que vai muitas vezes ser buscado ali o pagamento dessas dívidas da família, né? Então é preciso preservar isso, trazer aí uma proteção do Estado para que esse nosso idoso possa garantir a sua alimentação, a sua dignidade, seus medicamentos, para que ele não possa aí passar privações.
11: Ao apresentar o projeto original, o deputado Marcos Tavares, do PDT do Rio de Janeiro, ressaltou que a violência patrimonial e financeira está entre as 3 formas mais comuns de agressões contra idosos. O Serviço Nacional de Denúncias de Violações de Direitos Humanos, o Disque-100, registrou em 2024 mais de 72 mil fraudes financeiras contra pessoas acima de 60 anos. Pela proposta aprovada, todas as instituições financeiras ficam proibidas de conceder empréstimos a idosos somente por meio virtual. Maiores de 60 anos só poderão contrair financiamento com assinatura de contrato em papel. A deputada Flávia Moraes explica que o Estatuto da Pessoa Idosa prevê que pessoa acima de 60 anos pode comprometer, no máximo, 30% da renda com dívidas. No entanto, segundo ressalta, as instituições financeiras não respeitam esse limite com a concessão de empréstimos e mais empréstimos que deixam o idoso sem recursos sequer para subsistência. O texto determina também que o Fundo Nacional da Pessoa Idosa deve financiar o desenvolvimento de tecnologias assistidas voltadas a pessoas idosas. Na opinião de Flávia Moraes, essa medida é importante porque hoje as plataformas podem identificar as fraudes e alertar as pessoas idosas, que, com conhecimento adequado das tecnologias, são capazes de se defender dos golpes. O projeto será votado pelo plenário, mas antes precisa passar pela análise das comissões de Finanças e Tributação e de Constituição e Justiça. Da Rádio Câmara de Brasília, Maria Neves.
12: Segurança Pública.
13: Baleia Rossi, do MDB de São Paulo, apresentou o projeto que aumenta as penas para crimes contra a paz pública, como incitação ao crime, apologia ao crime e associação criminosa quando forem cometidos pela internet.
10: A proposta também prevê punições mais severas quando os crimes tiverem como alvo mulheres. De acordo com o deputado, o objetivo é adequar a legislação ao ambiente digital e reforçar o combate à violência de gênero.
12: Relações Exteriores.
13: A Comissão de Educação da Câmara aprovou a criação do Dia Nacional da Retratação aos Imigrantes Japoneses, devido à perseguição e discriminação ocorrida no Brasil durante e após a Segunda Guerra Mundial. O repórter Luiz Cláudio Canuto explica o contexto da proposta.
14: A Comissão de Educação da Câmara aprovou o projeto que institui o Dia Nacional da Retratação aos Imigrantes Japoneses. Os deputados seguiram a recomendação do relator, deputado Ismael, do PL de Santa Catarina, e aprovou o projeto do deputado Luiz Nishimori, do PSD do Paraná. O Dia da Retratação deve ser celebrado anualmente em 25 de julho. A proposta também inclui a data no calendário escolar brasileiro para que haja atividades educativas com reflexão sobre a xenofobia e a valorização da cultura japonesa. Segundo Nishimori, além do reconhecimento histórico, a proposta representa um passo relevante na promoção de uma educação que valorize a diversidade cultural.
17: Além disso, fortalece a educação ao incluir o tema no calendário escolar, incentivando a reflexão, a memória histórica e a formação de cidadãos mais conscientes e respeitosos com a diversidade. Durante e após a Segunda Guerra Mundial, houve forte perseguição, discriminação e violação dos direitos. A criação da data tem justamente o objetivo de combater preconceitos e estereótipos ainda existentes, reforçando a importância da conscientização.
14: A imigração japonesa no Brasil teve início em 1908, quando famílias chegaram ao país em busca de prosperidade nas lavouras de café em São Paulo e no Paraná. Atualmente, cerca de 2,5 milhões de japoneses e descendentes vivem no Brasil e compõem a maior população de origem japonesa fora do Japão. O projeto que cria o Dia Nacional da Retratação aos Imigrantes Japoneses está na Comissão de Direitos Humanos e precisa passar também pela Comissão de Constituição e Justiça antes de seguir para o Senado Federal. Da Rádio Câmara de Brasília, Luiz Cláudio Canuto.
15: Esporte.
10: Rodrigo Gambale, do Podemos de São Paulo, apresentou o projeto que cria o programa Atleta Nota 10 para ampliar o acesso de estudantes atletas da rede pública ao ensino superior privado. A proposta prevê bolsas de estudo em instituições que aderirem à iniciativa.
13: O texto de Rodrigo Gambale exige bom desempenho acadêmico, frequência escolar e participação em competições para a concessão e manutenção do benefício. A proposta também cria um selo de reconhecimento para as universidades que incentivarem o esporte.
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15: Eleições.
10: Seminário na Câmara defende reserva de cadeiras para consolidar presença feminina na política brasileira. A repórter Noelle Nobre acompanhou o debate.
2: A Secretaria da Mulher da Câmara dos Deputados realizou um seminário para debater os 30 anos da Lei de Cotas de Gênero na política no Brasil, marco da primeira eleição com reserva de gênero em 1996. O consenso entre as participantes foi de que, embora a legislação atual de pelo menos 30% para candidaturas femininas tenha sido um avanço, o país precisa transitar para um modelo de reserva de cadeiras para garantir que as mulheres deixem de ser apenas convidadas nos espaços de poder. A deputada Isa Arruda, do MDB de Pernambuco, do Observatório Nacional da Mulher na Política, destacou que a legislação atual é apenas o começo.
16: As cotas foram os nossos primeiros passos, mas ela não pode ser o nosso teto. Ela precisa ser o nosso piso para continuarmos avançando.
2: Reforçando a visão, a deputada Laura Carneiro, do PSD do Rio de Janeiro, uma das coordenadoras da bancada feminina na Câmara, defendeu que o Brasil siga exemplos como o do México, que adota a paridade como regra.
18: Não queremos estar na foto apenas. Queremos estar na mesa de decisão.
2: Laura Carneiro lembrou que a dificuldade de captação de recursos e a ausência de reserva de assentos impedem que os 30% de candidaturas se convertam em 30% de eleitas. Hoje, as mulheres ocupam apenas 18% da Câmara. A deputada Érica Hilton, do PSOL de São Paulo, presidente da Comissão de Defesa dos Direitos da Mulher, classificou a atual política de cotas como insuficiente diante dos desafios. Ela denunciou o uso de mulheres como candidaturas laranja para desvio de recursos e criticou as anistias dadas a partidos que descumprem a lei.
4: Isso é um escárnio, isso é um deboche. O que eles estão dizendo é que não existe legislação que dará conta de tapar o buraco da exclusão.
2: A conclusão das palestrantes é que o fortalecimento da democracia brasileira depende de mecanismos que garantam não apenas o direito de disputar, mas o direito de exercer o poder com segurança e autonomia. Da Rádio Câmara de Brasília, Noelle Nobre.
5: Consumidor.
6: Felipe Francischini, do Podemos do Paraná, defende a uniformização da atuação dos PROCONs em todo o país. De acordo com o deputado, a ideia é determinar diretrizes nacionais para padronizar procedimentos e estabelecer prazos comuns de atendimento.
10: Felipe Francischini argumenta que a medida busca reduzir diferenças entre os órgãos de defesa do consumidor nos estados e municípios. O objetivo, segundo ele, é garantir mais previsibilidade, eficiência e tratamento igualitário para consumidores e fornecedores.
5: Desenvolvimento Regional.
6: Comissão aprova projeto que altera a Política Nacional de Mobilidade Urbana.
10: A repórter Júlia Lopes nos conta quais as novas medidas propostas.
19: A Comissão de Desenvolvimento Urbano da Câmara dos Deputados aprovou um projeto de lei que altera a Política Nacional de Mobilidade Urbana. A proposta tem como objetivo incentivar os municípios a elaborarem seus planos de mobilidade. A Política Nacional, criada em 2012, estabelece diretrizes para o planejamento e a gestão do transporte nas cidades brasileiras. Pela lei, municípios com mais de 20 mil habitantes devem elaborar seus planos com prioridade para o transporte público e os meios não motorizados. Segundo o autor do projeto, o deputado Rafael Brito, do MDB de Alagoas, apenas 20% das cidades que têm essa obrigação já concluiu o plano de mobilidade, apesar da exigência legal. A proposta prevê medidas como assistência financeira da União para a elaboração dos planos, possibilidade de contrapartida administrativa dos municípios e alinhamento com o Plano Nacional de Redução de Mortes e Lesões no Trânsito. O texto também determina que o repasse de recursos federais fique condicionado à análise dos planos pela Secretaria Nacional de Mobilidade Urbana e à verificação do cumprimento dos requisitos legais. Para o relator da proposta, deputado Hildo Rocha, do MDB do Maranhão, é fundamental a elaboração de planos de mobilidade para o funcionamento das cidades, mas que essa elaboração pode custar caro para muitos municípios.
20: Grande parte das cidades brasileiras que já deveriam ter seu plano municipal de mobilidade não tem. E isso ocasiona engarrafamento, a falta de um plano de mobilidade, ocasiona muitos acidentes, muitos desastres, muitas mortes. E esse plano municipal ele não é barato. É um plano que custa uma certa quantia, em que muitas das vezes o município não tem, porque o município está endividado, o município tem dificuldade e não tem como fazer. O que nós estamos aqui é de que a União priorize o investimento, pagamento desses planos através de recursos federais e leva-se em consideração vários fatores.
19: Além disso, ele também ressaltou que os planos precisam ser atualizados com frequência. As cidades estão em constante mudança e, por isso, o planejamento também deve acompanhar essa evolução. Há casos de municípios grandes com planos de mobilidade defasados há mais de 30 anos. A proposta também autoriza o governo federal a credenciar profissionais e empresas para elaborar os planos de mobilidade urbana desde que cumpram as exigências previstas em lei. O projeto que altera a Política Nacional de Mobilidade Urbana, incluindo novas medidas para auxiliar em planos municipais de mobilidade, segue em análise na Comissão de Constituição e Justiça. Da Rádio Câmara de Brasília, Júlia Lopes.
5: Saúde.
6: Projeto de Luiz Erundina, do PSOL de São Paulo, institui o Dia Nacional de Conscientização sobre o vírus linfotrópico de células T humanas, o HTLV. A proposta prevê campanhas públicas para alertar a população sobre as formas de transmissão, prevenção e a importância do tratamento.
10: O texto de Luiz Erundina também incentiva o combate ao estigma social e a divulgação de centros de atendimento especializado no SUS. A deputada considera que a medida é urgente para enfrentar a desinformação sobre o vírus.
5: Direitos humanos.
3: projeto que garante mais autonomia a pacientes em fase terminal avança na Câmara. Os detalhes com a repórter Sofia Peçanha.
7: A Comissão de Saúde da Câmara dos Deputados aprovou o projeto que estabelece os direitos de pessoas com doenças graves e em fase final de vida. O texto aprovado cria regras para garantir que esses pacientes possam escolher como querem ser tratados e evitar sofrimento desnecessário com apoio à família. A proposta garante que pacientes com doenças incuráveis e em estágio avançado, com expectativa de vida reduzida, tenham mais autonomia sobre o próprio tratamento. Entre os pontos previstos estão o direito à informação clara sobre a condição de saúde, a participação nas decisões médicas e a possibilidade de recusar procedimentos que apenas prolonguem o sofrimento. O projeto também reforça o acesso aos cuidados paliativos, com foco no alívio da dor, no conforto físico e emocional e no respeito à vontade do paciente, seja no hospital ou em casa. A relatora da proposta na Comissão de Saúde, a deputada Flávia Moraes, destacou que o objetivo é assegurar a dignidade e o princípio da autonomia da vontade.
8: Permite que as pessoas vivam o período final de suas vidas com conforto e autonomia, evitando a obstinação terapêutica e promovendo cuidado integral em ambiente hospitalar ou domiciliar, conforme a vontade do paciente.
7: A medida também trata da segurança jurídica para médicos, pacientes e familiares na tomada de decisões delicadas no fim da vida, como a limitação de tratamentos desproporcionais e o uso de sedação paliativa em casos de sofrimento intenso. Segundo a relatora, a proposta pode reduzir conflitos e trazer mais clareza nesses casos.
8: Contribuirá para garantir segurança jurídica aos pacientes, famílias e profissionais de saúde. Reduzirá conflitos éticos e emocionais no final da vida e fortalecerá uma cultura de cuidado centrada na pessoa e no respeito às suas escolhas.
7: O texto deixa claro que a prática da eutanásia, que é o ato de abreviar a vida de alguém para aliviar sofrimento, continua proibida no Brasil. A proposta permite que o paciente recuse tratamentos e garante o uso de cuidados paliativos, mas sem provocar a morte de forma intencional. O projeto que estabelece os direitos das pessoas em estágio de doença avançada será analisado a seguir pela Comissão de Finanças e Tributação. Da Rádio Câmara de Brasília, Sofia Peçanha.
21: Ciência e tecnologia.
10: Mário Frias, do PL de São Paulo, propõe mudanças no Estatuto Digital da Criança e do Adolescente para proibir mecanismos de censura prévia e garantir a liberdade de expressão. O texto também estabelece que conteúdos considerados lícitos só poderão ser removidos por decisão judicial.
3: Para Mário Frias, o projeto preserva a proteção de crianças e adolescentes contra a exploração sexual e pornografia infantil. Ele disse que a proposta também mantém as regras de combate a crimes na internet e busca garantir mais segurança jurídica para usuários e plataformas digitais.
10: Termina agora o Jornal Câmara dos Deputados, produzido pela Rádio Câmara, com trabalhos técnicos de Wellington Teles e apresentação de Val Monteiro e Márcio Aquilissardi. Uma boa noite para você.
3: A Voz do Brasil volta amanhã. Boa noite.
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27: 20 horas em ponto.
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0: É verdade, meu amigo, minha amiga. Boa noite, mundo. O meu abraço a todos que já estão em sintonia com o programa.
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0: Na noite de hoje, terça-feira, a última de julho, 28 de 2026. A partir de agora, passaremos a ouvir a verdadeira e boa música na 87,9 Tobias Barreto FM. O meu abraço a você, amigo vigilante, frentista, mototaxista, a você, amigo motorista, que já está nas estradas do nosso querido Brasil, mas em sintonia com o programa Encontro com a Saudade aqui da Tobias Barreto FM. O meu abraço, uma boa viagem. Tá chegando a nossa querida Tobias. Fique à vontade, viu, amigo? E uma boa noite. 999-968790-884.

4645-19 são os telefones do Encontro com a Saudade. O programa já está no ar. Ouvimos aí, direto de Brasília, a voz do Brasil. Vamos trazer logo as primeiras? Vamos lá? Um abraço a você aí, né? Morador da Leandro Maciel, da Getúlio Vargas, da 7 de junho e da em Rua do Amparo. Também estão ligados no Encontro com a Saudade. José Augusto, Me Esqueci de Viver, é o título dela.

0: Esse aí é Paulo Sérgio com a belíssima música Agora Quem Parte Sou Eu. Solicitação aqui de quem mesmo? Eu digo agora. É o Gileno Modesto, lá da cidade de Umbaúba. É isso mesmo? Verdade. Boa noite, Valdemir Barreto e ouvintes. Passa aí uma música de Paulo Sérgio. Aqui é Giliano, eletricista de Umbaúba. Eu abraço a todos vocês aí na cidade de Umbaúba, viu? Obrigado pela sintonia do programa Encontro com a Saudade. Acabou de ouvir o Paulo Sérgio dizendo Agora Quem Parte Sou Eu. Hélio Fontes também voltou, né? Giliano Modesto, ele sempre participou do programa Encontro com a Saudade, mas tinha dado um descanso. Nunca mais ele tinha participado e voltou hoje. O Hélio Fontes fez a mesma coisa, já está ali. Ó. Boa noite, Valdemir Barreto. Já estou na escuta do melhor programa. Passa aí uma música de Tim Maia. Me dê motivos para oferecer a Belenice em Lagarto, no povoado Santo Antônio. Muito obrigado, Hélio Fontes. Meu abraço. Tudo de bom. Hélio Fontes é em Simão Dias, não é? Hein? Acredito que sim, em Simão Dias. E aí ele oferece a música a Belenice, no povoado Santo Antônio, em Lagarto. Tá ouvindo, dona Belenice? Hélio Fontes está solicitando a música e oferece a você, viu? Tá bom? Uma música de Tim Maia, me dê motivos. Então ele quer saber quais os motivos. Rapaz, aqui tem uma voz. Vamos ouvir, são duas. Então vamos à primeira. Alô, boa noite.
1: Boa noite, Valdemir. Valdemir, eu gostaria de ouvir a música de Luan e Vanessa, Sonho de Verão. Valeu?
0: Sonho de Verão. Toca
1: na escuta, cabra.
0: 4 semanas e meia de amor, é o título da música. Vamos lá, 4 semanas e meia de amor. Parece que é isso o nome da música. Deixa eu anotar aqui. Luan e Vanessa. Aí fica mais fácil. Pronto. Daqui a pouco sairá. Tá bom? Aqui tem uma outra voz. Liga aí, amigo.
2: Olá, Valdemir Barreto. Boa noite, meu irmão. Boa noite para você, para a sua família, né? Seu neto, né? Que Deus abençoe a todos aí.
0: Isso mesmo.
2: E aos seus ouvintes, assim como eu desejo assim, muita paz, tudo de bom, viu? Uhum. Um abraço aí para o seu D, né? Nosso grande amigo, com certeza deve estar ligado. Isso. Seu Manuel de Belo, um abraço, meu irmão. Boa noite. Boa noite, meu amigo Giovanildo de Pedras, né?
0: Isso.
2: Meu amigo Arnaldo Romero também, com certeza deve estar ligadinho lá. Seu Vavá, né? Seu Vavazão, um abraço, boa noite para ele. Meu querido irmão, Edinaldo Douglas, meu abraço.
0: Alô, Edinaldo.
2: Tudo de bom, né?
0: Um abraço.
2: Toda essa massa de ouvintes aí, né? Seu Antônio Padeiro.
0: Também,
2: saúde, meu irmão, que o Senhor Deus abençoe. Tudo de bom, seu Antônio. Nosso amigo Maciel Guajá, grande amigo.
0: Uhum.
2: Deus abençoe a você, Maciel, a sua família. Valdemir, toca aí, por favor. Roberto Carlos, o grande amor, essa massa de ouvintes. Com certeza a Zé Guedes vai ficar tão risada. Um abraço, meu irmão. Boa noite, saúde e paz para todos.
0: Pronto. Estou anotando aqui. Roberto Carlos, o grande amor. Vamos à procura. E aí sairá tudo daqui a pouco, tá bom? Vamos lá? Vamos trazer logo as músicas para não ficar devendo a ninguém. Então tá chegando aqui agora. Primeiro, antes das solicitadas, tem aqui quem? Eu digo agora. A dois passos do paraíso, Banda Blitz.

A Radioatividade leva até vocês mais um programa da série a série. Dedique uma canção a quem você ama. Eu tenho aqui em minhas mãos uma carta. Uma carta de um ouvinte que nos escreve e assina com um singelo pseudônimo de Maria.

engraçado. 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

0: Não podia. Então tá aí Roberto Carlos com a música O Grande Amor da Minha Vida. Esse é o programa Encontro com a Saudade, programa esse que sempre coloca qualidade aqui. Só músicas de primeira, essa é a verdade. Aqui tem uma outra voz, ouviremos agora.
1: Por favor, entra aí no Face da rádio.
0: Não entendi nada. Que é isso aqui? Que é isso aqui? Quem é? Antônio? Sim, o que é que tem aqui? Eu não entendi.
2: Ademir, boa noite.
0: Sim.
2: Ademir, hoje eu queria que você passasse a música de...
0: De quem?
2: Renato Teixeira, Frete. Para oferecer a Zé Guedes, Ednar Mototáxi, Silvano da Padaria, Santana... Dona Netinha, missionário, viu? Eu agradeço, obrigado.
0: Valeu, meu amigo, daqui a pouquinho vai ouvir, tá bom? Renato Teixeira, Frete. Um abraço, amigo. Obrigado aí pela sintonia do programa Encontro com as Saudades da Tobias Barreto FM. 8h48, verdade, 8h48. Oi, alguém ligando pra cá. Tô dizendo que tem gente ligando. É o Pedrão. Vamos atender. Alô, Pedrão, boa noite.
3: Boa noite, Valdemir.
0: É tudo ao vivo agora, viu? WhatsApp. Não precisa nem...
3: Sinal aí é o quê?
0: WhatsApp. Aí quer dizer, não preciso eu pegar no telefone. Descobri isso aqui hoje no computador aqui.
3: Tá
0: de
3: moderna
0: manhã.
3: Aí, né?
0: É, já começou isso aqui hoje, meio-dia. É, fui atender aqui a ligação.
3: Fui
0: atender aqui a ligação. Quer dizer, meio-dia não, acho que foi de manhã, no programa da Marcela. No Bom Dia Tobias. Aí quando ia atender a ligação, era ali.
3: Eu escuto todo dia, Valdemir, aí no. É, eu estou trabalhando lá no sítio de Clóvis.
0: Sim.
3: E todo dia eu estou escutando aí o programa, viu?
0: Escutando que programa todo dia?
3: De Marcela Fernandes.
0: E por que não participa? É Fernanda.
3: É porque eu só gosto de ver sua resenha aí, você dizendo na rádio.
0: Virgem Maria, Deus é Pai. Valeu, meu senhor Benedito. Vamos esquecer a resenha, Pedrão. Vamos esquecer o que eu digo no jornal, Pedrão. Olha, por falar em jornal,
3: ela
0: eu tava...
3: disse que você bota bocando aí nas coisas aí, viu?
0: É não, cara. É que tem coisas que... Olha, eu não sei não, rapaz.
3: Se... Não, e você tá certo.
0: Se eu apresentasse um jornal, meu amigo, eu tenho certeza que eu já estava...
3: Ixi, Maria.
0: Eu já
3: acho
0: estava...
3: Acho que eu não perdia um dia.
0: Hein?
3: Eu não perdia um dia.
0: Mas você não ia ouvir mais do que um dia, não. Porque no outro dia já... Mandava tirar do ar, ou sei lá.
3: E era?
0: Ou prendia, porque eu ia dizer coisa que, olha.
3: Misericórdia.
0: Até o capeta.
3: Ia tomar vermelho, era?
0: Até o capeta ia ficar assombrado.
3: Boa noite, seu Walter.
0: A gente vê coisas e fica calado porque, né? A língua tem que travar.
3: Na hora que ela pede uma opinião sua.
0: Deixa pra lá, vamos esquecer. Vamos esquecer. Lembre de outras coisas agora lá. O que é que você quer ouvir? Diga, Pedro.
3: Valdemir, vou mandar um alô aí.
0: Mande.
3: Pra Zé Carla aí do. Aqui da Praça do Cruzeiro. Do carro de lanche.
0: É.
3: Zé Carla aí.
0: Você quer o quê, rapaz? Vá falando aí, que eu estava em outro sentido aqui agora. Você quer ouvir o quê mesmo?
3: Sério, você.
0: Você falou o que agora? Eu... Sim, você falou o que agora? Que eu estava em outro sentido aqui agora, eu estava viajando.
3: Oh, não, é mandar um alô aí para Zé Carlos aí, da, oh, do,
0: lá do lanche.
3: Pastel aí.
0: É, lá na praça. Isso. Na Praça do Cruzeiro.
3: É, seu Zé Carlos aí.
0: Certo.
3: Flamenguista.
0: Ih, é?
3: É, é.
0: Então não vale não.
3: Toda vez que ele diz, Pedrão... Eu escuto você falando lá com o Valdemir.
0: Então não vale não, o alô. Oh. Só era válido se fosse vascaíno.
3: Ixi, mas é, né?
0: É brincadeira. Mas diga lá, é brincadeira nossa. Pedrão! Filho do Curisco. Oxê, Pedrão desapareceu, ué. Cadê o Pedrão? Caiu a ligação do Pedrão. Volte aí, Pedrão. Porque ali no Facebook tem Elaine Santos Ribeiro. Ela diz, boa noite, Valdemir Barreto. Passe aí a música Ritmo de Chuva. Obrigada. Que música é essa? Ritmo de Chuva. Ritmo de Chuva. É, vou procurar aqui. Vou saber que música é essa. Cadê o Pedrão? Caiu a ligação do Pedrão. Retorna aí, Pedrão, sua ligação. Olha, ele voltou. Diga, Pedrão. Oi. Pronto, pode falar.
3: Ô, Valdemir, vou mandar um alô para Romário e Dona Josefa aí no bairro Pinheiro.
0: Pronto, meu abraço, uma boa noite a vocês aí.
3: É, e João do Padre Pedro, Zé do Carrinho.
0: Sim.
3: Zé Augusto.
0: Certo.
3: Seu Maninho, seu... Marcel Araújo. Seu D, Bica Marcineiro, Lula aí na loja de imóveis e Dona Vaneilde.
0: É. E quem mais?
3: E seus Tenho.
0: Então, nosso abraço aí para seu...
3: Próximo do Maria
0: Hortênio,
3: do Carmo.
0: Hortênio, seu Hortênio, lá no Maria do Carmo. Quem mais?
3: É isso.
0: Filipão também tá ligado aí no Maria do
3: todos...
0: Carmo.
3: E todos os que eu não falei.
0: Ok, tá dado o recado, Pedrão. E a música que você não disse ainda?
3: Vamos lá.
0: Diga, vamos.
3: A música é... vou pedir uma música aí com Guilherme Arantes.
0: O Mundo e Nada Mais?
3: É...
0: Meu Mundo e Nada Mais. Vamos procurar, tá bom?
3: Valeu, tchau. E desculpa aí o tempo aí que eu passei muito aí.
0: Esquenta não.
3: Valeu.
0: Tudo de bom na sua vida. Um abraço. Pronto.
3: Passei também.
0: Obrigado. Ele quer ouvir Meu Mundo e Nada Mais com Guilherme Arantes aqui no programa. Como é que é o nome do programa?
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0: É esse mesmo, é o programa Encontro com a Saudade. O telefone está chamando. Agora está tocando. É no telefone agora. Alô, boa noite.
5: Alô, boa noite.
0: Olha, é ele.
5: Oi, senhor, estar com o Mário Kizaras.
0: Como é que é?
5: Senhor, como é que está? Como é que está? Está?
0: O senhor é italiano, é... argentino, paraguaio, venezuelano, o que é que é? Diga aí.
5: Diga várias coisas a ele, que eu estou escutando.
0: Está parecendo um toca-fita quando enganchava as fitas.
5: Eita, amiguinho.
0: Principalmente o Mitsubishi.
5: Escutei Pedrão falando.
0: Foi? Verdade. Ele estava aqui agora, falando no programa.
5: Pedrão marca de homem. E rapaz, o Padre Pedro desapareceu, foi.
0: Foi, tá zangado. Eu disse a você. Ele tá zangado comigo, com você.
5: Pedrão, ele tá casado de novo.
0: Capenga também, tá zangado.
5: Capenguinha também, tá danado mesmo, né?
0: É, Capenga, João do Padre Pedro e Mandé de Bela. Tá zangado com nós.
5: Mas ele também tá meio zangado, Palito, né?
0: Palito, vez ou outra ele ainda participa.
5: É, agora o Mané de Belo tá velho que participou.
0: Verdade.
5: E Catianinho Boiola tá velho que participou também.
0: Nos encontramos, que dia foi? Eu acho que foi sábado.
5: Mas ele lhe agarrou, não?
0: Ai, que história é essa, velho?
5: Danadeza, rapaz.
0: Que história é essa?
5: Você disse que gosta de abraçar também?
0: Não, e qual é o problema de um amigo dar um abraço em outro? Você não dá, não?
5: Depende, né?
0: Oi. Oi.
5: Depende do amigo e depende do horário também.
0: Oi, tá ouvindo, Naldo? Seu pai tá dizendo que...
5: Agora, pra eu abraçar homem é meio ruim, viu?
0: Tá ouvindo, Naldo? Seu pai tá dizendo que depende do amigo. Se o amigo merecer, ele dá.
5: Vou te abraçar ele.
0: O Tchê não dá um abraço no amigo, não?
5: O Tchê que dá é o cão, não eu.
0: Não dá um abraço no amigo, não, é?
5: É, mas diga abraço, cadê eu te dar? Tchê, dá bom dia, boa tarde.
0: E então? E você...
5: Oxê, e cadê o menino Valério, hein?
0: Entendeu quem?
5: Mas você é malandão, viu?
0: Olha, sabe o que é que tá dando risada agora comigo, com você, com o Pedrão? Laércio do ônibus, conhece?
5: Laércio do ônibus?
0: Sim.
5: Rapaz, eu não sei se eu conheço.
0: Laércio aqui, rapaz, ele mora ali na rua que o finado Ademastor morava.
5: Ô, tá, conheço demais, tá? Ah,
0: pois, ele disse que dá risada pra caramba com as nossas resenhas.
5: Ah, Laércio é um milhão da gota.
0: Ele disse que fica lá se rolando em cima de uma preguiçosa.
5: É
0: lá no quintal da casa dele, fica só olhando para as nuvens, para o céu, vendo as estrelas.
5: Mas repara, música boa danada, né, mano?
0: Ele diz que viaja no tempo.
5: É, mas é assim mesmo, Laércio é um cara gente boa da porra.
0: Verdade.
5: É há muitos anos que eu sei quem ela é.
0: Pois é, vocês são da mesma idade.
5: É, eu acho que sim mesmo, né?
0: Não, o senhor está com quantos anos?
5: Eu, 79.
0: Pois, ele já vai para 80 agora, em janeiro.
5: E eu vou para 80 em março.
0: Olha, pois, ele completa em janeiro, que ele estava me dizendo. Seu Dadi já tem 87.
5: Muito bem, Deus ajude cada vez mais, ele dê muita saúde ao seu Dadi, né?
0: É verdade. E vocês também, que chegam aos 100 anos de idade, né?
5: É, que o fé em Deus, né, Valente?
0: Todos vocês. Porque eu mesmo desejo que eu tenha, que eu tenha a felicidade de chegar aos 100 anos, com fé em Deus.
5: Muito nosso, Iberes.
0: Virgem Maria, agora pronto. Deus é Pai, vamos embora que é melhor.
5: Eu falei, me infelizmente, desenroscou a bica, viu?
0: Quem? Ô, oh, foi, desenroscou.
5: Levou a porta lá hoje em casa.
0: Levou?
5: Levou lá na roça.
0: Pronto. Por isso que ele queria que o senhor fosse na casa dele.
5: Mas eu sabe quantas vezes eu estive na casa dele?
0: 10.
5: 16 vezes.
0: Vixe Maria. 16 vezes?
5: Foi, rapaz.
0: É. É enrolado mesmo, não é?
5: E ele não liga pra você mais não, é?
0: Liga, rapaz. Ele participou ontem. Não escutou não?
5: Quando?
0: Ontem, pela manhã.
5: Ô, oh, rapaz, eu não estava aqui, não.
0: Pois ele participou do programa. Foi? Ainda foi, ainda pediu que o senhor fosse lá na casa dele, que a porta estava lá.
5: Ah, não fui, não. Mas eu não escutei, eu não estava aqui, não.
0: Pronto, mas ele já levou lá, né?
5: Já, na hora ali, eu digo assim, brincadeira, mas é gente boa, né?
0: Não, ele sabe que é brincadeira nossa. Por sinal, ele esteve aqui a semana passada, ficou aqui resenhando comigo.
5: Dando foi, né?
0: Foi, dando risada e tudo. Aí
5: eu disse... vou lhe pedir uma música pra dona Laíde, viu?
0: Diga aí qual é a música.
5: Um beijo de novela.
0: Pronto, eu vou procurar agora. Beijo.
5: Passe agora mesmo nesse momento que eu já estou quase pra me deitar, viu?
0: Vá deitar agora com o rádio ligado, tá bom?
5: Muito forte, bem. Vou deixar agora de mesmo, escutando sua música.
0: Um abraço.
5: Falou, senhor Eduardo Emílio.
0: Boa noite, tudo de bom pra você.
5: Vou mandar lá para todo mundo que está escutando, viu?
0: Valeu, cabra!
5: E o homem da barra não ligou?
0: O da barra. Ô, oh, ele vai ligar mais tarde. Ele vai ligar mais tarde.
5: É, né?
0: É, mais tarde ele liga para cá.
5: Muito bem. Deus dê saúde a todos e passa a música, viu?
0: Vou passar, sim.
5: Aquele beijo de novela bem gostoso, viu?
0: Vou procurar agora, tá bom?
5: Ponte o nosso bem, seu Guarimiro.
0: Um abraço, boa noite, tudo bom. Então, o senhor
5: Alô, Dona Gilza aí. Também.
0: Ok. Então tá aí, o meu abraço para o velho Dei, Dona Gilza. Um abraço aí também para o amigo Laércio, que tá ligado na Tobias FM. Vamos colocar logo aqui, como eu ainda não tinha ido à procura do Guilherme, né? Eu vou trazer logo aqui essa daqui que eu tinha colocado no ponto, com Violão de Ouro, Noite Cheia de Estrelas. Logo depois, Guilherme Arantes, né? Qual foi a música aqui que a menina pediu? Ela pediu Ritmo de Chuva. Tô procurando, viu? Já choveu hoje bastante. Vamos saber se ela chega, se já tá chovendo.